arremesso. E agora é pro Sport. Na direita do campo de ataque, vem pra cobrança agora pra Claudinho fazer a batida. Vai colocar essa bola lá pra dentro da grande área. Autorizado. Fez uma tabela pela direita, levantamento da bola pra boca do gol. Viajou, toque de cabeça. Gol do Leão!

0: de ataque da equipe do Sport, Carlos De Pena, estava muito bem posicionado na marca do pênalti, sendo marcado de perto também pelo Douglas Pelé, mas ele conseguiu evitar que o lateral direito do Atlético alcançasse a bola e ele mesmo cabeceou. Um cabeceio como se fosse um chute, potente, com direção certa, que era o canto esquerdo da meta defendida por Luan Poli. O goleiro nada pôde fazer. Lamentação dos jogadores do Atlético. Festa do Sport que volta a ficar na frente. O Leão tem 2, o Atlético tem 1.
1: Atenção, torcida brasileira! Olha o tempo! 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Alô Marcelo.
2: Alô Alexandre, primeiro tempo de novo, Horizontino e Goiás, 0-0, amanhã às 7:30 no 1º de maio, São Bernardo e CRB.
3: 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Alexandre Costa.
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1: Recolhe o time do Atlético, a bola falta marcada. William Oliveira tentava partir para o ataque, foi travado ali no círculo central, falta nele, mais uma falta cometida pelo João Miguel, foi lá para a marcação individual, chegou atropelando o William Oliveira. 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
1: O time do Sport no campo de ataque, mais uma vez, ela vem colocada para William Oliveira, solta a bola para a cima, intermediária, vem pela esquerda, colocada para Benevenuto, trabalha o domínio, dá uma tapa na bola para Claudinho, Claudinho manobra a jogada de volta agora para Benevenuto, lado direito na sua intermediária, programou o toque, não deu para escapar na marcação, agora sim, limpou o primeiro marcador, levantamento da bola pela direita, ela vem viajando para o ataque, vem o time do Sport, Neto Pessoa atrás da bola, antes que ele chegou na interceptação, estica-se todo para fazer o levantamento lá para a lateral, mas estava impedido, estava parando lá a bandeirinha. A Isabelle de Oliveira disse que havia impedimento lá do Neto Pessoa no campo. Olha de ataque. Chato. Bola solta para o time do Atlético, da defesa para o ataque mais uma vez. Diga aí, Ralf de Carvalho.
5: Rapaz, o jogo tá bom porque o jogo tá aberto. É lá e cá, é um jogo o tempo todo ofensivo, a bola rolando. Quer dizer, por isso o Sport chegou ao segundo gol. Agora é ter cuidado defensivo, fazer um bloqueio na frente da área, o time voltar para recompor, que é para não

0: dar chance ao adversário, porque o Sport está bem, ofensivamente está chegando e o jogo está aberto.
1: Vê o Raí aqui na esquerda da grande área, aí tentou driblar todo mundo, fazer raio-x, perdeu e ainda cometeu a falta. Falta de ataque no time do Sport, é falta para o time do Atlético. Lado direito, na cinta intermediária, vem para a batida. 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
1: Agora Cauã Rodrigues, se manda para o campo de ataque, ele vem pela direita, cruza a bola agora para chegada ali para a ponta esquerda para Iago. Iago fez a transação, já coloca na esquerda, bola curtinha, vem para a lateral do gramado para Enzo. Manobrou, trabalhou, solta a bola para a esquerda da grande área. Boa bola, é o Atlético que está no pedaço de ataque, bola girando aqui no pedaço na linha de entrada da grande área. Voltou, vem para a ponta direita, testou agora o Jonathan Silva, sempre está curtindo o momento do municiador. Vai atirar de longe, espalma o goleiro Thiago Couto. Que cacetada do Jonathan Silva, testou o Thiago adiantado ali um pouquinho na meta, uma pancadaça, Rodney!
3: Com muita potência esse chute lá da intermediária, o Thiago Couto estava atento e conseguiu pelo menos espalmar para frente, ele foi pego meio que no susto, no centro da meta o Thiago Couto espalmou para frente e evitou um que seria um golaço do Atlético.
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1: E alguém do time do Atlético despencando aí no gramado. Daqui a pouquinho o nosso Haldane confirma. O jogo está parado em São João del Rei, nesta rodada 31 do Campeonato Brasileiro Série B. Atenção, torcida brasileira! Olha o tempo! 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
4: Alô Alexandre, primeiro tempo de jogo, Novo Horizontino 0, Goiás também 0, amanhã às 20h30 no Vitorino Dias, Londrina e Criciúma.
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1: Alexandre Costa. Anunciando pra você amanhã, bola rola solta, jogo das 9h35 da noite na sexta-feira. Pro Alvirrubro, Alvirrubra, que gostam da balada, sexta-feira dia de relaxar, né? Sair com os amigos, amigas, com aquela turma. Jogo do Náutico, 9h35, Arena Castelão em Fortaleza. Fortaleza e Náutico na Série B. Você vai ouvir Marcelo Araújo, Edinaldo Santos, Leonardo Boris e o Alen Santos. O Atlético tá mexendo aí, né, Haldney?
3: Pois é, tá entrando o Willy Aponzá com a camisa de número 20. No lugar do Pedro Oliveira, saiu com a camisa 18. Ele tomou uma bolada na barriga, ficou reclamando bastante de dores. O pessoal do departamento médico do Atlético até entrou em campo, tentou ver se dava para ele continuar no jogo, mas parece que a situação foi um pouco mais séria. Pedro Oliveira, então, está de fora. Curioso, né? Os dois times fizeram substituições no primeiro tempo por questões físicas.
0: E esse Willy Aponzá é o que entrou, né? Ele é centroavante. Ele é um jogador que atua centralizado, é um jogador que atua fixo, então o Sport vai ter uma perturbação na área, e a defesa que falhou no gol do Atlético, cuidado para não cometer outra falha, porque afinal de contas o Sport vai virar esse primeiro tempo ganhando o jogo por 2-1, o que é muito bom.
1: E lá vem o Atlético, bola colocada na entrada da grande área, o Willy Aponzá batendo a bola travada, ela voltou aqui no lado esquerdo, ele ataque, o árbitro tá parando. Bola explodiu na marcação, tá parado ali o jogo, pertencendo ao time do Atlético, que tá lá ainda sendo atendido, né, fora das quatro linhas. O que levou a bolada, o Pedro Oliveira, eu mal havia citado ele aqui no primeiro tempo, apareceu para tomar uma bolada e foi substituído. Recolhe o time do Atlético no campo de ataque, Jonathan Silva, troca passa aqui na cinta intermediária, colocando para Lucas Beleza, largando pela esquerda, ela vem para Enzo, Enzo protegeu, trabalhou, vai colocar no pedaço de ataque, largando a bola da direita, da esquerda para a direita, vem bola dominada, Jonathan Silva fez o passe no comando de ataque, ela vem colocando para Iago, Iago fez a transação, entrada na grande área, vem para distribuir, volta o jogo, Jonathan Silva já mostrou que é perigoso, né? Deu uma cacetada há pouco tempo aí no meio da rua, vai tentar o time do Atlético, aproximando a jogada para a entrada da grande área, Iago chamou para lá, para cá, para dançar, chamou para a perna esquerda, vai bater, emendou a jogada.

0: Pro lado esquerdo da grande área, é o time do Atlético. Tá no pedaço, ele ataca, xingando pra lá e pra cá. Bola batida, desviada na defesa rubro-negra. Tá marcado escanteio. Jogada trabalhada lá da esquerda da grande área para o time do Atlético. Escanteio pro time de São João del Rey. Aí, Rodney.
1: Escanteio no lado esquerdo de ataque, bola parada. E chama a atenção, Alexandre, a cena que a gente tá vendo do Pedro Oliveira.

0: esse lance. Ele evitou claramente o que seria o segundo gol do Atlético. O William Ponzá, uma cabeçada certeira, com direção correta. A bola foi no canto esquerdo da meta defendida pelo Thiago Couto, que pulou lá e evitou o gol do Atlético.
1: E vem o Atlético para o ataque mais uma vez. 44 minutos jogados na primeira etapa. 2-1 para o time do Sport. Atlético tem 1, Cauã Rodrigues. Sport 2, Neto Pessoa e Carlos de Pena. 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
3: O Alexandre.
1: Diga, Ralf.
3: Olha, o que disse há pouco aí o garoto de ouro. O goleiro Thiago Couto salvou o que seria o gol de empate outra vez. Prova evidente que a cabeçada foi dada sem ninguém para obstacular, sem marcação. O Aponzá estava no segundo pau e quando a bola foi cruzada e chegou, ele cabeceou livre de marcação.
1: Olha o Douglas, cruzou na pequena área, afasta Thiago Couto no soco na frente do Aponzá. Mas aí caracterizou como jogada de falta. O Thiago Couto foi atingido, está caído lá na pequena área, viu, Rondinei?
0: Isso, a falta foi cometida em cima do Thiago Couto, aquela famosa falta de ataque. Thiago Couto está caído, mas já vai ficar de pé, não vai precisar de atendimento médico nem nada, e o jogo vai seguir com posse de bola favorável ao Sport.
1: Atenção, torcida brasileira! 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Placar no estádio Joaquim Portugal. Rodada 31 da Série B do Brasileiro. Atlético tem 1, Cauã Rodrigues, Sport 2, Neto Pessoa e Carlos de Pena. Alô, Marcelo.
4: Alô, Alexandre. 17 do primeiro tempo no Jorge Ismael de Biase, Novo Horizontino e Goiás. 0-0. Amanhã às 8h45 no Alfredo Jaconi, Juventude e Operário.
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1: Alexandre Costa. Max cruzou na grande área, a bola sobrou, entrada na pequena área, entrada na grande área, na meia-lua, bateu travada em cima da defesa, chegou para arrematar, bateu travado, perdeu a posse de bola, o time do Atlético recuperou, o Ilha Ponzá na direita vai bater, bate em cima do marcador, bola desviada, rebote de bola, vem para Max aqui pela direita, ele vai tentar recriar o lance, pedaço de ataque, girou, trabalhou, tentou passar na marcação, chama para lá e para cá, tentou cruzar na grande área, rolou a bola para Douglas, Douglas levantou na grande área, bola viajando, cai na entrada na pequena área, afasta, vem para interceptação, tiro dali, chegou para conter o avanço mais atrás, o Marcelo Aju, rebote da bola, vem pela direita, ela vem, se oferece agora para Jonathan Silva, tá no meio da rua, vai tentar arriscar daí, espalma o goleiro Thiago Couto, que pancadaça do Jonathan Silva, testou de longe mais uma vez, ele tá tentando o gol do meio da rua, Rondinei.
0: De novo ele, né, de novo com perigo, essa teve até mais do que a primeira tentativa, o Jonathan Silva lá de longe, da intermediária. Uma pancada com a perna direita e o Thiago Couto teve que ir lá no ângulo esquerdo da meta que ele defende para mandar para escanteio.
1: Escanteio cobrado, Douglas dominou a bola rolada aqui na direita da grande área. Vem para Douglas, protegeu, perna esquerda, levantou na boca do gol, viajou. Tentativa de bicicleta em cima da marcação do Aju. Rebote de bola de cabeça, ainda pingou na entrada da pequena área. Claudinho cortou, a bola voltou, agarra o goleiro Thiago Couto. Desfaz a trama do Atlético. Tá ali o tempo todo, no campo de ataque, tentando o gol do empate, agora na reta final do primeiro tempo. Atenção, torcida brasileira! 47, diga aí, Ralf de Carvalho. Pois não, Ralf?
3: O Thiago Couto, de repente, virou o melhor jogador do Sport, o goleiro. Quer dizer, por causa, o Sport estava bem no jogo, mas a defesa está vacilando na marcação. Agora, nessa bola que poderia ter gerado o gol de empate, houve falha do Bené, o Bené Venuto, E do De Pena. Os dois estavam cercando o Aponzá quando ele cabeceou. O Sport tem que trabalhar isso no intervalo, hein? Porque o time está correspondendo lá na frente, mas a defesa está dando dor de cabeça.
1: Cauã Lindes fez o passe aqui na entrada da grande área, foi desarmado. Rebote de bola, vem pela direita, sobra para o time do Sport. Recomeça o lance pela sua intermediária. Bola trabalhada aqui na intermediária para Claudinho. Vai atirar para o campo de ataque, ele vem transitando aqui na linha de intermediária. Fez o passe, passe longo, seria para o Neto Pessoa, está marcado por 3. Tá no meio de 3 marcadores. E cadê o Barleta que eu tô procurando ele aí o tempo todinho no jogo, hein? 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
1: Olha o Atlético, tá girando aquela peça esquerda no setor de entrada da grande área. Enzo escapou da marcação. Cauã Lindes não rolou a bola pro meio. Bola trabalhada para Douglas. Vai atirar no meio da rua. Bateu queimando a grama do meio da rua.

0: Bola foi embora para fora. Bola de longe, passando à direita na meta do goleiro Thiago Couto. Tiro de meta, pertence ao time do Sport e vem para a cobrança. Vamos até os 51 neste primeiro tempo. Placar de Atlético 1, Sport 2. 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
0: 49 minutos jogados no primeiro tempo. A vez Sport no campo de ataque, vinha pela esquerda, bola com o Barleta, deu uma tapa na bola para trás, recuando aqui para sua defesa, abre jogada pela intermediária, bola colocada no pedaço de ataque mais uma vez, embora com o avanço, Douglas é marcado ali pelo Juan Alano. O Alano chegou aos trancos e barrancos, bola distribuída no setor de intermediária. Carlos de Pena dominou, mas já estava parado o lance. Falta está marcada para o time do Atlético, vem para a batida. Vai terminar o primeiro tempo em São João del Rei. Placar de Atlético 1, Sport 2. O Leão está vencendo no primeiro tempo, placar de 2-1. Abriu o placar com o Neto Pessoa, Cauã Rodrigues empatou e o Carlos de Pena desempatou. Olha o Atlético, está no ataque, Douglas levanta a bola para a entrada na pequena área. Vinha para a chegada do Willy Aponzá. Bola bateu na defesa, vem para o desvio, vem para conter o avanço, bola volta, volta para o time do Sport para sair do jogo, para contra-ataque. Errou o passe mais atrás, William Oliveira recuperou, solta a bola para o meio, vem para tirar aqui na linha de entrada da grande área. Manobrou o Neto Pessoa, colocou na ponta esquerda, bola para Juan Alano, foi travado, pediu uma falta, não aconteceu. Rebote, a bola vem para Cristian Barleta, Barleta atropelado, é falta! Falta marcada para cima do Barleta, apresentou-se para receber a falta aqui no campo de ataque, Raldinei!
2: Falta em cima do Barleta, no lado esquerdo de ataque da equipe do Sport, e foi num lance que o juiz já tinha dado vantagem, né? Antes, o Juan Alano tinha sofrido uma falta, o árbitro deixou o jogo seguir porque foi o Barleta que continuou com a bola. Aí ele foi derrubado e o árbitro paralisou a partida para essa falta a favor da equipe do Sport.
0: É cobrar a falta e vai terminar o primeiro tempo. Lá vem para bater, já acabou. Apita o árbitro, fim de papo na primeira etapa. Atlético 1, Cauã Rodrigues. Sport 2, Neto Pessoa e Carlos de Pena. Seu destaque aqui no intervalo de jogo, diga lá, Raldinei Alves.
2: As opções no banco de reservas no time do Atlético, o técnico Alex de Souza tem o goleiro Tony, o lateral direito Diogo Batista, o zagueiro Jean Paul, o lateral esquerdo Marcelo Henrique, os volantes Felipe Negrucci e Jean Cabeças, o volante também Jota, os meias Bruninho e Assis e os atacantes Yarlen e Dixon Vera. No time do Sport, as opções são o goleiro Breno, os zagueiros Abraão e Baraka, o lateral esquerdo Edson Lucas, os volantes Zé Gabriel, Patrick de Paula, o meia Kervin Andrade e os atacantes Cleison, Perotti e Dudu Teodora, narrador explosão.
0: Alexandre Costa. Obrigado, Raldinei Alves. Placar do intervalo de jogo em São João del Rei, no estádio Joaquim, Portugal. Atlético tem 1, Sport 2. 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Intervalo de jogo, é hora de análise para você, avaliação do primeiro tempo com Ralf de Carvalho e ele comanda. Estamos falando do professor Marcelo
3: Araújo. Valeu, Alexandre. O explosão do Scratch, que narrou o primeiro tempo, vitória parcial do Leão, 2-1 em cima do Atlético. Daqui a pouquinho, Ralf de Carvalho, vamos a um rápido intervalo. Na volta, a classificação, os jogos e Ralf de Carvalho comenta o primeiro tempo para você. 9h24.
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15: 9:29, intervalo de Esporte 2, Athletic 1. Estamos acompanhando o primeiro tempo, 30 minutos, meia hora de jogo.

0: No Jorge Ismael de Biasi, o Novo Horizontino vencendo o Goiás por 1-0. Vila Nova lidera com 54, o Novo Horizontino vai chegando a 54, Juventude 53, Fortaleza adversário do Náutico amanhã 52, Criciúma 50, Atlético Goianiense 49, esse é o G6. CRB 48, Operário 48, Sport nono lugar, 47 pontos. O Timbu é 14º com 41 pontos ganhos. E a partir de agora, a análise do primeiro tempo, tudo o que aconteceu em Atlético 1, Esporte 2, com Bola de Ouro que diz todas as verdades. Ralf de
1: Carvalho. Um abraço, Ralf.
2: Um abraço, Marcelão. Olha, gente, o Esporte jogou um jogo bom. Eu achei o jogo do Esporte bom no primeiro tempo, mas não foi um jogo absoluto, onde ele tenha dominado os 45 minutos e os acréscimos iniciais. O time do Esporte, ele construiu o primeiro gol jogando melhor naquele primeiro período do que a equipe do Atlético. Mas assim que o Esporte fez o gol, o Atlético reagiu. Empatou, o Esporte reagiu, foi para cima, fez o segundo gol, aí o Atlético cresceu e terminou melhor no primeiro tempo. Mas uma coisa no Esporte agradou, apesar de ter tido uma baixa antes da bola rolar, que foi de Fernando Sobral, e aí o meio-campo ficou, entrou o Biel. Então o meio-campo ficou com Willian Oliveira, Biel e Juan Alano. E no andamento do jogo, o Marlon também saiu contundido, com 18 minutos. Aí entrou Depena. Mas se não entra o Depena, possivelmente não tivesse o segundo gol, que foi ele que fez. E o Depena entrou bem nesse primeiro tempo de partida. E o jogo estava aberto. Era um jogo gostoso de ver, a bola lá e cá. Mas aí vieram os vacilos defensivos. Quando eu vi o Sport fazer um gol e depois empatar, o adversário reagiu e empatou imediatamente depois, 10 minutos depois, o jogo estava igualado, aí foi lá o Sport e fez o gol com Carlos Depena de cabeça. Sempre cruzamento. A bola forte era a bola cruzada na última linha. Então o Sport quebrou a linha do adversário para poder fazer esse tipo de jogo. Ou na cobrança de escanteio. Então, mas o ataque estava produtivo. Uma coisa que não acontece fora de casa há 5 partidas. O ataque estava produtivo, aí a defesa começou a falhar. E o que faz receio para o segundo tempo é esse comportamento de marcação do time do Sport, que tem que ser de todo o time, não apenas da defesa. Mas creio que o Mariano Sosso, ele vai cuidar disso agora no intervalo. Mas o time do Sport, ele foi para cima, mas estava tendo uma certa dificuldade de fazer o gol, porque era a partir de bola parada e escanteio. O Sport teve 4 escanteios seguidos e acabou fazendo um gol assim, mas já tinha tido o primeiro escanteio cobrado pelo Alano e a bola chegou a sobrar no corte da defesa e o Willian Oliveira chutou contra as pernas dos zagueiros adversários. E aí não deu nada. Aí veio o segundo escanteio, primeiro foi com 5. Alano de novo, bateu bem as bolas paradas. Aí Benevenuto, para mim, teve a grande chance. Porque quando uma bola chega na cabeça do zagueiro e o zagueiro está de frente para o gol, ali depende do acerto dessa última bola. Ele cabeceou para cima e para o lado. A bola foi para fora pela linha de fundo. Um erro de conclusão do Sport. Aí, o que acontece em seguida é que Raí levanta a bola na área para Marlon, a defesa cruzou, a pressão estava grande. Aos 10 minutos, escanteio, Alano foi cobrar, o Benevenuto dessa vez subiu e eu pensei que ele ia acertar, era o segundo escanteio e ele faz do mesmo jeito, bota para fora. Então o Sport teve a bola dos escanteios 2 vezes na cabeça dos seus zagueiros e não conseguia concluir bem. Aí aconteceu em seguida uma falta em Alano, o Alano bateu direto, Luan Poli botou essa bola para escanteio, defendeu botando a bola para escanteio e deste escanteio saiu o primeiro gol. O gol foi de Neto Pessoa de cabeça. Agora, Veja só, a bola veio da cobrança do Juan Alano. A bola passou no meio da zaga e aí o mergulho de Neto Pessoa de cabeça, a bola ainda bateu no pé do poste direito e entrou. E fez um gol de raça. É preciso que o centroavante brigue na área. Talvez por isso a vantagem de ter dado a chance ao Neto Pessoa e deixado o Perotti no banco para ele refletir, já que ele é um artilheiro também. Vamos ao primeiro gol, o gol do Sport, aos 13 minutos, com Neto Pessoa na narração dele, o Explosão.
1: Alexandre Costa. Rolando no escanteio, cobrou na grande área, toque de cabeça, vai entrando na trave, entrou!

0: área, cabeça na bola do Neto Pessoa, no pós-dintro. Abre o placar o Leão. Em São João del Rei, no estádio Joaquim, Portugal. Neto Pessoa é o nome da fera. Mergulhada de cabeça na trave, depois entrou o gol do Leão, abrindo o placar. História do gol.
1: Bom, aí estava o primeiro gol. Quase que 2 minutos depois, o Neto Pessoa faz um segundo gol. Ele pega uma bola pela meia direita, entra na área, vai para a ponta direita, bate cruzado. O Leão Poli defendeu com grande dificuldade. Era uma bola no facão, na diagonal, que poderia ter ali saído o segundo gol. Era o Sport presente. Mas houve uma reação do time do Atlético. É normal. Jogando em casa, o Sport é que tinha que estar preparado para isso. Aí houve a subida do lateral Enzo pelo lado direito e o Enzo cruzou essa bola pingando na área. Primeiro, o Enzo cruzou justamente em cima do Raí Lopes, que eu venho dizendo. Precisa ter cuidado com o Raí. Aí ele cruza a bola lá na área, no segundo pau, encontra o Pedro Oliveira, que de cabeça, a queima-roupa, cabeceia no canto e o Thiago Couto conseguiu tirar essa bola espetacularmente na primeira intervenção. Aí a bola caiu na área, a defesa não conseguiu cortar, o Caão bateu, chutou e a bola entrou. A bola estava na frente, no meio dos zagueiros, procurando a bola. Aquilo é vacilo defensivo. E saiu esse gol aí, o gol de empate.
0: Alexandre Costa. Cauã Lindes passou, pediu bola agora para Iago, rolou aqui na peça direita, a bola vem colocada agora para Douglas, levantamento de bola para o pedaço, será ataque, toque de cabeça, espalma o goleiro Thiago Couto, e vem de novo o time do Atlético, está na entrada da grande área, bateu, é gol do Atlético, gol, Cauã Rodrigues.
1: Tava aí o gol. Os times já estão voltando, vou apressar, que eu quero lhe mostrar o segundo gol do Sport. O Sport terminou ganhando esse primeiro tempo por 2-1 com esse gol de cabeça de Carlos de Pena, que tinha entrado no lugar de Marlon aos 18 e aos 33 ele fez o gol. Foi um cruzamento da direita, bola de linha de fundo de Claudinho. Claudinho mete essa bola na área. Todo mundo ficou olhando a bola, o De Pena veio de trás, invadiu e deu um mergulho que surpreendeu a zagueirada da equipe do Atlético e botou a bola no fundo do gol. Acompanhe Alexandre Costa.
0: Na direita do campo de ataque, vem para a cobrança agora para Claudinho fazer a batida, vai colocar essa bola lá para dentro da grande área, autorizado, fez uma tabela pela direita, levantamento da bola para a boca do gol, viajou, toque de cabeça, gol do Leão!

0: Estava aí o gol desse primeiro tempo, o gol da vitória de 2-1 do Sport na primeira etapa.
1: Começa!
0: Agora o segundo tempo, a gente vai ver onde chega. De novo, o explosão do Screte.
1: Alexandre Costa. Rolando a bola para você na etapa complementar em São João del Rei. Placar de Atlético 1, Sport 2. E tem alteração no time do Mariano Sosso. Rodney.
2: Saiu Juan Alano com a camisa de número 8 para a entrada de Patrick de Paula com a número 7.
1: Começa o lance pela intermediária, time do esporte. Vem na defesa para botar, ela vem largada para Benevenuto, colocando para Claudinho. Claudinho tentou devolver para Benevenuto. É caçado aqui pela intermediária, apertado na marcação. Distribui jogada para a linha lateral. Arremesso de graça ali para o time do Atlético. E foi, na verdade, o Biel, né? Se sentiu acossado, apertado ali na marcação. Colocou a bola para a lateral do gramado. Arremesso cobrado pelo time do Atlético. Ganha mais um na sequência. Levantamento da bola para o ataque. Ela viajou na entrada da grande área. Vem para a proteção. Sai jogando o time do esporte pela sua intermediária. Dá uma tapa na bola para cima da defesa. Afastada momentaneamente. Bola volta. É para o time do Atlético. Fez a pressão lá de esquerda no comando de ataque. Mais uma vez, afasta a defesa. Cauã Lins rondando aqui na esquerda da grande área. Atirou contra a marcação. Arremesso pela esquerda do campo de ataque, pertencendo ao time do Atlético, vem para a cobrança agora para Enzo fazer a batida, vai levantar essa bola para a grande área, deu voltando aqui na peça esquerda, Cauã Lins, movimenta a bola de volta na esquerda, ela vem colocada mais atrás, Lucas Beleza, Beleza trabalhou para o meio, vem atirando jogada para Jonathan mandando bola para a esquerda da grande área, direto, a bola passa, vai embora para fora, fez uma conexão direta, ela passa para o alto para tiro de meta, pertencendo ao time do esporte que vem para a batida, futebol é na Jornal. 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
1: Perdão, William Ponza foi atingido, pediu uma falta, não marcou. É botando a bola aqui pela direita, vem pra roubada agora pra domínio do Max. Max escapou da marcação, rolou a bola pro meio, fez uma tabela, bola caindo nos pés do Iago. Iago rolou a bola de volta pra Max. Max na direita, vai embora pro pedaço, ir ataque, afasta por baixo, vem na interceptação. Chegou pra conter o avanço lá atrás, o Raí coloca a bola pra lateral do gramado, está marcado o arremesso. Já cobrado pela direita no campo de ataque, Douglas rolando a bola pra sua intermediária, largando pela esquerda, ela vem largada agora no setor de intermediária. Jonathan Silva programou um toque no ataque, largando para a esquerda, vem cruzada para Enzo. Enzo dominou, rolou a bola de volta na intermediária. Recomeça tudo. Abre o lance para Lucas Beleze. Beleze colocando para Jonathan Silva aqui pela direita. Ele vem armando o lance para o time do Atlético. Movimenta a bola junto ao círculo central. Pisou, concatenou, largou pela direita. Bola curtinha, embora para Douglas. Douglas na peça intermediária. Inverteu aqui na entrada da grande área. Vem para a manobra, perdeu a posse da bola. Voltou para o time do esporte. Vem para conter o avanço. Linha lateral do gramado. Está jogando pela esquerda no campo de defesa. 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
1: Esticasse todo aqui pelo lado esquerdo, na tentativa de domínio lá no setor esquerdo da grande área, o Cauã Rodrigues, a bola escapou do pé dele e foi embora para a lateral, é arremesso, lado direito na intermediária do Sport, vem para a batida, já rolou, coloca a bola errada, ela foi desviada, cai no setor de intermediária, vem para Beleza, Beleza e troca passes aqui na intermediária, largando para Jonathan, ele vai embora para o campo de ataque, pisou na bola com Catenou, solta a bola de volta agora para Beleza, Lucas Beleza manobrou, trabalhou, procura espaço, não acha, ele conduz, dá uma tapinha na bola pela esquerda, bola entregue mais atrás, João Miguel colocando para Beleza, Beleza para João Miguel entrando jogada pela direita, ele vem no toque de bola agora para Jonathan Silva, Jonathan recolheu, trabalhou, tendo toque na distribuição, abre jogada pela direita, ela vem para Douglas, rola a bola de volta agora para Jonathan Silva, Jonathan deu uma tapa na bola pela esquerda, ela vem colocada para Lucas Miguel, aqui no João Miguel, melhor dizendo, setor de intermediária, escapou da marcação agora do Biel, ele vai caminhando com bola dominada, Biel a marcá-lo, afasta Biel momentaneamente, voltou, recuperou o time do Atlético, vem para William Punzar na entrada da grande área, afasta, tira dali, vem para conter o avanço, tira lá de trás, chegou para interceptar. Marcelo Aju no rebote de bola, já tá o lance parado, tá marcada a falta na saída de jogo para o time do esporte no placar marca. Atlético tem 1, Sport 2 no estádio em São João del Rei, o Joaquim Portugal, esta é a rodada 31, Série B do Campeonato Brasileiro, é falta para o time do esporte, já cobrada, coloca a bola por dentro, vem aqui na sua intermediária, abre a jogada para Benevenuto rolou a bola, pisou na bola com Catenou, soltou de volta aqui na sua intermediária, vem para o goleiro, ali o Thiago Couto, é acionado.

0: Para meia lua, fez o passe de volta aqui na esquerda, ela vem distribuída lado esquerdo no setor de intermediária, vai tentar a saída de jogo para velocidade, vem para a ponta esquerda, bola colocada, aí tentou aproximar a marcação, trabalhou, rolou de volta aqui na intermediária, recomeça tudo o time do esporte pelo campo de defesa. 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
0: Depina, recolheu lá do esquerdo da grande área, bateu a bola queimando a grama, ela foi embora para tiro de meta. Grande chance no terceiro gol desperdiçado aí, Raldinei.
3: Depois de um bonito passe do Patrick de Paula, abriu pro lado esquerdo, tava passando o Carlos Depina, ele levou a bola até perto da entrada da grande área, lado esquerdo de ataque da equipe do Sport, e depois de finalizar, a bola acabou raspando a meta, saiu pela linha de fundo, tiro de meta pro Athletic.
0: 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São 5 minutos decorridos. Este é o segundo tempo. Placar marca no estádio Joaquim Portugal. Rodada 31 da Série B do Brasileiro. Atlético 1, Cauã Rodrigues. Sport 2, Neto Pessoa e Carlos Depina. Diga lá, Marcelo Araújo.
4: Oi, Alexandre. 47 do primeiro tempo em Novo Horizonte. Novo Horizontino 1, Goiás 0. Em andamento pela Copa Argentina, Platense e Estudiantes 0.
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0: Série B do ano que vem, Santa Cruz e Maringá. Haroldo Costa, Ralf de Carvalho, Igor Moura, Raldinei Alves e Marcelo Araújo. Olha o Atlético, vinha pelo lado esquerdo de ataque, bola longa, foi embora para fora. Passou próximo ali ao Enzo, ela vai embora para a lateral do gramado. É arremesso pela direita na intermediária do Sport, vem para a cobrança. O Sousa tá uma fera ali, viu? Tá pagando geral com alguém. O Sousa tá ali, enervado na sua área técnica, viu, Raldinei?
3: Mas ele sempre é assim, né? Até agora há pouco ele tava correndo junto com os jogadores, grita bastante, gesticula bastante. Pelo menos tá vencendo o jogo hoje.
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0: Enzo fez o passe na intermediária, colocando pela esquerda, ela vem pra João, João dominou, João Miguel, passe invertido ali lá na lateral, vem na ponta direita, bola dominada aqui pela intermediária, vem pra Jonathan Silva, é partir pra campo de ataque, ele vem com bola dominada, pisou na bola com o Catenu, largou pela esquerda, ela vem agora pra João, João Miguel dominou aqui na linha de intermediária, esticou, jogada pra linha lateral de entrada da grande área, que passe, já escapou da marcação, vai embora o time do Atlético, se mandando pra cara do gol, tentativa do Cauã Lindes, girando aqui na entrada da grande área, desarmado, rebota na bola, vem para o time do Sport para contra-ataque, agora bola sobrando para Barleta, recolheu, visualizou a passagem, transição na grande área, linda bola, vai tentar o time do Sport, caiu, pediu pênalti, o árbitro diz que não, tá mandando seguir. Que aconteceu no lance de contra-ataque na pedida do pênalti não marcada pelo árbitro, hein, Raldinei?
3: Pois é, depois do lançamento belíssimo do Barleta, o Barleta fez um passe por trás da marcação e lá, preparado para tentar a finalização, estava o Claudinho. O Claudinho, na minha visão, não foi derrubado. Ele acabou tropeçando
7: ele
3: e quis valorizar.
7: Ele foi puxado no braço. Lamentavelmente. É que é? Aquilo desequilibra. Foi um toquezinho no braço, mas foi pênalti, no meu entendimento. Porque, veja só, ele fez o cara rodar. E você, quando roda, correndo, a tendência é cair. E outra coisa, qual o motivo que ele ia cair com a bola dominada dentro da área, a bola na frente dele? Então vamos entender, Aldir, que isso é um lance de pênalti. apesar de que o

0: pênalti é interpretativo em 80% dos casos.
1: Se eu tivesse no VAR e você no campo, a gente ia debater.
0: Não, eu ia brigar ali.
2: Ia um debate. Agora, não sei não, viu, Ralf? Respeito muito sua opinião, mas acho que foi só um toquinho ali, não para desequilibrá-lo, né?
0: Como é que você vai avaliar o toquinho? É por isso que cabe ao árbitro interpretar.
2: O problema é o delay para ele cair, né? É que ele dá uma tapinha no braço, aí ele mais adiante é que ele cai, né?
0: Mas você elimina a ideia de que foi cavando falta pelo simples fato de que ele estava na direção do gol. Se ele não cai, ele poderia ter chutado. Agora, o cara passa e aí corre o risco. Puxa no braço e faz ele rodar. Então, eu acho que isso aí é para o esporte até questionar junto à CBF.
2: 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Etapa complementar no estádio Joaquim Portugal em São João del Rei. Rodada 31 da Série B do Brasileiro. Atlético tem 1, Cauã Rodrigues, Sport 2. Neto Pessoa e Carlos de Pena. O que é que você nos diz aí, Marcelo Araújo?
3: Oi, Alexandre, que hoje à tarde pela Liga A das Nações da UEFA, Grécia e Países Baixos ficaram no 2-2. País de Gales 2, Noruega 1. 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
2: Alexandre Costa. 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
2: Curtinha, já cobrada, lado esquerdo na sua intermediária. Olha a bola para trás, desviada aqui com o Ilha Oliveira, voltando a bola para Benevenuto. Benevenuto dominou, trabalhou, colocando pela direita para Claudinho. Claudinho tenta escapar a marcação, coloca a bola no pedaço, era ataque, vem para o Barleta, passe errado no Barleta. Equivocado, entregou de graça lá para a intermediária, para Lucas Belezzi. Belezzi emendou para Jonathan Silva, largando para a esquerda, de volta para Belezzi. Belezzi dominou, vai embora para campo de ataque, ele vem pisando na bola, concatenando, largando para o meio. Fez uma jogada mais atrás agora para João Miguel. João Miguel colocando para Jonathan. Jonathan Silva caminhando para campo de ataque. Vem na ponta direita, preparou o levantamento no campo de ataque, ele largou para a direita, bola curtinha, vem para Douglas, Douglas Pelé, coloca a bola para a entrada na grande área, tentativa de chegada lá para o Max, antes que ele veio a defesa para conter o avanço, voltou, recuperou a Ponzá, fez a jogada para Max, Max vai tentar colocar na boca do gol, chamou para a linha de fundo para o cruzamento, bate em cima da defesa, travado, bola desviada, o Max colocou a mão no rosto aí, tá caído. Lá na entrada da grande área, o jogo tá parado e o Max tá dizendo que foi atingido no nariz. Raldinei.
1: Pois é, o Max ficou caído e houve de fato um choque do Marcelo Aju com ele. Porque quando o Marcelo Aju tira a bola, foi fora da área, tá? O Marcelo Aju acaba deixando o braço e o braço atinge o rosto do Max. Aí o jogador do Atlético caiu, tá com a mão no rosto e esperando algum atendimento lá no campo.
2: Daqui a pouquinho tem alteração no time do Alex de Souza, o Alex que jogou muita bola, né? Todo mundo lembra do Alex jogando. 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
2: Que tiro doido, atabalhoadamente, ela foi embora para fora. Desperdiçou o Patrick de Paula, uma jogada que poderia ter sido um contra-ataque, jogada com mais, diria até, de forma mais aproveitada, o Sport desperdiça o contra-ataque, um chute de longe para longe. Que doidice foi essa aí, Haldinei?
1: Pois é, desperdiçou, né? Era uma chance que podia ser promissora e o Patrick acabou jogando fora. Olha, só confirmando a alteração do Atlético, saiu o 14 Iago Santos, volante, para a entrada do atacante Arlen com a camisa 9.
2: E Arlen é a próxima atração no time do Alex mexendo aqui na etapa complementar. E vinha o time do Atlético para o campo de ataque, bola batida para a meta do goleiro Thiago Couto. Mais uma vez ali o Cauã Rodrigues, né? É o cara que está sempre ali infernizando sistema defensivo. 14 minutos de futebol na etapa complementar. Atlético tem um, Sport tem dois. E está caído ali o Biel. Tá reclamando, o árbitro vai pra cima dele, dá uma bronca, o Biel tá ajeitando ali o meião, caiu a caneleira do Biel e tomou uma bronca do árbitro também, o senhor João Vitor Gobi. Rodney.
1: Pois é, o Biel ficou reclamando, né, até mostrou pro árbitro quando a caneleira tava fora da perna dele, dizendo que acabou caindo, que tinha sofrido uma falta dura, mas o árbitro mandou o jogo seguir, inclusive com lateral pro Sport.
2: 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São 15 minutos jogados, este é o segundo tempo, placar marca. Estádio Joaquim Portugal. Atlético tem um, Cauã Rodrigues. Sport 2, Neto Pessoa e Carlos De Pena. Alô, Marcelo.
3: Alô, Alexandre. 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
0: O Alexandre.
2: Diga lá, Ralf.
0: Eu tenho a impressão que o Mariano Sosso conversou bem com a defesa do Sport, com a questão da marcação, porque o Sport melhorou no segundo tempo, porque está difícil o jogo, o time do Atlético está em cima, mas o Sport está conseguindo evitar a finalização, coisa que o Atlético fez muitas no primeiro tempo. O herói do primeiro tempo acabou sendo o Thiago Couto. No entanto, no segundo tempo, a gente está vendo o time do Sport mais acamado, mais tranquilo e marcando melhor.
2: A Ponzá fez a pressão aqui na direita da grande área, vem pra lá, pra cá, pra cima dele, vem pra conter o avanço, afasta de qualquer maneira na lateral do gramado Raí, bola colocada aqui pra lateral, vem pra arremesso agora, a Ponzá já cobrou, William Ponzá, toque pela direita, vem agora pra Cauã Rodrigues, voltou pra William Ponzá, vai tentar o levantamento de bola para a grande área, recuando a bola aqui na lateral, ela foi embora pra fora, passe errado, foi desviado, né, arremesso cobrado, rebote de bola aqui pela direita, ela vem sobrando para o time do Atlético, vai embora para o campo de ataque mais uma vez, Lucas Belezzi fez o passe na direita, vem para a tentativa de chegada, bola colocada na intermediária. Jonathan Silva protegeu, trabalhou, da uma tapinha de volta agora para Lucas Belezzi. Belezzi está aqui pela esquerda da grande área, inverteu, tá no pedaço de ataque, solta a bola para Enzo. Enzo dominou, tentou escapar a marcação, volta o jogo, deu aqui pela esquerda, vem colocada para Belezzi. Belezzi largando a bola para Jonathan. Jonathan está transitando pelo meio, vai tentar o levantamento de bola para o ataque mais uma vez. Levantou na entrada da grande área, afasta lá atrás, vem para a proteção Claudinho. Na sequência, o Barleta chuta a bola contra o marcador. Bola desviada, foi embora para a lateral do gramado. Está marcado o arremesso. 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
2: Colocando para João Miguel, larga para a peça lateral do gramado, vem para Douglas, Douglas tentou progredir, soltando bola, entrada na grande área, fez uma tabela caindo para Cauã Rodrigues fez uma tabela para a ponta direita, vem agora para Douglas, erra o passe, bola volta para o time do Sport na intermediária, recupera a posse de bola, campo de defesa, está jogando errado ali, numa jogada travada do Marcelo Aju, atirou contra o marcador, bola desviada, foi embora lá para a última linha, tá ganhando o time do Atlético no campo de ataque, vem para a cobrança, 18 minutos jogados na etapa complementar. 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E o Sport comete uma falta na meia-lua de grande área. Uma falta perigosíssima em cima do William Ponzá. Chegou o Biel para cima dele. Agora tá meio estranha essa marcação de falta, não foi.
1: O Biel deu um carrinho que nem atingiu o Aponzá, só que quando ele vê o movimento do carrinho que o Biel faz, ele se joga no chão. O árbitro não só marcou a falta, como deu cartão amarelo para o Biel. Na minha visão aqui, completamente injusto.
0: Essa você acertou, garoto de ouro.
1: Tá bom, essa a gente comprou.

0: concordo.
1: Não houve a falta.
0: Agora, essa daí, Ralf, é que tem que ir para a CBF, porque foi brincadeira. Não teve falta, ele ainda deu amarelo. E agora tá dando mais um, ó.
1: É para isso.
0: Carlos Depena tá tomando mais um amarelo aí.
1: É por isso que a gente percebe que o árbitro não tá apitando bem. O pênalti que foi, ele não deu. Agora, uma falta que não foi, ele deu, ainda deu o cartão amarelo. Ainda aplicou amarelo para quem foi. Pô,
0: ele deu pro Biel e pro Carlos Depena, os dois agora.
1: Então.
0: É. Tá parado e vem pra cobrança agora de uma falta. Muita gente ali nas proximidades da bola. Tem o Douglas Pelé. Tá chegando lá também o Cauã Rodrigues. Vamos ver quem pega. Tá lá o Lucas Belezzi. Uma turma querendo bater esta falta. 20 minutos cravados, este é o segundo tempo, placar marca. Atlético tem um, time do esporte tem dois. É a Série B do Campeonato Brasileiro. Preparando-se para a cobrança agora de uma falta. A barreira está caminhando ali, ó, está andando lentamente. Vem para a batida. É o Douglas. Ele vem para a bola. Autorizado para a cobrança lateral do time do Atlético. Vem para a batida agora de uma falta. Próxima meia lua de grande área. Autorizou o árbitro. Vem para a cobrança agora. Para a cobrança para o time do Atlético. Está perdendo por 2-1. Douglas bateu em cima da barreira. Afasta essa jogando o time do Atlético. Recupera a posse de bola pela direita. Ela vem para Jonathan Silva. Largando na linha lateral do gramado. Tentou inverter lá no ataque. Foi acossado, apertado. Se sentiu ali ameaçado. Volta o jogo para o goleiro. Recupera a posse de bola o time do Atlético. Pela esquerda, ela vem largada agora no setor de intermediária. Vem para Belezzi. Belezzi inverteu no campo de ataque. No pedaço, a bola caindo pela esquerda. Vai embora. Tentativa de passagem para o Max por baixo. Vem para conter o avanço. Chega para conter o avanço lá o Claudinho. O árbitro tá pegando uma falta. Diga aí, Haldinei.
2: Essa falta que a gente falou agora não existiu e gerou dois cartões amarelos para o Sport, né? Biel e Carlos Depena. O detalhe é que são dois jogadores que estavam pendurados. Então, por causa dessa falta inexistente, o Sport já perdeu Biel e Carlos Depena para o próximo compromisso na Série B.
0: É, essas marcações aí do João Vitor Gobi foram simplesmente ridículas, né?
1: Arbitragem fraca.
0: Diga, Ralf.
1: Arbitragem fraca desse paulista hoje aqui. A gente tá vendo, é isso, tipo, você vê como o time toma prejuízo quando um juiz marca mal, não tá bem no jogo. É isso que o Raul acabou de falar aí. Você pode perder um jogador pro próximo jogo.
0: 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Este é o segundo tempo, placar marca na 31ª rodada da Série B do Brasileiro. Atlético tem um, Cauã Rodrigues, Sport 2, Neto Pessoa e Carlos Depena. Alô, Marcelo.
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0: 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Olha o Atlético, atacava aqui pela esquerda da grande área, bola desarmada lá atrás, chegou para rasgar de qualquer maneira, defesa pernambucana. Era o Max, vinha ali tentando chegar na grande área, empolgado, envenenado, chegou para rasgar para cima dele, deu uma cacetada na bola, o Patrick de Paula, que atingiu o Max também, viu? Por isso que o Max está reclamando. Vem o time do Atlético, levantamento da bola para o ataque, direto para as mãos do goleiro Thiago Couto. Agarra na pequena área, desfeza a trama do Atlético. 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
0: Para marcador, para lá, para cá, girou, tentou tocar a bola, traça, jogada mais atrás com o goleiro Thiago Couto, dá uma espanada para o campo de ataque, sai da defesa para o ataque mais uma vez, bola dominada, Patrick de Paula vem agora com bola dominada para o time do Sport, ele vem acelerando, pode colocar na direita no pedaço de ataque, fez um giro de bola pela direita, agora a bola colocada para Claudinho, Claudinho, se fosse o Pulse, o técnico já tinha tirado, né? Errou tudo ali, né? Segunda jogada que ele erra ali na sequência, o Claudinho. Aí mexeu o time do Sport aí, viu, Haldinei?
2: Sai o camisa de número... Não, peraí. Entra o camisa de número 9. Eles botaram 9 no vermelhinho ali. Mas entra o camisa de número 9, Perotti, para a saída do 19, Neto Pessoa. A outra mudança, a saída de Biel com a camisa de número 6 para a entrada de Zé Gabriel com a número 28. Esses, os dois... essas as duas mudanças do Sport no jogo agora.
6: É 23, não, Raul, Zé Gabriel?
2: 23, você tem toda a razão. Zé Gabriel, camisa 23.
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0: Daqui a pouquinho, opinião de Ralf de Carvalho nas mexidas do Mariano Sosso. 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Série B do Brasileiro, Atlético tem um, time do Sport tem dois. Alô, Marcelo.
3: Alô, Alexandre Costa, 2 minutos do segundo tempo em Novo Horizonte, Novo Horizontino 1, Goiás 0.
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0: Alexandre. 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Haroldo Costa, Ralf de Carvalho, Igor Moura, Raldinei Alves e Marcelo Araújo. Olha o Atlético, vem para a cobrança agora de um escanteio, pertence ao time de Minas, vem para a batida, vai colocar a bola para o interior de grande área, autorizada para cobrança agora no pedaço de ataque. Ali está o Enzo, ele vem preparando-se para a cobrança, autorizou, levantou na boca do gol, bola viajou, entrada na pequena área, afasta de cabeça lá atrás, chegou na contenção, tira dali o Marcelo Aju, rebote da bola, se oferece para o time do Atlético de longe, Douglas a maior jogada, dá uma tapa rolando aqui na linha lateral de entrada da grande área, vem progredindo, levantamento da bola para a boca do gol, mais uma vez, afasta a defesa pernambucana, tira dali na contenção, chegou para conter o avanço lá atrás o Marcelo Aju, bola volta, é o Atlético. Tá girando no campo de ataque, bola para Max, deu toque de bola aqui na direita, voltou, tabelou aqui na linha lateral, Max com a bola de volta, rolou na pequena área, afasta de novo em cima da defesa pernambucana, bola volta, se oferece aqui na direita, vem para o time do Atlético, tá girando aqui na sua intermediária, Jonathan Silva caminhando para o ataque, largando pela esquerda, ela vem colocada mais atrás, Calma Rodrigues amorteceu, bateu contra o marcador, bola desviada em cima do Barleta, vem rebote de bola para contra-ataque, é falta! E seria para amarelo. Ele não dá se ele não quiser. Vai dar amarelo aí pro time do Atlético. Já marcou, né, Raldinei?
2: Isso, cartão amarelo pro Cauã Lindes, camisa de número 10 do Atlético. Ele simplesmente puxou o Perotti pela cintura para evitar que o Perotti pudesse se movimentar em direção ao ataque. Falta e cartão amarelo pro Cauã, camisa 10 do Atlético.
0: Daqui a pouco as alterações aí no time Alex de Souza. 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
2: É a saída do 16, João Miguel, para a entrada de Felipe Negrucci, camisa de número 5.
0: Ralf de Carvalho e as alterações anteriores do time do Sport aí. Entraram Zé Gabriel e o Perotti. Diga, Ralf.
1: Olha, quando o time entra naquele estágio que fica no marasmo, o técnico tem que fazer a mexida para reativar o time. Essa é a razão da mudança de Neto Pessoa para Perotti, porque o Neto já não estava tendo uma função em razão do time estar recuado. O time do Sport passou a jogar no contra-ataque, está ganhando o jogo, está preocupado com o crescimento do adversário, baixou um pouco as linhas para se proteger. E aí o atacante perde um pouco o sentido. O técnico não quer isso, quer o time na frente. Eu acho que o Sport, acho que o técnico está certo. O Sport não pode recuar. Isso traz o adversário para dentro. Então, a troca para mim cai bem e o Neto Pessoa já deixou a participação dele porque fez um gol no primeiro tempo. E a entrada de Zé Gabriel no lugar de Biel é porque é Zé Gabriel quem ele deve usar no próximo jogo, já que Biel, com cartão amarelo, ele não vai poder participar da outra partida. Assim como Depena também estava com 2 amarelos, né? O Raul falou sobre isso aí. Então, as mudanças do Sport, eu enxergo assim.
0: E tem uma falta, Raul. Segura aí. Lá vem o Patrick de Paula. Vai tentar colocar, quem sabe, direto daí. Patrick de Paula para a bola. Perna esquerda. Bateu. Bola e passa na barreira desviada para escanteio. Ela iria no meio da mata, desviada na barreira do time do Atlético. Vai embora para escanteio, chute do Patrick de Paula de esquerda, hein, Raldinei?
9: Pancada com a perna esquerda, a bola desviou na barreira e foi lentamente em direção à linha de fundo. Se tivesse desviado um pouquinho mais para dentro, poderia entrar e ser o terceiro gol do Sport. Mas tem escanteio. Christian Barleta na cobrança.
0: Garotão Barleta vem para a cobrança agora de um escanteio da direita para a esquerda. Vai colocar essa bola para dentro da grande área. Quase 30 decorridos aqui na etapa complementar. Lá vem ele, Barleta. Autorizado para a batida. Perna esquerda dentro do Barleta. Vai funcionar essa bola para o interior de grande área. Autoriza o árbitro. São 30 minutos jogados, 30 cronometrados. Na direita para a esquerda, bateu com a esquerda em cima da defesa. Bola de volta caindo aqui na lateral do gramado. Está marcado o arremesso. Ela direita no campo de ataque. Vem para a cobrança para o time do Sport fazer a batida. Vai movimentar lá no setor de entrada da grande área. É o Barleta, já cobrou, colocou a bola agora pela direita para Patrick de Paula, rolou na linha lateral, vem para Claudinho, observa a grande área para quem tocar, girou pro meio, tentativa do toque de bola não deu certo, ele volta tudo, recua a bola para sua intermediária, vem para Marcelo Benevenuto. Atenção, torcida brasileira, olha o tempo. 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Série B do Brasileiro. Atlético tem 1, Cauã Rodrigues. Sport 2, Neto Pessoa e Carlos De Pena. Eu ia colocar um gol aqui pro Patrick de Paula. Quem sabe não tô aí profetizando, né? 2, Neto Pessoa e Carlos De Pena. Diga aí, Marcelo.
3: O Alexandre, Liga A das Nações da UEFA. Alemanha 2, Sérvia 0, Dinamarca 2, Portugal 4.
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0: 31 decorridos aqui na etapa complementar. Tô anunciando pra você amanhã, 9h35, na Arena Castelão, tem Fortaleza e Náutico. Você vai ouvir Marcelo Araújo, Edinaldo Santos, Leonardo Boris e o Alan Santos. É o time do Atlético no campo de ataque, bola colocada pela direita, ela vem solta aqui na linha lateral. Tentou Negrucci, tapinha na bola, rolando aqui na sua intermediária, vem pela direita, abre a jogada mais atrás. Jonathan Silva colocando a bola pra esquerda, vem pra Beleze, rolou na ponta esquerda, linha lateral, de entrada da grande área. Falta pro time do Atlético. Foi puxado aqui no lado esquerdo de ataque, chegou aqui na jogada, lá no setor de esquerda da grande área, falta em cima do Bruninho, né? Daqui a pouco o nosso Raul vai observar esse Bruninho aí do time do Atlético.
9: Foi o Barleta que cometeu essa falta, o Bruninho, Alexandre, já confirmando, ele entrou com a camisa 7 no lugar de Enzo, que saiu com a camisa 23.
0: Obrigado, Raldinei. Bruninho sofreu a falta aí do time do Atlético. Vai levantar na grande área. Placar está marcando 1 para o time do Atlético, 2 para o time do Sport. Vem para a cobrança. Levantamento da bola para o ataque. Viajou no meio da confusão. Vem na interceptação. Afasta a tira dali. William Oliveira. Rebote da bola. Se oferece para o time do Atlético. Aqui pela direita. Vem roubando a bola para a sua intermediária. Recuperou. Trabalhou. Tentativa do toque de bola lá para o campo de ataque. Rolou bola curtinha. Vem para Negrucci. Fez o levantamento. Metendo a bola para a grande área, viajou, toque de cabeça, passa para fora. Tentativa do Atlético. O Thiago Couto ficou uma fera lá na grande área, deixaram um cabeceio, bola foi embora para tiro de meta.
1: Cabeceio, cabeçada perigosa. Agora o Sport está recuado. O Sport está tentando administrar o jogo, porque já está com 32 minutos, está com o marcador 2-0, mas corre risco, porque o adversário está aí, ó, insistindo no fim do jogo. Essa foi uma bola perigosíssima, a cabeçada do Yarley, camisa 9.
0: 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Para Beleza, batendo pela direita, bola curtinha aqui na intermediária. Vai embora, com bola dominada aqui na linha lateral, tentativa de progredir, não deu certo, ela vem para Dixon Vera. Fez uma tabela, Negrucci, lá na direita, bola foi embora para lateral do gramado. É arremesso, pertence ao time do Sport, lado esquerdo na sua defesa, vem para cobrança. 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
0: no setor de ataque, bola batida contra o marcador em cima da defesa do Atlético. Foi o Carlos de Pena. Jogada trabalhada lá pela esquerda, ele bateu contra o marcador, inteligentemente ganhando o arremesso lá da esquerda no campo de ataque. Já cobrou. Aí embora o time do Sport para o campo de ataque.

Mais uma vez, aí cobrou o arremesso, aí foi desviada. Bola voltou para o time do Atlético. Já fez a roubada aqui na peça direita no setor de entrada da grande área. Desarma por baixo, vem para a contenção. Lá atrás o Raí intercepta, manda a bola para escanteio. Vem para a cobrança para o time do Atlético.

0: 35 minutos decorridos, este é o segundo tempo. Levantou na boca do gol, passou por todo mundo, a bola bateu no Zé Gabriel. Rebote na bola aqui pela esquerda, ela volta, volta para o time do Atlético. Bruninho bateu em cima da marcação, rolou a bola curtinha aqui na linha lateral, vem bola para Max. Max caminhou para a linha de fundo, para lá, para cá, para cima do Barleta. Barleta está marcado, vem agora Patrick de Paula para desarmar, vem e é calçado na falta. O Max cometeu a falta. Ainda bateu ali de propósito com a perna na cabeça do Patrick de Paula. O jogo tá parado, vem para a cobrança agora de uma falta lá de direito na sua intermediária. 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
1: E atenção que chegou a hora.
0: Olha o tempo. 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Placar marca é a rodada 31 da Série B do Brasileiro. Atlético tem 1, Cauã Rodrigues, Sport 2. Neto Pessoa e Carlos de Pena. O que é que você nos diz aí, em grande Marcelo Araújo?
2: Opa, Alexandre, 17 minutos do segundo tempo em Novo Horizonte, Novo Horizontino 1, Goiás 0. Amanhã, 7:30 em São Bernardo do Campo, São Bernardo e CRB.
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0: O caminho do Náutico aí é meio, né, turbulento, né? Oh. Amanhã tem o Fortaleza, né, Marcelo?
2: Exato.
0: Fortaleza é o terceiro aí, né, Marcelo?
2: Fortaleza cai pra quarta agora.
0: Cai pra quarta, né?
2: Exato.
0: E o Novo Horizontino tá ficando onde, Marcelão?
2: Segundo lugar com 54,
0: Ixi,
2: amigo.
0: Ixi, Maria.
2: É, tá assando a batata.
0: É. E o Atlético tava lá na entrada da pequena área. Max de cabeça colocou a bola pra fora. Levantamento que partiu da direita aqui na entrada da pequena área. Max de cabeça pro alto, passa a bola pra tiro de meta. Que jogada perigosa do time do Atlético. Seria o gol do empate, o Max foi mais alto ali que todo mundo, hein, Raldinei?
4: Pois é, estava sendo marcado de perto pelo Claudinho e na frente dele cabeceou, a bola saiu no lado esquerdo da meta defendida pelo goleiro do Atlético, Luan Poli. Posse de bola para o time de São João del Rei.
0: 37 minutos decorridos da etapa complementar. Tava dizendo aqui da sequência do Náutico, né? Amanhã contra o time do Fortaleza, lá na Arena Castelão, você vai ouvir jogo das 9:35 da noite. Marcelo Araújo com Edinaldo Santos, Leonardo Borges e o Alex Santos. Aí bola pela esquerda, ela vem, soltou para o time do Atlético. Olha o Max, ó, dando show de bola lá. O William Ponzá tocou na bola, foi travado, perdeu a posse da bola, voltou para o time do Sport. Patrick de Paula distribuiu a jogada pela esquerda, ela vem para a jogada para contra-ataque, vai tentar largar aqui na linha de entrada da grande área. Que linda bola, vai tentar bater, bate na defesa, afasta, tira do pé do Pedro Perotti. Jogada do time do Sport, lançamento primoroso pro Perotti na hora de bater, foi desarmado o Raldinei.
4: É, acabou que não deu tempo dele chutar, seria uma finalização de perigo pelo posicionamento do Perotti no lance, mas a defesa do Atlético estava atenta, foi esperta e conseguiu fazer o corte. Foi o Lucas Belezzi o responsável por tirar o doce da criança.
0: Eles estão reclamando de uma falta lá atrás em cima do Yarlen, né, que ficou ao chão. E o escanteio foi cobrado e o Sport perdeu, porque a bola foi direto aí para as mãos do goleiro. Agarra o goleiro Luan Poli e sai jogando aqui pela intermediária do Atlético. 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
0: Se oferece pela direita, ela vem entregue agora mais atrás para Claudinho. Tenta escapar a marcação, passe na direita, vinha para a tentativa de contra-ataque. Pedro Perotti é caçado, é travado no meio do caminho. Bola distribuída aqui para a linha lateral do gramado, está marcado. Arremesso pela direita na intermediária para o Sport fazer a batida. 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
0: Tá um show de cai-cai do Perotti também aí, viu? Domina a bola, é travado, cai, já voltou pro jogo. Ficou um show de cai-cai também aí na reta final da partida, dos dois lados. 30 39 minutos decorridos na etapa complementar. Reta final do espetáculo pra você. Placar marca, Atlético tem um, time do esporte tem dois. 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Falta para o time do Atlético, vem para a cobrança para colocar essa bola para o interior de grande área. Vem autorizado para a batida. É no lado esquerdo, ele vai tentar no pedaço de ataque. Vem autorizado para a cobrança. 40 minutos.

0: Dos cravados de futebol, reta final do espetáculo para você se ligando aqui na Jornal. Dixon Vera, autorizado para a batida, vem lá da esquerda, ele bate com a direita. Dixon Vera, meteu a bola direto no gol, agarra o goleiro Thiago Couto. Bola perigosa com curva, Thiago Couto ligadaço, pratica a defesa. Atenção, torcida brasileira. Olha o tempo. 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Placar marca, estádio Joaquim Portugal, rodada 31 da Série B, Atlético tem 1, Cauã Rodrigues, Sport 2, Neto Pessoa e Carlos de Pena. Está sendo configurada momentaneamente a vitória do Leão na rodada 31. Diga aí, Marcelo.
1: Pois é, Alexandre, esse Novo Horizontino, hein? 15 do segundo tempo, segundo gol, agora Robson, Novo Horizontino 2, Goiás 0.
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0: Diga, Ralf.
3: Olha, o time do Atlético está tendo mais posse de bola. O Sport está precavido, está se fechando mais, mas o comportamento do Sport no fim do jogo está bem, está bom, não está deixando o adversário finalizar. Quer dizer, está conseguindo marcar melhor do que no final do primeiro tempo.
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0: O Max balançou, trabalhou, chamou para a esquerda, vai na penetração, linha de fundo, bate em cima do Benevenuto. Tá ganhando escanteio não, porque tocou por último aí no Max. Diga, Raldinei.
6: Público de 2.837 torcedores e uma renda, Alexandre, de R$29.680. Bem menor do que as rendas que a gente está acostumado a ver aqui no futebol pernambucano.
0: Né? É, eu não sei como é que o Atlético consegue fazer um futebol, né, competitivo aí na Série B. Público pequeno e uma renda, sem dúvida, para pagar a um atleta já é uma dificuldade, né?
6: É, para o 29 mil, né? Você pensa assim, poxa, quase 30 mil reais é muito dinheiro. Mas para o futebol não é muito dinheiro, né?
0: É verdade.
3: Porque é time que vive das cotas, né?
0: É, sem dúvida, né, Ralf?
3: É, tem a cota de televisão, a CBF paga também alguma coisa. Quer dizer, daí dá para sobressair, dá para passar. Isso é Série B. Na Série B, está próximo da elite. Quer dizer, o time também tem participação financeira.
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0: 43 minutos decorridos da reta final do espetáculo. Placar de Atlético 1, Sport 2, tem que segurar agora, né? Tem que segurar essa vitória aí. O Leão tá sendo pressionado pelo Atlético. Vai embora. Negrucci na direita fez o passe no campo de ataque para Bruninho. Inverteu da direita para a esquerda. Ela vem solta aqui na linha lateral de entrada da grande área. Para a bola o Cauã Rodrigues, que foi lá e empatou o jogo ainda, quando o Sport estava vencendo. Solta a bola na linha lateral. Negrucci fez uma nova conexão. Solta na ponta direita. Vai tentar o cruzamento da bola para a grande área. Girou para a linha de fundo o time do Atlético. E cruzamento da bola para a boca do gol. Afasta a defesa. Voltou. Arremate da entrada da grande área. Bate em cima da defesa leonina, rebote a bola sobrando aqui pela direita, ela volta, Patrick de bola de meio esticada para campo de ataque, não há ninguém, tá todo recuado o time do Sport, todo retraído. 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
0: Olha o Atlético, tá no pedaço de ataque na direita, cruzamento de bola na pequena área, passa por todo mundo. Bruninho pegou o rebote pela esquerda, preparou para bater, vem marcado aqui na linha lateral da entrada da grande área, tá lá o Barleta, para lá, para cá, girou o Bruninho, desvencido-se da marcação no Barleta. Abre jogada curtinha aqui pela esquerda, ela vem solta para Cauã Rodrigues, tá girando no pedaço na linha de entrada da grande área, tem que evitar essa transição. Já soltou no campo de ataque, bola solta agora para Max, preparou, chamou para direita, passa na meta do Thiago Couto, espalma a bola para fora. Uma cacetada do Max seria um golaço no alto da meta. Que defesaça do Thiago Couto, Raldinei!
6: Mais uma grande defesa do Thiago Couto. Pra mim, o principal jogador do Sport no jogo. O Max deu um chute forte e o Thiago espalmou pra linha de fundo.
0: Bruninho levantou na boca do gol. Thiago Couto mais uma vez afasta a bola da pequena área. Rebote na bola para o time do Atlético. Bateu rasteira. Thiago Couto agarra na pequena área. Eu já vou votando logo. É o cara do jogo.
6: Eu também.
0: É o cara do jogo, Thiago Couto. Daqui a pouquinho o Ralf de Carvalho fala sobre isso. Atenção, torcida brasileira. Olha o tempo. 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Mais 5 de acréscimo no Joaquim Portugal. Placar da Série B do Campeonato Brasileiro, rodada 31. Atlético tem 1, Cauã Rodrigues. Sport 2, Neto Pessoa e Carlos De Pena. Alô, Marcelo.
1: Alô, Alexandre. Segundo tempo de Novo Horizontino, 2, Goiás 0. Amanhã às 20h30 no Vitorino Dias, Londrina e Criciúma.
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0: 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Haroldo Costa, Ralf de Carvalho, Igor Moura, Raldinei Alves e Marcelo Araújo. Escanteio para o Atlético, levantamento de bola para a grande área, vai pintar o chute, bola travada, afasta, tiro dali, de qualquer maneira. Dá uma espanada na bola, Claudinho. E não há ninguém, viu? Ninguém para contra-ataque. Bola ficou no vazio, o goleirão lá do time do Atlético, o Luan Poli, tá fora da grande área. Há uma semana ele tá transitando ali junto ao círculo central. Levantamento da bola do Bruninho na boca do gol, viajou, afasta, tira Thiago Couto. Bola volta, volta para o time do Atlético, reconecta o lance no campo de ataque, na direita ela vem para Negrute, vai tentar levantar na boca do gol, girou a bola para trás, deu uma tapinha, rolou aqui na lateral. Levantamento da bola na boca do gol, o Cauã Lindes bate em cima da defesa. Se oferece de novo no campo de ataque, ela vem solta aqui na esquerda para Bruninho, emenda a jogada para a sua intermediária para Negrute colocando pela direita, bola rápida agora para o time do Atlético, vai embora. Transitando aqui no pedaço de ataque, vai tentar levantar na grande área. Tentativa de passagem do time do Atlético. Opa, pra lá, pra cá, o Sport apresenta-se lá pra contenção. Rasga de qualquer maneira, tira dali o Carlos De Pena. Vem bola sobrando, vem agora pra Patrick de Paula. Arranca para contra-ataque, bola colocada curtinha aqui pela direita. Ela vem agora pra Barleta, tenta escapar o marcador. Atirou na ponta esquerda, tenta a fuga para campo de ataque. O time do Sport é pressionado, é travado lá na esquerda. Bola foi embora pra linha lateral, está marcado arremesso. Na direita, no setor de intermediária para o time do Atlético fazer a batida. 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
0: O Edson Lucas está tentando entrar aí, mas o quarto árbitro diz, tenha calma. Dá pra fazer aquela leitura labial. Diga, Raldinei.
6: Sai Carlos De Pena com a camisa 10. Curiosamente, ele entrou no jogo, né, durante a partida. E entra o Edson Lucas com a camisa 96, a última mudança do Sport nesse jogo de hoje.
0: É, e não pode dizer que o Carlos De Pena não produziu, porque momentaneamente ele está dando o gol da vitória do Leão, né, Ralf de Carvalho?
3: Ele deixou a contribuição dele, ele fez o gol dele. O Sport está com 2-1, o segundo gol foi dele. Agora, o primeiro foi de Neto Pessoa. O que está acontecendo é o seguinte, o time do Sport... No primeiro tempo também.
0: Segura, Ralf, lá vem o Atlético na direita, bola arrematada, passa pro alto, pra fora. Tentativa na entrada da grande área. Pegou ali o Yarlen. Pegou cruzado, bateu de direita, a bola foi embora pro alto para tiro de meta. Conclua, Ralf. É
3: exatamente isso aí que o Sport está se permitindo com o fato de baixar as linhas agora no final do segundo tempo. No primeiro tempo, é por isso que o goleiro do Sport, o Thiago Couto, apareceu como o melhor em campo. Porque ele sustentou o resultado no primeiro tempo em duas ou três bolas do time do Atlético. E agora está se repetindo. Apesar de que o Sport melhorou muita marcação no segundo tempo. Agora, ficar atrás atrai o adversário.
0: E vem o Atlético, tá driblando aqui na entrada da grande área. Limpa um, limpa dois, três, tentou a batida, passa pro alto, pra fora. jogada trabalhada no time do Atlético, entrada na grande área, o arremate de esquerda, ela passa pro alto para tiro de meta. E o Yarlen na jogada de ataque do time do Atlético. 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
0: Apita o árbitro.

0: Outro fim de papo no estádio Joaquim Portugal. Atlético 1, Cauã Rodrigues, Sport 2, Neto Pessoa e Carlos de Pena. Vitória do Leão Pernambucano na 31ª rodada da Série B do Brasileiro. Diga lá, Raldinei Alves.
1: Vitória importantíssima para o Sport, né, que sai daquela faixa intermediária da tabela e começa a se projetar de novo para o G6. O Sport, com esse resultado, chega aos 47 pontos, tem 2 pontos a menos do que o Atlético Goianiense, o sexto colocado. O próximo compromisso dos rubro-negros vai ser contra a equipe do São Bernardo na Ilha do Retiro. Em tese de portões fechados, mas o Sport recorreu a essa punição imposta pelo STJD e já começou a vender ingressos à partida na próxima terça-feira, às 19h30. Alexandre.
0: Obrigado, Raldinei Alves. Destaque final, portanto, aí do nosso Raldinei Alves, garoto de ouro do Scratch. Vai trazer tudo para você, Amina, na programação da Rádio Jornal. Daqui a pouquinho tem a coletiva do Mariano Sosso. Esta vitória, placar de 2-1 fora de casa. Bastante valorizada do Leão.
2: Quebrou a sequência, viu?
0: É, que vem de uma derrota no clássico aí pro time do Náutico, nos aflitos. E agora bateu o time do Atlético. Ralf de Carvalho daqui a pouquinho comenta tudo. O melhor em campo a gente escolheu, Thiago Couto. E você, Ralf?
2: Não, claro que eu acompanho vocês. Thiago Couto fez uma bela partida. Se não fora isso, talvez o Sport tivesse com empate aí. Agora, uma coisa interessante. O que é que o técnico pensou em tirar o DP na, faltando um minuto para acabar o jogo? Eu acho que isso é para poder dar chance a quem está no banco sem jogar.
0: Tem algumas invenções também aí, né, Ralf?
2: É, absoluto, porque não ia resolver aí nada.
0: Não resolveu nada, né? É aquela também de segurar o resultado, né? Você vai lá mexer, aí ganha tempo também.
2: É isso aí. Agora, olha, o Sport quebrou a sequência negativa de 5 partidas fora de casa sem vencer. E venceu hoje um adversário que tem uma produção muito boa em casa. Esse time do Atlético, jogando 10 partidas em casa, ele ganhou 4, empatou 4 e só tinha perdido 2. Agora ele passa a ter 3 derrotas dentro de casa. A produção dele em casa era de 53,33%. Caiu uma beiradinha com essa derrota hoje para o time do Sport. Jogo muito importante até para o Sport voltar, tentar se estabilizar na competição, Alexandre.
0: Muito bem, esse é o nosso Ralf de Carvalho. Vai agora produzir as notas aí para as redes sociais aqui do Sistema Jornal do Comércio e de Comunicação. E daqui a pouquinho ele comenta tudo desta vitória do Leão na rodada 31 da Série B do Campeonato Brasileiro. Dá uma passadinha com o nosso Marcelo e volto aqui para fechar meu trabalho. Vai continuar aqui no nosso resumo final, ainda na noite desta quinta-feira. Daqui a pouquinho vou anunciar os jogos para você da sexta e sábado, respectivamente. Tudo que você acompanha no fim de semana de esportes do seu Scratch de Ouro. Antes, ele atualiza. Ele é o nosso professor.
3: Marcelo Araújo. Vamos nessa, Alexandre Costa. Final de jogo em São João del Rei, Atlético 1, Sport 2. Estamos acompanhando o segundo tempo, meia hora de jogo. Aldo Leite, me ajude. 30 minutos, né, do segundo tempo. Novo Horizontino 2, Goiás 0.
0: Isso começou um pouquinho mais tarde aí, né, Marcelo?
3: Exato. Esse começou às 9 da noite, meia hora depois. E aí o Novo Horizontino vai voando, viu, Xande? Vai voando.
0: Tá, vai pra segunda, né, Marcelão?
3: Vai pra segunda. Fica o seguinte.
0: Essa disputa aí pela liderança, ela tá muito legal nessa Série B 2026, né? Já foi do Juventude, já foi do Criciúma, do Vila Nova. Novo Horizontino correndo. Só o Fortaleza que não tomou essa posição ainda, né? Tá tentando chegar, mas tem seus percalços aí, seus obstáculos. Mas tá ficando legal essa disputa aí, né, Marcelão?
3: É, se o Fortaleza tiver que tomar esse rumo de novo, tome depois de amanhã, mais pra frente, né?
0: É verdade.
3: Amanhã dá uma segurada.
0: Amanhã é difícil, né? O Náutico tem uma pedreira. Aliás, vejam só as pedreiras que o Náutico vai ter, né? Ele pega o Fortaleza amanhã na Arena Castelão, próximo jogo contra o Novo Horizontino. De certo que é nos aflitos, mas para um time que tá brigando pra subir, é muito arriscado, muito perigoso aí. Até porque o Náutico já tropeçou em alguns jogos dos aflitos. Enfim, não é bom ficar lembrando disso não, mas pra quem tá na disputa pra subir, né, Marcelão? É difícil, né?
3: Pega os dois primeiros, né? O Novo Horizontino e o Vila.
0: É verdade.
3: Depois Goiás e Juventude, fora de casa. Avaí e CRB em casa.
4: e Londrina em casa.
5: Difícil.
4: É, vamos passar também os jogos do Sport.
5: Eu diria que ele vai respirar um pouquinho aí nos dois últimos jogos, né?
4: Exato.
5: Havaí e Londrina, porque os outros quatro antes dele aí vai ser difícil. Diga, Marcelo.
4: Vamos nessa, Xande. O Vila Nova líder com 54 pontos, ainda joga na rodada, tem 16 vitórias. Novo Horizontino, com esse triunfo em cima do Goiás, vai chegando a 54, tem 15 vitórias. E aí o seguinte, o ponto de corte, por incrível que pareça, o Juventude ainda não jogou, mas continua com o melhor percentual de aproveitamento, de 58,9, mesmo estando em terceiro lugar. E aí eu quero pontuar aqui, Xande, para a gente dividir esses três pontos de corte, para o segundo lugar, para o sexto e para o décimo sexto. Hoje, se precisa de 67,14, vamos lá, arredonde para 68 para chegar em segundo lugar.
5: Sim.
4: Esse ponto de corte pode aumentar, pode diminuir. Nesse instante, e aí é uma das curiosidades, quem marca é justamente o Juventude. O Juventude é terceiro lugar com 53 pontos, ainda joga na rodada. Quarto lugar, o Fortaleza com 52. Quinto, Criciúma com 50. Sexto, Atlético Goianiense com 49. Outro ponto de corte. Aproveitamento do Atlético é de 54,4. Quando você projeta para diante, vai dar arredondados 62 pontos. Então já faça as contas aí, torcedor rubro-negro. O Sport tem 47. Com essa conta de agora, são mais 15, né? 15 pontos para chegar a 62. Esse ponto de corte pode aumentar, pode diminuir, tá, gente? A rodada tá só começando.
5: Em 7 jogos é difícil, né, Marcelo?
4: São 21 pontos em disputa,
5: matemática,
4: né?
5: Matemática, ela ainda propicia. Só que o futebol, às vezes, é meio rebelde, né? Complicado, né?
4: É pra ganhar 15 em 21. Só pode perder 6 pontos.
5: Exatamente.
4: Vamos lá. Seguindo adiante.
5: E ainda torcer pra que os outros tropecem, né?
4: Sim.
5: Porque quem tá à frente dele ali vai também pontuar, né?
4: Ajuda. Inclusive, pode até diminuir. Se os da frente...
5: Depender do... Exatamente. Se ele fizer o papel dele, né? Estiver ali focado no objetivo dele e os outros tropeçarem, aí ajuda bastante.
4: Quem sabe ao final dessa rodada a gente pode até falando de um novo ponto de corte.
5: Quem sabe, né? A sexta colocação que você citou aí também está bastante disputada, está acirrada. Já foi do CRB, do Operário de Ponta Grossa, agora do Atlético Goianiense. Está legal aí esse G6, né? Já que são os playoffs da Série B, Marcelo.
4: Exato, Alexandre. São justamente eles que estão na cola do Dragão de Goiás. CRB é sétimo com 48.
5: Sim.
4: Oitavo Operário com 48. O Sport se aproxima, se mantém na mesma posição, mas em número de pontos agora tem 47. Uhum. Nono lugar, 12 vitórias, 11 empates, 8 derrotas, marcou 42 gols, sofreu 33, saldo de 9, aproveitamento 50,5%. Aí o décimo Cuiabá com 43, décimo primeiro Goiás com 42, tá perdendo o jogo pro Novo Horizontino, décimo segundo São Bernardo 42, décimo terceiro Atlético 42, Náutico é 14º com 41 pontos, 11 vitórias, 8 empates e 11 derrotas, 38 marcados, 37 sofridos, saldo de 1 gol, aproveitamento 45,6%. 15º Ceará com 36, 16º Botafogo 35, aí vem o Z4. Antes do Z4, ponto de corte para o rebaixamento. Botafogo tem um aproveitamento de 38,9. Quando você projeta para diante, vai para 44,3. Aí já vai se aproximando daquela média histórica dos 45. 17º Avaí com 30, 18º Londrina 28, 19º América Mineiro 17, 20º lugar Ponte Preta com 13. Prosseguimento da rodada, são 8 jogos. Amanhã 19:30 no 1º de maio São Bernardo e CRB, 20:30 no Vitorino Dias Londrina e Criciúma, 20:45 no Alfredo Jaconi Jogão de Bola Juventude e Operário. Às 21h35.
5: Esse jogo vai ser animado aí, viu?
4: Pois é.
5: Juventude e Operário.
4: O terceiro com o sexto.
5: Diga mais, Marcelo.
4: O Fortaleza com o Náutico, estaremos acompanhando
5: as
4: 9.
5: Jogo bom também, viu, Marcelão?
4: Pois é.
5: O Náutico quer pontuar, o Fortaleza tá tentando chegar nas cabeças.
4: Isso.
5: Partida boa, o Náutico vem de uma vitória no clássico. Você vai estar nesse jogo aí, Marcelo.
4: Vamos nessa, vamos juntos. 21h35 na Arena Castelão. Aí os jogos do sábado, 11 da manhã, tem um pega ali para fugir da zona do rebaixamento, Avaí e Ceará, na Ressacada.
5: Rapaz, esse jogo, Igor Moura vai ter a responsabilidade de acompanhar tudo aí pra gente, viu?
4: Ah, ele acompanha. Ele já veio da madrugada, mas tá
5: vai,
4: né?
5: Vai ver esse jogo aí umas 10 vezes pra falar dos lances aí. Diga,
4: exatamente.
5: Marcelo. Ele viu o jogo da Ponte Preta, inclusive, viu, Marcelo?
4: Sim, não duvido.
5: Mas complemente.
4: 16h, no Antônio Ascioli, Atlético Goianiense e América Mineiro. 17h, Arena Pantanal, Cuiabá e Ponte Preta. e fechando a rodada 18:30 em

0: Ribeirão Preto, Botafogo e Vila Nova. E é o seguinte, né? Os dois extremos, Botafogo 16º lugar, lutando para não entrar na zona do rebaixamento, e o Vila, líder da competição com 54 pontos, Alexandre Costa. Fiquei devendo aqui os jogos do Sport.
1: Sim.
0: São 4 jogos na Ilha do Retiro: São Bernardo, Fortaleza, Criciúma e Goiás. O próximo é o São Bernardo.
1: Bernardo, terça-feira. Na Ilha.
0: Isso.
1: Fortaleza.
0: Na Ilha. Vamos pela sequência, fica melhor, né?
1: Vamos lá.
0: São Bernardo na Ilha, dia 6.
1: Sim.
0: Atlético Goianiense fora, dia 13,
1: fora.
0: É uma terça.
1: É perigoso.
0: É.
1: É difícil.
0: Aí, duas em casa. Sexta-feira, dia 16, contra o Fortaleza.
1: Difícil também.
0: Sábado, dia 24, contra o Criciúma.
1: Também.
0: É, pois é.
1: É, rapaz, a gente tá esquecendo da sequência do Sport.
0: Aí, duas fora de casa. Contra o Botafogo em Ribeirão Preto, dia 31, é um sábado.
1: Onde ele vai respirar um pouquinho.
0: É, e mesmo assim o Botafogo jogando, tentando ainda, acredito que fugir da zona do rebaixamento, né?
1: Sim.
0: 7 de novembro contra o Operário, lá em Ponta Grossa.
1: Difícil.
0: Pode ser um duelo direto, né? Pode ser.
1: Dificílimo, exatamente.
0: E o último jogo, dia 14 de novembro, Goiás na Ilha do Retiro. São os 7 jogos do Sport que restam. Alexandre
1: Costa.
0: A
1: sequência não é boa para os dois, não, né? Essa é a verdade. Então, exato. E como a gente trabalha aqui com números, nessa matemática, e o torcedor, ele tá no papel dele, de torcer, de se empolgar, de estar feliz e tal, mas tem que passar uma realidade, né? A gente acompanha muito jogo, né, Marcelo?
0: Sim.
1: A gente tá aqui o tempo todo, né? Transmite jogos da Série B, sábado, domingo, enfim, a gente tá sempre acompanhando aqui os jogos. E a gente que vê jogo o tempo todo, sabe do grau de dificuldade quando você vai pegar... times que estão brigando ali por pontos. Ah, mas algum pode perder? Claro que sim. Futebol propicia isso, né?
0: Isso.
1: Proporciona esse momento feliz. Só que dentro de uma lógica, para quem tá embalado, vencendo e tem o objetivo aí de subir, já tem uma sequência boa, é mais difícil, né? A gente trabalha com probabilidades. E dentro dessas probabilidades, a gente enxerga que o futebol pernambucano vai ter muita dificuldade aí na reta final da Série B, né, Marcelo?
0: Exatamente, Alexandre Costa. É isso. As próximas rodadas, né?
1: Sim.
0: Tanto para o Sport quanto para o Clube Náutico Capibaribe. O jogo lá de Novo Horizonte, 37 minutos, 2-0, Novo Horizontino vencendo a equipe do Goiás, Alexandre Costa.
1: Obrigado, Marcelo. Você vai até meia-noite, é isso, Marcelo?
0: Meia-noite, estamos por aqui.
1: Muito bem, nosso grande Marcelo Araújo, até a meia-noite, comandando aqui na sua Rádio Jornal, o resumo final, que vai começar a partir de agora para vocês. Muito obrigado, Aldo Leite e Emílio Bezerra na técnica, piloto e copiloto na nave, mãe da Jornal, máquina de som para todo o Brasil e todo mundo. Amanhã, você vai ouvir na Arena Castelão, em Fortaleza. Jogo tarde, hein? 9h35 da noite. Fortaleza e Náutico na Série B do Brasileiro. Rodada 31. Compromisso aqui que você ouve a Jornal com Marcelo Araújo, Edinaldo Santos, Leonardo Boris e o Alex Santos rolando a bola para vocês. E no sábado, 5 da tarde, Arena de Pernambuco, Santa Cruz e Maringá, o jogo que pode carimbar a vaga do Tricolor depois de 10 anos aí sofridos, voltar à Série B, a segunda divisão do Campeonato Brasileiro. Você vai ouvir aqui na Jornal Haroldo Costa, Ralf de Carvalho, Igor Moura, Raldinei Alves e Marcelo Araújo. Muito obrigado, meus amigos, minhas amigas do Brasil. Uma noite de quinta-feira agradabilíssima, com bom descanso, um sono reparador para todo mundo e uma sexta-feira abençoada, iluminada. Tá chegando o fim de semana, o futebol do Escrete de Ouro continua para vocês. Aqui acompanhamos Sport 2, Atlético 1, gol do Cauã Rodrigues, Sport 2, Neto Pessoa e Carlos de Pena. Vai começar no campo do seu rádio a partir de agora, mais um campeão de audiência. Fiquem com Deus e na paz. Uma ótima noite, fim de noite de quinta-feira, início de madrugada de sexta-feira para todo mundo. A partir de agora, às 10 da noite, 45 minutos em Pernambuco. Resumo final na voz desta fera, o nosso professor. Boa noite! Marcelo
0: Araújo! Este Alexandre Costa, o explosão do Escrete que trouxe as emoções da vitória leonina. Sport 2, Atlético 1, na 31ª rodada do Campeonato Brasileiro da Série B. Daqui a pouquinho tem Ralf de Carvalho, tem o resumo final, são 22 horas e 45 minutos.
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0: Vamos juntos a partir de agora com o programa Resumo Final, com os trabalhos técnicos de Aldo Leite e também Emílio Bezerra, o Guga Laruso. Na redação, José Roberto e Adúcio Lucena. Escrete de ouro do rádio, equipe esportiva que tem a coordenação do maior gol do mundo, Haroldo Costa. Estamos focalizando a 31ª rodada, o início da 31ª rodada da Série B, onde o Sport venceu o Atlético por 2-1, vitória importantíssima para o Leão da Praça da Bandeira, e o Novo Horizontino vai derrotando o Goiás por 2-0. 22:46. Deixa eu ver se o nosso Ralf de Carvalho já está ok.
4: Se as pronto.
0: Notas... Sim.
4: Pronto para bater o pênalti.
0: Pronto e querendo, né, Ralf? Pronto e querendo.
4: É isso aí.
0: Vamos nessa, então. 22:46 para a análise completa dessa vitória. Antes, deixa eu ouvir sua opinião, Ralf, em relação ao posicionamento, né? O Sport já estava na 9ª colocação, mas uma vitória que soma pontos sempre é importante. Fica 2 pontos agora do G6. Óbvio que esperando toda a conjuntura final da 31ª rodada, hein, Ralf?
4: Olha, essa proximidade de 2 pontos do G6... Como as 20 equipes jogam, parece próximo e às vezes não está. Isso tem acontecido, porque de qualquer maneira tem o histórico da competição, Marcelo.
0: Sim.
4: Que só chega lá no G6 para disputar o playoff quem tivesse entre 61 e 63 pontos. Uhum. Mas o Sport está somando. Ele tinha 44, agora tem 47. Quer dizer, está mais próximo. Mas esses 2 pontos para conquistar é mesmo que subir uma serra.
0: Às vezes parece longe, né, Ralf?
4: É, aí a coisa fica. Aí tem que suar a camisa, viu?
0: É.
4: Porque numa rodada não é só o Sport quem pontua. E nisso você vê que ele continua na 9ª colocação, certo? É,
0: exato.
4: Isso. Perfeito. É uma prova de que é assim que funciona. Parece próximo. Agora, por isso que a gente se vale muito do histórico da competição. Aí você diz isso, o torcedor fica meio que encabulado. Isso é, mas está falando 61 a 63, o sexto colocado tem menos ponto. Agora, mas na 38ª rodada, que é o que conta, aí tem que estar nessa pontuação para poder estar dentro do G6. Mas não é fácil para o Sport, porque o time tem oscilado, mas com as mudanças o Sport hoje, pelo menos, teve personalidade para jogar bem fora de casa. O primeiro tempo do Sport foi um primeiro tempo muito bom, só não foi melhor, foi bom, não foi muito bom. Só não foi melhor porque a defesa vacilou no primeiro tempo. No segundo, a defesa foi mais segura, mas o time também atacou menos do que no primeiro. De qualquer maneira, é assim que tem que seguir. Tem hora que o time está ofensivo, tem hora que o time está reativo, e o time do Sport esteve reativo no final do jogo, mas sustentou o resultado, que é o que vale, é o que conta.
0: Vamos então para a análise completa a partir de agora de tudo o que aconteceu de Atlético 1, Sport 2, com Bola de Ouro, que diz todas as verdades.
4: Minha gente, do jogo anterior com o Náutico para este de hoje com o Atlético, o técnico Mariano Sosso trocou algumas posições, alguns jogadores. Na lateral direita hoje foi Claudinho, que substituiu o Augusto Pucci, que não viajou para esse jogo. Fez também mudança no meio de campo, forçada, porque teve problema, inclusive, de contusão de jogador. E aí o time do Sport entrou com esse meio campo, com Ilho Oliveira, Biel, era para entrar com o Fernando Fonseca, entrou com Biel, e Juan Alano. Ainda não ajustou o meio-campo, como se espera que o Sport faça. Mas, de qualquer maneira, o meio-campo hoje não deu os vacilos do jogo passado, nem foi engolido pelo meio-campo do Atlético Mineiro. Mas hoje...

houve baixo rendimento de alguns jogadores, como é o caso do Juan Lando. Foi muito bem na bola parada, mas só na bola parada. Ele tem que entregar mais. O Barleta começou devagar o primeiro tempo. O Barleta tem direito também a oscilar, mas cresceu, especialmente no segundo tempo do jogo. Hoje, o Mariano Sosso resolveu dar uma canseira de banco para Perotti e entrou como com Neto Pessoa como titular. E atingiu o objetivo. Neto Pessoa fez um gol, coisa que Perotti há muito tempo não está conseguindo fazer. Ao mesmo tempo, deu uma lição ao Perotti. Vá para o banco, porque o banco ensina. E daí o Perotti entrou no fim do jogo, mas ele já vai estar bem esperto, porque agora Perotti viu que não é definitivamente o dono da vaga. Ele tem com o que disputar. Isso faz o rendimento do atleta crescer. São as brigas, no bom sentido, essas brigas por posição internamente, nos treinos, nos jogos, que faz com que a equipe evolua tecnicamente. Então isso pode acontecer nesse ataque. Mas tem um dilema ainda com relação à ponta esquerda. Começou hoje com o Marlon, mas ele foi substituído aos 18 minutos do primeiro tempo pelo Depena. E acho que o Depena, ele funcionou. Ele não é um ponta-ponta, não é um ponta para jogar aberto. Ele tem uma tendência de fechar muito, jogar pelo meio. Mas teve contribuição. E foi graças a isso de cair sempre para jogar pelo meio que ele acabou fazendo um gol que seguramente, se ele não vem de trás e não entra mergulhando, ele não teria conseguido, que foi o segundo gol do Sport. Então, as coisas se ajustaram e deram certo. Mas a gente tem que contar o jogo pelo que o Sport produziu e pelo sacrifício que fez no crescimento do adversário. Quando começou a partida, foi um jogo do Sport. O Sport começou já fazendo pressão. É nisso que eu gosto da maneira de trabalhar do Mariano Sosso. Eu já disse que não acho o Mariano Sosso o suprassumo, um super técnico, não, acho ele um técnico comum, mas ele gosta do futebol ofensivo como eu gosto, como todo mundo gosta. Mas no fundo, no fundo, o que tem que se ter é time equilibrado. Time equilibrado, ele é ofensivo sem deixar de ser defensivo. Então, ele gosta de time ofensivo e solta o time. Esse jogo teve essa característica. O primeiro tempo foi aberto, foi um laicá que deu ao jogo uma visibilidade, uma maneira de ver muito boa para o espectador, para aquele que não é torcedor de nenhuma das duas equipes. Foi bom ver um jogo desse, um jogo que todos estavam buscando gol, buscando o ataque. Então o Sport começou melhor do que o Athletic, pressionou até chegar ao gol. Aí, o que aconteceu nesse período? Eu vi o Sport ganhar 4 escanteios. Aí eu citei até no intervalo. Agora a gente pode concluir o raciocínio com mais clareza. O primeiro escanteio, todos Elano bateu. Nesse aspecto de bola parada, o Elano atendeu plenamente a expectativa. Agora, no jogo, na produção, na criação, ele ainda está devendo. Mas com bola parada. O Alano bateu primeiro, sempre rasante, sempre bola boa, para ser alcançada pelos atacantes, pelos zagueiros altos. A primeira bola, a defesa cortou e a sobra caiu para o William Oliveira. Por pouco ele não fez o gol. Ele chutou, mas tinha na frente uma barreira de zagueiro e a bola bateu nos zagueiros, não entrou. Aí, 2 minutos depois, outro escanteio. Isso era a pressão do Sport no começo do jogo. Alano de novo cobrando. A bola veio na medida, Benevenuto estava de frente para o gol. Ali, entre a marca do pênalti e a pequena área. Ele subiu, teve a liberdade para subir, subiu e cabeceou para fora. Quer dizer, a conclusão da jogada foi ruim, porque se ele coloca para frente, a bola entrava. Ele colocou do lado e alto. Então é isso que a gente sempre fala e às vezes se repete. É bola de gol, essas bolas. A questão

0: é como ela vai ser finalizada. A cabeçada não foi para frente como tinha que ser. Ele estava na frente exatamente do gol. Então, Benevenuto perdeu duas chances do mesmo jeito. Aos 7 minutos, ele cabeceou. Aos 10 minutos, também escorando escanteio, ele voltou a cabecear torto e para fora. Mas era uma pressão que a gente sentia que o gol estava mais perto do Sport. Nesse momento, ninguém estava observando questão defensiva, marcação. O Sport era dono da bola nesse início de espetáculo. E o adversário começou indo para frente, mas com a pressão do Sport, o adversário, o Atlético, se comportou defensivamente para tentar evitar o gol, que não conseguiu. O gol saiu aos 13 de outro escanteio. Então, os 4 escanteios, um deles acabou dando o Sport o direito de abrir o score. A bola foi uma cobrança do próprio Juan Alano, rasante. Foi um cruzamento, uma cobrança mais do lado direito de Juan Alano. A bola veio e ela descai um pouco, não fica tão alta para tentar impulsionar. Era uma cabeçada que teria que se agachar. Acontece, porém, que o Neto Pessoa pegou com o pé e bateu. Estou misturando os gols, desculpe. O Neto Pessoa pegou de cabeça. A bola bateu no pé da trave, trave direita, e entrou. A bola veio de escanteio cobrado por Juan Alano. O gol foi feito assim. E foi um oportunismo. O gol que veio de mergulho foi o segundo gol do Sport. Então, voltando ao primeiro gol. Então, o gol foi de Neto Pessoa. Bem colocado na área. Os zagueiros que receberam bolas boas estavam de frente para o gol. Não conseguiram marcar o Benevenuto em 2 oportunidades. Ele e o Neto pegou no meio dos zagueiros e conseguiu meter essa bola no fundo do gol. A bola, ela foi cabeceada para tirar do goleiro. Tirou tanto do goleiro que bateu no poste para poder entrar. Obviamente por dentro, no pé do poste. E o gol está aí, narrado agora de novo para você pelo Explosão do Screte.
1: Alexandre Costa. Bolando no escanteio, cobrou na grande área, toque de cabeça, vai entrando na trave, entrou!

0: Neto Pessoa no pós-dintro. Abre o placar o Leão em São João del Rei, no estádio Joaquim, Portugal. Neto Pessoa é o nome da fera. Mergulhada de cabeça na trave, depois entrou o gol do Leão, abrindo o placar. História do gol. Raldinei Alves na jogada.
1: Neto Pessoa, o homem que entrou no time titular para substituir Pedro Perotti. Depois dessa cobrança de escanteio feita por Juan Alan, o cruzamento foi lá na faixa da marca do pênalti. O Neto Pessoa estava sendo marcado de perto por um defensor do Atlético, mas se posicionou bem e conseguiu cabecear de forma direta em direção à meta adversária. O Luan Poli, goleiro do Atlético, até pulou do seu canto esquerdo e tocou na bola, mas depois de encostar nela, ela bateu na trave e foi entrando lentamente na meta defendida pelo Luan Poli. O Sport abre o placar em São João del Rei. Não tinha falado dos escanteios. O Sport aproveitou o escanteio. O Leão tem um, o Atlético tem zero.
2: O Neto entregou o que se esperava dele, especialmente no primeiro tempo. Depois que ele fez esse gol, ele estava dando um trabalho enorme à defesa do Atlético. 2 minutos depois de ter feito o primeiro gol, ele quase faz o segundo. Uma bola que ele escapou foi servido pelo lado direito de ataque. Ele chegou a entrar na área,

vindo da direita na diagonal, e dali ele bateu cruzado, querendo pegar, digamos, o segundo pau. O lado direito, ele bateu do lado direito do ataque do Sport, que é lado esquerdo da defesa do Athletic. A bola iria passar na frente do goleiro Luan Poli para entrar no outro canto. Mas aí aconteceu que Luan Poli conseguiu chegar na bola e fez uma importante defesa, porque o Sport já estava ali, criando a oportunidade para o segundo gol. Mas aí o que surpreendeu no jogo? O time do Athletic reagiu ao gol e foi para cima. Ali, o time do Athletic tentou fazer o gol e acabou chegando 10 minutos depois do Sport ter feito o primeiro da partida. O gol do Sport foi aos 13, a equipe do Athletic fez aos 23. O gol foi de Cauã Rodrigues com o pé. Antes, a bola foi cruzada pelo lateral, o Enzo. Pedro Oliveira cabeceou a queima-roupa em cima de Thiago Couto, no canto. O Thiago Couto fez a grande defesa no início, mas não deu para segurar a bola. Então deu o rebote e a bola cai no pé de Cauã, que chutou forte e fez o gol de empate. Vejam, os zagueiros não acharam a bola, mas o atacante achou. A questão é que quando a gente verifica um afrouxamento na marcação, a coisa se torna séria. A marcação do Sport falhou desde a hora do cruzamento do Enzo, do lateral. Ele não teve marcação. Era do lado esquerdo, lado de Raí. Então ele cruzou a bola na área, já a primeira falha. Na área, o primeiro jogador que estava no segundo pau, que pegou na bola, foi o Pedro Oliveira. E cabeceou. Não tinha ninguém encostado nele. Ele poderia ter feito o gol. Antes do Cauã, ele poderia ter ali feito o gol, porque ele pegou de cabeça e meteu no cantinho. Só que o Thiago, nesse primeiro momento, fez um defesaço. E aí, quando a bola caiu lá no meio da área, cabia aos zagueiros tentar obstacular, evitar que o Cauã devolvesse a bola, chutasse para o fundo do gol. Ninguém chegou e aí, consequentemente, saiu o gol de empate. 23 minutos, o gol de empate, a gente pode deixar só para falar sobre ele e não precisa rodar. Vamos para os gols do Sport. Aí, gente, o que aconteceu é que nós percebemos que o time do Sport estava bem do meio campo para frente, mas não estava bem do meio campo para trás. As marcações. A gente chegou a falar nesse momento de que o técnico, seguramente no intervalo, ia tentar dar uma acalmada, uma consertada nessa marcação. Porque o Azul é um bom zagueiro. O Benevenuto é um bom zagueiro. Agora, tem que fechar a entrada, a entrada dos laterais e dos pontas do time adversário, que vem sempre em cima dos laterais do Sport. O Claudinho ainda segurou a rapadura. O Raí Lopes ainda deixou a bola passar em algumas escapadas, onde a equipe do Athletic quebrou a linha ali em cima dele e fez cruzamentos que obrigaram ao Thiago Couto fazer uma sequência de boas defesas. Mas o gol do Sport, quando o jogo ficou 1-1, o que eu achei importante, duas coisas. Quando o Sport fez o gol, o adversário reagiu, foi para cima e empatou. O Sport, com o empate, não se acomodou. O Sport também reagiu. E aí saiu o gol de cabeça de Carlos de Pena. O Carlos de Pena entrou no time no primeiro tempo aos 18 minutos, porque o Marlon se contundiu. Aí o Marlon saiu, ele foi ocupar a ponta esquerda, mas ele tem aquela tendência de estar sempre derivando para o meio. E graças a isso saiu o gol de empate, o gol de que o Sport desempatou. O segundo gol do Sport, aos 33, foi de uma cabeçada de Carlos de Pena. O cruzamento veio de Claudinho.

0: da direita e Depena não estava lá onde ele cabeceou a bola. Ele estava um pouco atrás, entrando na área. Se ele tivesse lá, provavelmente a zagueirada do Atlético teria marcado, mas ele não estava ali. Quando a bola foi cruzada, é que ele chegou correndo e surpreendeu os zagueiros, porque ele deu mergulho e foi no peixinho que ele fez esse gol que você vai ouvir agora com Alexandre Costa.
1: Na direita do campo de ataque, vem para a cobrança agora para Claudinho fazer a batida. Vai colocar essa bola lá para dentro da grande área. Autorizado, fez uma tabela pela direita, levantamento da bola para a boca do gol, viajou, toque de cabeça. Gol do Leão! Carlos Depena!

0: direito de ataque da equipe do Sport. Carlos de Pena estava muito bem posicionado na marca do pênalti, sendo marcado de perto também pelo Douglas Pelé, mas ele conseguiu evitar que o lateral direito do Atlético alcançasse a bola e ele mesmo cabeceou. Um cabeceio como se fosse um chute, potente, com direção certa, que era o canto esquerdo da meta defendida por Luan Poli. O goleiro nada pôde fazer. Lamentação dos jogadores do Atlético. Festa do Sport que volta a ficar na frente. O Leão tem 2, o Atlético tem 1.
1: Olha, o Sport perdeu um jogador por contusão no primeiro tempo, que foi o Marlon. Daí a entrada de Depena, e a equipe do Atlético também perdeu o jogador Pedro Oliveira, também contusão, e entrou o William Aponzá. Esse cara deu um trabalho incrível no jogo. O time do Sport com 2-1 é uma questão que é difícil para o técnico controlar. O time sempre, quando está na frente do placar, o jogo está com aquela tendência de partida equilibrada, o time que está ganhando, ele baixa um degrau a linha de marcação. E aí acaba o adversário tendo um certo campo para progredir. Mas, de qualquer forma, o que se viu no primeiro tempo foi que depois que o Sport estabeleceu 2-1, houve um crescimento do time do Atlético. E uma das razões desse crescimento foi a entrada do Aponzá. O time cresceu, por isso que nós escolhemos o goleiro Thiago Couto como o melhor em campo, por causa deste primeiro tempo aqui. O Sport estava muito bem no jogo e tinha tido vacilo defensivo no gol de empate. Quando fez 2-1, o time adversário veio para cima. E aí, o time do Sport encolheu um pouco, recebeu uma pressão. E aí veio a sequência. Jonathan Silva, de longe, o cara tem um canhão na perna. Bateu uma bola tão forte que Thiago Couto defendeu a bola lá da intermediária. Mas foi uma bola de gol. Estavam arriscando tudo. Em seguida, teve um escanteio. E o Aponza entrou no segundo pau e deu uma cabeçada no canto, que até agora eu estou imaginando como o Thiago Couto conseguiu salvar, empurrando a bola para escanteio. Falha de dois jogadores, do

Benevenuto e do De Pena. A cabeçada dele, ele estava livre no segundo pau. Eu digo, olha, a defesa está farrapando, mas o goleiro sustentou. Não demorou muito. Jonathan Silva, pela segunda vez, joga também uma bola da intermediária, um tiro de fora da área, obviamente, no ângulo esquerdo. E Thiago Couto foi buscar. Impressionante como o Thiago Couto teve uma atuação brilhante hoje e é um goleiro que se tornou confiável porque está crescendo no campeonato. Importante isso. E no fim, quase que sai o gol de empate, que a partida estava 2-1. Os gols foram feitos todos no primeiro tempo. Aí o Cauã Linde, ele teve também uma oportunidade de frente, mas fora da área. Ele bateu dali, mas é aquela bola que é batida e que é difícil o goleiro pegar, que ela vai rente a um dos postes, e no caso foi o poste esquerdo, e que você pensa que o goleiro não vai chegar a tempo. Infelizmente, quando ele bateu, a bola acabou indo para fora. Ele tentou o canto, aliás, mas a bola como que teve um vento que tirou e desviou e ela foi para fora. Então, o primeiro tempo do Sport teve momentos bons, o time sempre se recuperando. Quando levou o gol de empate, voltou em cima e fez o segundo gol, mas o Sport viu o adversário crescer e se tornar um jogo difícil já no primeiro tempo da partida. Então foi um jogo dessa maneira. O Sport teve o tempo dele e aí o Atlético também teve o tempo dele. Só que no tempo do Sport, porque ele começou melhor, o Sport aproveitou e fez 2 gols. E o Atlético só fez 1 e não fez o empate, ainda no primeiro tempo, como eu disse, em razão do goleiro Thiago Couto. O segundo tempo, a gente já imaginava que o técnico fosse aconselhar o time, falar para ter calma, mostrar o que estava acontecendo de errado. O meio campo não estava dando combate na tal cobertura, quando o jogo era pelas laterais do campo, e a equipe do Atlético usou muito as laterais do campo, era uma entrada em cima dos laterais do Sport. Isso já veio modificado no segundo tempo. E sentimos que jogando assim, a Ju, Benevenuto, o Claudinho, o próprio Raí tiveram mais calma para combater para controlar a bola na saída de jogo. O Willian Oliveira ficou mais eficiente. O próprio Biel, que acabou saindo no segundo tempo aos 24 para dar lugar a Zé Gabriel. Aí o Biel já veio mais plantado. O time do Sport também deu mais campo. Ficou jogando mais reativo do que propriamente propondo o jogo. Mas aí era tolerável, porque o time do Sport estava ganhando por 2-1. O dono da casa viria para cima mesmo no segundo tempo para buscar resultado. Acontece que a gente fica ali, o torcedor fica roendo as unhas. E a gente fica observando para poder dizer a vocês, e sempre tem aquela colocação por parte do comentarista. Recuar da campo o adversário. E o jogo fica perigoso. De repente, o adversário acerta uma bola. Mas, por sorte, o Sport não só estava com o goleiro inspirado hoje, como o time do Atlético, apesar das mudanças produzidas no segundo tempo. Tinha entrado no primeiro tempo o Aponza, que jogou muito. Esse cara levantou muito, botou o Atlético no ataque. E no segundo tempo entrou, logo cedo, aos 14 minutos, o Yarlen, outro jogador, é um centroavante, é o camisa 9, estava jogando enfiado e produzindo dificuldade para a defesa do Sport. Ainda entrou o Bruninho, o Bruninho, atacante. E entrou também o Dixon Vera, atacante. Então vejam, entraram Dixon Vera no segundo tempo, no lugar do lateral. Tira o lateral, bota um atacante pela direita, ele faz as duas funções, mas como o Atlético estava perdendo, ele tinha função precípua, principal de atacar e ajudar a finalizar. Tirou o outro lateral e botou, tirou os dois laterais. Tirou o Douglas Silva e meteu Dixon Vieira, que é atacante. Tirou o Enzo e colocou

Bruninho, que também é atacante. Mais dois atacantes no segundo tempo. No meio, colocou o Yarley, o camisa 9, também atacante. Vá contando. Três atacantes que saíram do banco entraram no time. Eles se somaram ao Max e ao Cauã Rodrigues. Então,

foi uma estratégia para segurar e segurou. No segundo tempo de partida, o Depena, num passe de Patrick, numa bola cruzada, rasteira, ele bateu no... A bola passou perto do poste, logo com 5 minutos o Sport. Depois o Barleta lançou Claudinho na corrida, ele entrou na área e é tocado, puxado pelo braço, pelo zagueiro João Miguel, e rodou. É aquela... O Claudinho entrou na área, o João Miguel estava do lado direito dele, e como não estava tendo pique para passar na frente, para tocar na bola, ele botou a mão, estendeu o braço pelas costas do jogador do Sport, pelo Claudinho, pegou no braço do outro lado e puxou. O Claudinho rodou. Ele rodou. Normal. Você está do lado direito, puxa por trás, pelas costas, o braço esquerdo, que está do outro lado, obviamente. Aí, quando ele deu o puxão, o jogador rodou. Mas foi uma coisa muito rápida. Ele caiu dentro da área. Ele tinha acabado de entrar na área. E o que é mais impressionante nesse tipo de jogada é que o árbitro estava atrás, nas costas, com toda a visão do mundo e não deu. É pênalti, gente. É falta. Desequilibrou. Aí mas eu estou dando essa explicação e achei. Na hora, tanto o Haldeney, que estava na pista, que estava como repórter no jogo, o Haldeney não achou, e o Alexandre também não achou que tinha sido com força suficiente para ser um pênalti. Mas nesses lances independe. Ele desequilibra, é o mesmo efeito. É a mesma coisa que dá um toquinho na ponta da chuteira e tira o pé. O cara tropeça e vai para o chão. Então é muito rápido, às vezes, que o juiz não vê. Mas o jogo tinha VAR e nada foi acionado e um pênalti foi subtraído do Sport. Pênalti do João Miguel, do zagueiro, em cima do Claudinho. E Claudinho foi acionado pelo Barleta. Aí a gente viu também que o adversário estava pressionando, mas o Sport sempre no contra-ataque ia lá e também dava uma beliscada. Teve um chute de Patrick que desviou, a bola foi a escanteio que Barleta bateu, o corte foi feito no primeiro pau. O Sport dando resposta. Teve também falta cometida por Barleta em Bruninho, que a falta foi batida pelo Cauã Lindes e foi uma bola perigosa, uma bola que passou, foi para a linha de fundo, mas foi uma bola perigosa, raspou. O Dixo cruzou uma bola na área por trás da zaga do Sport e o Max chegou na bola e quase que ele consegue fazer também o gol de empate. Quer dizer, havia aquelas ameaças de que o time do Atlético melasse a vitória do Sport. Foi quando o técnico, já aos 38 minutos, ele fez algumas modificações para completar, o técnico do Sport. Ele tinha tirado no intervalo o Juan Alano, que eu vou falar ainda na hora das notas, para colocar o Patrick de Paula. Patrick de Paula entrou no lugar de Alano. Mas o Patrick de Paula ajudou na marcação. Eu acho que o espírito naquele momento era de combater o adversário e não de construir, de fazer a bola chegar no ataque para o Sport caminhar para o terceiro gol. Porque o Patrick de Paula, ele joga do meio para frente como joga do meio para trás. Mas ele ficou mais na destruição do que na construção da jogada. Ele substituiu no intervalo o Juan Alano. Lá na frente, o Perotti acabou recuperando a posição aos 24 do segundo tempo. Duas coisas podem ter acontecido, porque não foi sinalizado. Neto Pessoa cansou e o Perotti entrou. Ou o jogo entrou também no marasmo. O Sport ficou muito se defendendo, atacando pouco, e o Neto Pessoa sumiu. Aí, automaticamente, o Perotti foi acionado, porque a intenção do Mariano Souza era puxar o time do Sport para frente, que é para o Sport se contrapor a esse volume

a esse crescimento do Atlético no segundo tempo. Então, o Sport fica ali. Porque se o Atlético subisse com o Sport também lá no ataque, o Sport teria mais espaço e poderia fazer o terceiro gol. Mas acontece que mesmo com o Perotti, o jogo não mudou em relação ao que estava acontecendo no segundo tempo com o Neto Pessoa. Perotti entrou aos 24. O Depena, variava o hábito. Ponto esquerda, que era um lugar aberto, mas aí o Barleta também começou a cair pela ponta esquerda. O Barleta também não tinha uma posição fixa, mas do ataque do Sport, o jogador que realmente recompõe, jogando como ponta, e vem ajudar ao lateral, ele desce com o lateral adversário, enquanto o ponta está com o lateral do Sport. É Barleta. Por isso, Barleta tem hora que está na defesa, tem hora que está no ataque. Às vezes, até por brincadeira, o Alexandre diz: onde está o Barleta? Porque ele estava pegando pouco na bola, porque estava atrás. Então, o Sport, quando fez os 2-1, eu acho que entrou na cabeça do grupo. É um jogo fora de casa. Farinha pouca, meu pirão primeiro, vamos segurar aqui. Então o time do Sport ficou um pouco mais defensivo, mas nem por isso jogou mal. Inclusive, uma coisa que a gente ressaltou ao longo do segundo tempo é que a marcação do Sport melhorou muito na segunda etapa em relação ao que se viu de falhas no primeiro tempo. Isso foi o que deu a sustentação. Agora, eu podia aqui gastar mais tempo falando nas defesas feitas pelo Thiago Couto para sustentar esse marcador. O que quer dizer que, apesar de Sport ter melhorado na marcação, a equipe da casa ainda teve sua chance, que não pôde ser aproveitada porque o Sport está com um goleiro em bom momento. Agora, gente, o Perotti teve uma bola no final do segundo tempo, que foi lançada para ele. A bola caiu no pé dele. O goleiro já sentiu o gosto azedo de que poderia ser o terceiro gol, porque a bola veio descaindo, encontrou ele entrando na área e recepcionando a bola. Mas ele demorou para chutar. Parou para pensar. Aí vem o zagueiro, o Lucas Belezzi, e atravessou, parecendo uma flecha, e tirou a bola dele na hora que ele ia engatilhar. O Sport teve ainda esta chance, que seria do terceiro gol. Como teve o pênalti, que também não foi marcado. O pênalti, e por que se caracterizou o pênalti de fato? Primeiro, porque o zagueiro girou, pegando no braço do Claudinho, girou o corpo do jogador. E depois, não havia razão do Claudinho, após invadir a área, com ninguém na frente dele, porque o zagueiro estava do lado, ele estava ganhando na velocidade, ia deixar o zagueiro para trás. Quer dizer, não tinha razão dele fingir cair para cavar um pênalti, se ele poderia fazer o gol. Ele estava com a possibilidade, com a visão, entrando na área para fazer o gol. Então, obviamente, aquilo foi falta, foi um desequilíbrio, um deslocamento por parte do zagueiro. Isso manchou o árbitro paulista, o João Vitor, que apitou essa partida aqui. Olha, gente, no fim do jogo, ainda tivemos uma troca com 48 minutos. Já tinha esgotado o tempo regulamentar, mas a bola rolou ainda mais cerca de um minuto. O Mariano Souza tirou de campo de pena para colocar o Edson Lucas. Aí a gente leva para a seguinte conclusão: é para gastar mais o tempo dado de acréscimo. Uma das razões, porque o Edson Lucas não ia fazer absolutamente nada tirando naquela hora. E o Depena fez uma partida razoável, não tinha razão de ser substituído também. Mas aí vai as duas coisas: gasta esse tempinho e, ao mesmo tempo, talvez dá chance ao Edson Lucas de estar no banco e entrar no time para participar também. Então, uma partida que pode se contar assim: o Sport, no primeiro tempo, foi um time melhor do que o Atlético de Minas, por ter tomado a iniciativa do jogo, mas viu o jogo equilibrado e o time do Atlético crescer

no final da primeira etapa. E no segundo tempo de jogo, o Sport ficou mais segurando o jogo e rodando a bola com um posicionamento reativo. Então ali o Sport ajudou a administrar um pouco a partida, teve pouca chance, teve essas duas que eu citei de fazer o terceiro gol e não mais. Mas o que é importante é que a defesa, que eu achei que foi mal no primeiro tempo, melhorou no segundo, foi consertada. E ali se consertou com novo posicionamento também do meio campo dos volantes. O ataque teve a mudança de Perotti para Neto Pessoa no início do jogo e depois Neto Pessoa saiu para a entrada do Perotti. É assim que vai recuperando o artilheiro. O Perotti já sabe que tem uma sombra. E brincando, Neto Pessoa já fez 2 gols. O 3-1 com o Náutico, ele fez o gol de honra do Sport. E hoje, um dos gols para sustentar essa diferença de 2-1 do Sport sobre o Atlético de Minas Gerais. Então trouxe uma grande contribuição. É provável, é possível até, que momentaneamente ele venha a ganhar a vaga de Perotti, porque tornou-se produtivo. O Perotti vai ter que engolir. É aí que o banco se torna um professor. Ensina, o jogador vai dizer, olha, se eu não tivesse entrada em má fase, se eu não relaxasse, poderia estar como titular. Agora vou ter que brigar para recuperar minha posição. E isso talvez seja, no fundo, o que Mariano Sosso quer. Como ele próprio disse, as brigas por posição elevam o nível técnico do time. Minha gente, o Sport fez os 2 gols, repito aqui, com Neto Pessoa e com Depena no primeiro tempo. No primeiro tempo também saiu o gol da equipe do Atlético. O gol do Atlético foi de Cauã Rodrigues. Os gols do Sport, Neto Pessoa, o primeiro gol. O Cauã Rodrigues empatou em 1-1 e Carlos Depena desempatou, ficando 2-1, já estabelecido no primeiro tempo. E no segundo tempo, o Sport manteve o resultado do primeiro tempo. E aí saiu com a vitória, depois de 5 derrotas fora de casa. Isso foi, sem dúvida, uma conquista e um trunfo. O Leão subiu agora para 47 pontos. Tá pontuando, tá chegando, mas a tarefa do G6 continua difícil. As notas do Sport: o Thiago Couto, goleiro, melhor em campo, nota 8. Claudinho, lateral direito, nota 6. Fez uma partida boa, tendo cuidado de evitar a bola nas costas e de que o seu corredor, o lado direito do Sport, se tornasse um corredor para a entrada do Atlético. Então ele teve ali, fez uma partida de nota 6. Quer dizer, não foi baixa nem alta para levar um 7 e um 8, mas nota 6, quer dizer, uma partida de razoável para boa. A Ju, pelo primeiro tempo, nota 5, porque no segundo tempo ele melhorou. Benevenuto, pelo primeiro tempo, nota 4, também melhorou, ficou mais tranquilo no segundo tempo. Raí Lopes, nota 4 no jogo. Eu, honestamente, ainda não vejo razão para o Raí ter ganho a titularidade do Edson Lucas. Acho o jogo de Edson Lucas melhor do que o do Raí. Mas como o Raí foi contratado como reforço, o técnico deu 2 jogos a ele e está dando uma sequência, quer dizer, na expectativa de que ele possa crescer. Isto também é justificável, que é uma forma de se conhecendo que o jogador tem talento, de tentar trazer esse talento à tona. É esse um trabalho que a gente tem que admitir que o treinador possa estar fazendo. O meio-campo, o Willian Oliveira, uma partida também considerada hoje melhor do que a do jogo com o Náutico, nota 5 para ele. Biel também recebeu a nota 5. Por falta de cobertura, de proteção do primeiro combate, no primeiro tempo, especialmente desse meio campo, que poderia ter protegido melhor.

a defesa para evitar aquele gol de empate, que depois o Sport realmente eliminou com o segundo gol. O Biel, nota 5, entrou Zé Gabriel, mas Zé Gabriel entrou no segundo tempo com 24 minutos, jogou bem menos, nota 4 para o Zé Gabriel. Juan Lano, nota 5. Patrick de Paula também entrou no lugar dele e levou a nota 5. O Juan Lano é outro jogador que se conhece o futebol dele. Ele não está jogando a bola que ele já mostrou que tem. Mas hoje ele fez uma coisa importante e boa. Um jogador que sabe bater, sabe trabalhar com a bola parada, tem qualidade para bater essa bola rasante para ser aproveitada. Porque tem aquele cara que bate, chuta a meia altura, bate nas pernas do zagueiro, a bola não entra na área na hora do escanteio. Vai bater falta, bate muito alto, passa por cima de todo mundo e se perde na linha de fundo. Ele não. Ele tem a razão apropriada para bater com a força na bola. Ele bate bem rasante. É tanto que bateu todos os escanteios no primeiro tempo, mas desses escanteios todos, 3, um foi aproveitado para o gol e os outros 2, Benevenuto desperdiçou, mas as bolas foram rasantes e boas. Então, Juan Lano entregou hoje a bola parada, mas ainda falta, como diz o mineiro, o trem de jogo. O que se quer de um meia é a construção de jogada, é a criatividade, é o trabalho na segunda bola, é segurar a bola na frente e controlar o jogo para ter a posse de bola. Isto Juan Lano ainda não fez. O ataque, Barleta, meia dúzia, não foi a melhor noite hoje do Barleta, mas a média do Barleta é boa. Ele não jogando no limite, não jogando muito bem, ele nunca joga mal. Sempre joga razoável para bom. E foi o que aconteceu no jogo de hoje. Barleta, nota 6. Neto Pessoa, nota 7. Porque jogou bem o primeiro tempo, fez o gol, chutou uma segunda bola, quase faz um outro gol. No primeiro tempo deu trabalho à defesa do Athletic, mas no segundo apagou e ficou invisível grande parte do jogo. Ele saiu para o Perotti voltar. Perotti leva nota 5. Teve uma grande chance de fazer um gol, mas demorou e a bola foi tirada, ele foi desarmado. Perotti, nota 5. Marlon saiu contundido e levou a nota 4. Depena entrou no lugar dele, levou a nota 6. Edson Lucas, no final, entrou no lugar de Depena, mas jogou um minuto, não tem nota. O técnico Mariano Sosso, hoje tem a nota 7 no jogo. O árbitro João Vitor, veja bem, normalmente, quando o árbitro erra sem nenhuma consequência, é um erro porque deixou de dar uma falta no meio campo, porque ele não viu um leve toque de bola também longe da área, então não se subtrai nota. Ele recebe a nota 8, que a nota do árbitro geralmente é 8, pode chegar a 10 quando é um juiz de Copa do Mundo. Então o João Vitor leva a nota 6, porque estava tudo muito bem, mas ele deixou de marcar um penal a favor do Sport, como eu já contei no relato do jogo. Minha gente, arbitragem, João Vitor Gobi, nota 6, portanto, mas a nota 8 vai para o primeiro assistente, o primeiro bandeira, Denis Matheus Afonso Ferreira, de São Paulo, nota 8. Segundo assistente, Isabelle de Oliveira, também de São Paulo, com nota 8. Os dois bandeiras recebem a nota 8. O árbitro central, João Vitor Gobi, recebe a nota 6. Estiveram na arbitragem ainda Rony Cândido Alves, o quarto árbitro, que é de Minas Gerais, e Douglas Schwarzenegger, quase o Schwarzenegger, o ator. Ele é de Minas Gerais e esteve tomando conta do VAR. Gente, o público foi de 2.800.

0: 337 torcedores no estádio do Atlético de Minas Gerais. Vejam vocês que multidão a gente só está vendo ultimamente em Pernambuco, porque aqui em Minas, 2.837 neste jogo do Atlético com o Sport. Uma renda de R$ 29.680. Olha, às vezes renda baixa, aqui a renda baixa foi porque o público também foi baixo, foi pequeno. Mas renda baixa, às vezes, você olha, tem 25 mil pessoas, 30 mil no estádio, você considera a renda pequena. É porque o mandante, ele tem uma manobra comercial para estimular a que o torcedor se associe ao clube. Então, o sócio tem ingresso de graça, tem bonificação, redução no preço de ingresso. Então, isso leva, às vezes, a diminuir a renda. Não foi o caso de hoje aqui. Então, gente, vitória do Sport, 2-1 em cima do Atlético de Minas Gerais. Agora, eu lembro a você, fique com Deus. Ponha Jesus Cristo no seu coração para ter uma vida feliz. Vamos voltar para o polivalente do Screte. Hoje ele é o plantão, um âncora fenomenal. Amanhã, o grande narrador do jogo do Náutico contra o Fortaleza. Eu estou falando dele, que dá show em todas as posições. Disparado. Quem é ele? Marcelo
1: Araújo. Grande abraço, meu querido Ralph de Carvalho. Bola de ouro que diz todas as verdades. O nosso mestre Ralph, que vai agora para o seu merecido descanso dessa sexta-feira, né? A sagrada folga, e volta no sábado às 13h05 com o seu comentário. E óbvio, estará também no jogo do Santa Cruz contra o Maringá na Arena de Pernambuco. Jogo que terá a narração de Haroldo Costa, os comentários do Ralf, reportagens de Igor Moura e Raldinei Alves, e estaremos juntos no plantão esportivo e resumo final. Agora 11h38.
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11: 23 horas e 43 minutos no resumo final. Início da 31ª rodada da Série B do Campeonato Brasileiro de Futebol. Em São João del Rei, Atlético 1, Sport 2. Neto Pessoa aos 13 do primeiro tempo. Cauã Rodrigues empatou aos 23. Depena de cabeça aos 33, ainda do primeiro tempo, o placar já ficava fechado. 1 para o Atlético, 2 para o Leão da Praça da Bandeira, vitória importantíssima do Sport fora de casa. Com um público de 2.837, uma renda de R$ 29.680. A rodada prossegue amanhã, 19h30, no 1º de maio, em São Bernardo do Campo, São Bernardo e CRB. Às 20h30, no Vitorino Dias, Londrina e Criciúma. 20h45, no Alfredo Jacone, Juventude e Operário de Ponta Grossa. Às 9h35 desta sexta-feira, estaremos juntos. Aliás, desde as 20 horas já tem um Movimento Esportivo Debate com a apresentação de Wallace Santos. E aí, às 9h35, estaremos narrando Fortaleza e Náutico com os comentários de Edinaldo Santos, as reportagens de Leonardo Boris, plantão esportivo e resumo final com Wallace Santos. Sábado, 11 da manhã, na Ressacada, tem Avaí e Ceará. 4 da tarde, no Antônio Ascioli, tem Atlético Goianiense e América Mineiro. 5 da tarde, na Arena Pantanal, Cuiabá e Ponte Preta. 18h30, em Ribeirão Preto, Botafogo e Vila Nova. São 11 horas e 45 minutos aqui do Resumo Final.
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5: Às 23h59 aqui no resumo final. E aí daqui a pouquinho já sexta-feira, né? Você sabe que mais tarde estaremos juntos. É a jornada esportiva a partir das 20 horas, o Movimento Esportivo Debate, com a apresentação de Wallace Santos. E aí já com a equipe que vai estar no jogo, Fortaleza e Náutico, vamos narrar a partida com os comentários de Edinaldo Santos, as reportagens de Leonardo Boris. No plantão esportivo, resumo final, tem o Wallace Santos. Também já nesta sexta-feira, dia 2, às 20 horas, pela Série A, tem São Paulo e Santos. Pela Série B, 7:30, São Bernardo e CRB, 20:30, Londrina e Criciúma, 20:45, Juventude e Operário e às 9:35, Jogão de Bola, que a sua Rádio Jornal acompanha, Fortaleza e Náutico. Obrigado Aldo Leite, também Emílio Bezerra, o Guga Laruso nos trabalhos técnicos, na redação José Roberto, Dulce Lucena. Você ouviu Esporte 2, Atletique 1, com Alexandre Costa, Ralf de Carvalho e também Raudney Alves. Fiquem na madrugada, amiga! E o Rei convida com o nosso querido Leonardo Boris. Um grande abraço e uma ótima sexta-feira para você.
6: Bom dia!
5: Bom dia!
6: Bom dia! Bom dia!
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Boa noite, tudo bem? Hoje é sexta, sextou. Sextou para você, sextou para mim também, mas hoje tem a madrugada da Rádio Jornal. Hoje tem Roberto Carlos e os seus convidados. Hoje tem o Rei Convida. A partir de agora, nesta madrugada de sexta-feira, aqui pela Rádio Jornal 90.3 FM, Caruaru 91.3, Garanhuns 107.5, Pesqueira 90.9, Limoeiro 99.5 e Petrolina 90.5. É a grande rede da Rádio Jornal. Em todo o Brasil, pelo aplicativo, pelo site www.radiojornal.com.br, em todo o mundo. Boa sexta-feira, ótima madrugada. Você comigo, o Rei Convida. Madrugada Amiga, é aqui na Rádio Jornal.

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1: 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Sempre uma música nacional, clássica, clássico. 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
1: Uma excelente madrugada para você, onde quer que você esteja, no trabalho, descansando. Se você estiver em qualquer lugar, permita-me acompanhá-lo aqui pela Rádio Jornal, na Madrugada Amiga, com o Rei Convida.

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0: 3:21.
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0: 3224-2023.
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2: Cada mês do nosso ano, que tem 12 meses, tem um destaque de alguma evidência de campanha. E tudo começou, me parece, com o Outubro Rosa, que é de grande importância para a mulher, que é sobre o câncer de mama. Eu estou aqui com três grandes profissionais. O tempo urge. Se eu for ler aqui o currículo das três, eu vou levar pelo menos 15 minutos de programa. Mas depois elas vão se apresentar no final, onde serão encontradas. Deixa eu então partir para conversar com a doutora Carolina Valença, ginecologista. Boa tarde.
3: Boa tarde.
2: Satisfação muito grande recebê-la. Doutora Ana Beatriz Albuquerque, mastologista.
4: Boa tarde.
2: Boa tarde. E doutora Beatriz Maranhão, radiologista.
5: Boa tarde. Boa tarde a todos os nossos ouvintes aqui, para a gente falar à tarde sobre o Outubro Rosa.
2: E é uma honra muito grande. E o ouvinte pode, perguntar, fique à vontade. 99147-8520 é o nosso WhatsApp. Eu vou começar pela mastologista doutora Ana Beatriz Albuquerque, perguntar se a incidência aqui no nosso estado aumentou, diminuiu, ela tem uma base regular, uma regularidade, claro, chata, deficitária, né? Como é que está essa incidência de câncer de mama depois de tantas e tantas campanhas, doutora?
3: A incidência de câncer de mama aqui no nosso estado de Pernambuco vem aumentando e vai de acordo com o Brasil. A incidência ela vem aumentando em todos os estados. Isso fala a favor do exame de rastreamento que as pacientes estão fazendo e também da documentação nas secretarias de saúde dos índices de câncer de mama. A agência regulatória que tem realmente liberação pelo Ministério da Saúde para fornecer esses dados epidemiológicos é o Instituto Nacional do Câncer do Rio de Janeiro, e no nosso estado cerca de um pouco mais de 3 mil mulheres receberão diagnóstico de câncer de mama em 2026.
2: Agora, doutora Carolina Valença, ginecologista, a incidência aumenta, não tem aí uma prevenção para isso?
6: Tem sim. A primeira prevenção é que a mulher procure um médico com regularidade, né? O ginecologista, como clínico da mulher, é que vai fazer essa primeira avaliação. Como seria essa primeira avaliação? Primeiro, identificando os fatores de risco dessa mulher, né? Se ela tem histórico familiar de câncer de mama ou até de outros cânceres na família que possam estar associados, que faça, inclusive, a gente desconfiar de alguma síndrome genética familiar que essa paciente possa ter. Identificar os fatores de risco modificáveis, né? Que a gente tem o sedentarismo, obesidade, sobrepeso, ingestão de álcool, e estimular que essa paciente tenha um controle de peso, faça exercício físico, tenha uma boa alimentação, possua bons hábitos, evitar a ingesta de álcool, e aí também prescrever os exames primários, né, que é a mamografia anual a partir dos 40 anos. Muitas vezes algumas pacientes precisam também fazer

0: fazer a ultrassom, e aquelas pacientes abaixo de 40 anos que tenham esses fatores de risco também chegar mais junto dessa mama, porque não é que o câncer de mama não possa acontecer em pacientes mais jovens, pode, mas a gente identificando todos esses fatores de risco ajuda, né, a identificar o câncer e prescrever os exames adequados o quanto antes.
1: Doutora Beatriz Maranhão, e tem algum fator genético que pode ser considerado o mais importante na família como fator genético?
2: Veja, tem um entendimento assim, popular, de que eu não tenho histórico na família, quer dizer que eu não tenho um fator de risco para ter câncer de mama. Isso é altamente errado. O principal fator de risco para ter câncer de mama é o fato de ser mulher, o segundo é a idade. As alterações genéticas, ou seja, os cânceres ditados pela carga genética, são apenas 10% dos casos. E aí são alterações genéticas BRCA1, 2, aquele caso da Angelina Jolie, que precisou fazer a cirurgia para poder reduzir o risco dela. Mas se ancorar em não ter um histórico na família, isso não é fator protetor. Até porque atualmente 40% dos cânceres estão abaixo dos 50 anos no Brasil. E 20% de mortalidade também nessa faixa etária. Por isso que a gente tem que sempre grifar que o início da mamografia é a partir dos 40 anos e antecipar para os pacientes de alto risco, foi como o Carol falou. Só vai saber quem é alto risco se tiver uma consulta bem adequada, determinada, trazendo esse histórico familiar e também os fatores de riscos mutáveis. E aí se antecipa abaixo dos 40 anos.
1: Agora, doutora Carolina Valença, tem a questão também do autoteste, né? Que é o toque, se examinar, autoexaminação, não tem?
0: Veja, o autoexame, como a gente chama da mama, é importante. Mas o autoexame, ele não vai detectar aquele tumor precoce, né? Aquele câncer inicial. Quem vai fazer isso são os exames de rastreio, né? Porque eles vão detectar quando ainda não se sente ao autoexame. Não é que não seja importante a paciente se tocar, se conhecer, né? Isso é importante sim, e que se fizer isso e a paciente menstruar, faça logo após o período menstrual, tá? Mas a gente tem que focar que uma coisa é uma coisa, e o exame, o autoexame, a paciente se conhecer, não vai substituir os exames que ela tiver de fazer para identificar de forma precoce, não só o câncer de mama, mas qualquer outra doença da mulher. Isso a gente aplica também para a identificação de outros cânceres, que também são bem frequentes no sexo feminino, que é o câncer de intestino e o de colo de útero, que quando vem dar sinais, que seria o equivalente a gente tocar e sentir um tumor na mama nesses outros exames, o câncer já pode ser avançado, né?
1: Agora, doutora Ana Beatriz Albuquerque, eu pergunto para a senhora o seguinte: a questão do exame, a mulher sempre que vai ao consultório, ela tem que fazer uma anamnese total para evitar um mal maior ou para descobrir se tem alguma coisa?

0: lado da história. O médico receitar exame de mamografia, exame ginecológico, para fazer um trabalho de prevenção.
1: A anamnese, ela faz parte da consulta clínica, quer seja do generalista, quer seja do especialista como mastologista. Evidentemente que a anamnese do mastologista vai triar especialmente histórico de vida familiar e pessoal, idade da primeira menstruação, se já está na menopausa, se faz ou não reposição hormonal, a fim de estratificar melhor o risco dessa paciente e fazer uma conduta individualizada. Lembrando que dentro da consulta, juntamente com a anamnese, é fundamental o exame clínico das mamas. O exame feito pelo especialista pode identificar alguma alteração que passe despercebido pela rotina de imagem, sobretudo porque a gente tem muitos exames de imagem de má qualidade técnica. E aí é fundamental o seu papel, né, o papel do médico, do especialista, como protagonista para direcionar a sua paciente que está ali na sua frente, querendo o melhor dos resultados, e direcionar com exames de qualidade a fim de se detectar um diagnóstico precoce. Porque, de fato, o autoexame, ele realmente vai antecipar a ida da mulher a um especialista, a um ginecologista, a um mastologista, mas o diagnóstico precoce é dado através de exames de rotina, de rastreio, mas exames de qualidade, porque não é incomum a paciente chegar até a gente no consultório, mostrar exames teoricamente normais e quando a gente avalia a imagem, a gente percebe que a lesão já existia.
0: É, eu fiz essa pergunta porque a doutora Carolina falou exatamente isso. Não é só o autotoque, não é só o autoexame. Às vezes você não encontra nenhum gânglio, nenhuma coisa que você fale, opa, e você vai ao exame e acaba encontrando pela imagem, doutora Beatriz Maranhão.
2: As chances são reais de cura se a gente detectar o tumor antes de ser palpável. Ou seja, quanto menor, melhor é o desfecho da paciente. E também a palavra cura também é mais possível. E o que foi falado aqui é o mundo ideal. É a paciente fazer o seu exame de forma regular. Fazer de forma desassistida. Faz um ano, pula dois, vai fazer no quarto. Passa mais cinco sem fazer, e isso você não vai ter o benefício do rastreamento. A gente só consegue ter esse benefício se tiver o exame seriado. Nessa série, a realidade é que a baixa adesão é a realidade do Brasil. Não nos falta mamógrafos, não nos falta também vagas para realizar mamografia. Mensalmente sobram vagas na saúde, da prefeitura, como também na Secretaria de Saúde do Estado. E o Outubro Rosa é uma grande campanha de doações também, sobretudo. Tem duas campanhas muito grandes, vigentes assim a cada ano. Já é o segundo ano da campanha do Meu Combustível Salva, que esse ano o Instituto Por Elas está ancorando as doações, como também a campanha Radiologia Solidária, que são a união de algumas clínicas aqui de Pernambuco, já fazendo a doação acima de 400 exames, que a Casa Rosa vai fazer a distribuição desses vouchers. E aí ainda sobram vagas. A gente fica ainda distribuindo esses vouchers ao longo de novembro, dezembro. Então, existe muito uma questão chamada educação das pacientes. Elas precisam ser comunicadas e através dessa comunicação, até agradeço aqui esse espaço para a gente falar sobre esse tema, que geram a identificação, que geram aceitação para ter essa adesão. Então, a gente precisa realmente conscientizar e trazer que deixar para ter um sintoma muito suspeito para ir procurar um médico significa que a gente perdeu já algumas etapas. Não é o fim do caminho, tá? Existe muita esperança, sim, até mesmo um diagnóstico mais tardio. Mas o nosso papel é sempre trazer os benefícios desse rastreamento da detecção precoce. E aí ter a condução adequada, porque não basta apenas fazer o exame. Tem que se fazer, tem que levar em consideração esse achado, ainda assim, numa suspeita clínica, mas um exame normal, que é o primeiro exame geralmente sendo feito, a mamografia, faz o exame complementar, faz um outro exame complementar, que é a ressonância magnética, até findar numa biópsia. E aí, sua paciente precisa ser navegada, ela tem que ter uma jornada, não é apenas fazer o exame, missão cumprida, fiz o que tinha para fazer. Então, por isso que até essa equipe multidisciplinar, que é o clínico, o ginecologista, que é o primeiro clínico que a paciente tem, o mastologista,

0: oftalmologista, que já é a segunda entrada que a paciente tem com a visão mais especializada, e também o radiologista especialista em mama, que é totalmente diferente a abordagem também, porque consegue integrar todos os dados clínicos com fator de risco e saber o que é apropriado para a paciente, se vai ser um risco habitual, um risco intermediário ou alto risco. Para cada um desses riscos, você tem os exames de imagem mais adequados para serem feitos.
1: Estou conversando no consultório com a doutora Carolina Valença, ginecologista, doutora Ana Beatriz Albuquerque, mastologista, doutora Beatriz Maranhão, radiologista, e nós voltamos já já.
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1: Se quiser fazer uma consulta, fique à vontade. É o 991 47 85 20. Estou com a doutora Carolina Valença, ginecologista, Ana Beatriz Albuquerque, mastologista, e doutora Beatriz Maranhão, radiologista. Doutora Carolina falou de sintoma. Os sintomas fisiológicos existem, doutora Ana Beatriz, sem ser gânglio, sem ser caroço, alguma coisa assim, tontura, os fisiológicos podem acontecer?
3: Tontura geralmente está relacionada a um estadio mais avançado com metástase do sistema nervoso central. Inicialmente, o câncer de mama ele não dói. Ele vai doer quando ele tem um crescimento muito aumentado que vai comprimir terminações nervosas da glândula mamária. Então, não tem um sintoma tão claro, a não ser uma retração de pele, uma nodulação, uma saída sanguinolenta pelo mamilo espontânea. Se a gente apertar o bico do seio, muitas vezes sai secreção. Sai secreção fisiológica, porque a gente tem uma árvore ductal muito rica, né? E aí, se você está apertando, sai uma secreção serosa, isso é normal da glândula mamária. Mas a gente está falando de secreção espontânea, sobretudo sanguinolenta. Então, isso são sinais e sintomas de câncer de mama. Mas, sistemicamente falando, não tem nada como tontura, só se tiver, de fato...
1: Tontura foi só um exemplo.
3: Tá. Tá.
1: É só para perguntar mesmo se existe outro.
3: Por isso que é
1: sintoma.
3: Tão importante fazer os exames de rastreamento. Porque quando a gente fala em outubro rosa, a gente está no foco do diagnóstico precoce, que é a prevenção secundária. Uhum. A prevenção primária, que é o que Carol falou inicialmente, que é a mudança do estilo de vida, a atividade física regulada, dieta balanceada, isso vai reduzir seu risco como mulher. Porque o fato de sermos mulheres e estarmos envelhecendo são fatores de riscos não modificáveis. Eu não consigo modificar esse risco. Então, nem a genética. Então, para reduzir o máximo possível, eu busco o quê? Qualidade de vida com estilo de vida saudável. Entretanto, os exames de rastreamento dentro da população de risco habitual, que é a partir dos 40 anos, é mandatório. A gente precisa fazer mamografia a partir dos 40 anos, com periodicidade anual, até os 75 anos de idade, de acordo com o Ministério da Saúde, mas se essa mulher tem uma estimativa de vida por mais de 7 anos, ela deve manter o seu rastreamento. E diferente do que muitas mulheres acham, que estou perto dos 80, diminui meu risco, não. O risco é sempre crescente, mas a chance de você morrer pelo câncer de mama, realmente, numa faixa etária aos 80 anos, é menor do que aos 50 anos de idade. Mas o câncer de mama, ele tem cura e tratamentos muito eficazes, por isso que o diagnóstico precoce é tão importante.
1: Os tratamentos são medicamentosos, são com quimioterapia, ou tem que extirpar o seio?
3: A cirurgia é uma etapa que realmente acontece em todas as mulheres que têm

0: câncer de mama não metastático, então a gente vai executar a cirurgia. A cirurgia ela pode ser tanto conservadora como radical, a depender da proporção mama-tumor e do perfil biológico molecular e de alteração genética dessa mulher. Tratamentos existem vários, tanto sistêmicos, endovenosos, subcutâneos, orais. E aí a consulta realmente é importante para nortear qual subtipo molecular essa paciente vai ter e qual o melhor tratamento para ela. Porque o câncer de mama é um nome muito geral, só que a gente precisa entender a biologia molecular do tumor e o tratamento ele vai ser individualizado de acordo com a biologia molecular tumoral de cada uma. Por isso que quando a gente recebe uma biópsia de câncer de mama, eu preciso identificar a histologia desse tumor, mas eu preciso complementar com outro exame. O nome desse exame é avaliação imunohistoquímica do tumor. Eu vou avaliar receptores hormonais, prontocogênio R2, índice de proliferação celular, ecaderina, para saber se realmente essa paciente tem um tumor X, Y ou Z e a partir daí delinear o melhor tratamento para aquela paciente.
1: Doutora Carolina Valença, muitas perguntas chegaram no meu WhatsApp aqui, digitadas, sobre tamanho de busto. Tem alguma relação, busto pequeno, busto grande, com silicone? Tem alguma relação?
2: Veja, na verdade, subtentes que se aquela paciente tem uma mama volumosa, né, e é obesa, o fator de risco eu acho que não é nem pelo volume, é pela obesidade, né? E aí é isso que a gente tem que levar em consideração, não só o tamanho pequeno ou grande da mama. Uhum. Né? Eu acho que é muito essa questão aí dos fatores de risco associados ao tamanho da mama, não o tamanho, porque pode ser constitucional que a paciente tenha muito parênquima mamário e a composição corporal dela seja com aquela mama volumosa, porém ela tem... não tem histórico familiar, ela não tem maus hábitos de vida, não é sedentária, não ingere álcool, enfim, dentro dos fatores de risco, né? E a outra coisa que você, que ela perguntou foi
1: a questão
2: do silicone.
1: É
2: muito raro ter um tumor associado ao uso
1: do silicone.
2: Né? Hoje, a gente sabe, inclusive, eu atendi essa semana no consultório, inclusive uma médica que teve uma reação granulomatosa secundária ao uso do silicone. Demorou-se muito até esclarecer se era esse suposto tumor, mas é muito raro.
0: O silicone é extremamente seguro, inclusive
2: seguro.
0: A gente usa ele como artifício de reconstrução mamária. E a gente precisa desmistificar a associação de silicone com câncer, de uma forma geral, e individualizar cada contexto de paciente. Na medicina não existe nem sempre nem nunca, então realmente tem uma associação com linfoma de grandes células relacionada ao silicone, sobretudo quando ele tem macrotexturas, e aí hoje no mercado a gente tende a ter silicones microtexturizados ou nanotexturizados para reduzir esse risco e individualizar cada caso, porque o percentual de uma paciente ter um linfoma anaplástico de grande célula pelo silicone é tão insignificativo mediante um risco de um câncer de mama
2: e
0: de uma mulher.
2: E o benefício que o silicone traz, inclusive, para a autoestima e o bem-estar da mulher.
0: Exatamente.
2: Né? Inclusive, foi o que aconteceu com essa colega. Ela tirou, fez todo o estudo e colocou de imediato uma nova prótese nanotexturizada. Né? Justamente para minimizar esse risco.
3: O que eu falo muito, Léo, para as pacientes é que tamanho não é documento. Então, assim, as pacientes falam, bom, esse nódulo é pequeno, então quer dizer que ele não vai ser nada. Não é bem assim. O nosso papel é justamente detectar tumores muito pequenos. Da mesma forma como pode ter um nódulo grande, mas benigno, que não vai trazer nenhum tipo de influência para a paciente. E até essa questão do tamanho é uma grande fonte de mito para realizar a mamografia. Quando as pacientes falam, minha mama é pequena, vai doer para fazer mamografia, eu não quero fazer. A gente tem que entender esse mecanismo do mito. Querendo ou não, a gente vive numa era de fake news, desinformação, onde acessa de forma muito ativa várias frases relacionadas. A mamografia causa câncer de mama, de tireoide. Mamografia não tem serventia, o que resolve é termografia. Não é. Não existe nenhum tipo de benefício clínico em fazer uma termografia, por exemplo, que é avaliar se a mama é quente ou não, porque pode ter tumores que não vai modificar a temperatura da mama. O que tem benefício é realmente a mamografia, que ela não varia a experiência sendo feita na mama volumosa ou uma mama pequena. É uma compressão lenta e gradativa, e a compressão tem a sua finalidade, que é justamente

0: realmente ver melhor o tecido mamário, diminuir a radiação na mama, quanto menor a espessura da mama comprimida, menor a radiação, e aí evitar também ficar repetindo as incidências, porque teve uma superposição de estruturas. Então, a gente tem que desmistificar que a mamografia é segura, ela tem que ser feita e ela tem seus benefícios, deu uma chance real de cura para a paciente.
1: E mais interessante em relação ao tamanho é que o tamanho realmente não é documento, mas a densidade mamária é. Então, você tendo mamas pequenas, mas
2: o que, que seria a densidade mamária?
1: A mama é um tecido heterogêneo. Ela é formada, sobretudo, por glândula, que é o parênquima mamário propriamente dito, e gordura. Além do tecido conjuntivo de conexão, que dá sustentação à estrutura cônica da mama. E aí, mas é basicamente glândula e gordura. A mama densa é uma mama ricamente glandular, com pouca gordura. Geralmente, depois de engravidar, de amamentar, a glândula mamária, ela, naturalmente, ela vai lipossubstituir, ela vai se transformar em gordura. E essa adiposidade, ela reduz o risco daquela mulher, ao longo da vida, de desenvolver um câncer de mama. Por isso que tem aquela associação de aleitamento materno, reduz risco para câncer de mama. Entretanto, tem algumas mulheres que na pós-menopausa persistem com mamas extremamente densas. E essas mamas densas, independente do tamanho do volume das mamas, aumenta sim o risco para câncer de mama. Então, a gente leva muito mais em consideração a densidade mamária propriamente dita do que o tamanho da mama.
2: Vamos ao bloco.
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2: Uma pena, a gente está chegando à reta final, mas a gente tem ainda um ouvinte, Fábio Júnior de Candeias.
5: Boa tarde, Rádio Jornal. Boa tarde, os ouvintes. Fábio Júnior de Candeias. Quero perguntar às doutoras se já tem alguma nova tecnologia que seja menos cruel para o exame de mama. Porque eu vejo que a mamografia, que é a radiografia da mama, é a mulher tem que ficar numa situação onde a mama é praticamente esmagada, assim, aperta, né? Esmagada, estou exagerando, mas aperta e muitos se queixam da dor. Não sei se é porque o profissional não é delicado o suficiente para tratar desse assunto. O que é que acontece? Já tem algo inovador ou continua sendo a mamografia, aquele raio-x da mama que aperta a mama da mulher para poder fazer o exame?
2: Doutora Beatriz.
0: Que bom que o Fábio trouxe essa pergunta, porque a gente consegue explicar para todos como é que, na realidade, a mamografia é. A mamografia, ela é feita com a compressão lenta e gradativa. Não existe trauma em realizar. Ela, claro, é um procedimento que deve ser feito de forma esclarecida, explicada, para se ter a tranquilidade em fazer, inclusive. A qualidade do exame, sim, traz uma experiência muito melhor, com um corpo técnico muito treinado para tal. E se fazer a mamografia, o que a gente tem de atualidade é a mamografia digital, a mamografia com maior clareza das imagens. Mas nenhum método vai suplantar a necessidade da mamografia, como eu falei anteriormente. Termografia não é substituta. A gente vai deixar lesões passarem se utilizar a termografia como método de diagnóstico. Então, assim, tem algumas dicas práticas. Evitar fazer mamografia no período pré-menstrual, onde a mama está um pouco mais sensível por si só. Tem paciente que tem uma mastalgia, que é a dor na mama bem exacerbada, que até ao toque a paciente já refere um desconforto. Então, esperar fazer de 7 a 14 dias depois da menstruação, onde vai ter uma sensibilidade muito menor. Mas quando a gente explica na prática o benefício de fazer a mamografia e o porquê da compressão, todas, 100% das pacientes têm a tranquilidade em realizar. Então, a gente não deve fazer por conta desse receio. Apenas eu falo para as pacientes, quando fazem 40 anos, faça a primeira mamografia e me diga, não leve em consideração o que alguém lhe disse. É melhor você ter sua própria experiência para que assim você consiga ter todos os

0: anos.
1: Ah, esse negócio que alguém me disse é terrível. É, doutora Carolina, em relação à menopausa e câncer de mama, é, reposição hormonal.
2: É. Veja, as pacientes que as próprias pacientes tiveram câncer de mama, elas não podem fazer terapia de reposição hormonal. Está dentro dos critérios de contraindicação absoluta, aquela que não pode ser, aquela situação que não pode ser feita de forma alguma, tá? Então, se sua mãe, se sua avó, se sua tia, se sua prima tiveram câncer de mama, você, a rigor, não tem contraindicação se você não foi a paciente do câncer. Eu vou fazer algumas ressalvas, tá? E a terapia de reposição hormonal, ela, quando a paciente tem útero, que a gente tem que fazer o hormônio do grupo do estradiol e a da progesterona, que vai proteger esse útero de câncer no uso do estradiol, que já é a simulação que nosso ovário produz em termos de hormônio enquanto a gente menstrua, tá? Então, essa aí, o que, quanto isso aumenta o risco de câncer de mama? Hoje é o risco que, se a paciente toma uma pílula anticoncepcional oral combinada, o que se aumenta de risco é a mesma coisa de que se essa paciente tomasse uma pílula combinada, né? Então, vamos dizer assim, que em cada 1.000 casos de câncer de mama, desculpa, em cada 1.000 mulheres, apresentemos 23 casos de câncer numa população. Se eu fizer terapia de reposição hormonal, eu posso aumentar para 27. Mas se eu fizer exercício físico, eu tiro 7 dos 23. Então, se eu fizer exercício físico, se eu mantiver o peso, se eu tiver bons hábitos e se eu tiver indicação clínica de fazer terapia de reposição hormonal, porque a gente não pode esquecer da proteção óssea, cardiovascular, cerebral, metabólica, que a terapia de reposição hormonal oferece para a mulher, principalmente numa época que a mulher está vivendo com qualidade de vida cada vez mais, né? E aí, se a parentada toda tem um alto índice de câncer de mama na família, essa paciente tem indicação de ver se a família dela é portadora de algum gene que favoreça a presença do câncer de mama. E a gente sabe que, por exemplo, o BRCA1, se a paciente é portadora do gene, mas nunca teve câncer, talvez essa paciente se beneficie pela proteção da terapia de reposição hormonal, se ela fizer uma adenomastectomia, quer dizer, a retirada das mamas e até a retirada dos ovários, e aí ela pode fazer a terapia de reposição hormonal tranquilamente.
1: Doutora Ana Beatriz Albuquerque, mastologista, onde que as pacientes encontram a senhora?
3: Eu trabalho no consultório no Rio Mar Trade Center e também na Universidade Federal de Pernambuco, no Hospital das Clínicas.
1: Muito obrigado pela sua participação. Eu tenho certeza que o tema vai voltar com muito mais calma e tranquilidade. Estamos no período eleitoral e aí é muita propaganda eleitoral. Doutora Carolina Valença, ginecologista, onde as mulheres a encontram?
2: Eu sou do CISAM, a maternidade da Universidade de Pernambuco, e também tem o meu consultório. Boa viagem.
1: Muito bem. E doutora Beatriz Maranhão, radiologista, onde que analisa e faz os exames?
4: Bom, eu sou coordenadora de mama do Lucilo Maranhão Diagnósticos, do Grupo Mederi e também da Rede Américas, no Hospital Santa Joana. E à tua disposição pelo @BiaMaranhão, onde tem os canais de contato.
1: São umas feras. Obrigado a vocês. Até uma próxima. Então, estamos colocando um ponto final no Rádio Livre. A produção de Gabriela Bento, trabalhos técnicos Big Alves, Edilson Lima e Lucas Medeiros. A coordenação de jornalismo é de Vitor Tavares.
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0: E hora certa, agora são 4h59.
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6: Bom dia.

0: Eita, que dia feliz, sextou, minha gente. E é pra você refletir, hein? Reflita, gente boa brasileira, e busque o que nos faz bem, as boas escolhas. A vida é feita de escolhas. Todos os dias, diante de nós, surgem caminhos, oportunidades, pessoas e situações que podem nos levar para mais perto ou mais longe daquilo que realmente desejamos. Por isso, pare um instante, respire e reflita. O que tem feito bem ao seu coração? O que traz paz para a sua mente? O que fortalece a sua fé, a sua família e a sua vontade de seguir em frente? Nem sempre a melhor escolha é a mais fácil. Às vezes, escolher o bem significa dizer não, afastar-se do que faz mal, deixar para trás aquilo que já não acrescenta e ter coragem para recomeçar. Escolha estar perto de quem soma. Escolha palavras que tragam esperança. Escolha cuidar da sua saúde, valorizar sua família, trabalhar com honestidade e agradecer pelas pequenas bênçãos de cada dia. E acima de tudo, escolha caminhar com Deus, porque quando colocamos fé, responsabilidade e amor nas nossas decisões, encontramos mais força para enfrentar os desafios. Então, neste dia, neste novo dia, reflita e busque aquilo que realmente lhe faz bem, o que nos faz bem. Boas escolhas. Boas escolhas não garantem uma vida sem dificuldades, mas podem transformar a maneira como atravessarmos cada dificuldade. Que Deus ilumine nossos caminhos, abençoe nossas escolhas e nos dê sabedoria suficiente para reconhecer aquilo que merece permanecer na nossa vida. Pense bem, vamos pensar? Escolha o bem, siga em frente. Escolha o bem, siga em frente. A vida agradece e muito bom dia.
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0: E que linda família brasileira, bom dia, boa tarde, boa noite, onde você estiver. Sextou, minha gente, sexta-feira, dia 2 de outubro de 2026. Já se passaram 275 dias do ano, faltando 90 para o ano acabar. Corre! Hoje é Dia Internacional da Não Violência. Bom, tem um dia específico, né? Mas todo dia é dia da não violência, você sabe disso. E a Igreja Católica dedica o dia de hoje à memória dos santos anjos da guarda. Nossos anjos da guarda, sempre atentos para nós. Figuras celestiais presentes no universo religioso da Bíblia. Com trabalhos técnicos de Avanildo Cerqueira.
2: Bom dia!
0: Aí, Cerqueira! E produção de Cristiano Bassan, em rede, pela Rádio Jornal Recife, Limoeiro, Caruaru, Garanhuns, Pesqueira e Petrolina. Estamos começando mais um programa, A Voz do Povo.
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0: E canta bem, Coração de Estudante, Milton Nascimento.

Sextou Recife, acorda, acorda Recife, acorda Pernambuco, acorda Brasil. A alegria das nossas mulheres para o cuidado que devem ter com a mama. Outubro Rosa, alô mulheres, bom dia, bom dia. Olha o cuidado, hein? Qualquer diferença nos seios, aí você procura o médico, não deixa pra depois não. Procura imediatamente. Tem muitas nossas amigas aí, mulheres, que veem alguma diferença. Ah, isso passa, isso é besteira e tal. É não, viu? Não é besteira não. Qualquer diferença quando você tocar suas mamas, então não deixe o tempo passar, porque aí pode ser tarde. Procure um médico imediatamente. Minhas amigas queridas que escutam a Rádio Jornal, Recife 90.3 FM. Tem sim um lugar para vocês, mulheres de Limoeiro. Olha aí, o homem também pode ter câncer de mama, viu? É um índice bem pequenininho, mas pode ter sim. E as mulheres, né? Eita! Eu quero entrar na família. Aí, minhas amigas queridas da Princesa do Capibaribe, Rádio Jornal Limoeiro, 99.5 FM. Feitiço do bom pra você de Caruaru, né, mulher? Ô, mulher, tudo bem com você? E hoje também o Dia Internacional da Não Violência. É todo dia, né? Todo dia é dia.

dia de não violência. Mas hoje é um dia específico para você lembrar. Aí para você de Caruaru, 91.3 FM. Oh, meu bem, sem você não tem carnaval, não tem forró. Você de Garanhuns, 107.5 FM. Eita, Suíça, pernambucana arretada, linda! Sem você não tem carnaval em Pesqueira. É a terra da graça, amém? Diga comigo, amém! Também do doce e da renda. Vem pra cá, você de Petrolina, que rio lindo, hein? Eita, o Rio da Integração Nacional, é a princesa do sertão, não é, mulher? Mulher, outubro rosa aí pra você, pra todas vocês que escutam a Rádio Jornal, o cuidado que deve ter, a conscientização. Faça a diferença, faça a diferença. Porque isso vale.

0: para você, do sertão ao cais, do cais ao sertão, todas as demais regiões. Meus amigos queridos aí da Telecel, meu amigo Ivo e todo o pessoal aí, que coisa linda, né? Tudo de primeira e de primeira, ouvindo a Rádio Jornal na Rua da Hora 51. É o Ivo, o Igor, o filho, Gleidson, Cristiane e seu papai Severino, ouvintes da Rádio Jornal o tempo todo. Obrigado pelo carinho da audiência. Vale sim um abraço para todos vocês, caminhoneiros de todo o Brasil. Boas escolhas para vocês. Boas escolhas, a vida é feita de boas escolhas. E diga comigo, caminhoneiro, Jesus Cristo é meu patrão, São Cristóvão é meu gerente. Com esses dois do meu lado, faço feliz muita gente. Essa frase de para-choque tem, você vê por aí, né? E tantas outras maravilhosas, tipo o meu amigo Magrediel, grande caminhoneiro da cidade de Assis, Rio Grande do Norte, que não perde o nosso programa. Amigos caminhoneiros, bom dia para vocês. Olha, um abraço sim, litoral norte e sul, alô paulista, zonas da mata norte e sul, agreste e sertão, todos vocês, famílias.
1: Sinceridade é um poema de verdade.
0: Olha,
1: é
0: o poema pra você do Agreste Meridional. Oi, você de Cachoeirinha, cidade das Celas, linda. Pra você, minha amiga Luciana, um abraço. Dodoi, todos vocês. Aí, boi, boi de pai, nas sextas-feiras vem pra cá, né? Na Quinta da Boa Vista, na Quinta de São José, na Quinta de São José, em San Martín. Eita, quanta gente boa ouvindo a Rádio Jornal. Obrigado pelo carinho da audiência.
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0: Oi, meninos. Tu vai conferir agora com Cristiano Bassan.
3: Olá, Paulo Roberto. Olá. Bom dia para você e aos ouvintes da Voz do Povo da Rádio Jornal. Sextou e agora vamos à previsão do tempo para esta sexta-feira, conforme as informações da Agência Pernambucana de Águas e Clima, a APAC. Na região metropolitana do Recife, o tempo é parcialmente nublado, sem chuva em toda a região. No Cabo de Santo Agostinho, a temperatura máxima pode chegar aos 29 graus e as mínimas em Camaragibe devem ser de 23 graus. Nas zonas da Mata Norte e Sul, o tempo é parcialmente nublado, sem chuva em toda a região. Em Carpina, na Mata Norte, as máximas previstas são de 32 graus. E em Barreiros, na Mata Sul, as mínimas são de 22. No Agreste Pernambucano, o tempo é parcialmente nublado, com chuva rápida, com intensidade fraca, de forma isolada. Em Caruaru, no Agreste Central, as temperaturas máximas são de 34 graus, enquanto as mínimas em Limoeiro, no Agreste Setentrional, são de 20 graus. Por fim, no sertão do estado, o tempo é claro, sem chuva em toda a região. Em Araripina, no sertão do Araripe, os termômetros marcam

0: 36 graus nas máximas. Já as mínimas em Floresta, no sertão do Itaparica, são de 22 graus. Previsão do tempo, Cristiano Bassan, Rádio Jornal, Rádio Notícia.
1: Muito bem, agora são 5 horas e 13 minutos.
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1: Jornal do Comércio, a diferença é enorme. Aí para você no sextou, as manchetes. Fora de casa, Sport vence Atlético por 2-1 e se recupera na Série B do Brasileiro. Aí, torcedor, parabéns. Minha gente, ainda em destaque no seu Jornal do Comércio, interferências do TSE e STF fazem Globo cancelar debate. Você ouviu, essa foi a quente, né? Da noite, a quente da noite, porque se esperava, né? Sempre se espera o último debate do ano, sempre a nossa co-irmã, né? Nossos amigos aí queridos da Globo fazem seu trabalho, mas ontem não deu, né? Ontem não deu. Agora, por aqui, foi sucesso total, João Campos e Raquel Lira, você ouviu pela Rádio Jornal, você viu pela TV Jornal as propostas, então você tem a responsabilidade da boa escolha. João Campos e Raquel Lira confrontam vices no debate do sistema Jornal do Comércio de Comunicação. Ivan Moraes critica os dois. Eita! E aqui, olha, pesquisa, Datafolha, Raquel tem 46% e João 44% no primeiro turno. Nos votos válidos, Raquel aparece com 50% contra 47% de João. E ainda tem aqui no seu Jornal do Comércio aí a pesquisa do Datafolha. Para você saber mais, primeiro turno tem Lula com 42% contra 38% de Flávio. No segundo turno, 48% a 45% para o petista. Datafolha ainda, Datafolha Marília Reis e Humberto Costa seguem liderando corrida para o Senado. Jornal do Comércio, para saber, tem que ler o JC.
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1: Parabéns para você que está aniversariando hoje em todo o Brasil. Faça festa, você merece comemorar, merece festejar mais um dia na sua vida. Dia 2 de outubro, não é isso? Você que é de Libra. Dinheiro pode ser, olha aí o que diz a astrologia, hein? Dinheiro pode ser um tema sensível hoje. Ah, dinheiro tem que ser tratado com carinho, viu? Não admite irresponsabilidade. Olha, se precisar negociar valores, cobrar alguém ou conversar sobre despesas, prefira a objetividade. Quanto mais simples for a comunicação, mais fácil será chegar a um ponto em comum. Evite fazer compras por impulso neste momento. Para você que é de Libra, parabéns para você!
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1: Tô aqui, meu amigo, para lhe desejar um ótimo sextou e boas escolhas. Olha, e a sequência de atos de vandalismo nesta semana movimenta forças de segurança em Petrolina, não é isso? Edjane Almeida, bom dia!
3: Olá, Paulo Roberto, bom dia para você, bom dia para todos. Uma sequência de atos de vandalismo mobilizou as forças de segurança de Petrolina ao longo desta semana, culminando na quebra de bens públicos e até religiosos na cidade. A onda de destruição teve como alvos uma agência do Banco do Brasil, localizada na Avenida da Integração, e a escultura de uma santa instalada na rua André Vidal de Negreiros, no bairro Maria Auxiliadora. Os episódios de depredação vinham sendo monitorados até que, na madrugada desta quarta-feira, dia 30, uma equipe da Ronda Ostensiva Municipal, ROMU, flagrou a tentativa de destruição do monumento religioso. Durante a abordagem policial, o suspeito da autoria dos crimes tentou empreender fuga a pé, resultando em uma queda, antes de adotar postura agressiva e investir contra a guarnição. Devido aos ferimentos,

0: Ferimentos causados pelo impacto ao solo durante a tentativa de evasão, o Serviço de Atendimento Móvel de Urgência, SAMU, prestou os primeiros socorros no local, encaminhando o homem para uma unidade de saúde. A Polícia Civil de Pernambuco assumiu as investigações para identificar a extensão total dos danos materiais provocados e verificar a relação do indivíduo com outros incidentes de vandalismo registrados recentemente na região. Elijane Almeida para a Rádio Jornal, Rádio Notícia.
1: Muito bem, Elijane Almeida, um abraço para você aí no sertão de São Francisco, com as informações sempre pra gente. Agora, são 5h20, 5h20. Agora, se você tem algum tipo de reclamação a fazer aí nessa linda cidade de Petrolina, aí também no entorno, todo o sertão, aqui na capital pernambucana, você tem o que a reclamar, hein? Ah, Paulo, eu tenho muita coisa a reclamar. Então, tem um WhatsApp da Rádio Jornal assim.
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1: Vem comigo, Júnior de Camaragibe, vem.
3: Bom dia, Paulo Roberto.
1: Bom dia.
3: Roberto, aqui é o Júnior de Camaragibe. Paulo Roberto, dá uma alô, esse prefeito de Camaragibe, para botar esses guardas de trânsito, para orientar o trânsito aí no centro de Camaragibe, que está um caos, Paulo Roberto. Bom dia, um grande abraço para você. Que Deus abençoe sempre.
1: Eita, meu amigo, um abraço para você também. Felicidade, felicidade. Olha aqui. CBTU monta esquema especial de metrô para Santa Cruz e Maringá. Você vai conferindo aqui outras informações.

0: estudando, fica sabendo o que é melhor, atenda aí os professores, as orientações e boa sorte para vocês. Olha, e você vai saber mais aqui. Saiba como participar da campanha de arrecadação de brinquedos para crianças migrantes e brasileiras atendidas pela Casa de Direitos de Pernambuco. Não é isso, João Lubambo?
1: A Cáritas Brasileira Regional Nordeste 2 realiza até o dia 20 de outubro a 7ª edição da campanha do brinquedo. Com o tema Doe e Faça uma Criança Feliz, a iniciativa pretende beneficiar mais de 100 crianças migrantes e brasileiras acompanhadas pela Casa de Direitos de Pernambuco. A campanha busca arrecadar brinquedos e também reforçar o direito das crianças ao lazer, à convivência e a uma infância com acolhimento e dignidade. A mobilização também integra as ações desenvolvidas pela instituição nas áreas de proteção à infância, migração e refúgio. O coordenador de área de migração, refúgio e apátridas da Cáritas Brasileira Regional Nordeste 2, Brainer Hernandes, reforça os principais objetivos da ação e aponta mais detalhes.
2: O objetivo é arrecadar brinquedos novos para crianças de 0 a 12 anos. Filhas e filhos de migrantes acompanhados pelo nosso programa de migração, refúgio e apatridia. Nesta edição, as doações serão destinadas a crianças migrantes, crianças da etnia Warau e também as crianças atendidas pelas bibliotecas de Acessar, no Alto José Bonifácio, em Recife. O período de arrecadação vai de 28 de setembro a 20 de outubro.
1: O encerramento será marcado pela Festa do Brinquedo, no dia 24 de outubro. A programação vai contar com pula-pula, oficinas de arte, música, comidas típicas do Brasil e da Venezuela e atividades de integração para as crianças e familiares. As doações podem ser entregues na Casa de Direitos de Pernambuco, no Bloco E da Universidade Católica de Pernambuco, na Rua do Príncipe, número 526, no bairro da Boa Vista. O atendimento acontece de terça-feira a sexta-feira, das 9 da manhã ao meio-dia e das 2 às 5 da tarde. Outro ponto de arrecadação funciona na sede da Cáritas Brasileira Regional Nordeste 2, na Rua Monte Castelo, número 176, também na Boa Vista, de segunda a sexta-feira, das 9 da manhã às 4 da tarde. Quem preferir também pode contribuir por meio de Pix, utilizando a chave caritasne2@critas.org.br. Repetindo a chave Pix, caritasne2@critas.org.br. A campanha segue até o dia 20 de outubro. João Lubambo, Rádio Jornal, Rádio Notícia.
0: Pronto, aí a informação com João Lubambo, se ligou, né? E Fernando de Lima, Roda de Fogo, tá comigo, vem.
3: Bom dia, Rádio Jornal, bom dia, Paulo, bom dia, ouvintes. Fernando Lima, da Roda de Fogo. Em Roda de Fogo, uma constante falta de água. Entramos com uma queixa da 18ª Promotoria de Justiça da Cidadania do Ministério Público de Pernambuco. E por incrível que pareça, Paulo, eles deram um prazo, a promotoria deu um prazo de 10 dias para que a Compesa se explicasse. E até então, corri atrás para saber a resposta, o Ministério Público arquivou o processo. Isso é uma falta de respeito à 18ª Promotoria do Consumidor, do Ministério Público de Pernambuco. Estou envergonhado com isso. Não me deu uma resposta. Não tratou o povo de Roda de Fogo com dignidade. E se diz que é Ministério Público de Pernambuco. Vou correr atrás. Vou procurar Deus se for preciso. Mas eles vão ter que me responder. Porque a conta chega todo mês, mas a água não chega nas nossas torneiras.
0: Ô, meu amigo, e a procura por Deus é a melhor que você faz, viu? Pronto, boa sorte para você, boa sorte. E a Globo, ainda em destaque aqui, em todas as plataformas, a Globo cancela debate após decisões judiciais e desistência de Flávio. Enquanto isso, em podcast, Lula ataca Flávio e lobista e defende Lulinha e Jax Wagner. Ainda aqui, olha. Em live, Flávio diz que Lula usou amigos no judiciário para impor censura e ao debate. Pronto, tá aí para você. Minha gente, dinheiro triplex com prostitutas e chocolate alucinógeno. Eita, sabe como é que foi isso aí? É, Moro caro.

0: Prazeres de Borgaro. Você vai acompanhando aqui na Rádio Jornal todas as informações para que você possa fazer boas escolhas e um bom voto. A responsabilidade é sua, viu? Não vai naquela de promessas, só promessas, né? Não vai naquela de fulano pediu, ciclano pediu também, não. Vá por você. A responsabilidade, a consciência é sua. Agora são 5 horas e 26 minutos. É a voz do povo para você, onde você estiver. E fica sabendo o seguinte. Especialista alerta, hein? Inquilino, alô inquilino. Inquilino só pode sofrer despejo por falta de pagamento do IPTU se o contrato de locação definir expressamente que o imposto é responsabilidade dele. Então escuta aí com Ernesto Pereira.
1: O assunto aluguel domiciliar é um tema de interesse da população. Isso porque, segundo a Pesquisa Nacional por Amostra e Domicílios, do IBGE, cada vez menos brasileiros têm casa própria e cada vez mais vivem de aluguel. Em 2016, 18,4% de imóveis eram alugados. Já no ano passado, houve um aumento de 5,4 pontos percentuais, ou seja, 23,8% de imóveis alugados. Nesse sentido, é natural que o debate sobre direitos e deveres entre inquilino e locatário seja mais frequente. Um questionamento comum é sobre problemas no local de moradia. De quem é a responsabilidade? Quem explica isso é o professor de Direito e advogado Venceslau Tavares.
2: A lei de locação manda observar primeiro se é um problema que já existia antes do contrato ou se é um problema que apareceu depois do contrato. Se é um problema que já existia antes do contrato, a obrigação é do proprietário do imóvel, que é chamado de locador. Se é um problema que surgiu depois do contrato, né, devido ao uso, aí essa obrigação é de quem está usando o imóvel, que nesse caso é o inquilino. O inquilino tem o direito de usar o imóvel, então durante o tempo do contrato de locação, o proprietário tem que respeitar, então, inclusive, se ele quiser ir lá no imóvel, ele tem que avisar o inquilino com antecedência, ele não pode ficar incomodando o inquilino, porque durante aquele período, a posse do imóvel é do inquilino.
1: O Dr. Venceslau Tavares destaca também a importância do inquilino em cumprir com os deveres previstos.
2: Por outro lado, o inquilino tem a obrigação de pagar o aluguel e as outras despesas do imóvel, né? Porque tem inquilino que pensa que porque ele paga o aluguel, que ele não pode ser despejado porque deixou de pagar a conta de energia ou porque deixou de pagar a conta de condomínio, mas ele pode sofrer uma ação de despejo, né? Porque é a obrigação dele de pagar o aluguel e as outras despesas que decorrem do uso do imóvel durante o contrato de aluguel, como a conta de energia, a taxa de condomínio, a depender do contrato, porque tem contrato no qual o inquilino assume a obrigação de pagar o IPTU, então se o inquilino não vem pagando o IPTU, ele também pode ser despejado. É interessante que se tenha essa preocupação de se pagar, principalmente buscar o proprietário do imóvel para tentar explicar a situação e evitar a adoção dessas medidas judiciais.
1: Com relação à cobrança de condomínio, os artigos 22 e 23 da Lei 8.245 de 91, conhecida como Lei do Inquilinato, definem que o inquilino deve pagar as despesas ordinárias do condomínio, como salários, despesas de água, luz, esgoto, limpeza e manutenção. Cabe ao locador arcar com as despesas extraordinárias com pintura e reformas. Ernesto Pereira, Rádio Jornal, Rádio Notícia.
0: Ligado na Rádio Jornal com as primeiras informações aqui na Voz do Povo. Você que fez a sua fezinha na Mega Sena, meu amigo, fica sabendo o que acumulou. No sorteio de ontem, quinta-feira, então agora é só domingo, viu? Só domingo. Aí você vai acompanhando outras informações se teremos realmente esse sorteio do domingo, por conta da eleição e tal, mas você vai acompanhando aqui na Rádio Jornal, tá bom? Mas se você fez a sua fezinha ontem no sorteio, acumulou 08, 10, 30, 38, 50 e 53. Olha, 08, 10, 30, 38, 50 e 53. Então, a principal acumulou 82 milhões. Está juntando dinheiro, hein? 82 milhões aí. Boa sorte para você. De repente, você pode estar aí na quina da Mega Sena. E por falar em quina, a quina que tem sorteio todo dia, no sorteio de ontem, também acumulou com as dezenas 23, 40, 57, 60, 60 e 74. Portanto, 23, 40, 57

0: 7760 e 74 a quina acumulada em 16 milhões. Boa sorte para você. E a hora certa, agora são 5 horas e 31 minutos. Ô Abraão, Abraão taxista, vem comigo.
1: Bom dia, Paulo Roberto, dia. Abraão taxista. Paulo Roberto, peço às autoridades da CTTU para dar uma passadinha aqui na Maurício de Nassau. Essa paralela da Caixa d'Água, como ter esse hospital aqui, Otino Ventura. Os carros estão estacionando dos dois lados, Paulo Roberto. Tá dando engarrafamento danado, Para você vir da BR para entrar para Maurício de Nassau, é bronca, meu. Estão estacionando de todos os lados aqui na Maurício de Nassau. Faça um apelo aí na CTTU para dar uma fiscalização. Bom dia.
0: Eita, Abraão, mais uma vez estou chegando comigo, né? Fazendo essa reclamação. Então, que se resolva logo essa situação. Agora são 5 horas e 31 minutos. Minha gente, conta bloqueada via representante do banco é o argumento mais frequente dos golpistas para fazer novas vítimas, viu? Desconfiar sempre é a regra. Desconfia, meu amigo. Escuta aí com Cristiano Bassan.
2: Os golpes financeiros e digitais ganharam novas formas e passaram a fazer parte da rotina de milhares de brasileiros. E com o aumento das transações pelo celular e pela internet, os criminosos também aperfeiçoaram as estratégias para enganar as vítimas. Entre os golpes mais comuns estão as falsas mensagens em nome de bancos, links fraudulentos, perfis clonados, falsas ofertas de emprego ou investimentos, além de fraudes envolvendo o Pix. Em muitos casos, o golpista tenta criar uma situação de urgência, dizendo que a conta foi bloqueada, que existe uma compra suspeita ou que a vítima precisa fazer uma transferência imediatamente. Para o especialista em educação financeira do Serasa, Rodrigo Costa, a dependência do aparelho celular acaba facilitando as ações criminosas.
3: Está cada vez mais dependente do telefone celular. E eu acho que esse medo é ele também encontra um fundamento nessa dependência que a gente tem do telefone e ficar sem ele por uma invasão hacker, por exemplo, por um clone de WhatsApp, né? O WhatsApp foi clonado. Ou ficar sem ele porque você não vai conseguir fazer suas transações bancárias. A tua carteirinha do plano de saúde está nele. A carteirinha do seguro do carro está nele. Tuas contas bancárias estão nele. Então, assim, sofrer um golpe, perder o telefone, ter a conta hackeada.
2: Para o especialista em gestão e segurança de tecnologia da informação, Humberto Caetano, a quantidade de delegacias de combate aos crimes virtuais ainda não são o suficiente.
4: A necessidade de delegacias especializadas, ela veio, houve uma lei chamada Carolina Dick, né, que foi uma lei que levou o nome de uma atriz da Globo, que teve naquele momento fotos vazadas por uma pessoa que estava prestando manutenção no computador dela. E no mesmo dia da publicação da lei, que criou talvez o primeiro crime puramente digital do Brasil, né, que é a invasão do dispositivo informático, o Congresso Nacional promulgou outra lei exigindo que as delegacias estabelecessem forças de combate. Estamos falando de 2011, mais de 15 anos. 15 anos depois, a gente pode dizer que as autoridades policiais já estão muito mais bem preparadas. Mas a quantidade é e sempre vai ser maior do que o poder público consegue responder.
2: Em caso de golpe, a vítima deve comunicar imediatamente ao banco, tentar bloquear a operação, registrar a ocorrência e guardar comprovantes, mensagens e outras evidências. A principal orientação é não clicar em links recebidos por mensagens e não informar senhas, códigos de autenticação ou dados bancários. Se houver dúvida, o cliente deve entrar em contato com o banco pelos canais oficiais, sem utilizar telefones ou links enviados pelo suposto atendente. Cristiano Barreto, Sam, Rádio Jornal, Rádio Notícia.
0: Você ligado na Rádio Jornal, nas primeiras informações aqui na Voz do Povo para saber. Olha o golpe aí, viu? Cuidado. Se liga, meu amigo, você é inteligente. Você pode sim ver a diferença, né? Nas fake news sobre urnas eletrônicas voltam a circular nas vésperas das eleições. Se liga cada vez mais. Você é ligado na Rádio Jornal aqui nas informações, ajudando você. E você tem inteligência dada por Deus para se livrar desses golpistas. Então, fake news sobre urnas eletrônicas voltam a circular nas vésperas das eleições. Olha ele aqui, ó. Olha ele aqui. Trump diz que está de olho nas eleições aqui no Brasil. País importante, com aquele jeito dele, aquela boca dele, aquele bico dele. País importante. Eita. Fala em inglês aí, fala. País importante, tá certo. Ele disse que tá ligado para saber tudo direitinho. E os Estados Unidos suspendem hoje serviços presenciais da Embaixada e Consulados do Brasil por segurança, viu? Agora, são 5 horas e 36 minutos, é a voz do povo para você, Ofélia, do canal do Caboclo. Vem, Ofélia.
5: Bom dia, Rádio Jornal do Comércio.
0: Bom dia.
5: É, Ofélia, eu quero agradecer ao prefeito por ter asfaltado aqui o canal do Caboclo, só que ele esqueceu de colocar a faixa, pintar a faixa de ciclista, tá um perigo a gente aqui pedalar no canal do Caboclo. Por favor, prefeito, vamos terminar, venha pintar a faixa de ciclista aqui no canal do Caboclo. Obrigada, Rádio Jornal do Comércio.
0: Eita. Bom dia. Ô, Ofélia, a senhora é também que escuta a Rádio Jornal e mora aí na Iputinga, em mediações do Caboclo, também reclamou exatamente, disse que ficou bonitinho. Trabalha, a obra ficou bonitinha, mas falta realmente a pintura, né? A marcação aí para a ciclovia. O pessoal quer fazer aí com a bicicleta a pedalada e não tem nada marcado, tá bom? Então, que a prefeitura verifique o quanto antes essa situação, já que o trabalho está aí sendo elogiado, né, pelas pessoas que precisavam então de melhor trato aí nessa, no canal do Caboclo, tá bom? Um abraço para vocês aí. Agora são 5 horas e 37 minutos, 5h37, e outras informações aqui. SDS comemora queda nos assaltos a ônibus na região metropolitana do Recife entre janeiro e agosto, mas sindicato diz que número de ocorrências é quase o triplo da estatística oficial. Escuta aí com Germano Rodrigues.
6: Quem depende de ônibus na região metropolitana do Recife sabe o quanto é perigoso, e isso é independente de horário e destino. Mas de acordo com os números divulgados pela Secretaria de Defesa Social, o cenário tem mudado e tem mostrado que andar de transporte público está um pouco mais seguro. Isso porque a quantidade de assaltos a ônibus na região metropolitana caiu 44,4% entre janeiro e agosto, na comparação com o mesmo período do ano passado. Foram registrados 168 assaltos contra 302 ocorrências em 2025. Olinda foi a cidade que mais apresentou redução significativa no número de crimes, e alguns passageiros já notaram essa mudança.
7: Está bem melhor, graças a Deus. Faz um bom tempo que eu não vejo nenhum tipo de acontecimento dentro dos ônibus.
8: A redução foi grande mesmo, tanto que hoje a gente anda segura nos ônibus, a gente não tem mais aquele medo que a gente tinha, já subia no ônibus, segurando a bolsa, com medo de ser assaltada.
6: A redução dos números é fruto também de um trabalho investigativo árduo das polícias civil e militar, que tem mapeado as áreas onde os números de ocorrência estão mais altos. Mas isso só pode ser feito a partir do registro de boletins de ocorrência por parte das vítimas. Em Olinda, por exemplo, somente esse mês, a delegacia seccional da área realizou prisões de 4 assaltantes de ônibus. No último dia 18, um homem de 31 anos foi preso depois de realizar 6 investidas contra motoristas e passageiros da linha de Xambá. Em março, a Polícia Civil prendeu um homem de 22 anos, de alta periculosidade, que já tinha cometido aproximadamente 30 roubos. Foram 10 crimes em 4 dias, todos em ônibus. Quem trabalha com transporte público, como os motoristas, também percebe o efeito dessa ação mais forte da polícia, como é o caso do motorista Roberto Araújo.
9: Diminuiu. Graças a Deus, diminuiu os assaltos. A linha de Rio Doce, que estava tendo vários assaltos, também diminuiu, em questão que a delegada conseguiu prender alguns meliantes.
6: E de acordo com o Sindicato dos Rodoviários, os dados podem estar abaixo da realidade devido à subnotificação das ocorrências, já que em muitos casos não são registrados em boletim de ocorrência e são comunicados apenas às empresas ou ao sindicato. Os números da categoria indicam que de janeiro a agosto foram registrados 442 assaltos no transporte público. E de acordo com o secretário-geral do sindicato, Carlos Medeiros, o trabalho precisa ser continuado para assim essa tal segurança de fato começar a aparecer.
10: Mesmo sabendo que deu uma redução boa no índice de assalto e violência, mas a gente vai continuar cobrando para que não pare por aí. Cada vez mais melhora a segurança, não só para o rodoviário, mas para toda a população e passageiros. Sempre as viaturas ali abordando os ônibus, blitz ostensiva dentro dos ônibus, abordando qualquer momento e qualquer hora, porque o ladrão não diz a hora e o local que ele vai agir.
6: Germano Rodrigues, Rádio Jornal, Rádio Notícia.
0: Minha gente, em destaque também nas manchetes, nas plataformas, influencer Lito Souza morre aos 41 anos após

0: Revelar, diagnóstico de doença rara. E por falar em doença, outubro rosa, viu minha amiga? Presta atenção, para você se conscientizar cada vez mais, né? Qualquer diferença que você notar aí no seu seio, então você procura um médico imediatamente. Eu perdi uma amiga, né? Que ela deixou para lá. Ah, isso acontece e tal, isso é besteira. Não é besteira não, viu? Qualquer diferença, você nota e vai imediatamente ao médico. Também perdi uma irmã, né? Deixa essa história. Não, deixa para depois, não sei o que, isso é besteira e tal. Não é besteira não, viu? Então, se conscientize, você, minha amiga mulher, que escuta a Rádio Jornal Outubro Rosa, conscientização sobre o câncer de mama. Agora, são 5 horas e 41 minutos, 5 e 41. É a voz do povo para você saber muito mais aqui. Aeroporto Internacional do Recife, Gilberto Freire, deve atingir números históricos em janeiro do próximo ano, no ápice da alta estação. Escute com João Lubambo.
1: O Aeroporto Internacional do Recife deve registrar o maior volume de voos internacionais da história do Nordeste em janeiro de 2027. A capital pernambucana assumiu a liderança na movimentação de passageiros internacionais do Norte e Nordeste desde o segundo trimestre de 2026. Com uma média de 8 partidas diárias, o terminal opera conexões diretas para destinos na Europa, América do Sul e África, por meio de 7 companhias aéreas. Em agosto, a taxa de ocupação das aeronaves atingiu 86,5%. O aumento da oferta de rotas amplia o fluxo de passageiros e dinamiza a escolha de voos no terminal. O agente de viagens internacionais, Edilson Gonçalves, destaca a importância da concorrência entre as companhias aéreas.
2: Quanto mais companhia aérea atuando no mercado, é uma concorrência que favorece para o cliente final, porque ela vai ter uma oferta maior, e aí essa demanda que estava meio assim tímida, ela começa a se destacar e os preços ficam mais atrativos.
1: Além do incremento na malha aérea, a chegada de passageiros do exterior cresceu quase 70% entre janeiro e agosto de 2026, com destaque para o público argentino, que registrou alta de 152%. Diante de uma temporada movimentada e do surgimento de novos itinerários, a organização do roteiro exige atenção redobrada do passageiro. E para Edilson Gonçalves, um agente de viagens é primordial nesse planejamento.
2: A minha sugestão é que sempre a pessoa, quando se fosse programar para uma viagem, consulte um agente de viagem. Ele é um especialista, ele tem as informações mais atualizadas, ele ajuda muito as pessoas a procurarem melhores tarifas, melhores destinos. Então, o agente de viagem, ele tem uma função muito ativa nessa área comercial.
1: A expectativa do setor é de que o aeroporto do Recife consolide ainda mais a posição de principal porta de entrada internacional das regiões Norte e Nordeste. João Lubambo, Rádio Jornal, Rádio Notícia.
0: Agora são 5 horas e 44 minutos.
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0: Jornal do Comércio, a diferença é enorme. Interferências do TSE e STF fazem Globo cancelar debate. Emissora afirmou que decisões jurídicas próximas ao horário do debate provocaram insegurança jurídica, prejudicando a organização. Candidatos e entidades reagiram. João Campos e Raquel Lira confrontaram vices no debate no Sistema Jornal do Comércio de Comunicação. Ivan Moraes critica os dois. Datafolha, Raquel tem 46% e João 44% no primeiro turno. Nos votos válidos, Raquel aparece com 50% contra 47% de João. Datafolha, Marília Reis e Humberto Costa continuam liderando corrida para o Senado. E mais, fora de casa, Sport vence Atlético por 2-1. E se recupera na Série B do Brasileiro. Datafolha ainda para você, hein? Datafolha, primeiro turno tem Lula com 42% contra 38% de Flávio. No segundo turno, 48% a 45% para o petista. Destaque de capa da edição de hoje do seu Jornal do Comércio. Para saber, tem que ler o JC.
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0: Em destaque, acusações. Propostas, afirmações.

0: e promessas marcam um debate ao governo de Pernambuco, promovido pelo Sistema Jornal do Comércio de Comunicação. Fique atento, hein? Fique atento. Primeiro turno, no próximo domingo, 4 de outubro, é considerado feriado nacional, com todos os direitos trabalhistas e eleitorais. Plataforma com cadastro para auxiliar buscas de pessoas idosas em casos de desaparecimento é mais uma funcionalidade do Conecta Recife. Festa, festa no Santuário Mãe Rainha, em Ouro Preto, Olinda, começa hoje e até o dia 12 serão missas, quermesse, vigília luminosa, Romaria do Terço dos Homens e atividade especial para as crianças. Pronto, ainda aqui em destaque, o esporte volta a vencer longe da Ilha do Retiro e reduz para apenas 2 pontos a distância para o time que vai disputar o inédito play-off da Série B. Tem mais para você, redator de plantão 6 horas.
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3: Paulo Roberto, na Rádio Jornal, acordando a família brasileira.
0: Estou aqui desejando muita saúde e boas escolhas para você. Bom voto. Agora são 5 horas e 47 minutos. Terminou a Voz do Povo, mas você continua aqui na Rádio Jornal, agora com Bola de Primeira.
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0: Eita, que coisa linda, torcedor. Além do acesso, né, você, Tricolor Santa Cruz, mira vaga na terceira fase da Copa do Brasil 2027. E o jogo é contra o Maringá, é amanhã. Outras informações com Leonardo Boris.
5: Bom dia para você, amigo. Bom dia para você que está ligado aqui no Bola de Primeira. E os jogadores corais treinam hoje pela manhã no Arruda. Santa Cruz, que pode ter a volta de Eurico e do atacante Ronald. Eurico e Ronald, que já estão treinando normalmente, podem ficar no banco de reservas. O provável time coral para a partida de sábado, 5 da tarde, contra o Maringá, com arbitragem de Rafael Claus de São Paulo, Thiago Coelho, Thiago Enes, William Alves, Edson Miranda e Matheus Vinícius, Silva, Pedro Favela, João Pedro, Renato Heron e Everaldo. Os ingressos para a partida de amanhã estão esgotados. Santa Cruz, que deve bater o recorde de arrecadação neste jogo. Por falar em arrecadação, o tricolor do Arruda, que espera pagar todos os débitos com os seus jogadores, comissão técnica e funcionários ainda nesta sexta-feira. Santa Cruz, que tem a probabilidade de acesso à Série B de 99,1% e a probabilidade de classificação para a final da Série C de 70,6%. Renato fala da artilharia, ele que foi artilheiro no CRB, no Avaí e agora desencantando no Santa Cruz.
6: Fico feliz com o que vem acontecendo, principalmente aqui no Santa Cruz, né? Assim como você citou aí, teve outras oportunidades e outras passagens que eu tive em alguns clubes, como o Avaí, CRB também. Então fico feliz, são situações que acontecem. Através de muito trabalho, de muita disciplina, muita dedicação. Eu acho que sempre no final a gente é recompensado. E eu sou um cara que eu procuro sempre dar o meu melhor, independente se estiver jogando ou não. Eu procuro ajudar da melhor maneira possível. Então eu acho que isso é fundamental para que as coisas venham acontecer na hora certa. E que futebol é ritmo de jogo. Eu acho que você, a partir do momento que você pega uma sequência, consegue adquirir ritmo, adquirir confiança. Então eu acho que isso é fundamental. São poucos gols, né? Até pelo que eu vinha fazendo uns anos para cá. Mas se você for observar, eu tenho jogando em várias posições diferentes. Então, às vezes a gente está um pouco longe do gol e isso dificulta muito. Mas fico feliz. Até agradecer ao professor também pelas oportunidades que ele me dá, seja do lado esquerdo, do lado direito, na lateral. Então, graças a Deus, eu estou conseguindo cumprir bem o que ele pede. Então, fico feliz com isso, com a oportunidade que ele está me dando. E agradecer, ainda tem mais jogos importantes, não parou por aqui, né? Espero dar continuidade, ajudando, seja com gol, seja com assistência ou até mesmo de alguma forma.
5: Aí a palavra do atacante Renato, falando aqui no Bola de Primeira. Bom dia!
0: Tá feliz, né, torcedor? O seu time esporte voltou então a vencer. Outras informações com Raldinei Alves.
7: Muito bom dia para você e para todo mundo que está nos acompanhando aqui na Rádio Jornal. O Sport ontem entrou em campo contra o Athletic em São João del Rei, Minas Gerais, e venceu a equipe mineira pelo placar de 2-1. O primeiro gol do Sport foi marcado logo no começo da partida pelo atacante Neto Pessoa, aos 14 minutos do primeiro tempo. Aos 24, o Athletic empatou o jogo com Cauã. E aos 34 da primeira etapa, Carlos De Pena fez 2-1 a favor do Sport. No segundo tempo, o Athletic até pressionou mais, teve mais chances de perigo em relação ao Sport no jogo e fez o goleiro Thiago Couto trabalhar. Mas o desfecho foi positivo, o Sport venceu pelo placar de 2-1 e com esse resultado em cima do Athletic, o Leão fica na nona posição, mas chega à marca dos 47 pontos. Hoje, esse número está apenas a 2 pontos de distância do Atlético Goianiense, o sexto colocado, que tem 49. O técnico Mariano Sosso falou sobre o jogo.
8: Bom, principalmente parabenizar ao time. É um jogo muito importante para nós. Voltar à vitória. Tivemos um primeiro tempo com um confronto complexo. Principalmente porque é um time que tem uma disputa para o posse de bola. Acho que tivemos muito bons comportamentos defensivos, principalmente. E acho que tivemos que gestionar melhor a posse de bola, principalmente na segunda metade. Mas acredito muito que foi uma vitória com uma muito boa organização defensiva e que a gente merecia, principalmente por compromisso que eles têm em continuar com um propósito de sonhar desperto, bem? Então, o propósito hoje era ganhar o jogo. Tivemos um plano de jogo, fizemos parte disso, mas também uma olhada crítica para que o time não alcançou a desenvolver, tá bem? Mas o mais destacável é o triunfo e voltar para Recife, ficando no jogo que temos na frente.
7: Muito bem, palavras do técnico do Sport, Mariano Sosso, são os destaques do Leão aqui no Bola de Primeira.
0: E depois dos comerciais, a gente volta para você do Náutico.
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1: É hoje contra o Fortaleza. Outras informações com o Alex Santos.
2: Muito bom dia para você que está ligado aqui no Bola de Primeira. E a equipe do Náutico entra em campo nesta sexta-feira contra a equipe do Fortaleza, terceira colocada na classificação geral. E esse jogo acontece no Castelão, lá na capital cearense. E o detalhe, o Náutico hoje, 14º colocado com 41 pontos, ainda em busca daquele número mágico, né? 45, para se garantir matematicamente na Série B no ano que vem. Mas os ares agora são totalmente diferentes, né? Hoje, se analisar a tabela no todo, vamos verificar que o Náutico está com a gordura referente à zona de rebaixamento. O 17º colocado, que é o Avaí, justamente o time que abre essa temível zona que vai apontar os rebaixados à Série C no ano que vem, tem 30 pontos. O Náutico está a 11 pontos do Avaí, da equipe de Santa Catarina, mas mesmo assim é bom ter cautela, né? O Náutico que pensa nesse momento ainda em G6. Matematicamente tem chances? Tem. É baixa? É, muito baixo. 0,07% a possibilidade do Náutico de se classificar entre o G6 até o final do certame nessa fase de classificação. Só relembrando, faltam 8 partidas para acabar essa fase da Série B. E o técnico Bruno Pivetti não terá Igor Fernandes à disposição. O jogador está machucado e vai ter que realmente desfalcar a equipe para esse compromisso contra o time do Fortaleza. Mas falando da preparação, como é que foi a semana do Náutico depois daquela importante vitória contra o Sport no Clássico dos Clássicos no último final de semana?
3: Essa semana nós conseguimos fazer um bom treinamento na segunda-feira, com menos intensidade para aqueles que estavam com um volume de jogo maior. Conseguimos equalizar a carga daqueles que tiveram menor volume de jogo. Ontem tivemos mais uma boa atividade de treinamento. Hoje a gente segue o protocolo e vamos ter mais um treinamento à nossa disposição para que a gente possa fazer a viagem na quinta-feira, como já estava programado previamente. Não vamos ter o treino da quinta-feira, mas tenho certeza que nós vamos ter as melhores condições de render bem na próxima sexta, ter o mais alto nível competitivo possível para poder disputar do começo ao final do jogo os 3 pontos. Primeiramente, recuperar os jogadores que tiveram maior volume. Eles tiveram um nível físico muito exigente na partida contra o Sport. Depois, a gente procurou equalizar as cargas, né, daqueles jogadores que tiveram menor volume. E também, a partir do segundo dia de preparação, a gente investiu bastante nos ajustes táticos necessários, já colocando algumas informações em relação ao Fortaleza. Nesse último treinamento, nós vamos passar para os jogadores a nossa estratégia de jogo, né, segundo as características do adversário, para que a gente possa fazer a melhor viagem possível e retornar a Recife com os 3 pontos.
2: Lembrando que depois dessa partida contra o Fortaleza no Castelão, o Náutico terá 2 jogos seguidos dentro de casa. Na próxima quinta-feira, no dia 8, recebe a equipe do Novo Horizontino, 4º colocado na tabela de classificação. E depois joga contra a equipe do Vila Nova, líder da Série B. São 2 partidas complicadas. Na verdade, a sequência do Náutico é uma sequência complicada, mas jogo por jogo, meta por meta e números por números. Destaques do Náutico para o Bola de Primeira. Bom dia.
1: E terminou, minha gente, Bola de Primeira. Obrigado pelo carinho da audiência, mas você continua aqui na Rádio Jornal.
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5: Agora são 6 horas e 3 minutos, 6 e 3. Muito bom dia, minha gente, bom dia, meus amigos. Está no ar pela Jornal de Caruaru, mais um programa líder de audiência. É a Hora da Justa. Chegamos na sexta-feira, hoje é dia 2 de outubro de 2026. Fim de semana pintou, sextou. E agradecer a Papai do Céu por mais um dia, mais um fim de semana que está acontecendo a partir de agora. E é um fim de semana muito prolongado, eu digo assim, porque é claro que tem gente que ia trabalhar no domingo, já não vai por conta da eleição. Aí já ganha o dia. Aquelas feiras que estavam programadas para o domingo são antecipadas para o dia de amanhã. Então, o dia de domingo é o dia voltado para o Brasil. Democracia acima de tudo. Vamos respeitar o direito do outro, né? Cada um tem a sua opinião. Todos os dias a gente sempre diz aqui, com relação à política. Tá aí, o guia eleitoral acabou ontem, hoje volta ao normal a nossa programação. A Hora da Justa vai até às 7h30, depois tem um papo sem pauta. Se houver segundo turno, de hoje a 8 começa tudo de novo. Começa o guia eleitoral. São 6 horas e 5 minutos, 6 e 5. Vamos trazer os destaques do programa de hoje. Daqui a pouco no programa, mulher presa com crack e maconha durante a operação da Polícia Civil. Noite de violência deixa duas pessoas, dois homens mortos. Isso aconteceu na cidade de Petrolina. Foram disparos de arma de fogo e dois morreram. É a violência do sertão de Pernambuco que ainda campeia. Mais uma residência invadida por criminosos e homem executado. Isso aconteceu na cidade de Tamandaré. Tentativa de homicídio em Caruaru. Mulher tenta matar o companheiro jogando água quente na vítima. Isso aconteceu depois de uma bebedeira. A mulher foi autuada em flagrante, o companheiro socorrido para o Hospital da Restauração na capital pernambucana. Grupo armado invade residência e mata ex-presidiário a tiros na cidade de Barreiro. Dois homens morreram após caminhonete invadir contramão e bater de fronte com uma moto, também na cidade de Petrolina. Em Jaboatão dos Guararapes, o homem foi executado. Ele estava conversando, depois foi assassinado. A gente vai falar sobre a PM que reforça a segurança aqui no Agreste e Sertão. São mais de 1.852 homens trabalhando para dar segurança nessas eleições aqui no estado de Pernambuco. A PM também desarticula ponto de droga e prende três suspeitos de tráfico de entorpecente na cidade.

0: Cidade de Água Preta. Polícia Rodoviária Federal apreende 31 quilos de maconha escondidos em saco de ração na cidade de Sertânia. Agora são 6 horas e 8 minutos, 6 e 8. Daqui a pouquinho tem o Berg Santos, direto da redação. A gente vai trazer detalhes, né, da prestação de serviço, as loterias. Daqui a pouquinho o Berg Santos vem ali direto da redação. Nosso Givaldo Júnior está ali da parte técnica. 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Vamos começar. Vamos até a capital pernambucana. O Adúcio Lucena está chegando com as principais notícias, destaques também da capital. Alô, Adúcio, bom dia.
1: Bom dia, Givanildo Silveira. Bom dia a todo mundo ligado aqui no programa A Hora da Justa. Olha, Givanildo, um homem foi vítima de golpes de faca peixeira em um bar na rua Betel, no bairro de Barra de Jangada, Jaboatão dos Guararapes, cidade da região metropolitana do Recife. A vítima foi Rildo Sebastião da Silva, de 48 anos de idade. De acordo com informações repassadas pela polícia, viu, Givanildo, a vítima estava com a esposa no estabelecimento quando houve uma discussão com um desconhecido que desferiu os golpes contra a vítima. Rildo ainda foi socorrido e levado para a UPA de Barra de Jangada, mas não resistiu à gravidade dos ferimentos. A autoria desse crime ainda é desconhecida da polícia. Policiais da Força Tarefa de Homicídios do DHPP, sob o comando do delegado Sérgio Ricardo, e os agentes da DEA, que é a Divisão Especial de Apuração de Homicídios, estiveram no local do crime para dar início às investigações. Logo após os trabalhos da Polícia Civil, o corpo da vítima, Rildo Sebastião da Silva, de 48 anos de idade, foi encaminhado para o Instituto de Medicina Legal, no bairro de Santo Amaro, na área central do Recife. E olha, Givanildo, uma operação policial aconteceu na comunidade Fábrica de Velas, entre os bairros de Salgadinho e Sítio Novo, em Olinda. Tudo começou quando os policiais da Rádio Patrulha receberam informações de que um carro estaria circulando pela região com homens armados. Durante as buscas, o veículo foi localizado estacionado próximo ao mangue, cercado por várias pessoas. Quando os policiais tentaram fazer a abordagem, segundo a Polícia Militar, os suspeitos atiraram contra o efetivo e os policiais revidaram, mas os homens conseguiram fugir. Um dos suspeitos, que estava com roupas camufladas, foi perseguido e, no caminho, os policiais encontraram uma pistola que, segundo a PM, teria sido deixada pelo homem durante a fuga. Na revista do veículo e nas imediações do local, os policiais encontraram drogas e munições. Foram apreendidos mais de 200 Big Bigs de maconha, além de maconha a granel e também crack, viu? Também foram encontradas munições de calibres 9mm e 380, além de uma pistola. O carro, uma caminhonete, tinha sido roubado nas imediações do sítio da Trindade, isso em Casa Amarela, zona norte da capital pernambucana. O carro é de um sargento da Polícia Militar, viu? Todo o material e o veículo foram levados para o DEPATRE, onde a ocorrência será investigada. Eu volto com você, Givanildo.
0: Ok, valeu, são 6 horas e 11 minutos, 6 e 11, obrigado a Dúcio Lucena, direto da capital pernambucana. Olha, todos os dias a gente fala aqui a respeito da violência em Petrolina, tá demais. Uma cidade bem desenvolvida, é claro, mas com relação à violência, meu amigo, tá demais. Dois crimes com características de execução foram registrados em diferentes pontos do município sertanejo, em um intervalo de poucas horas. Os crimes aconteceram ao longo do dia em Petrolina, ontem, no sertão de Pernambuco. As vítimas passavam de moto quando foram surpreendidas e mortas por criminosos armados. O primeiro homicídio ocorreu 4 da tarde, no núcleo 8 do projeto Senador Nilo Coelho. A vítima, Jonas Delmondes Arruda, de 32 anos, passava de moto acompanhado por uma garupa, um rapaz que estava na garupa e a caminho de casa. Segundo o testemunho do passageiro, a polícia recebeu essas informações que dois homens em outra moto emparelharam com o veículo e dispararam contra Jones. A vítima perdeu o controle, caiu. Em seguida, os criminosos efetuaram novos disparos e fugiram. Por volta de 11 da noite, aconteceu o segundo crime de morte nas proximidades de um posto de combustível no Distrito Industrial. Matheus de Souza Castro, de 18 anos, pilotava uma moto na companhia da esposa quando suspeitos em uma moto vermelha se aproximaram e atiraram várias vezes. Matheus caiu ao solo e faleceu no local. O serviço de atendimento móvel de urgência SAMU chegou a ser socorrido. Aliás, ainda chegou a ser acionado para socorrer a vítima, mas constatou o óbito. Ele morreu no local. O efetivo da polícia esteve lá, fez o levantamento. A polícia está investigando porque existe uma força-tarefa na cidade de Petrolina para apurar principalmente essas questões de tráfico de drogas, brigas de facções. E aí foi o que aconteceu. A polícia já está recebendo informações de que a briga é por conta de drogas. Tem que ver se tem ligação crime com o outro. Dois indivíduos invadiram também um imóvel e executaram um jovem a tiros e ainda balearam um passageiro de mototáxi durante a fuga no litoral sul de Pernambuco. O crime aconteceu na Rua da Cacimba, situada no bairro Oitizeiro, na cidade de Tamandaré. A vítima fatal foi identificada como Ítalo Diogo Tavares de Souza, de 20 anos. De acordo com o relato policial, a ocorrência começou a ser desvendada após um homem de 24 anos dar entrada no hospital local com um ferimento de bala no pescoço. Ele informou que passava em um mototáxi em frente ao imóvel quando dois suspeitos saíam do local. Ao mandarem a moto parar, o piloto acelerou e os criminosos atiraram contra a dupla, atingindo o passageiro. Devido à gravidade, a vítima lesionada foi transferida para o Hospital Dom Helder Câmara, no Cabo de Santo Agostinho. Após a notificação de socorro, a Polícia Militar foi até o endereço indicado e encontrou Ítalo Diogo morto por perfurações de arma de fogo dentro do quarto de sua casa. Conforme levantamento inicial, tanto o jovem morto quanto o homem baleado na fuga possui histórico de prisão por tráfico de drogas. O local da execução foi isolado até a chegada da Polícia Civil e a científica. Fizeram o levantamento e o corpo foi encaminhado ao Instituto de Medicina Legal IML de Palmares. São 6 horas e 15 minutos. 6 e 15. Aqui em Caruaru está circulando um vídeo de, ali no São Francisco, de um acidente envolvendo um carro e motos. O carro vai entrando numa rua estreitinha, a moto vai e bate e algumas pessoas ficaram feridas. É constante essa questão desses acidentes ali no São Francisco. E o Manuel Ricardinho, nosso repórter, vai explicar direitinho. Alô, Manuel!
2: Ivanildo, voltando agora com mais notícias da área policial. Dessa vez, mais um sinistro de trânsito que foi registrado aqui em Caruaru. Esse sinistro aconteceu precisamente na esquina da rua Joaquim Távora com a Santos Dumont, no bairro São Francisco, aqui em Caruaru. Através das imagens e câmera de segurança da localidade, pode-se ver que o carro entra à esquerda nessa rua Santos Dumont. Quando as duas motos vêm em alta velocidade, o asfalto também está molhado diante da chuva que tinha acontecido pouco tempo antes desse sinistro. E uma das motos perdeu o controle, derrapou e caiu batendo na traseira desse veículo. A segunda moto também, diante de toda a movimentação da primeira moto, acabou também perdendo o controle, batendo também na moto e também no veículo. Os dois ocupantes das duas motocicletas são dois policiais que possivelmente estavam indo para o batalhão em suas motos particulares. Os dois caíram da moto e se machucaram. Um deles ficou debaixo das duas motos. Pessoas que passavam pelo local foram ajudar a socorrer e tirar as motos de cima desse policial. Enquanto isso, O condutor do veículo não prestou nenhum tipo de socorro. Ele seguiu seu caminho. No local do sinistro, conversamos com um dos comerciantes que relata a quantidade de acidentes que acontecem nesse local e também pede providências da prefeitura para tentar diminuí-los.
3: Antônio, constantemente acontece esses acidentes aqui pela alta velocidade que passam, principalmente de motocicletas, e esse caso ontem já foi mais um deles, não é isso?
4: Com certeza, aqui nessa rua aqui é constantemente acidentes aqui nessa entrada aqui, como você pode ver aqui, há muitos acidentes aqui. E a gente assim queria que a prefeitura, os órgãos públicos, colocasse alguma redução de velocidade aqui. É moto, é carro, é ônibus, passa com muita velocidade aqui. Tem muito acidente aqui mesmo.
3: Esse foi mais um deles, mas constantemente acontece. E também a gente recebeu informação até que os populares aqui colocam lixo aqui também na esquina, dificultando a subida de veículos aqui nessa lateral da Santos Dumont, não é isso?
4: Isso aqui tem muita metralha, muito lixo. Às vezes a gente está aqui entrando no trabalho, tem muita barata, inseto, rato, cobra, já apareceu. Então é isso, é o que a gente queria dos órgãos públicos aqui da cidade.
2: No local do sinistro, conversamos também com segurança que trabalha nas proximidades, que também ajudou a socorrer os policiais.
3: Manuel, você visualizou ontem o sinistro que aconteceu aqui, envolvendo esses dois policiais que estavam possivelmente indo para o batalhão e também esse veículo que acabou não ficando no local. Como aconteceu?
5: E a moto ali, um rapazinho passando aqui, aí o rapazinho descendo ali, aí quando bateu no carro e os dois caíram, a gente foi salvar, mas graças a Deus não aconteceu nada com eles não, de grave não.
3: E no momento do sinistro ali, as duas motos, uma derrapou e acabou caindo, batendo nesse veículo. A outra moto acabou batendo nesse motociclista da primeira moto, não é isso?
5: É isso. Aí ficou debaixo da moto. Aí a gente foi lá, salvou tudinho um rapaz, mas graças a Deus não aconteceu nada com ele não.
3: E o motorista do carro, que possivelmente estava certo, né, que ele deu certo e tudo, só que possivelmente quem estava vindo na moto não visualizou que ele ia entrar à esquerda. Mas esse condutor do veículo, ele acabou não parando e não ficando prestando socorro, ele foi embora.
5: Foi-se embora, se evadiu, né, no caso, né? E aqui era bom botar as mãos eletrônicas também, porque aqui os motoqueiros não respeitam, não. Aqui é acidente direto, nesse beco aqui. É direto aqui.
2: Como você ouviu aí, Givanildo, e você também que está ouvindo a Rádio Jornal, toda essa situação aconteceu ali na rua Joaquim Távora com a Santos Dumont, na esquina dessas duas ruas. E a população de lá, os comerciantes, os moradores também pedem providências por parte da prefeitura para justamente tentar diminuir essa quantidade de sinistros ali na localidade. Manuel Ricardi, Rádio Jornal, Rádio Notícia.
0: Muito bem, valeu. São 6 horas e 20 minutos, 6 e 20. A Polícia Civil de Brejo da Madre de Deus, ela divulgou imagens que mostram o momento em que o suspeito do assassinato do jovem mecânico Vitor Cauã da Paz Oliveira chega ao local do crime. Esse crime realmente aconteceu lá em Brejo, recentemente. O homicídio aconteceu no dia 4 de julho deste ano, em uma oficina localizada no bairro do Trevo, às margens da PE-145. Nas imagens, o homem chega de moto e tenta estacionar, mas acaba derrubando o veículo. Em seguida, vai até o Vitor Cauã e efetua os disparos. 6 tiros foram ouvidos. Logo depois, ele retorna, levanta a moto, com dificuldade foge do local. Então, qualquer informação, ligar para o telefone, tem o 9 aqui, ó, 9 primeiro, primeiro é 81, que é o DDD, 987-41-59-81. Agora são 6 horas e 21 minutos. A gente vai para o intervalo e volta já.
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0: Agora são 6 horas e 24 minutos, 6h24 aqui da Mais Ouvida. Olha, dá uma repercussão com relação a uma... É um espancamento que aconteceu no bairro do Salgado. O Reginaldo Souza, ele vai explicar pra gente, foi um adolescente que foi espancado, inclusive ele terminou sendo espancado, e aí esse vídeo tá circulando nas redes sociais. A família procurou a polícia, porque existem essas brigas de galera, tal, em alguns bairros aqui de Caruaru, e no Salgado não é diferente, né? Tem ali um setorzinho que o pessoal não pode nem fazer uma festinha. Chega a turma do mal e quer fazer o mal mesmo. Porque, infelizmente, quando a gente vê uma situação assim, a gente fica até triste, porque tem até gente que não pode se divertir. Que o cara, de vez de ir pra lá pra se divertir, pra fazer o bem, não, vai fazer o mal. Então, esse garoto, que não tinha nada a ver, ia passando. E o cara saiu correndo, uma galera, uns 4 ou 5, saiu correndo atrás desse menino. Deu num bicudo que o menino caiu, né? Aí a família realmente ficou revoltada, procurou as autoridades, registrou um boletim de ocorrência para apurar, para botar na cadeia quem espancou esse garoto. Graças a Deus, não foi nada grave, não. Mas o menino saiu da casa de uma avó e foi para casa da outra avó. E no meio do caminho, sem ter nada a ver, levou um cacete desse pessoal. O Reginaldo Souza tem detalhes.
1: A gente sempre acostuma ver situação como essa aí quando tem futebol, né? Em campo, quando acaba aí a partida, aí se encontra aí aquela galera, espancamento, agressão. Então, só que aqui não foi em relação a futebol. Como aconteceu há 15 dias, teve a situação do Salgado, que também foi o bairro do Salgado. Então, com relação a essa bronca, que as imagens que mandou esse adolescente de 13 anos vai na frente, quando ele percebe esses 4 chegando, né, em seguida. Então ele ainda corre e chega nessa calçada quando o último de preto que passa a perna e ele chega aí. Então a informação de que aqui aconteceu antes, essa galera de eles pensavam que esse adolescente fazia parte da outra galera que aconteceu na Praça João Cabeludo. Então eles acharam que era um deles, então seguiram mesmo e começando esse espancamento, essa agressão. Só que quando eles perceberam, né, que não era, que esse adolescente não fazia parte aí daquela galera, então eles se afastaram, deixaram e foram embora. Mas aí a Polícia Civil continua investigando, colhendo informação para saber quem é esse pessoal, quem é tanto essa galera como a outra que aconteceu há 15 dias atrás. Mas aí com relação ao adolescente, mesmo ele caindo, né? Agora o perigo, porque quando ele caiu, se ele bate com a cabeça aí nessa calçada, poderia até perder a vida. Mas graças a Deus que não houve, apenas ferimentos leves com relação a esse último que chega a espancar, passando a perna e ele caindo. Mas aí, como eu falei, continua a investigação e quem tem informação aqui procure a polícia, porque isso aí não existe, até porque a gente lamenta a situação como essa, como também a outra que aconteceu na Praça João Cabeludo. Torcemos e que não aconteça mais.

0: E esse adolescente se encontra em casa, não foi muito espancado, na verdade, até porque, como mostra aí, ele está de boa, sentado na calçada.
1: Daqui a pouquinho a gente vai voltar a falar sobre o assunto. O Reginaldo relatou tudo o que aconteceu, mas a família, uma avó dele, procurou as autoridades para resolver, para punir quem fez isso desse garoto. Ele não é um garoto sem dono, não, tem dono. Não é assim, não. Passou do nada, depois ele... Foi alguém que viu, quando ele estava sendo espancado, deu um grito e eles foram embora. Viram que também ele não tinha nada a ver, né, com a confusão dessa galera. Tem que acabar de uma vez por toda, acabar o facho desse povo aí. O cara não pode fazer um evento, não pode se juntar uma galerinha de 5, 8, 10, aí começa a insultar outra galera do outro lado. Tem que acabar de uma vez por toda com isso. Botar tudo aí na cadeia, pra ver se acaba esse facho aí. Pelo amor de Deus, rapaz. Ninguém pode mais se divertir, tem até medo. Chegar o momento, o cara não pode nem ficar do lado de fora, nem ver um evento, tá aí, quanto mais. E hoje em dia, não quero nem saber se tem polícia ou se tem. São ousados demais. São 6:29, 6:29. Ontem eu falava aqui do falecimento do Alberto Pereira da Silva, o nosso ouvinte, era uma pessoa amiga também da gente, de repente teve um AVC, estava hospitalizado, terminou falecendo, e o sepultamento dele vai ser hoje. Ele está sendo velado no cemitério Parque dos Arcos. E o sepultamento será hoje, 3 da tarde, no Dom Bosco. Então, a partir de 1 da tarde, vai sair um ônibus da Igreja do São Francisco, já que ele morava ali no São Francisco, para o Parque dos Arcos, para dar o adeus aí ao Alberto Pereira da Silva. O Alberto era muito novo, tinha 58 anos, completou em maio, 58 anos. Teve esse AVC, estava se recuperando e, de repente, ontem de manhã a gente recebe essa notícia triste do seu falecimento. Deixou 2 filhas, né? Então a gente vai repetir, 1 da tarde, ao lado da Igreja do São Francisco, vai sair um ônibus com destino ao Parque dos Arcos, onde ele está sendo velado, e 3 da tarde vai ser o sepultamento no Dom Bosco. Então, é o falecimento de Alberto Pereira da Silva, de 58 anos. 6:31, 6:31. Olha, deixa eu falar aqui, porque teve uma mulher que foi presa em flagrante por tráfico de drogas durante uma operação da Polícia Civil realizada no município de Angelino, Agreste. A ação foi coordenada pelo delegado Jefferson Douglas, responsável pela Delegacia de Polícia de Angelim. A operação, denominada Retomada, teve como objetivo investigar a atuação de um grupo criminoso do município. Ao todo, foram cumpridos 5 mandados de busca e apreensão domiciliar em diferentes endereços. Durante o cumprimento de um dos mandados, os policiais localizaram 17 pedras de crack, 9 porções de maconha e 1 porção de sementes e maconha, além de R$ 483 em espécie e um aparelho celular. Diante do material encontrado, Karina Rafaela de Souza, de 20 anos, foi conduzida à Delegacia de Polícia de Angelim, onde foi autuada em flagrante pelo tráfico de entorpecentes. As demais equipes policiais cumpriram simultaneamente outros 4 mandados de busca e apreensão. Nesses locais foram recolhidos objetos considerados de interesse para investigação, que serão analisados pela Polícia Civil. E de acordo com a Polícia Civil, o material apreendido poderá contribuir para o aprofundamento das investigações e para identificação e individualização das condutas dos integrantes do grupo criminoso investigado. Após a formalização do flagrante, foram adotadas as medidas cabíveis. Portanto, está aí, uma mulher foi presa com crack e maconha durante a operação da Polícia Civil na cidade de Angelim. É aquele combate ao tráfico de entorpecentes. 6:33. Teve um homem de 41 anos. Ele foi preso na Lei Maria da Penha. Isso aconteceu na cidade de Toritama, aqui pertinho. O Ademilton Silva tem detalhes.
2: A equipe da Romu, da Guarda Municipal da cidade de Toritama, está apresentando um indivíduo aqui na delegacia de 41 anos, ele que chegou a agredir a companheira de 36. lá no

0: Loteamento Deus é Fiel, na cidade de Toritama. Nesse momento eu me encontro ao lado do GCM Robson e ele traz detalhes como se deu essa situação. Nossos cumprimentos, bom dia.
1: Bom dia a todos. A gente estávamos chegando na nossa base quando nos deparamos com a moça e ele também estava na frente da nossa base, provavelmente tentando convencê-la a não registrar a ocorrência. Segundo ela, ele teria agredido, né? Jogando um móvel da sua residência sobre ela. Ela conseguiu se desviar, mas em seguida, nesse mesmo móvel, ele conseguiu pegar um pedaço de madeira e chegar a agredi-la fisicamente. Então ela correu e procurou ajuda, chegando até a nossa base.
0: Ô Robson, ela chegou a relatar se a primeira vez que aconteceu briga no seio familiar e ela foi agredida?
1: Bom, segundo ela, eles têm um relacionamento de aproximadamente 18 anos e que ele veio a se tornar agressivo há um ano, há mais ou menos um ano, dizendo que ela tem amante, que por motivos de ciúmes ele passou a ter esse comportamento agressivo. E ela informou que já foi umas 3 vezes que houve agressão contra ela. Inclusive, a mesma informou que a última vez chegou até a delegacia, foi encaminhada para fazer um exame de corpo de delito e quando estava saindo do hospital, o mesmo estava à sua espera e conversou com ela, disse que não ia fazer isso mais, então ela acreditou na palavra dele e terminou por ali mesmo, terminou que ela não prosseguiu com o procedimento da ocorrência, né? E infelizmente veio acontecer novamente agora.
0: Ou seja, né, se nessa situação ela já tivesse tomado a decisão, teria ocasionado já que não iria acontecer mais, já que ela teria tomado uma providência.
1: É, exatamente, né? Como a gente vê, se acontecer a primeira vez, muito provavelmente vai acontecer a segunda e a terceira. Se não tiver uma atitude da parte da mulher decidida, provavelmente vem acontecer de novo, como foi o caso aí, infelizmente veio acontecer e conduzimos a mesma até aqui a delegacia de Santa Cruz para que sejam tomadas as medidas cabíveis.
0: E na maioria das vezes, né, a mulher acaba dando chances novamente e situações como essa acaba acontecendo o feminicídio.
1: É, exatamente, né? Ela acreditou na palavra dele, achou que haveria uma mudança, mas infelizmente não houve, né? Da parte dele. E é isso que a gente orienta, né? Se acontecer uma vez, tome as medidas, procure a polícia, porque o que mais vemos aí são casos de feminicídio envolvendo esses tipos de situações, né?
0: Aqui na delegacia, você já tem conhecimento dos procedimentos que serão lavrados a partir de agora por parte da autoridade policial?
1: Estamos aguardando ainda o nosso atendimento da ocorrência para ser apresentado ao plantão de polícia para que seja tomadas as medidas cabíveis.
0: Inclusive, né, a mulher está na delegacia e vai fazer a representação contra ele.
1: Isso, exatamente. Ela está bem convicta que dessa vez vai levar até o final. E estamos aqui para dar todo o suporte para ela.
0: Qual o efetivo presente na ocorrência?
1: O efetivo presente na ocorrência hoje está a GCM Flávia, o subinspetor Albino e o GCM Robson.
0: Estas são as palavras do GCM Robson, da equipe da ROMU, da Guarda Municipal da cidade de Toritama, onde relatou para a respeito dessa ocorrência apresentada na delegacia, agora ficou à disposição da autoridade policial. Com informações, Ademilton Silva.
2: Agora são 6 horas e 37 minutos, 6h37. Obrigado aí o nosso Ademilton Silva, trazendo detalhes a respeito dessa ocorrência de Maria da Penha. Deixa eu ir para Barreiros agora. 6 homens, 6 armados invadiram a casa e executaram um homem no bairro do Platô, provocando pânico na comunidade local durante a noite. O homicídio ocorreu 10 horas da noite, nas imediações da Fazenda Santa Clara, em Barreiros, da Mata Sul de Pernambuco. A vítima foi identificada como Wagner Rodrigues Silva do Nascimento, de 35 anos. De acordo com a polícia, o grupo criminoso invadiu a residência após arrombar portas e danificar a cobertura do imóvel. A companheira da vítima relatou que foi retirada do quarto onde estava com as crianças e levada para outro cômodo. Em seguida, os indivíduos efetuaram diversos disparos contra o Wagner, que morreu no local. A polícia militar chegou, isolou a área até a chegada.

0: da Polícia Civil e Científica. Levantamentos do local, através das autoridades, apontam que a vítima era ex-presidiária e cumpriu pena de homicídio já. Então tá aí, a polícia tá investigando. Meu amigo, eu vou dizer uma coisa para vocês. Essa região ali, entre Barreiro, Água Preta, Barreiros, Tamandaré, São José, aí vai, pega ali, pro lado de Joaquim Nabuco, pro lado do Cabo de Santo Agostinho, existe uma briga de gangue, de facções, por conta do tráfico de entorpecentes. É uma ramificação que vem ali, lá do Cabo de Santo Agostinho. Tanto por isso que tem tanto do crime por ali. Aí tá espalhado ali pelo litoral. Entendeu? Aí você vê, esse bairro Oitizeiro, lá em Tamandaré, é um bairro já conhecido. Pode ter certeza. Quando, de vez em quando tem uns crimes de morte aqui de Tamandaré, pode ver que é esse bairro aí que já tá famoso, o tal de Oitizeiro. Tá aí doido, rapaz. Tava vendo aqui, os caras tudo envolvidos com droga. Envolvimento com drogas, os caras tudo novo. Quando às vezes não é adolescente, menino com 20, 25 anos, não chega 30. Tem gente aí que não chega 21 anos. Tudo envolvimento. Aí o cabo diz, não, mas é porque é o usuário. Mas, rapaz, mesmo usuário, sabe o que é que eles fazem? Ele pega a droga, de vez de pagar para consumir, não paga. Aí paga com a vida. Ah, não é aquele que... O cara que tá morrendo ali, não é aquele que tá vendendo, não. E o cabo não... Comprou a droga e tá devendo ao traficante? Ah, mas eu consumo. Sim, mas você não tem que pagar, né? Aí se envolve, meu amigo, não paga. Os caras dizem, eu quero dinheiro. Quantos casos não tem por aí, né? Pobre da mãe, do pai. Aí sai por aí, faz um empréstimo pra pagar a droga do filho, senão morre. Só morre ele não, morre gente também da família, né? Assim, eu vejo tanto caso que tem por aí, pobre da mãe com a mão na cabeça. E às vezes, quando termina o filho morrendo, já aconteceu várias vezes, ela chegar assim, agora que eu tô mais tranquila. Veja, o filho morreu porque tranquilo, porque pra não matar mais gente. Tá, é uma coisa que a gente fica assim, até quando isso? Não tem jeito mais não. O negócio é só botar na cabeça dessa juventude, das crianças, criar numa boa, sempre evitar que elas possam ficar com pessoas de mau índole, né? Aquelas pessoas que não devem estar, sempre estar orientando o filho em casa, vendo se está fazendo a coisa direitinho. Até um danado num celular dentro de casa é perigoso. Você tem que estar lá vigiando o filho 24 horas quando tiver com um celular, até mesmo um computador dentro de casa, que ninguém sabe o que é que fala do outro lado. São 6 horas e 41 minutos. Olha, um homem de 48 anos que estava transportando 31 quilos de maconha em uma caminhonete, ele foi detido pela Polícia Rodoviária Federal. Isso aconteceu em Sertânia, no sertão de Pernambuco. A droga estava escondida dentro, sabe de quê? Daqueles fardos de ração. Foi. 31 quilos. Jean Ferreira.
1: Brilhante trabalho por parte da Polícia Rodoviária Federal, que desarticulou esse tráfico de drogas nessa rodovia tão importante, né, que é a BR-232. Esse veículo seguia pela pista lá no município de Sertânia, como você acabou de trazer, com vários sacos de ração. E durante essa abordagem, né, durante ali o diálogo com esse motorista, os policiais começaram a desconfiar daquela situação, né, do que havia de fato ali naqueles sacos, e também porque não havia nenhuma nota fiscal desses produtos. Então, depois que eles começaram a conversar com esse homem, ele inclusive demonstrou bastante nervosismo, os policiais resolveram averiguar o que havia dentro desses pacotes. Então, quando eles começaram ali a rasgar com a faca esses pacotes, esses sacos, eles verificaram que não havia apenas ração para o gado, né, farelo de milho, né, mas sim, né, vários pacotes, papelotes de maconha. Então eles perceberam que havia ali a maconha embalada em várias fitas adesivas. Então no total foram localizados 31 quilos dessa droga. O motorista informou que ele seguiria lá do município de

0: Floresta para a capital da Paraíba, para o município de João Pessoa. Inclusive, ele já tem várias passagens pela polícia justamente pelo tráfico de drogas. Esse homem, então, foi conduzido para a delegacia lá do município de Arco Verde, onde esse caso acabou sendo registrado. Portanto, mais um tráfico de drogas sendo desarticulado pela competente Polícia Rodoviária Federal.
1: Agora são 6 horas e 44 minutos. Está aí, né? Mais um combate da Polícia Rodoviária Federal, tirando de circulação 31 quilos de maconha. Você vê que a maconha, ela tava dentro, sabe de quê? Daqueles partes de ração. E aí foi o odor, né? Quando a polícia terminou abordando, sentiu. E aí o nosso Jean Ferreira trazendo essas informações. Ele foi apresentado na delegacia, onde foi autuado em flagrante. 6 horas e 44. A gente vai para o intervalo e volta já.
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4: Agora são 6 horas e 48 minutos, 6 e

0: 7h48. Olha, começou ontem a festa de Nossa Senhora Aparecida no Santuário Aparecida das Rendeiras, né? Ontem teve a abertura, inclusive a concelebração eucarística da abertura. Teve o padre Elias Joaquim, da paróquia de Nossa Senhora da Conceição, lá de Riacho das Almas. E na quermesse, tem quermesse, logo após a celebração. E ontem a apresentação foi de Caru Forró, da banda Caru Forró, de nossa amiga Jailson. Né? Hoje nós teremos o Géres e Banda, quermesse. Hoje a celebração fica por parte do padre Kennedy Amorim, da paróquia de Nossa Senhora de Fátima, aqui de Caruaru. Então, 15h tem o texto da Divina Misericórdia, 19h tem a novena e momento devocional, e às 19h30 tem a concelebração eucarística presidida pelo padre Kennedy. Então tá aí, nós teremos quermesse, é todo dia, começou ontem, vai até o dia 12, até o dia da Santa, que cai numa segunda-feira. E toda noite a gente também faz presença lá na igreja, né, fazendo aí essa festa, que é muito bonita. Parabéns aí o padre, né, que é o reitor do santuário, que é o padre Zenilson. Um abraço. São 6h50, 6h50, faltando 10 para as 7. Agora sim, vamos saber. Rapaz, um cara foi na verdade vítima da própria mulher. A gente tá cansado de ver aqui a violência contra a mulher, não é assim? Agora só que foi o contrário, a vítima foi um homem, agora a mulher tava retada. Ela disse que não aguentava mais de tanto cacete que tava levando do marido. Foi. Disse que quando ele bebe, ele fica violento, bate nela. Só que ela bebe com ele também, ela tomou uma bicadinha, mas ele. Aí começa a brigar. 16 anos, os dois estavam juntos. Quando foi ontem, aí ela foi pra cima dele, jogou água quente nele. Esquentou água e jogou nele. O estado dele estava tão grave que ele teve que ser transferido para o Hospital da Restauração da capital pernambucana. Ela foi presa, foi levada para a delegacia. Ela disse que está arrependida, mas disse que ele vivia espancando ela. Ela se arretou, disse, você vai ver agora. Pegou agora uma água quente e jogou nele. Pegou todo o corpo, entendeu? Ficou todo queimado. E o setor de queimado aqui não tem, é complicado. Às vezes uma queimadura pequenininha até que vai. Mas setor de queimado mesmo é só do Hospital da Restauração. Essa mulher foi autuada em flagrante. Foi no bairro do Salgado aqui em Caruaru ontem, viu? E o nosso Reginaldo Souza vai trazer detalhes.
1: Pois é, a gente sempre traz aqui na programação, né? Situação ao contrário aí, né? De quando um homem tenta matar a companheira, tentativa de homicídio, agressão, espancamento. Só que dessa vez foi o contrário. Foi essa mulher que tentou tirar a vida aí do companheiro. Isso aconteceu no bairro do Salgado, quando a suspeita aqui é a Maria Eliana de Assis Souza, 49 anos. Já em relação ao companheiro, que é o Lorivaldo Florentino dos Santos, 55 anos. Pois bem, esse casal acostumado aí, bebedeira, e sempre que bebe, acontece aí uma confusão, uma discussão. Só que dessa vez foi pior, viu? Dessa vez, por pouco, ele não chega a óbito ainda na UPA aqui na cidade. Até porque ele foi socorrido, ela mesmo que levou ele para o hospital, ficou durante toda a noite com ele. Só que quando a polícia tomou conhecimento, foi até lá, então, dando voz de prisão, essa mulher trazendo aqui para a delegacia. Ela foi ouvida aqui pela a delegada da divisão de homicídios. Com relação à mesma, ela foi autuada em flagrante. O companheiro se encontra de início entrado aqui na UPA e foi encaminhado, até porque muito grave, para o Hospital da Restauração lá na capital pernambucana. Ela já se encontra aqui desde quando aconteceu a situação flagrante. A delegada, a doutora Carolina, então, ela se encontra aqui na cela e ela vai passar pela audiência de custódia já nesta manhã de sexta-feira. Só que, falando em relação à delegada que autuou a mesma, a doutora Carolina Gonçalves, né? Então, com relação à mesma, aqui e no hospital, com essa água fervendo aí, jogando no mesmo, por pouco ele não chega a óbito, como eu falei. Mas aí ela foi apresentada aqui e quem conversou com ela foi o nosso

0: colaborador, nosso amigo Thiago Heimer, que conversou com ela e ela vai dar a sua versão. Vamos ouvir.
1: Minha versão, eu toquei nele, porque estava metendo cacete em mim. Não era agora que ele mete cacete em mim, faz tempo.
2: No caso, a senhora jogou água quente no seu marido?
1: Foi.
2: Mas essas agressões, ele já vinha há um tempo?
1: Faz
2: como
1: tempo já. Tem que também de cacete em mim. Aí chegou dessa vez e não aguentei, saco de água nunca.
2: A senhora já tem quanto tempo casada com seu esposo?
1: Acho que é 16 anos.
2: 16 anos.
1: E aí, então é quando que moro com ele.
2: Mas essas agressões, elas vêm de um tempo pra cá? Por já que surge?
1: Já faz do começo, faz tempo já que ele também de cacete em mim.
2: Mas ele é o quê? Ele é usuário de alguma coisa?
1: Não, nós dois só bebemos cachaça só.
2: Só cachaça?
1: Só.
2: A senhora também tomou uma de vez em quando com ele?
1: É.
2: Mas não lhe dá o direito, né, de agredir a senhora, não é? Agrediu a senhora toda vez quando bebe?
1: Quando bebe, ele mete cacete. Bom, ele faz, mas quando ele bebe, ele mete cacete.
2: Aí agora, como é que fica a situação?
1: Sei.
2: A senhora tem filho com ele?
1: Tenho. Tenho uma menina.
2: É uma menina. Mora com a senhora, não?
1: Mora comigo, sim.
2: Mora com a senhora. Ela viu essa situação?
1: Não. Ela tá na hora, não.
2: E jogou água quente, pegou onde nele?
1: Eu no corpo dele.
2: Queimou muito?
1: No rosto e não aquece.
2: A senhora se arrepende?
1: Me arrependo, né? Vou fazer o quê?
2: Tem que se defender, né? Infelizmente, é agredido, ninguém merece, né?
1: Não.
0: Com relação a essa mulher, né? Ela disse que se arrepende, como ouvimos aí, mas depois é tarde demais, né? E vai ainda ficar mais ainda. A situação dela vai ficar pior se ele chegar a óbito, até porque não é muito bem a situação do mesmo, até porque foi transferido para sala de queimados lá na capital pernambucana, no Hospital da Restauração. Com relação ainda à situação, a advogada que está apurando a situação, a advogada aí da Eliane, a gente também conversou com ela, vamos ouvir o que ela teve nessa conversa, tanto com a delegada, como também com a Maria, a Eliane, vamos ouvir. A senhora conversou com ela?
3: Conversei com ela sim. Ela disse que não é a primeira vez que ela é agredida pelo companheiro. São agressões reiteradas. Ela é uma vítima, na verdade, nesse caso. E amanhã iremos comprovar tudo isso em audiência de custódia.
0: Ela se diz arrependida ou não?
3: Muito, muito. Até porque ela faz em torno de 20 anos que convive com o mesmo e nunca revidou nenhuma agressão.
0: E a motivação que vem acontecendo essa situação, doutora?
3: Ela informou ontem que estava bebendo com um companheiro, quando ele agrediu a mesma, e em seguida ela apenas reagiu.
0: Essa água jogando no rosto, no ouvido do mesmo?
3: Exato, foi na parte mais do pescoço, para baixo, mas acabou atingindo um pouco.
0: E hoje eles beberam também?
3: Não, o ocorrido foi ontem, ela encaminhou ele hoje para o hospital, prestou socorros e ficou no hospital com o mesmo. Exatamente, mais uma comprovação, né, da boa fé da mesma e... mais um caso de legítima defesa.
0: Até então está com uma tentativa de homicídio e lesão corporal. A senhora também conversou com a delegada do caso, né?
3: Conversei sim com a delegada, vou me inteirar dos detalhes e em breve trarei com mais informações para vocês.
0: Ele já tem alguma bronca, doutora? De passagem, ela também ou não? Por motivo aí de discussão, de briga entre os dois, entre o casal? Já foram para a delegacia em outras situações?
3: Já foi sim. Inclusive em maio tem um boletim de ocorrência em desfavor do mesmo, onde ela requereu uma medida protetiva, mas depois acabou retornando e retirando.
0: Olha aí, bebedeira nunca deu certo, então quando não dá certo, separa, né? Vida que segue um para cada lado, mas aí continuou, e aí? Só que levou a pior na situação, menos para ela, porque está aqui na delegacia, pode ser que saia até amanhã na audiência de custódia, mas enquanto que aqui a vítima, que foi o Lorivaldo Florentino, continua em estado grave lá no Hospital da Restauração. Corpo queimado, rosto também, altura do pescoço, e agora vai demorar um pouquinho lá, né? Torcer que realmente saia dessa para voltar aqui para o convívio. Talvez não para ela, mas para a sociedade. Enquanto que ela, como falei, autuada em flagrante, se encontra aqui na cela e amanhã vai passar pela audiência de custódia. Foi a situação que chamou atenção hoje no bairro do Salgado.
4: Agora são 6:58, 6:58. Obrigado aí ao Reginaldo falando a respeito desse fato aí, né? Que chamou muita atenção. Tem um desentendimento, sempre tem um desentendimento, principalmente quando os dois tomam uma cachaçinha. Aí ele bate nela e agora ela não aguentou, jogou água quente nele. 6:58. No começo do programa,

0: A gente trazia uma matéria sobre um adolescente que foi espancado. Tem até um vídeo circulando nas redes sociais aqui. Inclusive o Edeilson mostrou no programa Sem Minhas Palavras. O garotinho de 13 anos ia passando, uma galera no Salgado ali, deu um cacete no menino, sem ter nada a ver. O menino ia passando, ia saindo da casa de uma avó, ia para casa da outra. E aí foi uma confusão muito grande e uma covardia. Agora, só que a família desse garoto procurou as autoridades querendo justiça. Reginaldo acompanhou tudo. Foi o Jean Ferreira que acompanhou? Foi? Então tudo bem. Vamos lá, Jean.
1: Depois desse período de férias, retornando com muitas informações e agora com relação a essas agressões sofridas por esse garotinho de apenas 13 anos de idade. Essa situação aconteceu em meados, agora no mês de setembro, mês de setembro, mas só ontem é que essas imagens elas acabaram viralizando nas redes sociais e acabou revoltando toda a população aqui de Caruaru e principalmente os familiares desse menino. Esse garoto que teria saído da casa da avó paterna justamente para a casa da avó materna e foi aí, né, nesse intervalo de tempo, que ele acabou sendo abordado por esse grupo de adolescentes que derrubaram esse menino e na sequência começaram aí uma série de várias agressões, muitos chutes e pontapés. Só depois que um adulto teria gritado ali na rua para que esses garotos parassem com essas agressões é que eles acabaram se dissipando, fugiram. A gente também recebeu informações de que ele teria, né, identificado ali que não seria uma pessoa o alvo desse grupo, né, e por isso eles teriam ido embora, teriam dito, olha, não é ele, e foram embora. Isso foi informações que nossa produção pôde apurar durante a tarde de hoje. Esses adolescentes, então, acabaram indo embora e o garotinho seguiu para a casa da avó materna, né, para o local que ele já seguiria para lá. E quando chegou na residência dessa mulher, o tio estava e percebeu aquela situação, né, que o garoto estava com alguns hematomas e ficou bastante nervoso, resolveu procurar esses adolescentes, mas não encontrou ninguém. Então, só ontem, com essas imagens sendo aí divulgadas através das redes sociais, é que a família teve acesso e resolveu procurar a delegacia lá no bairro do Salgado. E durante a tarde de hoje, a mãe e também a avó paterna do menino foram prestar o boletim de ocorrência. Conversaram com a polícia, repassaram ali todas as informações e também esse vídeo, né, que está aí viralizado nas redes sociais, em vários blogs aqui na cidade de Caruaru. A mãe, bastante nervosa, logicamente, com toda essa situação, mas eu conversei com a avó paterna desse menino, que traz mais detalhes de toda essa situação. Acompanhe.
2: Ele saiu da minha casa, eu saí para a igreja. Aí ele saiu da minha casa, ficou meu esposo e o tio. Aí ele falou para mim, antes de eu sair para casa, ele para a igreja, aí ele falou assim, ó, eu vou na casa da minha outra avó. Ele disse, tá certo.
1: Você já tinha costume de fazer isso?
2: Sim, ele passa o final de semana com a gente. Ele não mora nem aqui nesses bairros, nem lá no Maurício Nassau, nem Salgado. Aí final de semana fica conosco lá. Isso foi um sábado, aí ele foi pra casa da avó. No que ele foi descendo, chegou essa turma atrás dele, falando que ele era do Salgado. E aconteceu aquilo que vocês viram no vídeo. Aí nisso, uma pessoa gritou de cima, deu um grito e eles correram. Quando eles correram, ele voltou, continuou indo pra casa da avó. O tio tava lá, já tava saindo com o carro, ficou muito preocupado, aperreado, colocou ele dentro do carro e foi procurar as pessoas que fizeram isso com ele. E eu só vim saber, depois que eu cheguei na igreja, isso já era umas 10h20 mais ou menos, que não me falaram nada. Aí depois foi que vieram me dizer isso. Aí meu filho foi procurar pelas câmeras, né, na rua no outro dia. Passou ainda, eu acredito, uns 3 dias, mais ou menos 4. Aí o rapaz de uma loja lá entregou as imagens. Aí é isso aí que tá agora repercutindo e a gente veio fazer uma denúncia hoje, porque do jeito que aconteceu com o meu neto, acontece com outras crianças. Porque é uma briga assim de bairro. Juntam, segundo eu soube, eles têm Instagram, tem tudo. Juntam o Centenário com o Salgado. Aí essa turma que fez isso com ele foi a do Centenário. Inclusive foi esses que fizeram aquela, que quebraram a praça ali, né? A praça, acho que foi João Cabeludo. E vi informações, né? O pessoal vai dizendo que foram eles, e até porque na hora ele falou com o meu neto, falando assim, ó, isso é Salgado. Aí, assim, a gente quer providência, né? Porque o menino ficou traumatizado, o menino ficou com a barriga doendo, perna doendo, ficou com hematoma no braço, o cotovelo, feriu o cotovelo dele, fora o trauma, né? E até porque é um menino direito, um menino de bem.

0: família. Aí foi onde a gente veio ver realmente a noção, ter a noção, né, da gravidade que foi, né? Porque até podia ser ele ser atropelado, porque no que ele correu, ali é muito movimentado, vinha um carro atropelar ele. Ou se ali não tivesse aquela casa do lado, fosse pegando um canal que tem, o menino tivesse caído dentro do canal, porque um deu uma rasteira nele. E seria pior, né? Eu não sei até se porque o homem falou, eles correram, ou se chegou um perto e identificou que não era a pessoa que eles queriam também, né? Mas o menino poderia ter morrido, né, ali, né? E dois dias depois, após isso, ele começou a ir pro colégio, né? Tá indo pra escola e quando ele passa o final de semana na minha casa, eu levo ele na casa da avó, quando ele quer ir lá. E quando ele quer ir até a minha casa, a avó vai e leva ele lá de volta. Não deixa ele ir só mais, tá entendendo? Aí tá nessa situação, ele é traumatizado. A família ficou toda abalada, né? A gente, eu não vou nem falar, assim, a situação que viu ele. Que não é fácil, não, é difícil, minha gente. Você vê um neto seu numa situação daquela, na situação que viu ele, entendendo? Então eu peço justiça, que a polícia faça justiça. Eu sei que ali existe de menor também, você olha nas imagens, tem grande no meio também, né? E eu acredito que os familiares daquele pessoal lá, vendo essas imagens, pela roupa, conhece. E veja lá seus filhos, converse com eles, para que não faça isso, tome providência, porque daqui a pouco vai tirar a vida de uma criança. A gente procurou aqui, né, a polícia, para que venham fazer justiça, né? Eu sei que não é fácil, porque tá lidando com gente de menor no meio. Felizmente, a lei é a favor, né? Mas eu espero justiça, né? Para que não venha acontecer isso mais nem com ele, nem com outras crianças também. É o que eu peço, porque fica, a gente vai ficar prisioneiro em casa enquanto os bandidos estão na rua. Tá a gente preso, os nossos filhos, o neto preso, não tem direito nem de ir numa esquina na casa da avó. Não sei, eu não tenho condições de um negócio desse, não.
1: E aqui cobra providências às autoridades competentes para que situações como essa não voltem a acontecer com nenhum outro adolescente e com ninguém, nem no bairro Salgado, nem em local nenhum. Enquanto isso, esse adolescente de 13 anos segue recebendo todo o apoio necessário por parte dos familiares.
2: Agora são 7:06, tá aí, a família revoltada pedindo providência, colocou lá, registrou o boletim de ocorrência, agora cabe a Polícia Civil investigar. São 7:06, deixa eu falar aqui porque de ontem para hoje foi até tranquilo, apenas 3 homicídios no estado, né? Um crime aconteceu no interior e 2 no Grande Recife. Este ano, até agora, já mataram 2.097 pessoas. Em Caruaru, teve esse caso aí, que chamou a atenção, que foi a mulher que tentou matar o marido, jogando água quente. Foi o único destaque. A gente pode dizer que foi tranquilo, né? Vamos esperar que o cidadão lá se recupere. A mulher revoltada, né? Depois, disse que não aguentava mais e terminou jogando água quente nele. São 7:07, 7:07. A gente vai pro intervalo? Vai! A gente volta já, daqui a pouco tem muita coisa, inclusive os preparativos, já o esquema de segurança para as eleições 2026.
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2: Agora são 7h10, 7h10 aqui na Mais Ouvida, é a Hora da Justa, né? Hoje horário normal, o guia eleitoral acabou ontem, né? Expectativa para o dia da votação, que é domingo, depois de amanhã, se tiver segundo turno, né? De hoje a 8, volta tudo ao normal. Ao normal não, volta tudo como era antes, com relação ao guia eleitoral, né? Mas vamos fazer o seguinte, vamos dar uma pausazinha aqui na polícia, vamos até a redação com a prestação de serviço e as loterias, depois a gente volta a falar de polícia.
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2: Com a prestação e as loterias, está chegando meu amigo Berg Santos. Alô, Berg, bom dia!
4: Alô, Giva, bom dia para você, bom dia para todo mundo acompanhando a Hora da Justa. Calendário de pagamento para aposentados e pensionistas do INSS. Hoje tem dinheiro em conta para quem tem cartão final 7. Para quem ganha acima de um salário mínimo, hoje tem dinheiro em conta para quem tem os cartões com finais 2 e 7. O calendário de pagamento para o programa Bolsa Família neste mês de outubro mostra que este pagamento vai ter início a partir do dia 19. Vamos agora com as loterias. A gente começa com a Mega Sena, concurso de número 3.065, que acumulou. A estimativa de prêmio para o próximo sorteio é de R$ 82 milhões de reais. Agora a gente confere as dezenas. 08, 10, 30... 38, 50 e 53. Loto Fácil, concurso de número 3.794. Teve três ganhadores. Uma aposta do Recife, uma aposta de Americana, São Paulo e uma aposta de São Paulo Capital. Cada aposta vai receber a premiação de R$ 444.649,02. Estimativa de prêmio para o próximo sorteio de R$ 2 milhões de reais. Agora a gente confere as dezenas. 01, 03, 04, 05, 06, 08, 10, 12, 13, 15, 18, 19, 21, 23 e 24. Quina, concurso de número 7.132, acumulou. A estimativa de prêmio para o próximo sorteio é de 16 milhões de reais. Vamos conferir as dezenas. 23, 40, 57, 60 e 74. Time Maniga, concurso de número 2.449, acumulou. A estimativa de prêmio para o próximo sorteio é de 18 milhões de reais. Vamos conferir as dezenas. 02, 15, 20, 24, 31, 56 e 57. O time do coração foi o Porto Velho de Rondônia. A gente confere também o sorteio da loteria Dia de Sorte. O concurso de número 1.312 que acumulou. A estimativa de prêmio para o próximo sorteio é de R$ 1.800.000 reais. Vamos conferir as dezenas. 02, 08, 15, 16, 19, 27 e 30. O mês de sorte foi abril. O destaque para hoje é o sorteio da Loto Maniga, que está acumulada e a estimativa de prêmio é de 7 milhões e meio de reais. Eu volto com você, Givanildo.
2: Valeu, valeu, Berg. São 7h14, 7h14. Vamos falar de reforço policial. O esquema já está montado para as eleições do estado de Pernambuco. Quem vai trazer mais detalhes agora é o Rodrigo de Luna.
5: Quando fala de segurança nas eleições, não é somente no dia da votação, né? Já começa previamente a preparação. A gente esse ano, por exemplo, vai ter todas as delegacias de polícia civil dos 184 municípios funcionando desde amanhã de sábado. A gente vai ter um total de 32.799 lançamentos de profissionais da segurança da SDS espalhados por todo o estado. Só no dia da eleição, para que vocês tenham uma ideia, são 15.066 profissionais trabalhando para garantir que seja uma eleição segura e para se evitar possíveis crimes ou para combater os crimes que porventura aconteçam. O secretário Alessandro Carvalho está por aqui para a gente entender como é que vai funcionar esse trabalho integrado com os outros órgãos também, né? A gente fala aí de um trabalho de segurança que envolve Polícia Federal, o próprio Tribunal Regional Eleitoral, né? Tantos órgãos e operativas que precisam estar alinhados, trabalhando juntos para garantir uma eleição segura.
6: Nós já estamos trabalhando há meses nesse planejamento. As eleições são a maior operação em termos de efetivo empregado e distribuição em todo o território, porque você pode ter uma sessão eleitoral numa escola no centro de uma cidade, mas num distrito longínquo da zona rural, e a polícia tem que estar presente em todas elas. Delegacias de polícia funcionando desde o sábado pela manhã, um dia antes da eleição, em todas as cidades, durante a noite, para qualquer ação, e o que esperamos é mais uma eleição tranquila.
5: Crimes, delegado, principalmente, estarão sendo coibidos nesse domingo. Começa o trabalho junto com a Polícia Civil para coibir as práticas de crimes eleitorais.
7: Nos 184 municípios a gente vai estar presente, e onde não tiver equipe da Polícia Federal, a Polícia Civil atua de forma supletiva, atuando também nesse cenário de crime eleitoral.
5: Como é esse diálogo com a população e para que a população também tenha esse papel importante, coronel, de denunciar e de ver que sua denúncia está sendo ouvida?
8: O eleitor, ele é, né, o ente que decide realmente a eleição, mas ele também é um grande fiscal, assim como as forças de segurança. Então, através dos canais do próprio Tribunal Regional Eleitoral, do Pardal, né, tem também o nosso 190, denúncias que podem ser feitas pela ouvidoria da Secretaria de Defesa Social, de modo que todas elas serão checadas e a gente tem efetivo, né, lançado inclusive com drones em toda a região metropolitana, de modo a coibir. Primeiro evitar, né, prevenir, mas se acontecer também agirmos com força nesses crimes eleitorais que às vezes parecem ser comuns agora nesse período.
5: Como é que está o cuidado com esse deslocamento das pessoas para que as pessoas possam ter o direito efetivamente a cumprir o seu papel democrático?
9: A Polícia Rodoviária Federal está como missão principal na Operação Eleições, justamente o deslocamento das pessoas que elas possam seguir até o seu local de votação. Então a gente vai focar realmente no fluxo de veículos nas rodovias federais, de forma também a evitar sinistro de acidente, para que tudo transcorra sem problemas.
10: Essa eleição, a Polícia Federal tem focado muito na questão dos crimes de violência política de gênero, os crimes cibernéticos relacionados, inclusive, a desinformação e, em especial, o crime de corrupção eleitoral, né, conhecido como compra de voto.
5: Bruna Campelo, diretora-geral do TRE. É um período em que se exige muito da segurança, né, por tudo, pelas urnas, pelos locais, pelos cidadãos que vão votar, né? Como é que está sendo esse trabalho integrado?
11: Esse trabalho começou há bastante tempo, eles participam de todas as etapas do processo eleitoral. A segurança é uma preocupação do TRE para os eleitores, para os candidatos. Então, a atuação integrada é bem importante.
5: Pernambuco preparado para uma eleição segura?
11: Sempre, muito preparado. O tribunal está pronto. Estamos nas últimas etapas da preparação das eleições. E está

0: tudo certo, está tudo caminhando, graças ao apoio, inclusive, da Polícia Militar, da Polícia Civil, da Polícia Federal, de todas as forças de segurança, Corpo de Bombeiros, SDS. Estamos todos preparados.
1: Agora são 7h18, 7h18 aqui na Mais Ouvida. 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Olha, policiais militares do 10º Batalhão desarticularam um ponto de comercialização de drogas e prenderam três suspeitos envolvidos com o tráfico de entorpecente no município de Água Preta, na zona da Mata Sul de Pernambuco. A ação foi realizada durante diligências e rondas na localidade, após o efetivo receber informações sobre indivíduos que estariam envolvidos com a prática de crimes na região. Durante a abordagem, os policiais identificaram três suspeitos que também seriam apontados como envolvidos em um homicídio. Com o grupo, os policiais apreenderam 472 gramas de maconha, 61 gramas de cocaína, 54 pedras de crack e R$ 400 em espécie. E aí todo o material foi levado para a delegacia juntamente com os três indivíduos. Agora são 7h20, 7h20. Teve um traficante que foi preso pela polícia aqui em Caruaru. E o nosso Joseval Ricardo está trazendo detalhes.
2: José Daílton dos Santos Brito, de 30 anos de idade, estava com uma mulher em um veículo HB20 branco. Quando a equipe do primeiro Biesp passou pelo local e desconfiou da atitude do casal. No momento em que foram abordados, foi encontrado com José Daílton uma pistola .45, aproximadamente 6 quilos de maconha, 1 quilo e 600 gramas de crack, 580 gramas de cocaína, além de munição. Nós estamos aqui com o tenente Wagner Souza, do 1º Biesp. Tenente, ele já é um conhecido da polícia, tem uma extensa ficha criminal.
3: Perfeitamente. E na tarde de ontem, as equipes do Biesp, em conjunto com as equipes de inteligência do 4º Batalhão, tomaram conhecimento que um indivíduo, num veículo HB20 branco, estava indo realizar a entrega de droga lá na Boa Vista. Então as equipes seguiram até o local, conseguiram interceptá-lo e realizar a abordagem, ocasião em que foi encontrado 1 quilo de maconha. Então as equipes seguiram para outra localidade, lá no bairro Severino Afonso, onde ele apontou que estaria o resto do material. Naquela ocasião foi encontrado 16 quilos de maconha, uma pistola .45 com algumas munições intactas, 580 gramas de cocaína, bem como 1 quilo e 600 de crack. Além de outros cadernos, um caderno que fazia as anotações do tráfico da traficância, balança de precisão, celulares, todo o material foi apresentado à delegacia e ele já tinha sido preso em outro momento pelo mesmo crime de tráfico de drogas. Então ele foi apresentado à delegacia, onde foi autuado em flagrante pelo crime de tráfico.
2: Então o Daílton, ele tinha toda uma logística para fazer a distribuição da droga.
3: Isso mesmo, todo o material, balanças, um caderno com todas as anotações, como eu falei, e uma grande quantidade de drogas que configura muito bem a traficância.
2: Pela entrega de aproximadamente 1 quilo de maconha que ele estava a realizar no momento da abordagem e pela droga que vocês conseguiram encontrar, toda essa droga, os tabletes de maconha, quase 16 quilos, além da cocaína e do tráfico, mostra que ele tem uma certa importância no crime, na venda de drogas aqui em Caruaru.
3: Perfeito. Ele não descreve, não relata quem é o proprietário do material, mas as investigações apontam para outras pessoas. Isso, no inquérito policial, vai ser investigado, as diligências vão continuar. Mas na tarde de ontem, o material estava com ele, ele apontou a localidade e, felizmente, as equipes do BS lograram isso e tiram todo esse material, uma grande quantidade de drogas, mais um abalo significativo no tráfico. A gente apresentou na delegacia e agora fica a cargo da Polícia Civil dar continuidade nas diligências para tentar identificar outras pessoas envolvidas.
2: Tenente, o caderno de anotações, as folhas contidas com nomes, talvez até contato, quantidade de droga, dívida que elas possuem, ajudam a Polícia Civil a dar continuidade às investigações para tentar desvendar essa teia do crime, essa teia do...

ajuda, esse material vai ser arrolado no inquérito policial e reforça as investigações, trazendo toda a dinâmica de pessoas envolvidas, de materiais, de pessoas que compram. Então, isso é, fortalece o inquérito policial e a gente agora espera que a Polícia Civil deflagre aí a operação e chegue a mais altura.

0: São 7h24, 7h24. Vamos agora para Garanhuns. Vamos saber as últimas informações na área policial de lá. Alô, Ed Carlos, bom dia.
1: Muito bom dia para você, meu querido Givanildo Silveira, e a todos que estão aqui ligados no nosso Hora da Justa. Giva, uma mulher foi presa em flagrante por tráfico de drogas na manhã de ontem, numa operação da Polícia Civil realizada no município de Angelim, aqui no Agreste, hein? Esta ação, ela foi coordenada pelo delegado Jefferson Douglas, que é o responsável pela Delegacia de Polícia de Angelim. Esta operação, denominada Retomada, teve como objetivo investigar a atuação de um grupo criminoso na cidade de Angelim. Ao todo, foram cumpridos 5 mandados de busca e apreensão domiciliar em diferentes endereços. Durante o cumprimento de um dos mandados, Giva, os policiais localizaram 17 pedras de crack, 9 porções de maconha e uma porção de sementes de maconha, além de R$ 483 em espécie e também um aparelho celular. Diante do material encontrado, Karina Rafaela de Souza, 20 anos, foi conduzida à Delegacia de Polícia de Angelim, onde foi autuada em flagrante por tráfico de drogas. As demais equipes policiais cumpriram simultaneamente outros 4 mandados de busca e apreensão. Nesses locais foram recolhidos objetos considerados de interesse para a investigação, que serão analisados pela Polícia Civil. De acordo com a polícia, o material apreendido poderá contribuir para o aprofundamento das investigações e também para a identificação e individualização das condutas dos integrantes do grupo criminoso investigado. Após a formalização do flagrante, foram adotadas as medidas legais cabíveis para a apresentação da suspeita ao Poder Judiciário. E agora, Diva, as investigações, elas continuam na responsabilidade da Polícia Civil, nesse caso aqui, ó, da mulher aqui, a Karina Rafaela de Souza, 20 anos, que foi presa com crack e maconha numa operação da Polícia Civil em Angelim. É de Carlos de Garanhuns, para a Hora da Justa, eu volto com você, meu querido Givanildo Silveira.
0: Valeu, valeu, meu querido Ed Carlos, direto de Garanhuns, com as últimas informações. Olha, teve tiroteio ontem na capital pernambucana, né? Tiroteio, inclusive o nosso Rodrigo de Luna, foi um tiroteio entre bandidos e PM, né? Foi numa operação realizada, é isso, Rodrigo?
2: Aconteceram na rua Santo Amaro, que fica já no limite entre Peixinhos e Aguazinha, uma área que estava sendo monitorada pelos policiais militares da Cipmoto Jocan e que montaram uma estratégia para se aproximar do ponto que funcionava como uma boca de fumo de forma silenciosa, sem chamar a atenção desses criminosos. Então, o que é que os policiais militares fizeram? Deixaram a moto numa área distante e desembarcaram para seguir a pé. Estava passando um caminhão na hora, os policiais então foram por trás do caminhão, devagarzinho, até chegar perto dos criminosos. Era um grupo de pelo menos 5 pessoas que estavam traficando drogas e também com armas. Com esses criminosos, os policiais conseguiram recolher um revólver calibre .38 com 4 munições, uma pistola Taurus de calibre 9mm com 2 carregadores e ainda 23 munições e mais 70 invólucros de maconha. O comandante da Cipmoto Jocan, Major Rodrigo Monteiro, falou sobre como foi a ocorrência.
3: Nossa equipe já sabia, já conhecia o terreno, a geografia, e sabia que se eles, apesar de estar de motocicleta, se eles chegassem lá, eles seriam visualizados por aqueles elementos. Então, eles optaram por deixar as motocicletas no local antes e fizeram a progressão a pé, né? Até chegar o local onde eles estavam. Então, tinha cerca de 6 elementos lá. Quando eles chegaram, os elementos já próximos perceberam, efetuaram disparos. A nossa equipe, com técnica, né, teve cuidado para fazer o revide, até porque tinham pessoas na hora, a população. E aí, nesse confronto, um elemento correu, né, 2 na verdade correram, 1 foi preso já no local. E posteriormente, nas execuções, foi localizado esse elemento que efetuou o disparo. Ele estava no, em

0: cima de um telhado, estava já com ferimento na perna proveniente do disparo. E o terceiro, que foi o menor, foi localizado já dentro dessa residência, né, onde o que foi baleado estava no telhado.
1: O homem adulto, que foi levado para o DHPP, acabou sendo autuado em flagrante pelo tráfico, pelo porte de arma e também por ter atirado contra os policiais. O outro, de 21 anos, que está internado custodiado no Miguel Arraes, deve receber alta e ser levado para o DHPP para também receber a voz de prisão em flagrante, enquanto que o adolescente foi liberado. Sobre os outros que participavam ali do grupo, conseguiram fugir, a polícia está de olho, alguns já estão identificados e é uma questão de tempo até todos também serem presos.
2: Agora são 7:30, 7:30, tá aí o Rodrigo de Luna falando a respeito dessa tentativa. Aliás, foram um confronto, né? Olha, o corpo do jovem que foi localizado na escada, na cidade de Escada, na Mata Sul de Pernambuco, a vítima foi o Marcílio Luiz dos Santos, de 24 anos, morador da cidade vizinha de Pujuca. Ele estava desaparecido há cerca de 4 dias. E aí, segundo informações da polícia, durante o trabalho do IC, não foi possível identificar visualmente lesões ou a causa do óbito em razão do avançado estado de putrefação, tá? Em que o corpo se encontrava. E aí, após a conclusão dos procedimentos de praxe, na cena do fato, o corpo foi encaminhado para o Instituto de Medicina Legal, IML, na capital pernambucana. Bom, são 7:31, a gente vai terminando aqui a Hora da Justa, mas a gente vai continuar na programação da Rádio Jornal, porque vem aí o Papo Sem Pauta, e olha, as urnas eletrônicas estão sendo distribuídas, não é isso? Agora, então daqui a pouquinho o nosso Wesley Santos vai trazer detalhes. Vamos fazer o seguinte, a gente vai terminando aqui, porque vem aí o Papo Sem Pauta, e a Hora da Justa tem oferecimento de Dow Autopeças, tem sempre um aperto de você. 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

0: você já pode mandar aquela mensagem de texto 96017448. 96017448. Essa é a mensagem de texto. Você pode mandar aqui pra gente. Muito bem. É o Papo Sem Pauta. Aquele momento que você manda, às vezes cobrando das autoridades, e a gente fica cobrando aqui, você traz aqui o problema e a gente cobra. Inclusive, tem uma senhora aqui que mandou aqui para mim, dizendo o seguinte: tem uma rua lá no Sol Poente, é a rua João Dionísio, tá faltando água há 3 semanas, pessoal, principalmente na parte alta, tá sem chegar água na rua João Dionísio, na parte alta lá do Sol Poente, sem chegar água, aqui em Caruaru. Rua Las Vegas também, São João da Escócia, sem chegar água. Muito bem, tá dado aqui o recado. Vamos falar aqui também, deixa me ver. Ainda não chegou água, tá dizendo aqui. Bom dia, aqui no Salgado não tem água da Compesa, na rua São Salvador. Deus abençoe vocês. Tá com 10 dias sem água. Solta água aí, Compesa. Compesa, solte água. Agora o papel tá chegando. Sofrimento é grande. É o nosso amigo Ailton Lima, tá dizendo. Tá dado o recado aqui, viu, meu amigo? Eita, o Sargento Vilmário tá aqui. Hoje tem o jogo do Náutico, né? É Náutico e Fortaleza hoje. 21:30. Ontem o Sport ganhou, rapaz, do Atlético fora de casa. Aí, ó. Ainda tem umas esperançazinhas pra ir pra primeira divisão. O Sport ganhou, né? Hoje é a vez do Náutico. E o Santa é amanhã, a partir de 5 da tarde, você acompanha aqui na Rádio Jornal. 45 mil ingressos já esgotados. Pronto. Quem quiser ir pro jogo do Santa Cruz, não vá mais não. Sabe por quê? Porque esgotou tudo. Não pode mais entrar mais não. Eita, é o acesso. Já tá dentro, né? Da segunda divisão. Mas vai ser bonito amanhã. Vai ser lindo. Olha, Givanildo, bom dia. Hoje os parabéns vai para minha filha Larissa. Né, Socorro Leandro? Socorro Leandro tá dizendo: olha, hoje vai ter festa aqui no Jardim Panorama. Eu vou fazer uma festa de arromba para minha filha Larissa. Pronto! Convida a gente também, viu? Um abraço aí para você. Olha, a distribuição das urnas estão acontecendo agora? É verdade? Então vamos trazer o repórter Wesley Santos, ele acompanhou, está acompanhando desde cedinho. É, as urnas que estão chegando, estão sendo distribuídas agora. Alô, Wesley Santos!
1: Oi, Giva, muito bom dia para você e bom dia para você que acompanha a Rádio Jornal, que acompanha o Papo Sem Pauta. Giva, daqui a pouquinho, às 8 horas da manhã, sairá aqui do Batalhão Barreto de Menezes o comboio com as urnas eletrônicas que serão distribuídas aos locais de votação aqui na cidade de Caruaru. A gente lembra que esse comboio conta, inclusive, com escolta da Polícia Militar. E aqui em Caruaru, Giva, são 254.214 eleitores aptos a votar. Desse número, 222.167 são obrigados a votar. Já 32.047, o voto é facultativo. São 3 zonas aqui na cidade de Caruaru. A 41, a 105 e a 106. E a 105 é a maior zona eleitoral. Em relação ao ranking de cidades com maior número de eleitores, primeiro vem Recife, 1.228.592 eleitores. Depois Jaboatão dos Guararapes, 498.144 eleitores aptos a votar. Depois vem Olinda, 301.743. Aí vem Caruaru e depois Petrolina, com 248.185. Do eleitorado de Caruaru, 55%, ou seja, 140.906, é um eleitorado feminino. Já 45%, 113.308, é masculino. A gente lembra que a maioria dos eleitores aqui de Caruaru tem entre 35 e 39 anos. É a maior quantidade, 27.425. Desse total, a gente separa, fazendo um recorte, Giva, 8,16% tem ensino superior, 26,3% tem ensino médio completo, 5,72% tem o fundamental completo e 3,93% é analfabeto, e tem também as outras porcentagens, que é distribuída em relação a pessoas que não concluíram o ensino médio, não concluíram o fundamental, ou sabem ler ou escrever. Em relação aos maiores locais de votação, o Colégio Álvaro Lins possui o maior

0: quantitativo de eleitores, são 7.383. Diocesano, 6.671. E o Nicanor Souto Maior, 6.309. Então, daqui a pouquinho as urnas sairão às 8 horas da manhã para essa distribuição para os locais de votação. A gente segue acompanhando e você sabe tudo sobre as eleições, você acompanha aqui na sua Rádio Jornal. Wesley Santos para a Rádio Jornal, Rádio Notícia.
1: Muito bem, valeu Wesley, obrigado pelas informações, ele que está acompanhando aí, né, a distribuição das urnas aqui do estado de Pernambuco, principalmente aqui da nossa cidade. 7:40, 7:40, check do painel. Guildo Náutico está acompanhando, coração, ele e o sargento Rudimar também, né? Lá da Rua 55 é torcedor do Náutico, tá ali com o coração, ó, só naquela expectativa, porque hoje o jogo é lá em Fortaleza, ó. É, e o sargento Vilmar também, torcedor do Náutico, o doutor Ivan também, né? Torcedor do Náutico. Bom dia, Givanildo. Dona Nalva e seu Antônio tá desejando aí bom dia e também desejando para Paulo da Carroça, para doutor Ivan, para o Adeildo da Funerária, para Dona Maria Joaquina, para Ana Cristina, para Adelso da Chácara, Jeová Dionísio, Ailton Passarinho, para sua filha Michele e sua netinha Manu. É a Josina tá dizendo, desejando aí um bom fim de semana e uma ótima sexta-feira. Olha, eu quero mandar um abraço aqui pro pessoal da feira. A feira lá do São Francisco, meu amigo Jackson, moleque da Rua Preta, está acompanhando a gente. Muito obrigado pelo carinho, pela audiência, viu, meu querido Jackson. É, hoje tem feira e as feiras que seriam realizadas no domingo vão ser antecipadas para amanhã. A exemplo da feira lá das Rendeiras, da Boa Vista, né? E aí do Salgado, a feira também lá de São João da Escócia. Então essas feiras vão ser antecipadas para o dia de amanhã, em virtude da eleição, ou seja, da votação que acontece no domingo. Bom dia, meu amigo Givanildo, estou aqui no sítio Duas Entradas, no município de São Caetano, estou escutando a Rádio Jornal, eu e minha irmã Zefinha e seu esposo Deda, sou Zé do Bode, valeu Zé, um abraço aí para tu, deixa me ver aqui, é o nosso amigo Antônio Carlos, lá da Cidade de Jardim, acompanhando a gente. Tem mais aqui o Adeilson Ribeiro. Grande Adeilson, um abraço aí pra você. Givanildo, um bom fim de semana abençoado para todos nós. É a Ana Cristina de São Caetano. Valeu, Ana, um abraço pra você. Deixa eu me ver aqui. Bom dia, meu amigo Givanildo Silveira. Manda um abraço aqui para o maratonista de Jesus, que é o Gutenberg, para Juliana, para todos da Rádio Jornal. E amanhã estamos no Bregão, viu? Ok. Um abraço para você. Fala em Gutenberg. O Gutenberg até mandou para mim ontem, dizendo que um garotinho estava desaparecido. O garotinho que estava desaparecido, ele apareceu, viu, Gutenberg? Apareceu ontem mesmo. Então tá aí. Tá sempre acompanhando a gente, ele e a mamãe dele, Dona Fátima, né? Um abração. Bom dia, Giva. Sou aí o Ayrton do Santa Rosa. Rua principal do Santa Rosa. Muito desperdício de água, vários canos estourados. Eita, rapaz, muita gente vendo aquela água indo embora, né? Infelizmente, manda o pessoal da Compesa mandar. Essa rua é aquela rua que estava faltando água, né? Da parte de baixo estava faltando, passou até uns 8 meses sem ter água, mas depois consertaram lá, até ficaram de tapar os buracos lá, botaram uma terra lá, ficou uma poeira danada. Que é na Rua Santa Rosa, principalmente, porque é na Rua Santa Rosa. Tá dizendo que agora, quando é demais, é de menos, né? Agora tá demais, né, minha amiga? Muito bem, tá dado o recado aqui. Eita, deixa eu me ver aqui. Givanildo, sou Maria Joaquina de São Caetano. Estou lhe ouvindo, tá? Valeu, Maria Joaquina, um abraço. Estou na escuta também. Foi uma pena não acontecer tal, né? Ontem não gostei. Ah, a questão do debate ontem, né? Que não teve na Globo. Pronto, a Globo resolveu não ter. Manda um abraço aí pra Betânia, do Parque 18 de Maio. Qual tá mandando um abraço? É o esposo, Potiguar. Manuel Segurança também. O Ellison, Nogueira. A estrada da Vila do Joás está com várias cratérias, né? Cadê as autoridades? É uma vergonha. Deixa eu ver aqui. Bom dia. Sabe informar se faleceu algum integrante do grupo Tempero Musical? Sim. Foi o nosso amigo, a Maria José Caldas está perguntando aqui. Foi o nosso amigo Alberto Pereira.

0: aquele que cantava também. Ele cantava, mas cantava muito pouco, né? É o que batia lá na... Eu não sei se é o Tantan, aquilo ali, nosso amigo Alberto. O sepultamento dele é hoje, 3 da tarde, lá no Dom Bosco. O corpo está sendo velado lá no Parque dos Arcos, viu? Bom dia, Giva. Na escuta, doutor Ricardo, dona Patrícia, triste com a partida do nosso amigo Alberto. É verdade, meu amigo. Felizmente, né? A gente tem que aproveitar cada momentozinho da nossa vida aqui. A gente não sabe o dia da manhã. Inclusive, eu estava conversando com ele no domingo. Domingo, está com 15 dias. 15, foi dia 14 ou dia 15. A gente estava conversando por telefone. Depois, com acho que menos de 4, 5 dias, aconteceu o AVC. Infelizmente, ontem faleceu, né? Olha, o Orlando Queiroz está acompanhando a gente. Obrigado, Orlando. Bom dia, Giva. Que o Senhor Jesus Cristo te abençoe sempre. Ricardo Alves, da escuta. Valeu, Ricardão. Um abração. Bom dia, Givanildo. Josué, mototáxi. Esta obra da estrada de Agrestina ficou boa, viu? Mas tem suas falhas. Sem poste, uma escuridão danada. E os carros passando por cima das caneletas, não é isso? Das muretas, né? Sem muretas. No caso, sem muretas. Pronto, tá dado o recado aí, viu, Josué? Meu amigo aqui, Altair Alves, depois que o atual gestor da Fundação de Cultura assumiu, que a cultura popular e a cultura, como está muito desprestigiada, ninguém vê mais um congresso, festival de repentista, no São João de Caruaru, no Pátio de Eventos, artista tradicional, está pedindo mais cultura, né? Mais repente, mais festivais. É o Altair Alves, chamando a atenção do Erlon Cavalcante, né? Nunca mais veio festival por aqui mesmo, não. Festival de violeiro é bom. Bom dia, Givanildo. É hoje. E Bruno César do Sítio Azevém, ele botou aqui, é hoje, eu não estou entendendo. Não sei se é aniversário, né? Muito bem. É hoje, deve ser o Náutico, né? É porque ele gosta também de futebol. Bom dia, Givanildo. Sou Arlindo de Altinho, estou na audiência. Valeu! 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
5: Agora são 7h51, 7h51, aqui da Mais Ouvida. Tem aqui no painel, bom dia, Givanildo Silveira, campeão de audiência. Um ótimo dia para todos vocês. É amiga de sempre, né? Carmen Lúcia, lá do Riachão, tá na escuta. Quem tá na escuta também é a Maria Quitéria da Silva. Tô aqui na escuta, viu, Givanildo? Ok. Ah, o nosso amigo Bruno César, lá do Cita Zé Vem, tá dizendo, e o Náutico mesmo acertou. É o Náutico mesmo, Givanildo, você acertou. É porque hoje tem o jogo do Náutico, né? Givanildo, hoje, como você falou, né, o meu Náutico joga, vai ser difícil jogar lá dentro com Fortaleza, que está na terceira colocação da Série B, mas minha torcida maior será do Santinho amanhã, subindo para a Série B. Quem está dizendo isso aqui é o doutor Ivan. Muito bem, doutor. Muito obrigado aí, viu? Vai ficar os três, se Deus quiser, no próximo ano, na segunda divisão, né? Aí vamos lá. Aí o torcedor do Náutico aí diz assim, vai ser 12 pontos. É duas vitórias em cima do Santa e duas vitórias em cima do Sport. Aí o Sport diz a mesma coisa. Vai ser 12 pontos. Vai ser duas vitórias em cima do Santa e duas vitórias em cima do Náutico. E assim vai, né? Aí eu digo, eu sou do Santa Cruz. Vai ser 12 pontos. Duas vitórias em cima do Sport e duas em cima do Náutico. Né? Assim. Mas o bom, rapaz, era como era antes. Os três na primeira divisão. Não é isso? Chegou o momento que tinha os três na primeira divisão, mas infelizmente, né? O Santa Cruz suou. Agora tem uma coisa, viu? Esse time do Santa Cruz, ele tem que mudar ele todinho para a segunda divisão no próximo ano. Bom dia, Givanildo. Um abraço aí para Gibaldo, para Michele, para Lula de Bandissoba, Jackson Buleque da Rua Preta, o Nenê do Chu, João Cassiano, lá de Bezerros, também Lu, lá de Barra, de Palmatória, Toyota lá do Sítio Patos, Pelé de Firmeza, Adriana, lá da Galinha, lá de Fazenda Nova, e o Lenildo da Prestação, Silva Pinto, Leonardo, filho dele, um abraço para o Reginaldo, para o Adeilson, para todos, doutor Ivan, fica com Deus. Aqui é o Zé Carlos do Joaí, eu não sei, quanto tem esse jornal, não é tu mesmo, Zé Carlos? Ó aqui, Neto Cipriano, descobridor de talentos, está lá no campo do Vera Cruz, Arco-Íris, né? Campo do Arco-Íris, um abraço para ele, está sempre acompanhando a gente. Tem a reunião dos Alcoólicos Anônimos hoje, tem aquele grupo do Riachão na Rua da Alegria, 35, 8 da noite às 22 horas. Grupo Serenidade, salão por trás da Igreja São Francisco, ponto de referência lá na Igreja São Francisco, de 7h30 às 21h30, 21 do grupo do AA, né? que é na Casa dos Pobres. E hoje também. Fica ali na Avenida Lourival José da Silva, reunião, ponto de referência, Feira da Sulanca. De 7h30 às 21h30. Está dado o recado. São 7h54. Bora para mais um intervalo? A gente volta já.
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1: Agora são 7 horas e 59 minutos, 7h59, finalzinho daqui no programa. Deixa eu ver aqui. Bom dia, quero parabenizar meu filho, o Egon Miguel, é isso, pelos seus 6 aninhos, né? 6 anos e 10 meses, no dia de ontem, né? Quem manda é sua mamãe Núbia, sua vovó Luciene, de São Caetano. E parabenizar também João Miguel pelos 2 aninhos amanhã, reside na Pequena de Ouro, em São Caetano. Ele é fã do Boquinha, todos os dias ele assiste o Boquinha, tá? Quem manda é sua madrinha, Luciene, lá de São Caetano. Pronto, tá dado o recado, né? Então um abraço aí para os dois garotinhos, né? É o João Miguel e o Egon, deve ser Egon, né? Miguel, o Egon Miguel, 6 aninhos e 10 meses e o João Miguel, 2 aninhos. Ontem foi do Miguel, 6 anos. E amanhã vai ser do João Miguel. Bom, a gente vai terminando aqui o nosso programa no oferecimento do Dr. Wolber Ferraz, especialista em ultrassom. 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Olha, um forte abraço. E lembre-se, o momento passa e a vida continua. Humildade acima de tudo. 11 horas a gente se encontra no Povo da TV. E lembrando mais uma vez que amanhã sábado, eu vou estar aqui, tá? Amanhã a gente vai estar aqui com o programa normal de 6 às 8 horas. Obrigado aqui ao Givaldo, a todos. O Sócrates está chegando com a Super Manhã, você sabendo de tudo, tá bom? Um abraço, minha gente.
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0: 8h04 aqui na Rádio Jornal. Está começando a partir de agora mais uma super manhã para você. Muito obrigado pela sua audiência, muito obrigado pela sua companhia. Eu sou Sócrates da Silva, fico contigo até às 11 horas da manhã aqui na Rádio Jornal. Nessa sexta-feira, dia 2 de outubro de 2026. 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É a super manhã da Rádio Jornal, ao seu lado sempre. Hoje, o dia 2 de outubro é o dia de quê? É o dia do Anjo da Guarda, é o dia internacional da não violência, é o dia mundial do sorriso, é feriado em Porto Velho, lá em Rondônia, é o dia do quadro complementar de oficiais, são 275 dias do ano, faltam 90 dias para a chegada de 2027. Vamos aos destaques da super manhã de hoje.
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0: Nova subseção do Corpo de Bombeiros será inaugurada hoje em Bezerros. Polícia Militar de Pernambuco envia policiais para reforçar a segurança no interior. TRE define regras no uso de dispositivos eletrônicos na cabine de votação. Andressa Aguiar.
2: Resolução menciona relógios e óculos inteligentes, fones de ouvido e outros dispositivos capazes de comprometer o sigilo do voto.
0: Projeto Brincando de Cinema oferece oficinas gratuitas para estudantes de Caruaru. MEC autoriza funcionamento do IFPE em Bezerros. Pix por aproximação deixa de ter limite fixo de R$500 por transação. Primeira etapa do Hospital Veterinário de Caruaru será inaugurada, Luana Monteiro.
3: A inauguração está prevista para começar às 16h30.
0: Voto nas eleições de 2026 valerá como prova de vida. Eleitor fora do domicílio eleitoral poderá justificar a ausência pelo e-título. Santuário de Nossa Senhora Aparecida realiza festa em homenagem à padroeira. Juliana Rodrigues.
4: Programação teve início ontem e seguirá até o próximo dia 12.
0: Idosos podem emitir credencial de estacionamento pelo Carteira Digital de Trânsito. Bolsa Família começa a ser pago em outubro a partir do dia 19.
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0: Vamos sair do Polo Norte, vamos até as ruas de Caruaru, onde está circulando o Berg Santos. Bom dia, Berg, no calor da informação. Venha para cá, para o frio que lhe escuta. Bom dia, bom trabalho para você, Berg.
5: Muito bom dia, um bom trabalho para você também, Sócrates da Silva. Bom dia para todo mundo acompanhando a nossa super manhã. Olha, Sócrates, tudo na nossa vida, nós só precisamos cuidar. Saúde, nós só precisamos cuidar da nossa saúde, nós só precisamos cuidar, por exemplo, da nossa casa, não deixar que o mato possa cobrir. A gente tem que cuidar também do nosso carro, claro, né, para deixar tudo organizado, para que a gente possa andar com o veículo de forma segura, mas a gente precisa também cuidar daquilo que nós pagamos com relação a um assunto que foi uma demanda de um ouvinte da Rádio Jornal e que nós vamos colocar no ar em instantes, que é o abandono do Parque Janelas para o Rio. Pouco mais de um ano da inauguração do parque, investimento de mais de 10 milhões de reais, e o parque está precisando de uma grande manutenção, porque visivelmente, a olho nu, o que a gente observa é que realmente tá abandonado, viu, Sócrates? Os detalhes já, aqui na Supermanhã, você sabendo de tudo.
0: A começar pelo acesso, a começar pela entrada, mas daqui a pouquinho a gente fala sobre isso aqui na Supermanhã da Rádio Jornal. Olha a polícia! Alô, Givanildo Silveira, bom dia, Giva!
6: Alô, Sócrates, bom dia pra você, bom dia aos amigos da Supermanhã, você sabendo de tudo. Daqui a pouco, tudo a respeito

0: respeito de uma mulher aqui de Caruaru, no bairro do Salgado. Ela tentou matar o marido jogando água quente. Depois de uma briga, viu? A gente vai contar a história daqui a pouco, viu, Sócrates?
1: Tá certo, Giva. Daqui a pouquinho os detalhes aqui na Super Manhã da Rádio Jornal.
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1: Vamos conferir a previsão do tempo hoje em Caruaru e Garanhuns. Vamos dar uma olhadinha aqui. Eu vou dar uma curiadazinha só no final de semana. Eu nunca gosto de antecipar muito, não, né? Porque o tempo, né, é imprevisível. Mas eu tô olhando aqui no domingo, pelo menos por enquanto, não tô vendo aqui previsão de chuva nem para Caruaru, nem para Garanhuns, não. Mas vamos pro dia de hoje, é melhor, né? Vamos pro dia de hoje. Caruaru, 23 graus, tempo nublado, previsão de condições ensolaradas por volta das 9 da manhã, rajada de vento a 27 km por hora. Hoje é dia de sol, viu? É dia de sol mesmo aqui em Caruaru. Em Garanhuns, 22 graus também, mesma coisa. Predominantemente ensolarado, máxima de 29, mínima de 18. Agora 22 graus, né? Só que em Garanhuns, em Caruaru não tem, tá? Em Garanhuns tem a previsão de novo de baixa umidade, tá? Se hidrate, evite ficar exposto ao sol nos horários mais quentes do dia. Se tiver em casa a condição de ligar um desumidificador, ou umidificador, melhor dizendo, ligue o umidificador. Se não tiver, tiver a condição de colocar uma toalha molhada numa janela, alguma coisa do tipo, coloque, porque tem esse alerta de baixa umidade para Garanhuns. Vivemos a primavera brasileira. Agora 8 horas 10 minutos.
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1: E aí você participa com a gente, você acompanha a Rádio Jornal, você interage conosco, são várias formas, né? Através das frequências, né? Já falei elas aqui, através também do nosso aplicativo disponível para Android ou iOS, também através do nosso site, dito agora na vinhetinha, radiojornal.com.br, e 81996017448, 81996017448, é o WhatsApp aqui da Rádio Jornal, tá? Você pode interagir com a gente no nosso WhatsApp, que é esse que acabei de dizer, e eu vou primeiro aquela girada, né? Aquela girada inicial aqui na Rádio Jornal. Vamos lá. Pessoal dos Alcoólicos Anônimos, Grupo 21, nas Casas dos Pobres, São Francisco de Assis, na Avenida Lourival José da Silva, 483, no bairro Petrópolis, Feira da Sulanca. A partir das 7h30 da noite, o Grupo Serenidade, no salão por trás da Igreja do São Francisco, no bairro São Francisco, claro, também às 7h30. E às 8 horas tem o Grupo Riachão na Rua da Alegria, número 35, no bairro Riachão. Qualquer pessoa pode participar, todo mundo pode se fazer presente, não tenha a menor dúvida. E tem a linha de acolhimento 81996-9956-7356, 99956-7356. Tem o site aa.org.br. Quem tá com a gente também aqui, o Ailton dos Passarinhos. Bom dia, campeão de audiência. Valeu, meu caro Ailton. Um abraço para você. Bom dia, Sócrates, Vanessa e Leusa em Paranatama, ouvindo aqui a Rádio Jornal. Um abraço para vocês. Para você, Vanessa. Para você também, Leusa. Eita. O Antônio da Rua Júpiter. Aqui, aquela foto. Oh, meu Deus do céu. Do mesmo lugar. Ninguém ajeita essa Rua Júpiter, não. Parece mesmo que é outro mundo, né, Antônio? Pedi pra você mandar a foto ontem, você mandou hoje. Deixa eu mandar aqui pra Juliana. A gente questionar lá de novo, novamente, outra vez. Valeu, valeu, meu caro Antônio. Obrigado pela participação também aqui na Rádio Jornal. Bom dia, é uma pena a gente não poder falar o que pensamos desses políticos, que santos não são. Valeu, Paulo. É o Paulo Roberto. Um abraço, obrigado pela audiência aqui na Rádio Jornal. Bom dia, estão desmanchando. Olha, rapaz.

0: Olha aí, valeu meu amigo Josael. Ah, será? Agora vão desmanchar as outras também? Né? Fica a dúvida, se vão desmanchar as outras também. Aquela estrutura lá na Gonçalves Ledo, que a gente tem falado aqui todos os dias, que está ocupando o espaço público, ocupando a calçada, ocupando uma faixa ou de estacionamento ou de rolamento para os veículos, o Josael mandou aqui a foto para mim, dizendo que está sendo desmontado, né? Está sendo desmontado, está sendo desfeito lá. Será que é para ampliar, Josael? Será que é para fazer maior ainda? Será que é para botar no outro canto? Ou é porque não vão deixar mesmo, né? E os outros? Os outros já existentes, né? Porque tem outros também aqui na cidade. Aí eu, sendo dono do estabelecimento aí, eu ia dizer, ei, por que é que o meu não pode e dos outros pode? Aí eu arrumava a confusão, entendeu, Josael? Vamos ver o que é que vai acontecer, vamos ver. Não, as outras estão dentro da norma de ocupar a faixa de rolamento, de ocupar a faixa de estacionamento. É. Então acho que eles só vão mudar de lugar, viu, Josael? Aí só vão mudar de lugar. Eu acho que vou botar, vamos afastar da calçada, que tá em cima da calçada, vamos afastar e vamos botar no meio da rua. Vamos aguardar, vamos aguardar. Ô, Sargento Vilmário tá com a gente. Valeu, Sargento Vilmário. Bom dia, obrigado pela audiência aqui na Rádio Jornal. Bom dia, Sócrates, é o Guido Náutico, meu amigo Flores, o Floresvaldo, um abraço, obrigado pela audiência também aqui na Supermanhã. Bom dia, Sócrates, Caruaru tá bagunçada mesmo, tá abandonada. É o Cícero, valeu Cícero, um abraço, obrigado pela audiência também aqui na Supermanhã. Danada é isso aqui, mãe. Caramujo, é? É, caramujo. Uma foto de uns caramujos, deixa eu ver, é porque tá digitando ainda, né, tá digitando ainda no... É a Nira que tá mandando aqui. Daqui a pouquinho, quando aparecer, eu vejo aqui, viu, Nira? Bom dia, ontem eu tava no Recife e eu vi os analistas juntos antes do debate. Como o sistema escolhe profissionais como vocês, eu falo todos para não deixar ninguém de fora. Parabéns a todos pela execução de todos os programas da Rádio e da TV. Valeu, Ricardo, um abraço, obrigado pela audiência aqui na Rádio Jornal. Quem é aqui com a gente também, o Luiz de França. Valeu, Luiz de França. Obrigado pela audiência. A Maria do Socorro também está com a gente aqui na Rádio Jornal. Valeu, Maria do Socorro. Um abraço, bom dia. Obrigado pela audiência. Às 8 horas e 15 minutos.
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3: 8:20 aqui na Jornal.
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3: Verga, até porque se a gente não cuidar do que é nosso, a gente perde o que a gente lutou para ter com tanto esforço, né, Berg Santos?
4: Exatamente, Sócrates, a gente tem que cuidar, rapaz. Aí, quem não lembra, Sócrates, daquela festa que aconteceu no dia 30 de maio de 2025, exatamente há um ano, 4 meses e 2 dias, que o Parque Janelas para o Rio foi inaugurado, discursos bonitos, a presença de várias autoridades estaduais e municipais. Eu lembro que, na época, a promessa era um espaço, um paraíso, né? Um paraíso de 6.660 hectares de área verde, de muito lazer, de quadras, de pista de Cooper novinha, playground e um bloco de educação ambiental, né? Inclusive, né, foi um investimento pesado, né? Foram mais de 10 milhões e 200 mil reais dos cofres públicos, ou seja, do dinheiro do nosso bolso. 10 milhões e 200 mil reais, um ano, 4 meses e 2 dias. A inauguração aconteceu no dia 30 de maio de 2025. Vale lembrar, Sócrates, que essa novela começou lá atrás. A gente lembra que em agosto de 2019, na gestão ainda de Paulo Câmara, foi anunciado nessa obra. Aí a obra parou, ficou aquele esqueleto urbano. Eu estive várias vezes levando matérias aqui para a Rádio Jornal, informando, olha, a obra está abandonada, olha, os funcionários pararam, olha, aqui não tem nada. E aí, Sócrates, quando foi em 2024, teve a retomada da obra, 2025 ela foi entregue. Mas o que era para ser um orgulho dos moradores aqui dos bairros Cedro e Inocop, porque liga um bairro a outro, aqui às margens do rio Ipojuca, virou motivo de cobranças. E nos últimos dias, alguns ouvintes da Rádio Jornal expressando revolta, falando sobre a situação. Bom, a manutenção de Arga e a administração do parque Janelas para o Rio, Sócrates, são de responsabilidade da Prefeitura de Caruaru, ok? O governo do estado de Pernambuco, após a inauguração, passou a gestão do parque para o município. O governo fez a obra, concluiu a obra e disse: tome, a chave é sua, agora cuide direitinho, viu, do parque, né? Mantenha um parque organizado e bonito para que a população possa ter acesso, para que a população não possa reclamar. Pronto, o governo do estado foi e entregou as chaves do parque para o governo municipal. Hoje, quem responde pela manutenção, Sócrates, do Parque Janelas para o Rio é a Secretaria de Sustentabilidade e Bem-Estar Animal. Na teoria, a prefeitura deveria fazer mutirões de limpeza, capinação, poda, conservação, mas, na teoria, né?

Fica na teoria, meu amigo. Passa bem longe da realidade que estamos vendo aqui. O que estamos vendo aqui neste momento. O que se vê hoje nas janelas para o rio é o reflexo do abandono. É mato alto cobrindo tudo, espinhos espalhados pelos setores. Aqui do parque, a falta de cuidado visível.

0: esses blocos intertravados que estão aqui estão cheios de mato. Tem essa passagem aqui, Sócrates, aqui para atravessar de um lado para o outro, aqui do bairro Cedro para o outro lado, para o Inocop, que está precisando de manutenção porque o mato está subindo aqui, essa estrutura metálica. Ou seja, faz muito tempo que isso aqui não recebe um cuidado, uma atenção. 10 milhões, a mais de 10 milhões de reais para o povo disputar o espaço com o Matagal, isso não pode, isso é inadmissível. Por isso que o nosso microfone está aqui, na Rádio Jornal foi acionada para mostrar essa realidade. A gente solicitou, inclusive, uma nota, uma resposta da prefeitura para a gente saber quando a manutenção será realizada aqui no Parque Janelas para o Rio. Estamos aguardando essa resposta. É importante a prefeitura se posicionar, a prefeitura divulgar quando vai fazer a manutenção. Eu vou, inclusive, Sócrates, passar algumas sugestões, aproveitar que a gente está por aqui, e passar algumas sugestões para a própria prefeitura. Primeiro, tem que ter uma ação imediata, tá? A prefeitura tem que vir aqui, tem que fazer um mutirão de capinação, um mutirão de limpeza, ainda nesta semana. Dá tempo? Dá. Tem que vir ainda hoje aqui. Vem para cá hoje, prefeitura. Faz a limpeza para que o povo possa, no fim de semana, aproveitar aqui o espaço. O morador precisa ter o direito de caminhar aqui na calçada, sem o risco de se arranhar aqui nesse mato, sem se furar nos espinhos. Então, vem ainda hoje, prefeitura, vem para cá, vem cuidar aqui do espaço. Simples, é uma sugestão que eu já deixo aqui no ar. Segundo, Sócrates, tem que ter a transparência também. A prefeitura precisa publicar e informar à população o cronograma de manutenção. Tem que ter um cronograma fixo. Faz a limpeza toda semana. Toda segunda-feira, por exemplo, fecha o espaço para fazer a limpeza, para fazer a capinação, para fazer a manutenção necessária. O povo aqui do Cedro, o povo do
1: Berg,
0: Inocop
1: ô
0: e a
1: Berg,
0: população, no contexto geral, precisa vir aqui, pois não?
1: vou lhe atrapalhar só para o seguinte. A
0: Pois não.
1: prefeitura disse que mandou uma equipe para ir, a equipe está aí agora. Tem uma equipe aí agora?
0: Agora não.
1: Então, prefeitura, quando for mandar a resposta, manda uma resposta real. Pronto, então pode prosseguir, Berg, eu só queria isso aqui, porque eu fico logo agoniado com essas coisas. Não tem, mandamos uma equipe para ver essa questão, estou aguardando o levantamento deles. A equipe está aí? Tá não, né?
0: Pronto, seria importante, viu, Sócrates? Até a equipe deve estar a caminho, né? Possivelmente deve estar a caminho, né? Porque até agora a gente aguarda realmente que seja feito esse mutirão e que não espere, né, toda vez a Rádio Jornal chegar, fazer a cobrança para poder fazer o serviço. Isso tem que estar no cronograma, isso tem que estar realmente de forma transparente sendo divulgado para a população. Até porque é um espaço, repito, que foi um investimento grande e que há muito tempo não recebe a atenção, porque as imagens estão aí com você. Eu entrei aqui na parte do parque, nessa parte interna aqui do parque, para justamente fazer esses registros que estão aí. Ou
1: Sim.
0: seja, isso aqui, Sócrates, não vai demorar muito para limpar, tá? Eu acho que um dia o pessoal já consegue fazer a limpeza se for um mutirão mais rápido. Agora, se toda vez ficar nesse abandono, se toda vez esperar a imprensa, o ouvinte cobrar da imprensa para que a imprensa possa cobrar da prefeitura, aí é difícil, né? Aí é complicado, né? Tanto esse parque como outros aqui na cidade precisam de atenção, ok? Então, não espere, não, minha gente. Ou até divulgue, né, um cronograma dizendo: olha, segunda-feira vai limpar o Parque Janela São para o Rio, terça-feira a gente vai fazer uma manutenção no Parque do São Francisco, na quarta-feira nas Rendeiras, na quinta-feira a gente vai lá para o Parque Severino Montenegro e por aí vai, né? Na sexta a gente pode dar uma passada lá no Parque Baraúnas. Então, é importante divulgar esse cronograma até para conhecimento da população, viu, Sócrates? Mas só por enquanto eu acho que a equipe deve estar a caminho, pelo menos você tem essa resposta, né?
1: É porque deve estar tá indo para o Rio Capibaribe, né? Janela para o Rio deve estar tá indo para o Rio Capibaribe, deve estar tá indo para o Rio Amazonas, deve estar tá indo para o Rio Nilo. É porque tem que botar uma placa no Rio, né? Para saber qual é o Rio. Porque aqui todo canto tem que ter um nome, Caruaru, então tem que botar uma placa. Rio Ipojuca, para o povo saber onde é. Né? Tem que botar um bocado. Mas vamos lá.
0: E aproveito, viu,
1: Sim,
0: Sócrates,
1: pois não.
0: rapidinho, só para dizer que o pessoal precisa também, além da parte interna, na parte externa aqui do parque também
1: Horrível.
0: precisa de limpeza e de cuidado, viu? Porque
1: Horrível.
0: esse trecho aqui do Cedro é terrível, é terrível, é um malassombro. Eu vou dizer logo assim, porque embaixo de uma placa que tem aqui, Sócrates, falando
1: Lixo.
0: sobre o Minha Rua Nova, tem lixo.
1: Isso.
0: Tinha a placa, né, que era falando sobre a questão do lixo, mas tinha lixo embaixo. Agora é Minha Rua Nova que tem lixo embaixo. Então vamos fazer uma limpeza já daqui, aproveita, né? Faz o mutirão
1: E
0: completo.
1: onde tem a minha rua nova, tem um monte de lama, uma terra preta que era do lixo que ficava aí, um monte de buraco. Tô errado, Berg? Eu tô aumentando?
0: Correto.

0: Isso aí é palma da minha mão. Aí é palma da minha mão. E o Janela para o Rio também é palma da minha mão. Eu gostava de ir no Janelas para o Rio. Gostava. Só que ele não tá assim de agora não, Berg. Ele é assim sempre. Eu acho que assim, a gente vai ver as coisas passar. E ou a gente vai ficando ranzinza, ou a gente vai ficando saudosista demais. Eu sou do tempo. E veja, quando você começa as frases com eu sou do tempo, tem um sério risco aí de você, né? Mas vamos lá. Eu sou do tempo que toda e qualquer praça tinha cuidador. Tinha zeladoria. Pessoas que tomavam conta do espaço público. Todas elas tinham. Todas as praças da cidade tinham. Praça grande ou praça pequena. Tinha zeladoria. Tinha alguém que tomava conta da praça. Tinha alguém que olhava essa questão de capinação. Tinha alguém que olhava a questão de... Quebrou-se um negócio aqui, eita, vamos ajeitar. Quebrou um brinquedo. Partiu-se um alambrado, vamos arrumar, tal. Queimou sua lâmpada, já avisava logo para trocar a lâmpada. A planta, já tinha uma pessoa lá que ia aguar a planta. Ou a planta morreu, uma pessoa ia lá, ajeitava. Era em todas as praças da cidade, nós tínhamos isso. Em todas elas, nós tínhamos. E eu não preciso nem dizer que isso é um parque grande, que uma pessoa só não conseguiria dar conta. Aí deveria haver uma equipe. Para estar aí, eu vou ser mais contundente que você, Beck, todo dia.
1: Pois não.
0: Porque aí tem animais, né? Porque é um parque vivo. Porque aí é um parque onde vão idosos, ou deveriam ir, não sei se estão indo mais, onde vão idosos, onde vão mães grávidas, onde tem gente que faz ensaio fotográfico, não sei se faz mais também com essa nojeira que está aí. É um local onde se leva criança para brincar, também não sei se leva mais porque os balanços estão com as cordas rompidas, porque as gangorras estão quebradas, porque é o local onde é para ter uma caixa de areia, que é se a criança cair, ela cair no fofinho, né? Ela cair numa areia fina, para não se machucar, tipo areia de praia, só que a areia daí é mais grossa do que aquela areia grossa antiga que a gente usava na construção. Se o menino cair na areia daí, vai sair todo arranhado. Essa ponte que atravessa de um lado para o outro, que sai de um lado, sai do Cedro e vai para o Inocope, a ferragem dela é muito boa, mas ela está enferrujando. Você pode ir aí. Eu sei que você está. O parque é grande, pode ser que você não esteja nesse espaço, mas você pode ir na ponte e você vai confirmar o que eu estou dizendo. Porque eu estou dizendo porque eu vou. Ela está enferrujando. Ah, ela vai cair, Sox? Não, ela não vai cair. Porque o ferro dela é muito bom, é muito grande. É um vergalhão enorme de ferro. É uma barra de ferro gigantesca. Só que você tem que cuidar. Se ela está começando a enferrujar, ela está precisando de uma nova pintura, né, para conservar ela durante 100, 200 anos, 1000 anos, para que ela fique aí.
1: E é um risco, né, Sócrates?
0: Ela precisa de manutenção. Exato, precisa de manutenção. Tem que ter. Do outro lado, onde é a pista de culpa embaixo, onde você desce, tem mato do mesmo jeito. Onde havia uma roseta embaixo, eu só não sei se essa roseta já está pronta, que é embaixo da ponte. Ela passou não sei quanto tempo em obra, e depois da obra não sei como é que ela está. Mas a pista de culpa está do mesmo jeito. O jardinzinho no meio está do mesmo jeito que as fotos que você me mandou. O intertravado, em cada intertravado tem mato nascendo no meio deles. Tem um buraco de um bueiro aí, que se uma criança cair nesse buraco, meu amigo, vai ser um acidente terrível. Tá desse jeito, Janelas para o Rio. E eu tô falando porque eu vou. Se você que é responsável pela conservação, se você que é responsável pelo município não vai, o erro não está em mim que frequento, não. O erro está em você que não vai. O erro está em você que não administra da forma que deveria administrar. Não está em mim, não. Que estou ao lado de Berg, ao lado do ouvinte da Rádio Jornal, denunciando aqui o descaso com essa situação. Não somos nós que estamos errados, não. É um parque bonito, é um parque bem estruturado e Berg há um mês e dois meses. Porque você vai lembrar que em julho a gente teve aquela férias no parque, lembra? A gente teve férias no parque. Teve aí, férias no parque. Primeiro foi aí, inclusive não avisaram pra ninguém praticamente, foi de supetão, assim, vai ter! E você lembra que fecharam os parques por 2 ou 3 dias, que era justamente para arrumar os parques para receber as crianças? Então talvez a última vez que tenha sido feita alguma coisa aí tenha sido no mês de julho.

0: Pode.
1: Passou agosto, passou setembro, estamos em outubro. 3 meses. 2 meses e meio para 3 meses. Foi dia 12, 2 meses e meio. 2 meses e 20 dias. Se é que limparam tudo, se é que arrumaram. Porque os balanços estavam quebrados antes disso. O mato já existia antes disso. Talvez tenha apenas aparado. A ponte estava enferrujada antes disso. E o X9? X9? Tô dizendo que a ponte vai cair não, viu? Anote direitinho, para poder você repassar. Anote direitinho. Tô dizendo que ela vai cair não, tô dizendo que ela tá enferrujada. Agora que o brinquedo tá quebrado. E bora lá ver. Bora. A gente vai, hoje de tarde. Bora, a gente vai lá. Aí você me diz se tá quebrado ou não. Se tá abandonado ou não. E a prefeitura mandar notinha dizendo que mandou equipe. Faça isso não. Aqui, ó, tá aqui encaminhado. Juliana encaminhou pra mim. Não foi que Juliana digitou, não. Ela encaminhou. Tem equipe de capinação lá. Aonde? São invisíveis? É por isso que eu digo que eu não acredito nessas notas. Eu não acredito nessas notas. Porque elas não condizem com a realidade. Berg tá no parque, gente. Tá lá e tirou a foto agora. E a gestão disse que tem uma equipe lá. Eles estão aonde? Em que janelas para o Rio? Tem um em Bezerro, né, Givaldo? Não tem um lá? Deve estar em Bezerros. Tem um em Gravatá, não tem? Deve estar lá em Gravatá. Tem não? É Bezerro, tem? Pronto. Deve estar em Bezerros. Deve estar lá em Bezerros.
0: Em Gravatá tem.
1: Tem também? Pronto, deve estar em Gravatá. Deve ter ido para lá. É porque assim, porque, como eu disse aqui, falta um letreiro dizendo que é, né, que é o Ripujuca, que é a janela para o Rio. Que o povo aqui só sabe encontrar as coisas foi em letreiro, se tiver letreiro. Se não tiver letreiro, não acha. E o acesso é ridículo. O acesso às janelas para o Rio é ridículo. O governo entrega o parque, qual era a menor parcela de contribuição que o poder público municipal poderia dar? Dá acesso e visibilidade. Nem dá acesso, nem dá visibilidade. Porque quem passa na Maria Berandolina nem sabe que tem janelas para o Rio ali. Porque a entrada é recuada, não tem nada que mostre e do lado é um abandono total. Era um lixão, era um estacionamento, agora virou estacionamento, o povo ainda coloca lixo e ainda tem a disfarçatez de colocar uma placa Minha Rua Nova. Do outro lado do Inocopa é na terra. Ou não é na terra, Berg Santos?
0: Na terra.
1: Na terra. Então, Caruaru recebe um presente e Caruaru ignora o presente. Caruaru dá as costas pro presente. Deixa o presente se acabar. Não dá acesso ao presente. Não incentiva. Meu amigo, esse anfiteatro que tem aí, que tem no Janelas para o Rio, ele é perfeito para escolas. Ele é perfeito para encenação de escolas. Se você, minha amiga, meu amigo, que nunca foi... primeiro que eu vou dizer, não vá agora não. Se não arrumarem, não vá não, porque não merece não. Mas se arrumarem, se der um espaço... Se derem condição, tem um espaço para encenação de teatro, para peça infantil, a coisa mais linda do mundo. O espaço é muito bonito. Comporta, inclusive, um grande número de pessoas. O parque, bem conservado, ele é lindo. Ele é muito bonito. Tem árvores. Quer dizer, até a prefeitura saber que tem árvore para eles não ir derrubar. Mas tem árvores no parque. Dá para você fazer piquenique. Tem mesinha de piquenique para você ir com criança. Pra você levar, fazer, forrar uma toalhinha no chão. Colocar o menino ou a menina pra brincar. O parque é bonito, o parque é bem feito. Você quer correr? Você vai lá e corre. Tem uma pista embaixo, boa de corrida, bem planejada. Nada a ver com a Via Parque, um negócio bem feito. Aí vem outra nota. Vem outra nota irreal. Chegou outra nota irreal. Você que mandou a nota é irreal. Tá? Informa que a capinação do Parque Janelas para o Rio foi realizada há aproximadamente um mês. E foi em razão das chuvas. Ah, meu amigo, choveu muito. Olha, eu vim de barco hoje. Eu vim trabalhar de barco. E do ciclo natural de crescimento da vegetação. A nota mostra como não há zelo. Porque se existe um ciclo natural de crescimento da vegetação e sabe-se que choveu, eu tenho que ter uma equipe lá. O mato tenta crescer novamente no intervalo mais curto. E é, Se vocês sabem, por que vocês não estiveram lá?

0: de plantão, olhando isso, observando isso, passando semana após semana. Se vocês sabem, por que não foram? Por que não foram? Uma equipe da SSB, deve ser da NASA, está no local realizando os serviços de limpeza, capinação e manutenção. Mande a foto, você que mandou a nota, mande a foto do balanço consertado. Você que mandou a nota, mande a foto da gangorra em perfeita condição. Você que mandou a nota, mande o espaço de areia onde as crianças brincam com areia fina, sem ser com areia grossa para machucar a criança. Você que mandou a foto, aliás, a nota, mande foto da ponte sem nenhum ponto de ferrugem. E se a secretaria sabe que o mato cresce, porque a não ser que você seja um extraterrestre que não conhece mato, todo mundo sabe que mato cresce. Então, se você sabe que o mato cresce, por que não tem uma equipe para evitar que isso aconteça, para que a praça fique nesse abandono? Aí a nota termina dizendo que na próxima semana será realizada a manutenção dos brinquedos do parque, como parte das ações de conservação e cuidado com os equipamentos públicos. Não existe conservação e nem existe cuidado. Porque não quebrou essa semana, não. Quem está dizendo aqui é uma pessoa que vai no parque. Diferente de vocês. Que talvez não saibam nem onde o parque fica. Eu sei onde o parque fica. Sou frequentador do parque. E deixei de ir. Deixei de ir. Por conta de vocês. Do que vocês não fazem. Eu vou tomar um café, Berg.
1: E eu espero, viu, Sócrates, que realmente seja feita a limpeza, que a manutenção possa ser realizada, que os equipamentos sejam recuperados e que depois a gente possa voltar aqui no espaço para dizer, olha, deu certo, viu, a denúncia do ouvinte, que, em primeiro lugar, o ouvinte, viu, é o ouvinte que está sempre muito atento, e aí é muito importante você que acompanha a Rádio Jornal, sempre nos mandar as informações, porque a gente vai apurar, a gente vai em busca das respostas, a gente vai também acompanhar a pauta, então é importante a sua participação sim, aqui com a gente, e fique à vontade, tá certo, para mandar as denúncias, é porque nós vamos em cima, nós vamos a cobrar, claro, com o objetivo de ajudar para que as coisas possam melhorar. Bom, se está no cronograma de hoje, né, se a limpeza vai ser feita, beleza, muito bacana, parabéns, mas vamos ser mais ágil, não vamos esperar primeiro o ouvinte denunciar, vamos esperar o mato crescer porque está chovendo, que não está chovendo, na verdade, e vamos deixar um equipamento que foi caríssimo, que tem pouco mais de um ano, legal, né, para quem visita, porque realmente, visivelmente, está com uma cara de abandono, mas o pessoal vai recuperar, viu, Sócrates? Eu tenho fé.
0: Na minha casa não tem mato, não. E choveu. Tem um terreno vizinho da minha casa, que não tem construção, não. Sabe o que foi que eu fiz? O terreno não é meu. Eu mandei limpar o terreno todinho, um metro, do lado do meu muro. Não teve desculpa, não. Mandei fazer. Então, vamos parar de desculpa e vamos trabalhar. É o melhor que tem que se fazer.
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0: Oito horas 47 minutos aqui na Rádio Jornal.
15: N-A-U-T-I-C-O, Náutico!
0: Hoje é dia do Timbu, hoje é dia do Náutico, hoje é dia do Escrete de Ouro da Rádio Jornal entrando em campo e você acompanhando tudo aqui com a gente. A partir das 9 da noite tem abertura de jornada, antes tem movimento esportivo, é a noite toda de futebol, né? Às 6 horas, 6 e 5, tem o Bola Rolando com o Edinaldo Santos, às 8 da noite tem o movimento esportivo, quem vai comandar o movimento hoje é o Arley Santos, às 9 horas tem abertura de jornada para Fortaleza e Náutico, narração de Marcelo Araújo, comentários de Edinaldo Santos, reportagens de Leonardo Boris, no plantão o Arley Santos, e agora as informações do Náutico com o Arley, jogos difíceis na sequência, o Alex. Um abraço.
16: Abraço, Sócrates. Bom dia para todos.
17: E o Náutico entra em campo hoje à noite contra o Fortaleza lá no Castelão. A partida ela é válida pela 31ª rodada do Campeonato Brasileiro da Série B. E para o Timbu, é aquela sequência de jogos difíceis que tem pela frente. Venceu o Sport na última rodada, mas hoje tem pela frente a equipe do Fortaleza, que nesse momento está na 3ª posição na classificação geral da 2ª divisão. O Náutico que ainda está em busca de se garantir matematicamente na Série B para o ano que vem, atingindo aí a numeração de 45 pontos. Depois que esse número for atingido, fala-se inclusive em busca pelo G6. Mas para essa possibilidade, que em números ainda é possível, mas se apresenta muito remota, o Náutico tem que passar hoje sim pelo tricolor do PC. E para esse embate, o técnico Bruno Pivetti tem um desfalque. O Igor Fernandes, que é zagueiro, mas estava atuando na lateral esquerda, está machucado e não vai para esse jogo. Em seu lugar,

0: deve entrar o Rian. O Náutico, que é o 14º colocado nesse momento na classificação geral, com 41 pontos conquistados. Precisa vencer, como eu disse inicialmente, para pensar em se manter matematicamente na segunda divisão e pensar numa possibilidade, mesmo que pequena, de classificar-se entre os 6 melhores da Série B. Jogo que acontece às 9h35 da noite, lá no Castelão. Destaques do Náutico para Supermanhã, você sabendo de tudo.
1: Vamos falar do Tricolor do Arruda, vamos falar da Cobra Coral que joga amanhã. Você também vai acompanhar tudo com o Escrete de Ouro da Rádio Jornal. Abertura de jornada às 16h. Às 17h tem Santa Cruz e Maringá. Narração de Haroldo Costa. Comentários de Ralf de Carvalho. Reportagens de Igor Moura e Haldane Alves. No plantão, Marcelo Araújo. E agora as informações com Leonardo Boris. Alô, Boris, bom dia.
2: Bom dia para você, grande Sócrates. Um abraço para os amigos que estão ligados aqui na Supermanhã. E os jogadores corais treinam hoje pela manhã no Arruda. Santa Cruz, que pode ter a volta de Eurico e do atacante Ronald. Eurico e Ronald, que já estão treinando normalmente, podem ficar no banco de reservas. O provável time coral para a partida de sábado, 17h, contra o Maringá, com arbitragem de Rafael Claus de São Paulo, Thiago Coelho, Thiago Enes, William Alves, Edson Miranda e Matheus Vinícius, Silva, Pedro Favela, João Pedro, Renato Heron e Everaldo. Os ingressos para a partida de amanhã estão esgotados. Santa Cruz, que deve bater o recorde de arrecadação neste jogo. Por falar em arrecadação, o Tricolor do Arruda, que espera pagar todos os débitos com os seus jogadores, comissão técnica e funcionários, ainda nesta sexta-feira. Santa Cruz, que tem a probabilidade de acesso à Série B de 99,1%. E a probabilidade de classificação para a final da Série C de 70,6%. 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
1: Eita, que o Leãozinho ganhou fora de casa. Deu um susto, né, na torcida. Eita, que o Thiago Couto, né, Coelho é do Santa Cruz. Thiago Couto, meu amigo, jogou muito, viu? Pegou muita bola ontem. Alô, Haldane Alves, um abraço.
3: Um abraço para você, Sócrates. O Sport ontem entrou em campo contra o Atlético em São João del Rei, Minas Gerais, e venceu a equipe mineira pelo placar de 2-1. O primeiro gol do Sport foi marcado logo no começo da partida pelo atacante Neto Pessoa, aos 14 minutos do primeiro tempo. Aos 24, o Atlético empatou o jogo com Cauã. E aos 34 da primeira etapa, Carlos De Pena fez 2-1 a favor do Sport. No segundo tempo, o Atlético até pressionou mais, teve mais chances de perigo em relação ao Sport no jogo e fez o goleiro Thiago Couto trabalhar. Mas o desfecho foi positivo, o Sport venceu pelo placar de 2-1 e com esse resultado em cima do Atlético, o Leão fica na nona posição, mas chega à marca dos 47 pontos. Hoje, esse número está apenas a 2 pontos de distância do Atlético Goianiense, o sexto colocado, que tem 49.
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1: Central, Central, Central. Patativa vai liberar os jogadores para a eleição. Alô, Berg Santos.
5: Muito bem, Sócrates, de volta agora com as informações da Patativa. Os trabalhos do Central Esporte Clube serão encerrados em mais uma semana nesta sexta-feira. Alguns atletas vão viajar, moram em outras cidades, outros estados, e estarão participando das eleições. Por isso que o fim de semana será de folga para o elenco Patativa, tanto amanhã como também no domingo, com reapresentação marcada para segunda-feira. O técnico Ítalo, na segunda-feira, na próxima semana, na verdade, já vai começar a trabalhar tecnicamente com o time do Central, já visando a estreia no Campeonato Pernambucano neste novo formato do estadual. Então, próxima semana já vamos ter novidades, inclusive com a divulgação de possivelmente jogos de treino ou até

0: mesmo amistosos para o alvinegro caruaruense. Bom, ontem tomou posse, Sócrates, de forma oficial, a diretoria do Central, que foi aclamada para o biênio 2026-2028. Bom, na diretoria executiva, o presidente Sivaldo Oliveira, primeiro vice-presidente Lucimário Vasconcelos, segundo vice-presidente Júnior Detroit, secretário executivo Luciel Emerson e tesoureiro Eduardo Mendonça. No Conselho Deliberativo, o presidente Adalto Freire, vice-presidente Tiago Gervásio, primeiro secretário Vitor Iuri e segundo secretário André Ricardo. A posse aconteceu ontem na sede social do Alvinegro Caruaruense. Tá aí os destaques da Patativa, aqui na nossa Supermanhã.
1: A gente teve o jogo do Esporte, mas a gente também teve outra partida já pela Série B ontem. É o Novo Horizontino. Deixa o Marcelo falar. Alô, Marcelo Araújo, bom dia.
2: Bom dia, meu amigo Sócrates. Grande abraço a você, um abraço a todos que fazem a Supermanhã.
3: Campeonato Brasileiro da Série B, 31ª rodada. Tivemos ontem em São João del Rei, Atlético 1, Esporte 2. Neto Pessoa e Depena fizeram os gols do Leão. Cauã Rodrigues fez o gol dos mineiros. No outro jogo da abertura da rodada, o Novo Horizontino venceu o Goiás por 3-0. O Sport permanece na 9ª colocação, mas agora com 47 pontos. A 1 ponto de Operário e CRB e a 2 pontos do 6º colocado, que é o Atlético Goianiense. Hoje é a vez do Náutico entrar em campo. Cobertura total do Escrete de Ouro, às 9h35, direto da Arena Castelão, Fortaleza e Náutico. O Timbu é 14º lugar, com 41 pontos. O seu adversário é 4º colocado, com 52 pontos conquistados até agora. 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
1: Olha, será inaugurada hoje em Bezerros a nova subseção do Corpo de Bombeiros. A solenidade acontece às 15h na Avenida Monsenhor José Florentino de Oliveira, no Santo Amaro 1. A nova estrutura recebeu investimento de aproximadamente R$4 milhões. O espaço dispõe de alojamentos, área administrativa, garagem e área operacional, proporcionando aí melhores condições de trabalho para os profissionais.
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1: Judiciário vira parte integrante de debate eleitoral. Romualdo de Souza.
6: A intromissão do Poder Judiciário nas ações de uma empresa de comunicação de jornalismo foi algo impensável numa democracia. O que se viu ontem foi uma ministra do Tribunal Eleitoral determinar que o debate não poderia ter uma cadeira vazia se o convidado não aparecesse, qualquer que seja ele, embora somente o Lula tenha dito que não iria ao debate da Globo. Mas mais que isso, lá pelas tantas, o ministro Gilmar Mendes, do Supremo Tribunal Federal, passou por cima de uma colega, Carmen Lúcia, e decidiu que um candidato que só tem um representante na Câmara dos Deputados, cujo partido só tem um representante, que esse candidato teria de estar no debate. Ora, para que então o Legislativo e Executivo se o Judiciário faz tudo? Fazendo as contas, parece até mais barato que, em vez de 513 deputados e 81 senadores, deixar que os 11 ministros do Supremo e os 7 do TSE resolvam as paradas nesse país. Porque, na verdade, essa intromissão tem um objetivo, tem uma meta, como se costuma dizer. E a meta é apoiar, forçar o apoio a uma determinada candidatura. Só que o Judiciário, ao tomar essa decisão, uma decisão ou decisões monocráticas, acabam enfraquecendo o poder legislativo, o poder executivo e a própria imprensa. De Brasília, Romualdo de Souza para a Rádio Jornal, Rádio Notícia.
1: Oito horas e 59 minutos. Olha, a Polícia Militar enviou nessa quinta-feira um efetivo de 1.852 policiais para reforçar a segurança no interior do estado. Do total, 1.449 agentes serão empregados no Agreste e outros 403 no Sertão. Isso por conta das eleições, tá? O efetivo será responsável por ações como a escolta das urnas eletrônicas, a segurança dos locais de votação, o combate a crimes eleitorais e o atendimento a denúncias apresentadas pelos eleitores. A mobilização faz parte da Operação Eleições 2026. São 32.799 postos de trabalho para tentar garantir aí a segurança dos eleitores, servidores da Justiça Eleitoral e demais profissionais envolvidos no processo eleitoral.
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1: Você que vai trabalhar no domingo, preste atenção no serviço, porque domingo é feriado. É feriado. Você sabia? Pois fique sabendo agora. Alô, João Carneiro.
7: Eleição é domingo, mas para quem vai estar no trabalho, não é um domingo como outro qualquer. O dia da votação, marcado para o dia 4 deste mês, é considerado feriado nacional. Isso muda a forma como o trabalhador deve ser remunerado e também a organização das escalas. Mas essa regra sempre foi clara. E na prática, o que muda para quem for trabalhar no dia da eleição? A advogada trabalhista Natália Pires explica.
8: Isso muda tanto a forma de remunerar o trabalhador quanto o planejamento do comércio em anos eleitorais. O funcionário que for trabalhar no dia da votação, ele, por ser um feriado nacional, ele tem direito a receber o valor do dia em dobro. Adicional 100% ou a receber uma folga compensatória em outro dia. Além disso, a empresa ela tem a obrigação legal de garantir que esse trabalhador tenha tempo e condições de ir à sessão eleitoral para votar. Esse direito ao voto é fundamental e não pode gerar nenhum tipo de punição ou desconto no salário desse tempo de votação.
7: A advogada detalha ainda que quem for convocado pela Justiça Eleitoral para trabalhar como mesário ou no apoio logístico tem um direito diferente.
8: Para quem é convocado como mesário ou apoio logístico pela Justiça do Trabalho, a regra é bem clara. O trabalhador ele vai ter direito ao dobro de dias de folga do seu trabalho. Ou seja, se ele atua no primeiro turno, ganha 2 dias de folga. Se ele atua nos 2 turnos, 4 dias de descanso. É sempre o dobro, sem qualquer prejuízo ou desconto no salário. Basta ele apresentar aquele comprovante emitido pela Justiça Eleitoral no setor do RH da empresa.
7: Natália Pires também chama a atenção para outro tipo de problema que pode aparecer no ambiente de trabalho durante o período eleitoral, o assédio eleitoral.
8: O principal cuidado para as empresas é o compliance trabalhista. As empresas elas precisam rever suas convenções coletivas. Elas precisam treinar seus líderes, proibindo qualquer tipo de assédio no ambiente de trabalho. Tanto nessa questão da disponibilidade de saída para votação, quanto pela parte do assédio eleitoral, por exemplo, influenciando, ameaçando funcionários a votar em tal candidato.
7: Para o trabalhador, a orientação é comunicar à empresa com antecedência, caso precise de mais tempo para o deslocamento até o local de votação. E para as empresas, a recomendação é organizar as escalas sem impedir o exercício do voto e orientar os gestores sobre os direitos dos funcionários. João Carneiro, Rádio Jornal. Rádio Notícia.
1: A Casa Rosa tem programação neste sábado com shows gratuitos. O espaço funciona apenas no sábado, né, por conta das eleições nesse final de semana. A programação começa de 1 da tarde com a apresentação do cantor Gael Villanova. E às 3 horas tem Lara Couto, com show em homenagem ao cantor e compositor Zé Ramalho. Completa, inclusive, 77 anos amanhã. As apresentações são gratuitas.
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1: Fake news podem afetar a escolha do eleitorado. Elis Martins.
9: Neste domingo, brasileiros e brasileiras vão às urnas para escolher quem vai comandar o executivo e renovar o legislativo nacional e estadual. Mas diante de um fluxo tão intenso de conteúdos, qual o peso da desinformação na hora do voto? Para a cientista política Priscila Lapa, as notícias falsas não funcionam todas da mesma forma. Ela analisa se as fake news criam narrativas do zero ou se apenas exploram sentimentos que o eleitor já carrega.
10: Você tem aquela que propositadamente tem o efeito, tem o objetivo de gerar desinformação, desviar o fato realmente para uma outra circunstância que não é verdadeira. Você tem aquela que é divulgada

0: né, sem essa má intenção, mas pela falta de checagem, pela falta de observação do contexto, por exemplo, ela acaba passada adiante sem esse contexto e acaba gerando também esse efeito de desinformação. E você tem aquela que é tirada realmente, é recortada, tirada do contexto para criar realmente uma narrativa diferente daquilo que o fato originalmente tinha como intenção.
1: Segundo a especialista, o ambiente digital, onde a maioria se informa, tende a retroalimentar convicções pré-existentes. Priscila Lapa explica se a desinformação realmente tem força para virar votos ou se serve apenas para consolidar quem já se decidiu.
0: Então, existe esse processo de retroalimentação que me impede de entrar em contato com o contraditório, com algo que que contradiz essa informação, esse conhecimento. Então, acaba que eu acabo me fechando. Então, acaba que a notícia falsa, ela tem esse poder de reafirmar as posições das pessoas dentro daquilo que elas já pensavam, dentro daquilo que elas já imaginavam. Com raras exceções. E aí precisa ter um contexto para que isso aconteça, uma informação falsa ou informação parcial ou descontextualizada que circule nas redes pode gerar o interesse ou a curiosidade das pessoas sobre um determinado movimento, e sim, para aquele que já não estava tão certo da sua convicção, da sua posição política, ele tem ali um mínimo de abertura para ele poder mudar de posição a partir dessa informação nova, desse novo insight.
1: Tornar o debate digital mais construtivo e livre de manipulações ainda é um desafio grande para a democracia. A cientista política aponta os caminhos para combater a circulação de notícias falsas.
0: Que essa ambiência ela sirva para, de fato, informar os cidadãos, colocar de cada vez mais próximos os cidadãos dos seus representantes, das instituições, sem esse obstáculo da informação falsa, da notícia falsa, que gera, né, esse processo de dissonância e que as pessoas não conseguem mais estabelecer o diálogo, né, que elas se fecham, digamos assim, nas suas próprias convicções, nas suas próprias percepções. Então, esse desafio passa por um processo educativo mesmo, de letramento para o ambiente digital, para as pessoas entenderem os limites e as possibilidades que esses meios oferecem, os enviesamentos, que existe um conjunto de interesses postos, que isso não é um espaço propriamente público, né, povoado apenas de interesses públicos, que existem interesses mútuos que estão ali em confronto, e as pessoas conseguirem entender as trilhas por onde caminhar de maneira mais segura ou de maneira mais efetiva. Mas para isso as pessoas precisam ser impactadas por um processo de minimamente abrir mão dessa convicção que já está tão arraigada.
1: O combate à desinformação passa diretamente pelas mãos do eleitor. Checar as fontes antes de compartilhar e duvidar de conteúdos apelativos são passos fundamentais para garantir uma escolha consciente neste domingo. Elis Martins, Rádio Jornal, Rádio Notícias.
2: Nove horas e 7 minutos. Olha, estudantes de duas escolas públicas de Caruaru poderão participar de oficinas gratuitas de audiovisual durante os meses de outubro e novembro. As atividades fazem parte do projeto Brincando de Cinema. O primeiro ciclo será realizado entre os dias 6 e 20 de outubro, sempre nas tardes das terças, na Escola de Tempo Integral Professor Rubem de Lima Barros, no Cidade Jardim. A programação é voltada para o público infantil e contará com atividades de introdução ao cinema, além da construção de projetores caseiros, utilizando materiais como papelão e a luz do celular. A segunda etapa do projeto acontece de 3 a 17 de novembro, na ET Nelson Barbário, com atividades destinadas aos estudantes do ensino médio. Nessa fase, os participantes terão contato com a criação de roteiros a partir de uma estrutura profissional de escrita audiovisual. Além das atividades práticas, as oficinas também vão proporcionar aos estudantes uma experiência com a história do cinema. Durante a programação, será apresentado um projetor antigo de 35mm, permitindo aos participantes conhecer de perto um equipamento utilizado em diferente período da produção cinematográfica.
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2: Celulares e equipamentos eletrônicos não podem ser levados para a sessão eleitoral. Ernesto Pereira.
4: O Tribunal Regional Eleitoral de Pernambuco aprovou por unanimidade a resolução que disciplina o porte de celulares e de outros equipamentos eletrônicos capazes de registrar, transmitir ou divulgar a escolha do eleitor na urna. Além dos celulares, a norma menciona relógios e óculos inteligentes, pulseiras conectadas, fones de ouvido, câmeras corporais e microcâmeras. entre outros equipamentos que possam comprometer o sigilo do voto. A medida, segundo advogado pós-graduado em Direito Eleitoral e autor de manuais práticos eleitorais, Marcílio Kumaru, tem inúmeros motivos.
5: Um deles é que isso pode configurar um crime eleitoral, que é a quebra do sigilo de voto, literalmente, com uma captação ilícita de sufrágio, ou seja, a pessoa votar e levar essa informação a quem o captou, a quem tentou comprar seu voto, vamos utilizar dessa linguagem mais popular. Os mesários, eles estão todos treinados, né, sabendo dessa situação, e se a pessoa forçar esse tipo de situação, pode ser até vetado de votar e conduzido a uma delegacia para que seja apurado o eventual crime eleitoral ou, talvez, se alguém estiver exigindo dele, uma captação ilícita de sufrágio por parte daquele pré-candidato.
4: O eleitor poderá utilizar o celular para apresentar o e-título, o outro documento oficial de identificação em formato digital à mesa receptora. Depois da identificação, porém, deverá desligar o aparelho e deixá-lo juntamente com outros dispositivos eletrônicos e pertences, em local próprio antes de se dirigir à cabine de votação. Vale destacar que a resolução não permite o uso de armários com chave, caixas individuais fechadas ou outros compartimentos que impeçam a visualização dos objetos ou exijam procedimentos que possam atrasar a votação. Durante o período em que o eleitor estiver votando, a mesa receptora ficará responsável pela guarda dos aparelhos e demais pertences depositados. Ao terminar de votar, o eleitor deverá recolher os objetos. Ernesto Pereira, Rádio Jornal, Rádio Notícia.
2: Às 9 horas e 11 minutos, só lembrando, ontem nós falamos de duas situações na rua Júlio Florencio de Souza. Uma, a nota chegou ontem, durante o programa, e outra chegou depois, que foi em relação ao vazamento de esgoto lá na rua Júlio Florencio de Souza, que o pessoal disse que tem há meses já que derrama lá. Aí eles disseram, a Compesa disse que não sabia.
6: Nós não, assim, sempre notificados, tarará, tarará.
2: Disse que mandava equipe até hoje. Né, até hoje para solucionar o problema. Para diagnóstico diagnóstico, eu odeio esse negócio. O diagnóstico é Bósnia. Pronto. No meio da rua. Esse é o diagnóstico.
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2: Pernambuco registra abertura de mais de 13 mil novos postos de trabalho. Ernesto Pereira.
4: Pernambuco registrou a abertura de 13.428 vagas formais de trabalho no mês de agosto. Os dados são do novo Caged e foram divulgados nesta semana pelo Ministério do Trabalho e Emprego. O resultado colocou o Estado na liderança da geração de empregos, no Nordeste e na terceira posição entre os estados brasileiros, atrás de São Paulo, com 42.533 vagas, e Rio de Janeiro, com 20.886. O economista e consultor empresarial Silvio Oliveira detalha que essa alta nas vagas formais em Pernambuco tem explicação no agronegócio.
7: Bom, é uma notícia positiva, né? Merece ser comemorada. Pernambuco registrou o maior número de contratação no mês de agosto da série histórica, né? O estoque de emprego formal passou aí de 1,5 milhão, maior também da série. Mas o mês de agosto, especificamente, é muito importante ser colocado no contexto da safra da cana, né? Só a fabricação das usinas e o cultivo da cana respondeu aí por mais de um terço das vagas, né? Então, quando a gente tira esse efeito sazonal, o saldo ainda é positivo. Ainda é um resultado bom, melhor do que julho, mas mostra que agosto especificamente a gente tem um efeito sazonal.
4: Apesar desse efeito sazonal, não foi apenas a safra de cana-de-açúcar que ajudou no crescimento dos dados. Os cinco principais setores da economia tiveram saldo positivo. Serviços lideram com 4.393 novas vagas, seguidas pela indústria com 3.296, agropecuária com 2.981, construção com 1.824 e comércio, que abriu 934 postos. Silvio Oliveira detalha que até o fim do ano, a estimativa é que os números continuem positivos.
7: Com relação ao resto do ano, a safra vai aí até novembro, então a gente tem uma tendência, vamos dizer assim, positiva, né? Que a safra de cana vem positivo sobre o emprego. Então esses números devem continuar positivos aí até o final do ano, tá? E em dezembro, né, a gente tem o comércio suprindo aí aquilo que a gente não conseguiu com a safra de cana.
4: Na região metropolitana do Recife, foram criados 5.690 empregos formais no mês, o equivalente a 42,4% do saldo estadual.

0: estadual. No cenário nacional, o Brasil abriu 165.827 postos formais em agosto, alta de 7,2% em relação ao mesmo mês de 2025. No acumulado de 2026, o país registra 1.184.033 novas vagas. Ernesto Pereira, Rádio Jornal, Rádio Notícias.
1: O Ministério da Educação autorizou oficialmente o funcionamento do IFPE Campos Bezerros. A sede está em construção no bairro Santo Amaro 2. Enquanto as obras avançam, as atividades acadêmicas já foram iniciadas em um espaço provisório na Escola Municipal José de Góis. Atualmente são oferecidos cursos de formação inicial e continuada, voltados à instalação e manutenção de infraestrutura de carregamento de veículos elétricos e à formação de eletricistas de sistemas de energias renováveis, com capacitação para instalação de sistemas fotovoltaicos. O novo campus terá um investimento de R$19 milhões e deverá atender mais de 1.000 estudantes dos níveis médio, técnico e superior. A estrutura prevista inclui salas de aula, laboratórios, biblioteca, auditório, quadra poliesportiva coberta, campo de futebol, quadra de areia e estacionamento.
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1: Preparativos para as eleições. Alô, Berg Santos.
3: Muito bem, Sócrates, a gente volta aqui na programação da Rádio Jornal. Sócrates, eu estou aqui no Fórum Eleitoral de Caruaru, ao lado do Onassis Cordeiro, chefe de cartório, para trazer detalhes para a gente nessa correria que está aqui. Eu observo que alguns veículos já saíram aqui com equipamentos, com aqueles papelões, né, que é para a estrutura da cabine de votação. O Onassis estava agora há pouco no 4º Batalhão também, acompanhando a questão das urnas, né, Onassis? Eu acho que esse é o ritmo agora, é esse, né, de deixar tudo pronto, né? Bom dia.
4: Isso, bom dia, né? A gente está naquela fase da preparação final da eleição. Hoje acontece aí a distribuição das urnas eletrônicas nos locais de votação, não só as urnas, como todo o material que vai ser utilizado no dia da eleição. Então, a distribuição é feita hoje, nossos técnicos fazem a última vistoria nessas urnas, nos locais de votação, estando tudo certo. Essas urnas são guardadas numa sala segura, com a chave dessa sala, das portas, fica de posse da Justiça Eleitoral, e somente no domingo de manhã é que essa sala é aberta para que a urna seja entregue ao presidente da sessão eleitoral para que ele possa iniciar os procedimentos para a votação de 8 horas.
3: No caso, esses colégios eleitorais ficam todos à disposição da Justiça Eleitoral, não é?
4: Sim, sim. A partir de hoje, os locais de votação, que podem normalmente são escolas do Estado ou do município, ficam à disposição da Justiça Eleitoral, porque no sábado, hoje há o recebimento das urnas e dos materiais, no sábado há a arrumação do local de votação, deixando ele pronto para que no domingo de manhã, a partir das 7h15, os portões sejam abertos e os eleitores já sejam admitidos a entrar para aguardar na fila.
3: O Fórum Eleitoral aqui de Caruaru também abrange outras cidades, né?
4: Sim, nós somos o polo, polo 6 do TRE de Pernambuco. Aqui nós abrangemos o município de Caruaru, mas 11 municípios que compõem o polo 6. A exemplo de Bezerros, Riacho das Almas, Agrestina, Brejo da Madre de Deus, etc. Então, todas as urnas desses municípios estavam guardadas aqui no Fórum Eleitoral, só que no dia de hoje elas seguem para esses municípios para serem distribuídas nos seus locais de votação para aguardar a eleição do domingo.
3: Certo. A título de informação para o nosso ouvinte, hoje o que não pode e o que pode ser feito pelo eleitor e também pelos candidatos?
4: Olha, basicamente hoje é o último dia que os candidatos podem fazer aquela propaganda de rua, né? Carreatas, passeatas, etc. Para o eleitor, não existe uma limitação em relação à propaganda eleitoral. A propaganda, a vedação de propaganda é mais para os candidatos e os partidos. Porém, os eleitores têm que ficar atentos que certas práticas de propaganda eleitoral, a proibição também se estende para os eleitores, né? Como a propaganda se encerra hoje, os eleitores também devem ter atenção para não, de repente, não cometer nenhum ilícito eleitoral que possa configurar caso eles venham a realizar algum tipo de propaganda para o seu candidato ou seu partido.
3: Para o domingo, o eleitor pode colocar as cores do político que ele está apoiando, boné, essas coisas todas?
4: Pode sim. Essa é a manifestação silenciosa que nós chamamos. Então, o eleitor ele pode sim se dirigir a seu local de votação, sua sessão eleitoral ali, com a camisa na cor do seu partido, com o adesivo do seu candidato, boné, um broche. Isso aí é permitido, a manifestação silenciosa. O que está proibido no domingo é a manifestação verbal. O eleitor não pode fazer manifestação verbal de voto ou de propaganda de qualquer candidato no domingo da eleição. Isso aí está proibido.
3: Perfeito. E qualquer denúncia pode ser realizada

0: Através do aplicativo Pardal, né, Onassis?
1: Isso, existe o aplicativo Pardal, qualquer eleitor pode baixar no seu smartphone, faz o cadastro, acessa e a partir dali ele tem um canal de denúncia para que ele possa entrar em contato diretamente com a Justiça Eleitoral sempre que ele identificar algum tipo de irregularidade nesse final de semana da eleição.
0: Obrigado, boa sorte e bom trabalho, tá?
1: Tá, eu que agradeço e a gente tá pronto aí, tá postos, preparados para ter uma eleição tranquila, ordeira e celere no domingo, não só em Caruaru, mas em todos os municípios aqui do estado.
0: Aqui vocês vão montar uma estrutura, né, para quem quiser acompanhar a votação, né?
1: Sim, a gente sempre monta uma estrutura aqui direcionada principalmente à imprensa, mas também àquelas pessoas que têm curiosidade e querem acompanhar aqui, principalmente o processo de apuração, a partir do domingo, 5 horas da tarde.
0: Ok, obrigado. Obrigado, Onassis Cordeiro, chefe de cartório aqui na cidade de Caruaru, conversando com a gente e trazendo detalhes com relação a essa reta final de preparação para as eleições 2026, né, meu caro Sócrates? Aqui em Caruaru são 254.214 eleitores aptos a votar neste pleito, né, nessa eleição de agora. E destacar que hoje à tarde, Sócrates, todos os prédios estarão já sendo disponibilizados para a Justiça Eleitoral, ou seja, escola municipal não tem aula, escola estadual também no período da tarde não tem aula, algumas repartições públicas também estarão com expediente hoje apenas sendo realizados pela manhã. E à tarde, os prédios serão disponibilizados para a Justiça Eleitoral. Na segunda-feira, da mesma forma, né? Tem aquela questão toda de desmontar a estrutura. Então, pela manhã, algumas repartições públicas e escolas estaduais e municipais e até também escolas privadas estarão com aulas apenas no turno da tarde ou no período da tarde, tá, Sócrates? A gente acompanhando aqui também que essa questão da preparação e esses equipamentos já sendo enviados para as escolas, Sócrates, aqueles papelões, né, que montam na cabine de votação, aquela estrutura também que a urna fica em cima, aquela mesa que a urna fica em cima também, pessoal colocando aqui em cima dos veículos, aqui no Fórum Eleitoral, as urnas eletrônicas estão no 4º Batalhão de Polícia Militar, ok? Mas aqui tem viaturas da Polícia Militar neste momento, tem também veículos do DETRAN, a MC também está marcando presença aqui para essa rua, inclusive, Sócrates, lá lateral, aqui na porta de entrada do Fórum, ela está fechada, tá? A MC está aqui, veículos da frota da Prefeitura de Caruaru também foram disponibilizados à Justiça Eleitoral, vans, veículos pequenos para o transporte desses materiais e a gente sabe que a eleição será no próximo domingo. Boa sorte para você, eleitor, vá com muito cuidado, com muita atenção e faça a sua escolha, repito, escolha livre, como eu já tinha falado aqui na Rádio Jornal, escolha livre, escolha sem pressão, faça a sua escolha para a pessoa que você acha que realmente vai estar representando você, a sua comunidade, a sua cidade, o seu país de forma exemplar. Faça a sua escolha livre. Ok, Sócrates? Eu volto com você, meu amigo.
2: E quem lhe pressionar, denuncie. E além de denunciar, vote justamente no outro ou na outra, né? Quem lhe pressionar, você trata, vou votar. Fique tranquilo, rapaz, quem vota sou eu. E lá na urna você, olha, pô! No maior adversário ou adversária do outro, né? Faça isso. Primeiro denuncie. Primeiro caminho é esse. Olha, o Pix por aproximação não tem mais o limite fixo de R$500 por transação. A mudança determinada pelo Banco Central começou a valer ontem e faz com que a modalidade siga as mesmas regras do Pix tradicional, por chave ou QR Code. Na prática, o valor máximo de cada transação passa a ser definido pela instituição financeira, com base em critérios de segurança, como o perfil de risco e o histórico de movimentações do cliente. O usuário pode pedir alterações pelo aplicativo ou Internet Banking, mas o banco pode aprovar ou recusar o pedido. A regra foi aprovada pelo Banco Central em junho e as instituições tiveram até a última quarta-feira para adaptar os sistemas. O limite anterior estava em vigor desde o lançamento do Pix por aproximação, em fevereiro do ano passado. A mesma regulamentação também permite alterar o limite diário do Pix automático, usado em pagamentos recorrentes, como contas, mensalidades e assinaturas.
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2: TSE registra mais de 50 mil denúncias de propaganda irregular. Tatiana Alves.
4: A Justiça Eleitoral já recebeu mais de 51 mil denúncias de propaganda irregular nas eleições de 2026. Os registros foram feitos por meio do aplicativo Pardal, ferramenta

0: Gerais e Pernambuco. Já os menores volumes foram registrados em Tocantins, Roraima e Piauí. A maior parte das reclamações, quase 44%, envolve propaganda irregular em vias públicas, como materiais afixados em locais proibidos ou fora das regras estabelecidas pela Justiça Eleitoral. Também são frequentes as denúncias relacionadas à publicidade em propriedades particulares, incluindo pinturas de muros em desacordo com a legislação, além da divulgação em bens públicos. Durante o período eleitoral, esse tipo de propaganda só pode ocorrer em situações excepcionais e mediante autorização da Justiça Eleitoral. Há ainda registros de irregularidades na internet, em jornais, revistas, emissoras de rádio e televisão, além de materiais impressos, como adesivos em veículos acima do tamanho permitido. Até o momento, cerca de 27% das denúncias recebidas já foram transformadas em processos pela Justiça Eleitoral. O aplicativo Pardal está disponível gratuitamente para celulares Android e iPhone. Para fazer uma denúncia, o cidadão precisa acessar a plataforma com a senha do e-título ou da conta gov.br. A identidade do denunciante é mantida sob sigilo. Além de relatar a ocorrência, é possível anexar fotos, vídeos, áudios e links que ajudem a comprovar a irregularidade. Quando a denúncia não se enquadra nas atribuições do Pardal, o sistema encaminha o cidadão para outros canais, como o Sistema de Alertas de Desinformação Eleitoral ou o Ministério Público Eleitoral do Estado. Com informações da Agência Brasil, da Rádio Nacional no Rio de Janeiro, Tatiana Alves.
1: 9:27 aqui na Rádio Jornal. Vou dar aquela passadinha aqui no nosso WhatsApp do 81996017448. A Iraci está em Ameixas acompanhando a gente. Bom dia, Iraci. Obrigado pela audiência. Bom dia, aqui é a Ana, na Vila do Quartel, no bairro Lápis Serdópolis. Estamos enfrentando uma praga de caramujos. Apanho de pá todas as noites no meu quintal. As autoridades deveriam tomar providências. 9 caramujos só nesta noite. Vou passar aqui para a Juliana, tá? Tá? Porque, Ana, para a gente estar em contato com o pessoal da Prefeitura de Garanhuns sobre essa situação, tá? Tô passando aqui para a Juliana Rodrigues sobre essa infestação de caramujos aí. Ela mandou a foto aqui, eu vi na hora, na pá, né? Vários caramujos. Pronto, já encaminhado aqui. Vamos mais mensagens aqui no 81996017448. Bom dia, Sócrates. Aqui é Renato Uber do São Francisco. Na rua em frente à Igreja de São Francisco, antes da Praça Coronel Porto, o cano que a Compesa consertou há 2 semanas e estourou de novo hoje de madrugada. Pensa no serviço bem feito. Ainda bem que não asfaltaram. Dá para avisar a Compesa? Vamos avisar sim, Renato. Agora, pensa no serviço bem feito, né? 2 semanas depois, estourou de novo. Deve ter sido feito, muito bem feito, né? É, cola d'água, né? Deve ter sido colado com cola d'água. Vamos mais aqui. Bom dia, tô ligado em São Paulo, aquele abraço, um abraço ao pessoal aí da... Aí que é um novo álbum aqui da Banda de Pífones de Caruaru, disponível em todas as plataformas a partir de hoje, né? Tô vendo aqui, é o Samba Matuto 1969. Pronto, valeu, Jobiano, um abraço, obrigado pela audiência aqui na Rádio Jornal, obrigado pela companhia. Depois de ontem, agora entendo porque muita gente não vota. É o Lenildo Santos participando com a gente aqui na Rádio Jornal. E eu digo o seguinte a todo mundo, vote. Não importa em quem você vá votar, vote, vá votar, vote, porque não tem outra forma, não tem outra forma, vá votar. O Manuel Segurança dizendo bom dia para você, Manuel, obrigado pela audiência aqui na Rádio Jornal também, obrigado pela companhia. Sócrates, eu vou todo domingo para Via Parque, na frente do INSS, a quadra de areia está com areia todas nas laterais e nas barras, no meio está seco. Aí teria que passar aquele rolo, né, pra ajeitar. A gente chuta o chão, que é de cimento, os alambrados tudo estourado, as traves com ferrugem, arriscado a criança se cortar e pegar até um tétano. É muita incompetência. A Praça do Pipa, lá no Chique Chique, está cheia de mato, de espinhos. Se tiver cobra, ela pica e ninguém vê. É uma vergonha. Valeu, Ricardo. Um abraço, obrigado pela audiência também aqui na Rádio Jornal.
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0: 9 horas 33 minutos aqui na Rádio Jornal. 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
0: Obrigatoriedade de CNPJ para pessoas físicas é adiada. Pedro Lacerda.
2: Autônomos, prestadores de serviço e produtores rurais que precisam emitir nota fiscal ganharam mais tempo para se inscrever no CNPJ, o Cadastro Nacional da Pessoa Jurídica. A Receita Federal e o Comitê Gestor do Imposto sobre Bens e Serviços adiaram a obrigatoriedade dessa inscrição para pessoas físicas para 1º de janeiro de 2027. A regra integra a reforma tributária sobre o consumo, regulamentada por lei complementar em 2025. O objetivo é padronizar os cadastros e ligar esses contribuintes aos sistemas de fiscalização e arrecadação dos novos tributos, o IBS e a CBS. Mas atenção, nem toda pessoa física terá que abrir CNPJ. A obrigação vale apenas para quem exerce atividade econômica e precisa emitir documento fiscal dentro das regras da reforma. Os casos exatos ainda serão detalhados em normas complementares. O prazo extra serve para concluir um sistema simplificado de inscrição, inspirado no modelo do microempreendedor individual, o MEI. A proposta é um processo digital automático com menos exigências e conectado aos programas de emissão de nota fiscal. A previsão é que ele seja lançado em novembro. Na prática, até o fim do ano, o contribuinte segue usando os meios atuais de identificação fiscal e não precisa procurar a Receita agora. A partir de janeiro, quem se enquadrar na regra fará a inscrição pelo novo sistema, sem precisar abrir uma empresa. Até lá, o governo vai liberar um ambiente de testes para os desenvolvedores de sistemas de nota fiscal, divulgar manuais técnicos e promover ações de orientação. Quem trabalha por conta própria deve acompanhar os comunicados da Receita Federal e, em caso de dúvida, consultar um contador. Da Rádio Nacional em Brasília, Pedro Lacerda. Cerda.
0: 9 horas 36 minutos aqui na Jornal.
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0: É hora de café, é hora de conversa, é hora de Romualdo de Souza. Bom dia, Romualdo.
4: Bom dia, Sócrates. Bom dia para você, bom dia para o nosso ouvinte. Tudo bem?
0: Tudo certo contigo, Romualdo.
4: Olha, por aqui está bem, embora houvesse uma expectativa do Instituto Nacional de Meteorologia de que choveria ontem e não choveu. Rapaz, está um calor tão danado que na quarta-feira chegou, Sócrates, chegou a 39 graus, 11% de umidade relativa do ar. Ou seja, muito quente e muito seco. Tomara que chova no fim de semana, justamente no momento em que o país precisa tanto de democracia, Sócrates.
0: É verdade. Ô, Romualdo, essa baixa umidade, qual a relação da baixa umidade com o café, Romualdo? Tanto em termos de produção quanto em termos de consumo. Qual seria essa relação, Romualdo?
4: Vamos pegar aqui o produtor de café aqui da região centro-oeste, principalmente a região de Brasília, uma parte de Brasília que é o entorno de Minas Gerais e Goiás. Tem que ser uma região em que você tem que instalar pivô de água. Não adianta ficar esperando só a chuva, porque só a chuva natural, mesmo que chova muito, o problema é que o solo aqui não segura a água. A água bate no solo e vai embora. Então, não tem aquela chamada umidade necessária para manter o café úmido. Então, não adianta, produtor já sabe disso, não adianta ter plantação de café aqui em Brasília e no centro e na região aqui em torno de Brasília, se você não tiver condições de ter pivô d'água. Ou seja, tem que ter água aguando o café todo santo dia.
0: E isso encarece o produto final, né, Romualdo?
4: Isso encarece o produto final e ainda tem um problema. Aliás, o grande problema do Brasil não é apenas o fator climático, é o Estado, é o prefeito, é o governador, é o presidente da República. Porque você tem que pagar imposto para a prefeitura, tem que pagar imposto para o governo estadual e tem que pagar imposto para o governo federal. E aí você diz, ah, mas aí coloca isso no preço do produto. Ótimo, mas vai elevar o preço lá para cima. O bom, o ideal, seria que para a produção de grãos, por exemplo, o imposto não fosse tão elevado. Mas é elevadíssimo. Comprar um pivô, que é aquele equipamento que fica girando com água para molhar a plantação, aquilo é muito caro, meu amigo, minha amiga. E, em geral, importado, e, em geral, a taxa de importação não é como as blusinhas que a primeira-dama defendeu, não. É como máquinas pesadas, e você paga muito caro a taxa de importação.
0: Em relação à baixa umidade, agora para o consumo, Romualdo, o que a gente sempre escuta, não, olha, o café ele é diurético, sendo diurético ele desidrata, Romualdo?
4: Olha, sendo diurético, ao contrário, o café tem um fenômeno dentro do grão de café, que quando você passa o café bem passado e não coloca açúcar, você dá uma olhada, Sócrates, você vai ver um óleo por cima. A oleosidade do café. Se for café velho, aí não tem salvação. Mas um café novo, você vai ver a oleosidade, o óleo do café ali por cima, Sócrates. O óleo do café ajuda a fazer com que você tome um café e não fique com a goela ressecada, feito um papagaio. Não sei se papagaio tem goela, mas deve ter bico. Então, Sócrates, é para dizer que alguns dos ingredientes que tem dentro do grão do café chama-se óleo. E os óleos do café fazem com que o café seja uma bebida mais palatável e que desça sem arranhar o seu paladar.
0: Essa semana a gente teve o dia do café e como a gente estava
4: ontem,
0: né? A gente estava na questão das eleições, né? Ontem o debate, inclusive, a gente não falou sobre isso. Você queria fazer algum comentário a respeito do dia do café, Romualdo?
4: Eu sempre falo que é o seguinte, Sócrates. Ontem mesmo eu estava falando com os produtores de café de Itaquaritinga do Norte. Sócrates, você tem que trabalhar para pagar o imposto que o prefeito cobra, pagar o imposto que a governadora cobra, pagar o imposto que o presidente Lula cobra. Mas não é só isso, você tem que pagar mão de obra. Além da mão de obra, tem os impostos da mão de obra. Mas tem mais, Sócrates, que tem um detalhe, é o seguinte, você tem que comprar muita vela, porque o produtor de café tem que acender uma vela todo dia para não chover demais e nem faltar chuva. Nem ter muita umidade, nem ter baixa umidade. Não pode ter geada, ou seja, é uma vela para cada santo, Sócrates. O produtor e a produtora, e aí o meu abraço para os produtores de café de Pernambuco. Meu amigo, minha amiga, vocês, isso sim é que é herói. Você é que deveria estar no livro dos heróis, não os governantes. Quando eu vejo o nome assim, outro dia tinha o nome, vamos botar o nome de Miguel Arraes como herói. Não, herói é o produtor que está lá todo dia rezando para não chover muito ou rezando para chover. E aí, no final das contas, entrega um café de qualidade, Sócrates.
0: Final de semana de eleição, de apuração, de um monte de coisa. Tem alguma dica que o Romualdo possa passar para que você esteja bem durante o período eleitoral, Romualdo?
4: Olha, eu sempre digo que o café ajuda muito a você nesses processos de elucubração, de imaginação, de você ficar filosofando na vida. Ai, eu tenho que... Porque, olha só, Dona Maria ali do Alto do Moura, Dona Maria, a senhora vai votar. Sabe quantas vezes a senhora vai apertar o botãozinho? 19 vezes, porque a senhora vai votar para deputado federal, 4 números. Deputado estadual, 5 números. O primeiro senador, 3 números. O segundo senador, mais 3 números. Governador, 2 números. Presidente, 2 números. Isso dá 19 vezes apertar aquele botãozinho. Então, para a senhora e para o senhor não se estressarem, amigos, você vai tomar uma xícara de café, vai sair praticamente levitando ali do alto do Moura, tipo quem está passando aqui. Eita, que coisa bonita, está passando um gavião. Feito um gavião, plainando do alto do Moura até o centro da cidade. Então a senhora vai passar uma xícara de café e vai se deliciar quando eu tiver de apertar os 19 números e vai dizer o seguinte: seu filho de uma égua, eu vou votar em você, eu voto em você, mas você tem que fazer alguma coisa por nós.
0: Ô Romualdo, tu acreditas que com esse monte de número, eu já fiquei ensaiando na cabeça umas 10 vezes, e de vez em quando eu esqueço o número de um infeliz desse, porque é muita gente, Romualdo.
4: É muita gente, não, por isso que tem que levar a colinha, meu amigo.
0: É, e Fernando de Noronha, que é uma particularidade aqui de Pernambuco, né, ainda você vai escolher um conselheiro, você ainda vai votar num conselheiro lá também, então tem um voto extra em Fernando de Noronha.
4: Ou seja, um cabide de emprego a mais.
0: Pois é. É de lasca. Bom final de semana, bom café, até segunda, Romualdo.
4: Um abraço, bom café.
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0: 9 horas 44 minutos aqui na Rádio Jornal. Pois é, você que não sabia, lá tem, né? Tem que ter, lá tem um conselho, onde são eleitos sete conselheiros distritais. Né? Tem os candidatos, e aí você faz a escolha, é como se fosse uma Câmara de Vereadores, entendeu? É mais ou menos isso, porque Fernando Noronha não tem prefeito, né? Porque Fernando Noronha tem administrador, então Fernando Noronha também não tem Câmara, mas tem esse conselho. E aí se vota nesse conselho para fazer essa escolha aí dos sete representantes.

0: ficam nessa cadeira. Número ímpar, por conta daquela questão básica, né? Se der empate, 3x3, alguém tem que, né, desempatar. É normal.
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0: Eita, vamos para a rua, deputado Torres Filho, no bairro do Salgado. Alô, Berg!
2: Muito bem, Sócrates, de volta aqui na Supermanhã da Rádio Jornal. Sócrates, eu estou mais uma vez aqui no bairro do Salgado, aqui em Caruaru, na rua Deputado Torres Galvão. É um esgoto estourado, Sócrates, aqui. Já completou o aniversário, já tem mais de um ano, se aproximando já quase dos 2 anos, esse esgoto estourado, escorrendo aqui em plena rua. E eu mandei até a imagem para você dessa podridão que está aqui, os veículos passam, jogam água aqui pela calçada. É uma rua bem movimentada, porque tem a Caixa Econômica Federal aqui embaixo, tem aqui mais acima escolas. Então, a população não aguenta mais. E a Compesa já foi acionada várias vezes e até agora o problema não foi resolvido. O Paulinho, Sócrates, é o nosso ouvinte, e nos convocou para cá para falar sobre essa situação que realmente chama a atenção, né, Paulinho? Quase 2 anos e essa podridão aqui absurda, né? Bom dia.
3: Bom dia, meu amigo Berg Santos, bom dia a todos os rádios ouvintes da Rádio Jornal. É lamentável, né, a gente está passando por essa situação que há mais de ano, né, a gente já levou essa reclamação para os órgãos responsáveis e até agora não foi tomada nenhuma providência. E você vê, né, eu recentemente lhe mostrei imagem quando estava antes, né, não estava nessa nojeira, né, foi logo no comecinho, mas infelizmente agora piorou a situação. Eu que estou no prejuízo, meu amigo Berg, que há uns 2 meses atrás, um caminhão, né, baú de porte grande, passou aqui, o caminhão tombou e eu fiquei no prejuízo. Toda a minha janela aqui de vidro foi estilhaçada, né, quebrado. E quem ficou no preço sou eu. Até agora, ninguém veio tomar essa providência. Aqui também já pode ser resolvido também uma questão também de uma caixa para justamente uma manutenção, se precisar outra situação. Ou se não, resolver, né, a situação, fazer a troca da tubulação que está quebrada e resolver o problema. E também resolver também a questão, né, da obstrução no calçamento. Porque muitas vezes a Compesa ela realiza o trabalho de manutenção e deixa, né, o serviço aí abandonado, né, faltando manutenção também no calçamento, porque é dever deles também.
2: Esse caminhão tombou justamente por conta desse esgoto aqui, né, porque acaba se abrindo um buraco também, né, Paulinho, e as pessoas podem até se acidentar. Estou observando que está minando ali essa água podre. Aqui na calçada, Sócrates, tem muito mato, então já não é de hoje essa situação. Além disso, acaba acumulando ainda outro lixo, né? Acaba acumulando por aqui, ó, bolsas plásticas, salgadinho e tudo mais. É complicado, né, Paulinho? Porque é de conhecimento da Compesa, mas o pessoal parece que finge que não é com eles, deixa pra lá, e vocês vivem aqui nessa podridão, né?
3: Faz vista grossa, né? Eu, recentemente, tentei contato novamente com a gerência da ETA aqui do Salgado, que é bem próximo aqui da gente, né? Eu, como sou uma liderança aqui do bairro, represento a minha comunidade e muitas demandas, eu faço cobrança para que seja resolvido. Só que essa cobrança aqui que eu fiz, eu estou sendo prejudicado porque também eu resido aqui próximo também. E há mais de ano, você viu aí que eu já mostrei, vai fazer 2 anos que a gente está sofrendo. E agora piorou mais porque a tubulação que justamente passava a água do esgoto não está passando mais por conta que já está entupido. E agora ela está dando retorno por cima e a fedentina tomando conta aí o mau cheiro. As fezes aqui correndo a céu aberto.
2: É uma catinga danada, viu, Sócrates? Ave Maria, vamos sair daqui, Paulinho. Vamos sair daqui, pelo amor de Deus. Meu amigo, pense numa catinga, Sócrates. Eu volto contigo, a gente vai cobrar da Compesa para que possa vir até aqui a rua, no final da rua, né? Aqui é o número 430, Paulinho? Isso aqui é o 100?
3: Esquina, né?
2: É esquina, quadra 430, tá? Então, a quadra 430 tem esse esgoto estourado. A imagem tá aí com você, Sócrates. Essa imagem vai ser encaminhada para a Compesa e se o problema for resolvido, o Paulinho vai informar pra gente que o problema tá tudo ok, que foi resolvido e que não vai ter mais esse esgoto aqui a céu aberto, né, Sócrates? Eu só lembro daquela empresa que é responsável por desentupir bueiros aqui na cidade, que vai receber um bom dinheiro, que poderia agir aqui nessa rua, né? Não, Sócrates, eu volto contigo.
0: O desmantelo aí é antigo, né? Aliás, eu tava ouvindo o Paulinho, meu amigo, é problema demais, viu? Ah, virou o caminhão, já quebrou janela, já... Eita, danou-se. E... É um Jobipos.

0: Ah, é, tá dentro do esgoto aqui. É. Tem de tudo dentro do esgoto. Ô Beck, você disse a Tuca conhece essa rua? Eu passo por aí. Eita, já o mato já cresceu, aqui tem tudo quanto é de coisa dentro. Não tem aquelas redinhas, não sei se todo mundo já comprou. Quando você compra, né, e não é em todo mercado que tem também, são alguns específicos. Quando você compra duas garrafas de alguma coisa, para uma garrafa não bater na outra, eles botam uma redinha, né, que é para uma garrafa amortecer a outra. O Wesley já sabe de qual que se trata. Tem também aqui dentro do esgoto, bolsa plástica. Tá bem surtido. Isso aqui é um adesivo de quem? Né? Candidato é... Eita, parece que é aquele... Deixa pra lá, mas botaram aqui no esgoto. Tem uns até que combina, tá no esgoto mesmo, né? Como é? Vai sujar o esgoto? Não, mas peraí. Meu Deus do céu, vocês também. 9:51. Olha, pessoas com 60 anos ou mais já podem emitir a credencial de estacionamento digital de forma online, sem a necessidade de comparecer presencialmente a um órgão de trânsito ou enfrentar filas. O documento está disponível por meio do aplicativo Carteira Digital de Trânsito e também no portal do Senatran. A credencial tem validade em todo o território nacional. A versão digital não representa a criação de um novo benefício, apenas permite a digitalização da credencial, que autoriza o uso de vagas de estacionamento reservadas para pessoas idosas em vias e estacionamentos públicos e privados de uso coletivo. Para emitir a credencial, é necessário ter 60 anos ou mais, possuir carteira nacional de habilitação válida, ter uma conta gov.br, realizar a solicitação pelos canais oficiais do Senatran. O serviço é gratuito e quem preferir também pode utilizar a credencial em sua versão impressa. O documento é necessário para utilizar as vagas reservadas.
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0: Educação é decisiva nas eleições ao influenciar eleitores. Raquel Queui.
2: Na hora de definir o voto, a área da educação pode ser decisiva para os eleitores. De acordo com a pesquisa, o que a população pensa sobre a educação 2026, o tema influencia o voto de 71% dos brasileiros. Esse dado mostra preocupação com a educação no Brasil, além de trazer à tona os desafios enfrentados e a busca por melhorias na área. Segundo a especialista Thalita Nascimento, diretora de Relações Governamentais do Todos pela Educação, um dos desafios é a continuidade do ensino.
3: Eu acho que a gente tem um problema que, ao longo da trajetória acadêmica, o estudante vai perdendo pontos essenciais para acumular aprendizagem. Então, ele vai acumulando, na verdade, desafios.
2: Além disso, a Todos pela Educação também construiu um documento com propostas para estas eleições. Intitulado De Dois Movimentos, Uma Só Agenda, o objetivo é dar continuidade às políticas eficientes e inovar em temáticas recentes. Ela explica que a educação é uma área que leva tempo de desenvolvimento para mostrar resultados.
3: É importante pontuar que educação, diferente talvez de outras temáticas, a gente não consegue ter resultados em curto prazo, né? Os resultados, eles sempre são a médio e longo prazo. Isso porque a educação não é uma política que se resolve com a compra de um equipamento ou com uma bala de prata.
2: Thalita também ressalta a necessidade e a importância dos planos nacionais para desenvolver o âmbito educacional. O novo Plano Nacional de Educação, o PNE, foi sancionado em abril deste ano para o período de 2026 a 2036. Como uma das medidas para avançar, o foco será na aprendizagem dos estudantes e na formação docente. Da Rádio Câmara de Brasília, Raquel Queui.
0: Nove horas e 54 minutos aqui na Rádio Jornal. Os beneficiários do programa Bolsa Família começam a receber, a partir de 19 de outubro, os pagamentos referentes ao mês. O repasse será realizado pela Caixa, seguindo a ordem do último dígito do NIS. Dia 19, NIS 1, e aí vai, né? 2, dia 20, 3, 21, 4, 22, 5, 23. Parou? Sábado, domingo. Dia 6, aliás, NIS 6, dia 26, 7, 27, 8, 28, 9, 29 e 0, 30, tá? Então, é isso. Aí é o calendário de pagamento dos beneficiários do Bolsa Família.
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0: Eleitores fora do seu domicílio eleitoral, inscritos no voto em trânsito, poderão votar pelo menos para presidente. Luiz Cláudio Canuto.
4: Até 20 de agosto, o Tribunal Superior Eleitoral recebeu os pedidos.

0: inscritos para o registro de eleitores que estarão fora do domicílio eleitoral no dia das eleições. O primeiro turno está marcado para este domingo, 4 de outubro. Os eleitores solicitaram a alteração temporária do local de votação para votar em trânsito. O pedido foi feito pelo autoatendimento eleitoral ou presencialmente em um cartório eleitoral. Segundo o TSE, o número de eleitores com voto em trânsito caiu 1,4% em relação a 2022. Em 2026, 638.096 eleitores solicitaram voto em trânsito, sendo 323.571 para o primeiro turno e 314.525 para o segundo turno. Segundo o especialista em direito eleitoral, Eric Pereira, a depender do local em que o eleitor estiver, ele pode votar apenas para presidente da República ou votar em todos os cargos. Além disso, o voto em trânsito está disponível apenas nas capitais e nos municípios com mais de 100 mil eleitores. E nesses municípios, em locais determinados pelo TSE.
1: Não significa, portanto, que o eleitor ele possa simplesmente comparecer a qualquer sessão eleitoral. Porque esse voto em trânsito que tanto se fala, ele é um voto em que permite, mesmo fora do município, do seu domicílio eleitoral, desde que tenha essa habilitação, você poder participar da eleição que acontece no dia 4. Se você está em outro município do seu estado e você fez essa regularização, você poderá votar para presidente, para governador, para senador, deputado federal. Porém, se você está em outro estado, diferente do seu domicílio eleitoral, você só vai poder votar para presidente da República. E se você é eleitor inscrito no exterior, mas está em trânsito no Brasil, você também só poderá votar para presidente da República.
0: A designer gráfica paraense Laís Maria Brasileiro está morando em Brasília há 3 meses e fez o pedido na página do TSE dentro do prazo, que foi de 20 de julho a 20 de agosto. Como ela é de Belém, lamenta poder votar apenas para presidente da República.
2: É um sentimento um pouco angustiante. Eu vejo no contexto atual há uma grande importância nesse exercício da democracia, nesse exercício do voto. E eu acho que não poder escolher os senadores e os deputados é uma sensação assim de estar presa. Mas ainda assim eu fico feliz de poder escolher o presidente. Mas eu queria que o voto em trânsito incluísse senadores e deputados.
0: Laís explica que quando fez a inscrição do voto em trânsito, pôde escolher um local perto de onde mora, mas mesmo assim vai precisar pegar um ônibus. O voto em trânsito não pode ser solicitado para eleitores que estiverem viajando para o exterior. A legislação eleitoral prevê a possibilidade de transferência temporária do local de votação para outros grupos, como presos provisórios, adolescentes em unidades de internação, militares, policiais em serviço no dia das eleições, pessoas deficientes ou com mobilidade reduzida, indígenas e moradores de comunidades tradicionais e assentamentos rurais, integrantes da Justiça Eleitoral também e do Ministério Público Eleitoral que estão em serviço, além de pessoas em situação de rua. Da Rádio Câmara de Brasília, Luiz Cláudio Canuto.

0: 9:59 aqui na Rádio Jornal. Faltam alguns segundos para as 10, então deixa eu dar uma passadinha aqui. Bom dia, Sócrates. Bom dia, Rádio Jornal. Bom dia para você, Marcos Antônio. Tá aí no Vassoural acompanhando a nossa programação. Quem mais conosco aqui? O Luiz Joaquim de Lima, lá em Bezerros, também acompanhando a gente. Bom dia. Bom dia, Sócrates. Gostaria que você chamasse a atenção do Procon. Se for gasolina, nem pense. Porque, né? Posto. Ah, rapaz, é o mercado lá do universitário, tá fazendo propaganda enganosa. Ó, vou fazer o seguinte, Cleide, se possível, faça essa denúncia diretamente ao Procon. Você pode fazer, não tem problema não. É porque quando eles, se a gente for passar para eles, o máximo que eles vão fazer é perguntar detalhes que a gente não vai ter, né? E o que é que você está dizendo aqui? É que foi lá, foi colocado uma promoção, e assim que abriu, o pessoal da loja disse que já tinha acabado. Ou seja, não tinha produto nenhum na promoção. Então, seria interessante que você fizesse essa denúncia ao Procon, tá? Seria bastante interessante mesmo. Eu tô passando aqui para Juliana, a gente vai passar para o Procon, mas isso não significa que eles irão atender, porque com certeza eles vão pedir aqui diversas informações que só você tem, né? Qual foi o produto, que hora você chegou, todos esses detalhes, tá? Mas obrigado mesmo por confiar na gente aqui na Rádio Jornal.
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0: Dez horas, quatro minutos aqui na Rádio Jornal. Olha, a gente anunciou ontem, né, infelizmente, o falecimento do Alberto Pereira, ouvinte nosso aqui da Rádio Jornal, bastante conhecido de todo mundo aqui. Eu acho que todo mundo da rádio e da TV, né, conhecia o Alberto pela proximidade, né? Pensa num cara que gostava de estar informado, né? De estar sempre acompanhando tudo. E o Alberto escutava quem for de notícia, né? Quem for de notícia pode ter certeza que o Alberto já ouviu algum dia. E o Berg deu uma passadinha lá, né, Berg?
8: Ok, Sócrates. Pois é, meu amigo. Eu estou aqui no velório do Parque dos Arcos, onde neste momento está sendo prestadas as últimas homenagens ao nosso amigo e ouvinte aqui da Rádio Jornal, o Alberto Pereira, que sempre participava com a gente, sempre mandava mensagens tanto para o Sócrates como para mim também, colaborando com a nossa programação, nos ajudando também com muitas pautas, muitas informações, e infelizmente nos deixou. Ele teve, Sócrates, um AVC gravíssimo, né? Um AVC hemorrágico, e infelizmente faleceu. O Alberto Pereira da Silva, 58 anos. Aqui os familiares, amigos, prestando as últimas homenagens ao Alberto Pereira. O velório está acontecendo aqui no Parque dos Arcos e o sepultamento vai ser à tarde, às 3 horas da tarde, no cemitério Dom Bosco. O Alberto também era muito ligado à cultura. Sempre que a gente levava artistas para a Rádio Jornal, o Alberto fazia questão também de estar presente, tirar fotos, e também participava de um grupo aqui na cidade de Caruaru, Tempero Musical, ao lado do nosso colega radialista Irã Carvalho e outros colegas também. E infelizmente, né, uma perda muito grande para a cidade de Caruaru, viu? Porque era uma pessoa muito atenta, muito ligada com os acontecimentos aqui do município. E repito, sempre nos tratou muito bem. Onde o Alberto nos encontrava na rua, sempre aquela alegria, abraçando e nos passando informações acerca de interesse público aqui pelas ruas. Ele circulava muito também. Ele tinha uma empresa, Sócrates, ou trabalhava ali na Vila do Aeroporto. E sempre mandava: ô, Berguinho, tem uma pauta para você. E sempre a gente também entrevistava aqui o Alberto Pereira, aqui nesse microfone da Rádio Jornal. Infelizmente, ele nos deixou. Que Deus possa realmente confortar os familiares. Claro, a esposa dele, as filhas estão aqui muito, mas muito abaladas. Mas a Deus vai dar o conforto para todos os familiares e amigos do Alberto Pereira. A gente veio até aqui, Sócrates, em forma de homenagem também, porque eu sempre gosto de lembrar que o nosso ouvinte, ele faz parte da nossa família, é a família Jornal, e a gente acaba perdendo um familiar, acaba perdendo um ouvinte, que foi o Alberto. Sócrates, eu volto contigo, meu amigo.
0: Verdade, mais uma vez, assim como dissemos ontem, né, nossos pêsames aos amigos e aos familiares do Alberto Pereira. 10 horas, 8 minutos, aqui na Rádio Jornal. Olha, cerca de 70 quilos de maconha foram apreendidos e 32.700 pés da erva foram erradicados e incinerados durante uma ação no sítio Alto dos Coqueiros, em Santa Maria da Boa Vista. Os policiais localizaram 6 homens e uma mulher, além de uma plantação de cannabis no local. Um dos envolvidos também era alvo de um mandado de prisão por homicídio. Durante a ocorrência, também foram apreendidos uma pistola calibre 9mm, 3 carregadores, 38 munições do mesmo calibre, 3 radiocomunicadores e equipamentos utilizados no preparo e no acondicionamento da droga. Os policiais também apreenderam uma trimadeira desfolhadeira, uma seladora manual de plástico, duas balanças e três celulares.
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0: Chegamos literalmente na reta final, né, de tudo deste primeiro turno. Para alguns foi rápido, para outros durou uma eternidade, mas ainda temos o dia de hoje, dia 2, amanhã sábado e domingo o dia oficial, né, o dia da eleição, e depois saberemos se segundo turno será necessário ou não. Nós estamos ao telefone com o Dr. João Américo para a gente conversar um pouquinho a respeito dessa reta final de campanha. Dr. João, seja bem-vindo aqui à Rádio Jornal, muito bom dia.
10: Bom dia, Sócrates, bom dia a todos os ouvintes da Rádio Jornal, é sempre um prazer renovado falar com vocês, desde já parabenizando o que a gente espera, que imprensa, jornalismo correto, contribua com a democracia, com a informação, sem induzir eleitor, dando espaço a todos aqueles que participam do processo político eleitoral, e a Rádio Jornal, historicamente, tem contribuído para que o eleitor tome a decisão correta, bem informado em tempo de fake news. A gente sintoniza na Rádio Jornal e encontra a melhor informação, a mais qualificada, para que a gente possa efetivamente tomar nossas decisões

0: baseado no que é certo, no que é correto, no que é justo e no que é bom.
1: Perfeito. Ah, evidentemente que o senhor é um homem do direito, mas também o senhor é um homem da política que acompanha, né, o movimento. A campanha foi dentro da normalidade? O senhor esperava mais embates, mais agressões? O senhor esperava mais propostas? O senhor esperava, já que o senhor falou sobre fake news, talvez até mais fake news do que tivemos, e olha que tivemos um bocado. O senhor esperava mais IA? Ou tá dentro da média, foi dentro do que o senhor imaginava? Eu sei que o senhor é homem do direito, mas que gosta também dessa questão, né, do embate político, da estratégia política, da estratégia eleitoral. Foi dentro da média, foi pior, foi melhor, doutor João?
0: Sócrates, no plano nacional, é evidente que nós temos que fazer um recorte a nível nacional, a nível estadual. A campanha, ao que me parece, foi dominada por um revivamento de temas que, de fato, já ocorreram em 2022. Eu não percebi, de fato, profundidade no debate do processo político-eleitoral nessa última semana. O debate público foi praticamente para tratar, para entender o que é que qual é o papel de Nossa Senhora, de Jesus Cristo. Então, teve uma ao meu ver,
1: É algum.
0: e são temas tão caros que poderiam, de fato, ter um debate com mais profundidade. Eu acho que
1: Eu vou pedir, doutor João, aqui para Juliana refazer. Eu vou pedir para Juliana refazer aqui a ligação. Tá, doutor João? Vou pedir para ela refazer aqui. Vamos ver. Deixa eu ver se melhorou agora. Vamos lá.
0: Não, eu acho que ficou faltando um debate
1: É.
0: mais profundo, mais
1: Sim.
0: propositivo, né, no sentido de se levar em consideração temas centrais como segurança pública, saúde, desemprego. Então, acho que o debate foi eclipsado por uma pauta comportamental, por uma guerra cultural, e eu acredito que isso não contribui tanto para a solução dos problemas no nosso país. Então, eu ficou, ao que me parece, um pouco fora do que se espera efetivamente de um debate mais aprofundado de temas centrais para o cotidiano, para o dia a dia da população.
1: Eu tenho essa visão também, doutor João. Foi muito vazio de tudo. Não, não se construiu nada, na verdade, né, na campanha. De todos os lados, viu? Você que está ouvindo a gente aqui, a gente está privilegiando ou desprivilegiando alguém, não. De todos os lados.
0: Exato.
1: Eu não vi campanha política de seu ninguém. Eu vi campanha de difamatória de todos. E apenas isso. Doutor João.
0: Exato.
1: Nós temos uma legislação um pouco diferente, né, na eleição desse ano, principalmente por conta da IA e por conta de como a IA podia ser utilizada, e ela pôde ser utilizada na campanha, mas a gente teve algumas mudanças na legislação, e algo que me preocupou, já conversei com outros operadores do direito também, é a velocidade da apuração das denúncias, a velocidade de ação. Né, do TSE, às vezes parece que é rápido demais e muitas vezes parece que é lento demais. Que análise o senhor faz das novas leis que entraram em vigor, dos novos ajustes, né, que entraram em vigor para a eleição deste ano, nesse primeiro turno, doutor João?
0: Principalmente quando você coloca a IA, né, que tornou mais rígida o uso da inteligência artificial, proibindo a publicação, republicação, impulsionamento de novos conteúdos produzidos ou alterados por inteligência artificial, principalmente no que diz respeito ao uso de imagem, voz, manifestação dos candidatos. Então, essa proibição começa 72 horas, começou, né, 72 horas antes da eleição e vai até 24 horas após o encerramento da votação. Essas medidas estão lá previstas nas resoluções do Tribunal Superior Eleitoral e buscam, de todo modo, evitar o chamado conteúdo sintético divulgado às vésperas da eleição, né, às vésperas da votação, no sentido que esses conteúdos sintéticos possam interferir num processo político-eleitoral, na vontade do eleitor. Isso significa dizer que, nesse período, não pode ser publicado novos vídeos, áudios ou conteúdos produzidos por IA que utilizem, por exemplo, a imagem, a voz do candidato, ou uma pessoa pública, um artista, um cantor, aí, que se identifica com o candidato com essa manipulação através de IA. Essa regra também alcança a chamada republicação.

0: funcionamento pagos.
1: Perfeito. A mente do eleitor, apesar de nós termos eleição já há alguns anos no país, né, da redemocratização ali no final dos anos 80, e de estarmos, de certa forma, já habituados desde os anos 90 a participarmos de eleições, mas algumas coisas ainda ficam meio dúbias e com dúvida na mente do eleitor. Ontem nós tivemos o final da campanha eleitoral, aí, da propaganda eleitoral, perdão, no rádio e na TV. Aí muita gente fica naquela dúvida, ué, mas acabou no rádio e na TV e pode bandeira na rua ainda? Aí tem candidato e candidata que está marcando caminhada, tem gente distribuindo material ainda na rua. Não está fora da lei, né? É porque existem etapas, não é isso, doutor João?
0: Exato. Até sábado você pode, né, ter esse movimento de campanha eleitoral. Ou seja, essa campanha de rua é permitida até o sábado, às 22 horas, que é a véspera de eleição. Naturalmente, algumas questões estão proibidas, né? Até sábado você pode carreata, passeada, caminhada, distribuição de panfleto, de santinho. Também esse é o horário limite para aquelas mesas que distribuem bandeiras nas ruas, né? O santinho. E aí, no dia 4, no dia da eleição, qualquer ato de propaganda de rua, comício, carreata, boca de urna, é proibido. Então, no dia do pleito, a manifestação do eleitor deve ser silenciosa, individual, com a sua preferência, mas não pode haver a chamada, né, manifestação de rua. Isso, né, está proibido. Então, essas ações, elas ficam terminantemente proibidas no dia da propaganda eleitoral.
1: Perfeito. Você pode votar com a cor do seu candidato, a cor da sua candidata, não tem problema. Agora, não faça aglomeração, né? Não fique pedindo voto para os outros, porque
0: Perfeito.
1: aí você vai estar infringindo a lei, né, doutor?
0: Exato. A aglomeração, né, como você disse, a manifestação individual, broche, bandeira, camisa, né, a praguinha, né, o adesivo, o eleitor quer botar o adesivo do candidato, ou até está na moda aqui, só que aqui no centro aqui de Caruaru, estão vendendo camisa de candidato, né?
1: Sim.
0: Antigamente era o candidato que dava, agora o pessoal está comprando. Então, tem muita gente aqui vendendo, comprando. Essa camisa pode ser utilizada normalmente no dia da eleição. É importante dizer também que o eleitor não deve esquecer do seu documento com foto. Título de eleitor é importante, mas o documento com foto é fundamental. RG, CNH, carteira profissional, tem que ser esse documento com foto, né? E também a utilização do celular. Você pode ir até a mesa diretora, o eleitor chega, identifica seu local de votação, geralmente é uma escola, geralmente é uma sala da escola, identifica lá, depois entra na fila e você tem o seu título, o e-título. E esse e-título você pode utilizar no celular para se identificar. Deixa o celular na mesa e vota. Agora também é importante dizer que são muitos votos. Então o eleitor pode levar o chamado santinho, né? Pode levar para digitar lá. Então nós vamos ter votações de deputado federal, deputado estadual, senador duas vezes, governador e presidente da República. Então são muitos números para decorar e não há problema nesse sentido de o eleitor levar a sua colinha, o seu, né, o seu papelzinho indicando o número dos seus candidatos. Isso é permitido.
1: E principalmente, como o senhor lembrou, né, que são muitos votos, né? São muitos números para você decorar, mesmo para aquele que vai votar em legenda, até para quem vai fazer a opção para deputado estadual ou federal votar em legenda, mas mesmo assim vai ter que votar, vai ter que colocar lá dois números da legenda. É muita escolha, né, doutor João?
0: São muitos votos nessa eleição. Lembrando que na eleição de legenda, ela não cabe para senador,
1: Sim.
0: né? Então, a ordem, né, pode levar essa chamada colinha eleitoral e também lembrando essa questão da biometria. Então, para o eleitor, ele pode levar essa colinha, já levando em consideração a quantidade muito grande de votos. Então, veja, deputado federal são quatro números, deputado estadual cinco, aí senador, que é a primeira vaga, três números, senador, segunda vaga, mais três números, governador, dois números e presidente, dois números. Então, a urna eletrônica também é importante dizer que ganhou uma barra de progresso, que ela exibe na parte de cima da tela, vai mostrar para quais cargos o eleitor já votou e para quais ainda deve votar. Vai aparecer lá essa barra de progresso lá, como se fosse um gamezinho, né? Você já votou em deputado federal, falta agora deputado estadual e senador, primeira vaga. E assim por diante. Lembrando também que o eleitor que votar no senador, então digamos que o número de Sóstenes é 0005, né? 0007, é o agente secreto. Ou três números, né? 007. E aí, nesse sentido, se ele vota 007 e repete o número, esse segundo voto, e confirma, esse segundo voto vai ser considerado inválido, só vai valer o primeiro. Não dá para você votar duas vezes no mesmo senador. Então, essa renovação, nós estamos agora, nós temos 54 vagas em disputas em todo o Brasil para senador, das 81 cadeiras que estão. Então, esse voto para o senador é o chamado voto nominal, não permitindo votar apenas no partido, que é o voto de legenda, que cabe para o deputado federal e para o deputado estadual. Então, se o eleitor digitar apenas o número da legenda, dois dígitos, a urna não vai permitir essa votação. Caso ele prossiga com o número inválido, o voto será considerado nulo para o cargo. Então, esse, lembrando também, é importante que o voto de senador é estadual, ou seja, cada eleitor, cada estado pode votar em candidatos que concorrem no seu estado, no seu domicílio eleitoral. Você pode se agradar de um senador de Minas Gerais, da Bahia, de São Paulo, mas só podem votar em candidatos ao Senado registrados aqui em Pernambuco. E aí, já reafirmando, em eventuais votos digitados para candidatos de outras unidades da federação, eles não vão ser computados.
1: Eu queria ver uma grande diferença na eleição deste ano, que seria a limpeza das ruas no dia do pleito. Mas eu tenho certeza que domingo nós estaremos falando com os nossos amigos aqui na Rádio Jornal, dizendo: mas rapaz, vocês quando vieram aqui para o Sistema Jornal do Comércio, vocês quando foram votar, viram a quantidade de santinho jogado no meio da rua? Eu queria, sinceramente, uma grande mudança nisso, viu, doutor João? Mas eu não sou nem um pouco otimista, não, viu?
0: É verdade, é o chamado derrame de santins, material de campanha nas ruas, especialmente nas vésperas de eleição, no dia da eleição, no local de votação, que é considerada propaganda irregular, né? E também considerado crime eleitoral. Eu penso que nós precisamos fazer uma autocrítica, né? Então, no fim das contas, quem é o culpado? É o candidato que joga ou é a justiça eleitoral que vê e não pune? Então, ou é uma questão cultural, ou se vai revogar isso, porque é considerado propaganda irregular, jogar, permitir que se espalhe papéis de candidatos nas ruas, perto dos colégios, até dentro dos próprios colégios, né? O chamado, tem locais que chamam o voo da madrugada, né? Que então gera muita, né? E gera essas multas, né? De 2.000 a 8.000 por propaganda irregular, mas no, e também considerado crime eleitoral, né? No dia da votação, essa configura nos termos do artigo 39, parágrafo 5º da legislação, com pena de detenção de 6 meses a 1 ano. Mas eu ainda não vi ninguém ser preso por derrame eleitoral, nem também não vi nenhuma punição mais específica em relação a isso. Infelizmente, é uma cultura esse derrame de santinho, né? Se espalhar esse material impresso, né? E gera, ao meu juízo, um transtorno para a cidade. Fica poluída, eu penso que de fato isso não colabora com a democracia, com a limpeza urbana, depois sobrecarrega os nossos valorosos, briosos, imprescindíveis garis, que é quem, no fim das contas, vão ter que limpar. Os candidatos nem isso se propõem, ou seja, aqueles que jogaram, de disponibilizar gente, material de limpeza para limpar os locais de votação. Eu penso que nós precisamos aperfeiçoar nossa democracia. Nossa democracia, Sócrates, ela é uma eterna ação de aperfeiçoamento. A gente precisa aperfeiçoar ela cotidianamente, diariamente, em cada ciclo eleitoral. E um dos elementos para aperfeiçoamento de nossa democracia, ao meu juízo, seria essa condição de levar, acabar com o chamado derrame de material na véspera da eleição.
1: Eu acredito, acho que foi da região norte, eu não vou lembrar qual foi o estado, não sei se o senhor lembra desse caso também, que um juiz eleitoral determinou para o candidato fazer a limpeza das ruas, no dia ainda em que foi constatado o derrame de santinhos. Eu não recordo mais qual foi o estado. Eu acho que há duas eleições, eu acho que há dois pleitos. Pode ter sido até na eleição passada para deputado, mas foi na região norte. Eu não lembro qual foi o estado, mas um juiz lá de uma cidade determinou isso. Ou limpa, ou a gente vai seguir com o processo aqui para o senhor. E ele foi limpar, viu? Ele foi para a rua limpar.
0: Eu acho que é importante essa postura do juiz, foi bem proativa, é o que a gente espera, né, essa condição. Então, há também essa posição, né, de os magistrados determinarem, né, sempre que houver derrame de material, junto com a punição, né,

0: gestado, é organizado, é estruturado nas escolas e é lá também o local onde nós escolhemos o futuro para o nosso país. E por conta disso, por ser um local tão sagrado, eu penso que deveria haver uma postura de, havendo o reconhecimento mínimo que seja de um candidato, mesmo que não tenha sido autorizado por ele, de derrame material, que ele disponibilizasse imediatamente a equipe de limpeza para fazer a limpeza dos locais de votação.
1: Perfeito. Deveremos ter um clima acirrado nessa eleição, mas pelo menos pelo que eu tenho visto até agora, mesmo com o acirramento, a gente não teve notícias, pelo menos eu não acompanhei, de mortes ou algo do tipo pelo país, né? O clima está acirrado na eleição, no caso nacional, aqui em Pernambuco, no estado também, segundo as pesquisas, mas pelo menos até agora eu não percebi, a não ser que o senhor tenha alguma informação, não percebi algo com gravidade de morte ou algo do tipo. E esperamos que seja assim, né, doutor?
0: A gente espera, porque naturalmente a gente não pode transformar a violência como discurso político, né? É importante também que se diga que os últimos processos políticos eleitorais no Brasil se acirraram muito, né? Tiveram ataques que passaram dos ataques pessoais, ideológicos, e acabaram se transformando em violência. Existem institutos de pesquisa que mostram até que grupos, em determinados locais, especificamente do Brasil, entre policiais ou da Força de Segurança ou outros grupos, estariam se organizando para coagir, ter ato de violência, mas em nossa região, principalmente, nós não identificamos. Ou seja, a gente tem que tornar a eleição um processo civilizatório mínimo. E uma das questões civilizatórias mínimas é afastar, de todo modo, a violência. Então, não dá para a gente construir um processo político eleitoral em nosso país onde a violência, como eu disse, seja metodologia de campanha, seja metodologia de processo político eleitoral.
1: Perfeito. Doutor João Américo, quero agradecer a participação do senhor, muito obrigado. E é um período de muito movimento, mas é muito bom também esse tipo de conversa sobre política, muito interessante. Quem não conversa sobre política, deixa que outros conversem e decidam a sua vida. Não é isso, doutor João?
0: Exato, e é isso mesmo, Sócrates. Política é lugar de gente que tem esperança, de gente que acredita que as coisas têm que mudar. E o voto é muito disso. Ou seja, se a gente não está tão conformado, o voto é a expressão dessa manifestação. Os candidatos não são os melhores, mas é importante que nós possamos escolher. E principalmente para ter autonomia de cobrar. E no fim das contas, reforçar essa invenção humana, que é imperfeita em determinados momentos, mas, ao que me parece, é a melhor condição para os homens serem governados pelos próprios homens, que é a democracia. Então, quando a gente vai votar, a gente está dizendo sim que acreditamos na democracia, e sim que também temos esperança no futuro melhor.
1: Perfeito. Até agora não inventaram nada melhor do que ela, né? Doutor João, muito obrigado pela participação. Domingo o senhor está por aqui também, né?
0: Domingo estou com vocês aí, na nossa querida Rádio Jornal, e fazendo aí o comentário, analisando, né, sempre com a cautela, com o profissionalismo, que vocês vão me ensinando e entregando à nossa sociedade.
1: Nós vamos aprendendo. Um abraço, doutor João. Muito obrigado.
0: Um abraço, fique com Deus.
1: Conversamos com o advogado João Américo aqui na Supermanhã da Rádio Jornal.

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0: 10 horas 34 minutos aqui na Rádio Jornal. Olha, o número de operações feitas via Pix registrou na última semana de setembro a maior queda para o período desde 2022. Aí você deve perguntar, e por quê? Sabe, não sei se é coincidência ou não, sabe quando é que aconteceu esse recuo? Depois da proibição das bets. Olha o número de Pix, ó. Diminuiu. Por que será? Né? Uma análise da Globocom, que não tem nada a ver com a emissora aquela, né, de TV, com base nos dados do sistema de pagamentos, é apenas uma coincidência de nome, entre os dias 24 e 30 de setembro, mostra que foi realizada 1 bilhão e meio de transferências, um volume 3,1% abaixo da semana anterior e 7,5% menor que a média das três semanas anteriores. Pode ser coincidência? Pode, mas aparentemente não é.
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0: Discord terá que adotar medidas de proteção. Luana Karen.
2: Na ação que foi acatada pela Justiça Federal, a Advocacia Geral da União sustenta que a plataforma Discord apresenta falhas nos mecanismos de verificação de idade e de proteção aos usuários contra riscos graves, como os que culminaram na morte de uma adolescente de 13 anos em julho deste ano. A ferramenta de mensagens instantâneas e comunicação deverá cumprir agora uma série de determinações judiciais, entre elas, adotar medidas para impedir a recriação de servidores, canais e comunidades removidos e o retorno de usuários banidos ou suspensos. O Procurador Nacional de Defesa e Democracia da Advocacia Geral da União, Rafael Ramos, ressaltou que as medidas estabelecidas pela Justiça estão previstas na legislação brasileira, com destaque para o Estatuto da Criança e do Adolescente Digital.
3: Esse quadro ele já vinha se agravando e o que acontece? O Brasil hoje ele tem uma legislação específica, né, para proteção de crianças e adolescentes no ambiente digital, chamado ECA Digital. Então nós, essa foi a grande base, digamos, da nossa ação, foi exigir que fossem cumpridas determinações que já constam em lei, mas que infelizmente não estavam sendo observadas especificamente nessa plataforma.
2: De acordo com a decisão judicial, as contas de crianças e adolescentes até 16 anos devem estar vinculadas às contas de seus responsáveis legais. A plataforma de Discord também deverá adotar medidas de proteção e ferramentas de supervisão parental, incluindo o controle das interações. A decisão ainda determina que o Discord crie protocolo para situações de extorsão sexual envolvendo crianças ou adolescentes. Rafael Ramos, da Advocacia Geral da União, explicou que essas plataformas já têm ferramentas para coibir esses tipos de crimes.
3: Há mecanismos nas formas de detecção, seja por vídeos, seja por ícones, seja por textos, seja por chamados metadados, né, correlações de comportamento de determinados usuários conversando com outros, os chamados sinais, né, esses marcadores, as empresas têm condição de fazer esse acompanhamento e é uma avaliação de risco. Né.
2: O Discord também deve comprovar a capacidade de operar em língua portuguesa para segurança, moderação e recebimento de denúncias no Brasil. Caso não cumpra a determinação judicial, a plataforma ficará sujeita a multa diária de R$100 mil. Reportagem Luana Karen.
0: Dez horas 37 minutos aqui na Rádio Jornal. Vou para 5 mensagens, viu, Givaldo Júnior? 5 mensagens. Tô te ouvindo, Sócrates. É a Maria Joaquina de São Caetano. Um abraço para você, Maria Joaquina. Obrigado pela audiência. Quem mais aqui com a gente? A Sônia Cavalcante, bom dia, que Deus abençoe nosso dia, amém. Aqui na Praça da Nova Caruaru, o alambrado tá todo quebrado, tá complicado. Valeu, Cícero, um abraço pra você, obrigado pela audiência também aqui na Rádio Jornal. Rapaz, João Biano mandou mensagem de áudio aqui, não consigo ouvir, João, mas vou mandar aqui pra Juliana, pra ela ouvir lá na redação, tá? Um abraço, obrigado pela audiência mais uma vez aqui na Super Manhã. Pronto, já encaminhado aqui. Já foram 4 a 5ª mensagem. O Renato Simeão está na Vila do Joá, ouvindo, acompanhando a programação da Rádio Jornal. Valeu, Renato. Obrigado pela audiência.
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0: Inmetro fiscaliza produtos infantis em lojas físicas e virtuais. Pablo Mundim.
4: Na hora de escolher um brinquedo, a segurança das crianças deve vir em primeiro lugar. Para prevenir riscos, o Inmetro, Instituto Nacional de Metrologia, Qualidade e Tecnologia, realizou durante o mês de setembro a Operação Criança Segura, que fiscaliza produtos infantis em lojas físicas e virtuais. O assessor da Diretoria de Avaliação da Conformidade do Inmetro, Leonardo Rocha, orienta os pais a verificarem a presença do selo de identificação da conformidade antes da compra.
5: Aquele selinho que tem a marca do Inmetro, junto com a marca do organismo de certificação responsável pela avaliação de conformidade daqueles brinquedos. Então, os pais, ao observarem a presença daquele selo, podem ter a tranquilidade de que aquele produto passou por um processo de avaliação com foco no cumprimento dos requisitos de segurança. Essa avaliação contempla auditoria da fábrica, onde o produto foi produzido, bem como a realização de testes, realização de ensaios em laboratório para verificar o cumprimento dos requisitos de segurança.
4: Entre os itens verificados estão brinquedos, berços e bicicletas, entre outros produtos infantis. Mas a atenção não deve parar no selo. É importante observar também se as informações estão em português e a classificação etária indicada na embalagem. O assessor do Inmetro, Leonardo Rocha, alerta para a diferença entre a indicação e a restrição de idade.
5: A indicação, ela tem relação com aspectos cognitivos. A criança, ela tem uma idade que vai permitir a ela aproveitar ao máximo aquele brinquedo. É diferente da restrição, que tem relação com segurança da criança. Aquele brinquedo, ele é restrito, ele é proibido para criança naquela faixa etária.
4: Outra dica é dar preferência ao comércio formal. Nas compras pela internet, o consumidor pode solicitar imagens do produto ou da embalagem, bem como o número de registro, quando for o caso. Denúncias podem ser feitas ao Inmetro por meio da plataforma Fala BR ou pelo telefone 0800 285 1818. Já os acidentes de consumo podem ser registrados no endereço SIMAC com S e C mudo no final, .inmetro.gov.br. Reportagem Pablo Mundim.

0: 10 horas 41 minutos aqui na Rádio Jornal. Vou com mais 5 mensagens, viu, Givaldo Júnior? Mais 5 participações aqui no 81996017448. Bom dia, Sócrates. Estamos aqui na escuta. Só para avisar ainda, nada da consulta. Eita, Rossana, tá difícil, né? As propagandas do rádio e da TV já terminaram, viu? Viu, Rossana? Pergunta: vão até quando? Já terminaram. Um abraço para você, obrigado pela audiência mais uma vez. A Rossana Menezes também acompanhando aqui a Rádio Jornal. Estou mandando, inclusive, de novo aqui a questão da consulta para a Juliana mais uma vez, tá? Safadeza da Compesa, chega água de madrugada e antes das 9 da manhã seca. A Verônica. Eita, Verônica, tá assim. É pelo código aqui 87. Você está em Garanhuns, é, Verônica? É isso? Um abraço, obrigado pela audiência aqui na Rádio Jornal. Bom dia, Sócrates. Tô ligado na Supermanhã. É o Lula de Maniçoba. Valeu, Lula. Obrigado pela audiência também aqui na Rádio Jornal. Eita, chuva de dinheiro, é, por aí. Ô, rapaz. Valeu, Pincel. Um abraço. Obrigado pela audiência também aqui na Rádio Jornal. Quem é que mandou bom dia aqui? Foi o Severino. Bom dia, Severino. Um abraço. Obrigado pela audiência também aqui na Supermanhã.
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0: Fórum de Vigilância Sanitária reúne profissionais da região em Garanhuns. Alô, Ed Carlos.
2: Realizado em Garanhuns, o segundo Fórum de Vigilância Sanitária da 5ª Regional de Saúde de Pernambuco reuniu técnicos do município e do Agreste Pernambucano para debater, compartilhar experiências e atualizar conhecimentos na área. As palestras Vigilância Sanitária em Farmácias e Drogarias e Inspeção Sanitária em Serviços Hospitalares com Manuel Marcelino e Jefferson Nunes da APVISA integraram a programação do primeiro dia, que também contou com a roda de conversa celebrando conquistas, avanços da vigilância sanitária na Quinta Geres. No segundo dia, os profissionais realizaram inspeções práticas num supermercado de Garanhuns e também na Escola Jerônimo Gueiros, sob a supervisão das fiscais sanitárias Eneida Lacerda e Cecília Soares, da APVISA. As fiscais também foram responsáveis pelas palestras acerca da atuação da vigilância sanitária nos serviços de comercialização de alimentos, alimentação por delivery e eventos em massa. Ed Carlos, Rádio Jornal, Rádio Notícia.
0: Dez horas 44 minutos aqui na Rádio Jornal 10 e Quaracoacoá, depois das 10. Dá mais uma vez uma passadinha aqui no nosso WhatsApp. O Edivaldo Vigilante tá com a gente, mandando bom dia. Bom dia, Edivaldo. Obrigado pela audiência também aqui na Rádio Jornal. E a pessoa fala com quem? Com a Rádio Jornal, né? Venho pedir encarecidamente à Compesa que libere água para o loteamento Osana. Estamos sem água há mais de 15 dias. Nos bairros vizinhos tem água há uma semana e aqui estamos sofrendo com a falta dela. Eita, rapaz, tá assim, é? É a Mércia. É, Mércia, vou mandar aqui para a Juliana, porque ela tá dizendo aqui só chega água, quando chega é de madrugada, né? Não chega durante o dia. Inclusive, a Compesa fez a bela ação, né? A ação de colocar no seu calendário que estaria chegando água no Cidade Jardim, na parte alta, desde ontem, né? Aliás, desde o dia 30, desde o dia 30. E aí, quando virou o mês, sumiu do calendário e está sem água até o dia 15 no calendário. Eita, Compesa mal administrada, eita, empresa desmantelada. Essa tal dessa Compesa, viu? É muita falta. Eu ia dizer, mas deixa quieto. A Verônica tá dizendo aqui: mora em Garanhuns, na Marquês de Olinda, próximo ao Hospital Regional do Moura. Pronto. Deixa eu passar aqui também, tá? Tá, Verônica, pra Juliana, pra ver se Compesa nos manda alguma resposta sobre essa situação aí em Garanhuns. Um abraço pra você. O José Ailton, na Boa Vista, em Garanhuns, também acompanhando aqui a Rádio Jornal. Um abraço pra você, Zé Ailton. Obrigado pela audiência.
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0: Centro Nacional de Proteção à Criança e ao Adolescente vai centralizar notificações de crimes na internet. Graziela Mendonça.
3: O Ministério da Justiça e Segurança Pública publicou uma portaria que estabelece como serão recebidas e encaminhadas as notificações sobre possíveis crimes contra crianças e adolescentes no ambiente digital. A Polícia Federal vai centralizar esse trabalho por meio do Centro Nacional de Proteção à Criança e ao Adolescente. As empresas de tecnologia deverão comunicar situações de risco crível, iminente ou em andamento em até 12 horas. Casos onde há indícios de material de violência contra criança e adolescente terão prazo de 72 horas ou de até 7 dias, dependendo da ocorrência. A empresa também terá que retirar o conteúdo do ar imediatamente e guardar o material e os registros necessários para ajudar nas investigações. Os relatórios serão analisados e encaminhados às autoridades responsáveis, como as polícias, o Ministério Público e a Agência Nacional de Proteção de Dados. A portaria também autoriza a criação de uma força integrada para combater o crime organizado no ambiente cibernético, inclusive casos de violência sexual contra crianças e adolescentes.
0: 10 horas 47 minutos.
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0: Polícia Rodoviária Federal orienta eleitores sobre dias de votação. Ouçam, Belgauri.
4: A Polícia Rodoviária Federal orienta os eleitores a buscar informações sobre o trajeto até os locais de votação, os horários de pico e sobre as condições do tempo, além de se deslocar com antecedência até as sessões eleitorais. Nos dias de votação, 4 e 25 de outubro, entre 7 da manhã e 6 da tarde, vai haver restrição do tráfego de veículos pesados e de grande porte. A medida tem o objetivo de descongestionar as rodovias federais para priorizar a mobilidade dos eleitores no período. As abordagens de veículos também ficam restritas a situações que representem risco concreto e iminente à vida ou à integridade das pessoas. Os bloqueios de rodovias só poderão ocorrer de forma excepcional. Por exemplo, quando houver autorização prévia da Justiça Eleitoral, justificativa para a medida e indicação de rotas alternativas. A PRF atende a população nos 26 estados e no Distrito Federal pelo telefone 191. No portal gov.br/PRF, você encontra os endereços das unidades da corporação. Com informações da Agência Brasil, da Rádio Nacional em Brasília, Osama Elgauri.
0: Dez horas, 49 minutos.

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8: 10 horas e 52 minutos aqui na Rádio Jornal. Acho que ele gosta muito de mim, viu? Acho que ele gosta. Centroavante, candidatos podem checar se pedido de reaplicação do Enamed foi aceito. Tatiana Alves.
9: Os candidatos que pediram a reaplicação do Exame Nacional de Avaliação da Formação Médica, o ENAMED 2026, já podem conferir o resultado da solicitação. A consulta está disponível no sistema ENAMED. A nova aplicação é destinada aos participantes que foram comprovadamente prejudicados por problemas operacionais no dia da prova ou que não conseguiram comparecer por estarem com alguma das doenças infecto-contagiosas previstas no edital. Quem teve o pedido aceito fará a prova novamente no dia 18 de outubro. Já o cartão de confirmação da inscrição, com informações sobre o local do exame, será liberado a partir de 13 de outubro, também no sistema ENAMED. A reaplicação seguirá o mesmo formato da prova regular. Depois dessa etapa, o gabarito preliminar será publicado no dia 20 de outubro. Os participantes que desejarem contestar alguma questão terão entre os dias 20 e 22 de outubro para apresentar recursos. O resultado dos recursos, o gabarito definitivo e o resultado final do ENAMED devem ser divulgados no dia 4 de dezembro. Da Rádio Nacional, no Rio de Janeiro, Tatiana Alves.
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8: Givanildo Silveira.
10: Muito bem, a gente chega da Supermanhã, você sabendo de tudo, para falar a respeito dessa tentativa de homicídio que aconteceu no bairro do Salgado, aqui em Caruaru. A vítima, o Lorivaldo Florentino, dos Santos, de 55 anos. ele teve seu corpo, né, tomado de queimaduras por conta, sabe de quê? De água quente. Foi a própria esposa, Maria Eliana de Assis Souza, de 49 anos, que jogou água quente contra o mesmo. Isso aconteceu no bairro do Salgado depois de uma discussão. Segundo ela, na delegacia, ele sempre espanca ela e sempre tem uma bebedeirazinha entre eles. E de repente, para livrar, segundo ela, do mal que ele faz a ela, ela disse, agora eu vou jogar água quente. Mas só que ela chegou a dizer lá na delegacia que se arrepende. Ela explicou realmente como foi que tudo aconteceu. Vamos ouvir.
11: Do pé, eu toquei nele, porque estava metendo cacete em mim. Não era agora que ele mete cacete em mim, faz tempo. Mas tem que também meter cacete em mim. Aí chegou dessa vez e não aguentei, sacudi água nele. Já vai do começo, faz tempo já que ele mete cacete em mim.
12: Mas ele é o quê? Ele é usuário de alguma coisa?
11: Não, pra... não, só, nós dois só bebemos cachaça só.
12: Só cachaça?
11: Só.
12: A senhora também tomou uma de vez em quando com ele?
11: É.
12: Mas não lhe dá o direito, né, de agredir a senhora, não é? Agrediu a senhora toda vez quando bebe?
11: Quando bebe, ele mete cacete. Bom, ele faz, não, mas quando ele bebe, ele mete cacete.
12: Aí agora, como é que fica a situação?
11: Não sei.
12: A senhora tem filho com ele?
11: Tenho.

0: uma menina.
1: É uma menina. Mora com a senhora, não?
0: Mora comigo, sim.
1: Mora com a senhora. Ela viu essa situação?
0: Não.
1: Ela só jogou
0: na hora, não.
1: E jogou água quente, pegou onde nele?
0: Eu no corpo dele.
1: Queimou muito?
0: No rosto e não, aqui assim.
1: A senhora se arrepende, não?
0: Me arrependo, né? Vou fazer o quê?
1: Tem que se defender, né? Felizmente, é agredido, ninguém merece, né?
0: Não.
2: Ela foi autuada em flagrante pela delegada Carolina Gonçalves por tentativa de homicídio e hoje vai ser apresentada na audiência de custódia. 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
4: Mulheres vítimas de violência doméstica poderão se afastar do trabalho. Sayonara Moreno.
5: Mulheres vítimas de violência podem ficar afastadas do trabalho caso a justiça determine como medida protetiva em caso de violência doméstica. É o que determina a Advocacia Geral da União em parecer assinado nesta quinta-feira no Palácio do Planalto, em Brasília. O documento garante às mulheres o direito de se afastar do trabalho como medida protetiva sem desconto salarial. A medida segue o entendimento do STF, o Supremo Tribunal Federal, e o salário continua garantido por até 6 meses de afastamento. A consultora-geral da União, Alessandra da Silva, explicou que, antes disso, o risco de ser afastada e perder o direito ao salário colocava muitas mulheres diante da escolha entre manter o sustento ou salvar a própria vida.
6: A condição feminina nos leva, por vezes, a situações de tamanha vulnerabilidade que alguns se sentem no direito de nos tirar a vida. Essas mulheres enfrentam uma realidade muito concreta. O agressor sabe onde elas trabalham, conhecem seus horários, seus caminhos e sua rotina.
5: A Lei Maria da Penha já previa o afastamento do trabalho caso o juiz definisse assim, mas não mencionava quem paga o salário nesse período. Com isso, o STF decidiu este ano que o empregador é o responsável por pagar o salário da vítima nos 15 primeiros dias de afastamento. O restante fica por conta do INSS, que deve pagar o salário integral. Presente na assinatura do parecer, a presidente do INSS, Ana Cristina Silveira, defendeu que a medida é fundamental para a segurança financeira das mulheres.
7: Quando uma mulher decide romper o ciclo da violência, ela precisa encontrar apoio e proteção do Estado brasileiro e não novos obstáculos. Nenhuma mulher deve ter de escolher entre a sua segurança e o seu sustento. A segurança financeira é fundamental para que mulheres vítimas de violência possam romper o ciclo de agressões e reconstruir suas vidas.
5: No fim das contas, basta o juiz emitir a decisão da medida protetiva para o INSS começar a pagar se passados os 15 dias, sem precisar de nova perícia. Caso a mulher não tenha contribuição previdenciária, o salário dela fica garantido pelo Estado, pelo Distrito Federal ou município indicado pelo juiz. De acordo com o Anuário Brasileiro de Segurança Pública, no ano passado, mais de 1.500 mulheres foram vítimas de feminicídio no Brasil. E, geralmente, o agressor conhece o local de trabalho e horários em que a vítima está naquele endereço. Da Rádio Nacional em Brasília, Sayonara Moreno.
4: E chegamos ao final da Supermanhã. 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Um abraço a todos, obrigado pela audiência. Vem aí o debate da Supermanhã amanhã, a primeira parte da Supermanhã, a parte de notícias da Supermanhã fica com o Berg Santos. O Forró e o Bregão ficam comigo e a gente volta a se encontrar hoje à tarde também no Forró na Jornal. E domingo pela manhã a gente também se encontra a partir das 7:30 da manhã. Ah, é? Sabia não? Pois é, domingo a partir das 7:30 da manhã até o meio-dia com vocês aqui na Rádio Jornal. Um abraço para vocês, obrigado pela audiência.
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1: A menos de 48 horas do primeiro turno das eleições, ainda tem muita dúvida por aí dos eleitores, das eleitoras, sobre as regras e os procedimentos para o dia da votação, domingo, 4 de outubro. Mais do que conhecer os candidatos e entender as regras, esse processo é fundamental para que você que está nos acompanhando, você eleitor, você eleitora, vote de forma consciente, segura e informada. E é por isso que nós abrimos o espaço aqui no debate de hoje, sexta-feira, para falar com os convidados sobre os documentos que são necessários. A urna eletrônica, o que pode, o que não pode, quais são as regras, as atualizações, o que muda para esse processo eleitoral. Vamos aqui lhe ajudar, tirar suas dúvidas para que você esteja pronto, preparado para o domingo, primeiro turno das eleições. Eu tenho aqui a alegria de receber o doutor Antônio Ribeiro, que é advogado, mestre em Direito e especialista em Direito Eleitoral, nessa jornada toda de eleições, né, doutor? Agora chegando o grande momento. Obrigada por estar com a gente. Bem-vindo, bom dia.
2: Bom dia, Natália. Bom dia a todos os ouvintes. Bom dia aos colegas que nos acompanham na mesa de hoje. Todos aqueles que nessa jornada eleitoral nos acompanharam, que ouviram esses debates, todos os debates calorosos, né? E mais uma vez, gratificante estar aqui, né, contribuindo com esse debate tão apaixonante que é sobre eleições, sobre o voto, sobre a democracia.
1: Todo mundo se envolve, não é, doutor? De alguma forma. Até pode dizer que não gosta, não quer, mas se envolve. E que bom, se envolva. Você é parte importante e fundamental. É muito bom, doutor, recebê-lo. Bom, também aqui com a gente Marivaldo Mendes, que é assessor de acompanhamento das eleições do Tribunal Regional Eleitoral de Pernambuco, TRE-PE. Marivaldo, obrigada por vir aqui falar com a gente na Rádio Jornal, no Sistema Jornal do Comércio. Bem-vindo, bom dia.
3: Bom dia, Natália. Bom dia, doutor Antônio. Bom dia, Luciana. Bom dia a todos que nos ouvem aqui pela Rádio Jornal. E como o doutor Antônio já destacou, né, é muito bom a gente estar aqui nessa conversa, nesse debate tão próximo do dia das eleições, dessa grande festa. E como você falou, Natália, alguns dizem assim: eu não gosto de eleição, não gosto de política, mas assim, nós somos políticos, né? Nós somos seres políticos e temos que nos envolver, né? Porque é a nossa vida que está no meio de todo esse processo.
1: Se você não decidir, alguém vai decidir por você. Depois não adianta reclamar, né? É por aí. Obrigada, doutor. Luciana Machado, coordenadora da Comissão de Propaganda do Tribunal.

0: Regional Eleitoral TRE. Obrigada por estar aqui com a gente. Bem-vinda também. Bom dia.
1: Obrigada, Natália. Cumprimento a todos os ouvintes. Agradeço também a presença do Dr. Antônio Ribeiro. Estamos aqui em nome do Tribunal para tirar as dúvidas sobre a reta final das eleições. E como o Marivaldo falou, o Tribunal está todo voltado para a eleição. A estrutura é enorme e está chegando já, gente.
0: Não é?
1: Domingo é o grande dia.
0: Muito trabalho para chegar até aqui também, né, Luciana?
1: Muito trabalho. Marivaldo hoje estava na
2: cerimônia, né?
1: Isso, fala aí, Marivaldo.
2: De distribuição de urnas, né? Hoje nós iniciamos a distribuição dessas urnas. Exatamente, Natália. E é como você disse, né? Muito trabalho. A gente não só trabalha agora próximo, nesses meses, isso fica mais externo. Mas uma eleição ela é organizada com 2 anos de antecedência, né? Nós já estamos... já começando a viver 2028, né, em termos institucionais do nosso órgão, que é quem prepara isso tudo para que a população possa exercer o seu direito de voto.
0: Aproveitando, as urnas já chegaram em todas as cidades pernambucanas, elas estão a caminho. Como está essa distribuição?
2: Joia, Natália, veja só, nós temos o estado dividido em 18 polos. Então, esses polos ficam em cidades estratégicas. Nós temos aqui, por exemplo, no Recife, em Petrolina, em Serra Talhada, em Garanhuns, em Caruaru, Arco Verde, e por aí vai até completar as 18. E elas ficam nesse depósito e hoje começa a distribuição para as cidades onde não tem o depósito, para que elas possam também ir até os locais de votação. Hoje serão distribuídos em torno de 80% desses equipamentos e amanhã nós concluímos essa distribuição juntamente com a vistoria. Esses equipamentos são deixados na escola e são vistoriados pela nossa equipe técnica. E eu já quero, né, dizer a toda a população que as urnas permanecem nos locais fechadas, em uma sala, sob a vigilância da Polícia Militar, né? E a gente já agradece essa parceria dos órgãos de segurança aqui no estado, para que tudo venha acontecer na maior tranquilidade e com muita segurança.
0: Elas estão lacradas, elas estão desligadas. Se alguém chegasse numa sala agora, não vai chegar porque a polícia está lá para cuidar. Mas se alguém tivesse essa oportunidade, ia ver como? A urna dentro da caixa, a urna fora da caixa, ela desligada, ela conectada, como é que é?
2: Muito importante, tá? A urna, ela passa por um processo, ela foi testada, depois ela foi preparada, ela foi lacrada, hoje ela foi transportada, permanece guardada em uma caixa. Somente no domingo, quando os mesários chegam, eles recebem as urnas e vão instalar nas salas, nas sessões eleitorais. Eu adianto, nossas urnas não estão em rede, nem no próprio domingo. Então, a hacker invadiu. Para hacker invadir, precisa de rede. E urna não está em rede. Então, assim, podem todos ficarem muito tranquilos que a segurança de todo o processo e transparência está sendo preservada.
0: 991-478520 é o WhatsApp aqui da Rádio Jornal. Você manda sua pergunta, manda sua dúvida. O nosso objetivo é tirar suas dúvidas, lhe ajudar nesse processo. 991-478520. Aqui no YouTube também estamos com a nossa transmissão ao vivo. Você pode e deve participar, nos assistir, ouvir e também manda aqui a tua mensagem, o teu recado. Deixa a tua pergunta onde você estiver nos ouvindo. Porque, doutor Antônio, é um processo nacional. As regras, elas se aplicam, obviamente, aqui no estado e nas regiões. Mas, de uma maneira geral, o Tribunal Superior Eleitoral mantém essas regras para todos os locais. Então, quem estiver nos acompanhando em outro estado, em outro local, manda sua dúvida também. E nessa eleição, muitos votos, doutor. São vários, mas vários candidatos que nós vamos escolher nas urnas. Tende a demorar um pouco mais esse processo, porque na municipal, prefeito, prefeita, vereador, vereadora, agora são aí vários votos. Isso pode dificultar um pouco o processo, deixar o povo um pouco nervoso, doutor Antônio? Como lidar com isso?
3: Natália, é comum, né? Nós temos toda a ansiedade, que ela é um duplo fator. Seja a ansiedade de quem quer exercer logo o voto pela paixão, né, de ratificar o voto no seu candidato, como tem aquele eleitor que não quer votar, está ali apenas para cumprir um papel, para não ser sancionado, multado. Para os dois, a mensagem que nós passamos é que tenha tranquilidade, né? Ninguém tem tempo para votar, né? Cada um pode exercer o seu sufrágio, pode votar no tempo que for necessário, sem correria, sem pressa, né? São muitos votos, agora são 5 votos, né? Que vão ter que ser dados: presidente, governador, senador 2 vezes, são 6 votos.

0: né? Exatamente. Presidente, governador, senador duas vezes, deputado federal e deputado estadual. Então, são muitos votos, muitos números. E o conselho que nós damos é que as pessoas levem para a urna eletrônica a cola.
1: Pode, isso pode, né, gente? Anotado no papel.
0: Pode levar a sua colinha e deve, para que ele não esqueça os números que ele pretende votar. Uhum. É melhor que ele leve a cola do que esquecer, ou aquele voto de oportunidade, né? Ele não sabe em quem votar e na hora ele acha uma colinha ali na rua e pega e vota em qualquer um, e acaba que ele elege alguém que não tem nenhuma filiação com as suas ideologias, uhum, que às vezes vota contra aquilo que ele entende, que defende algo que ele não concorda. Então é melhor ele fazer uma pesquisa hoje nas redes sociais, entender quem são os candidatos que ele acha que melhor defende as suas bandeiras, anotar os números: presidente, governador, senador duas vezes, deputado federal, deputado estadual, e no domingo levar essa colinha com ele sem medo nenhum, que ele não vai ser reprimido, não vai ser constrangido, ele pode levar, né? Acho que nós vamos ter a oportunidade de falar o que é que ele não pode levar. Isso. Aqui ainda, mas a colinha, né, o papelzinho com os números, ele pode levar sem problema nenhum, é muito mais tranquilo. E ele pode ir tranquilo que ele não vai ser pressionado a terminar, a acabar rapidamente.
1: Não tem esse tempo, né? E isso é importante porque tem pessoas que às vezes, né, Marivaldo, tem uma limitação, alguma questão física, que uma pessoa já com uma idade um pouco avançada. Inclusive eu recebi uma pergunta do nosso ouvinte Charles, ele falava o seguinte: uma pessoa com deficiência tem algum auxílio, tem alguma ajuda na hora do voto? Ele Joia. Especificou, mas eu quero ampliar, certo, e voltar aqui para o caso que ele pergunta de forma muito aplicada. Ele diz: uma pessoa com deficiência visual, com alguma limitação na visão, ela pode, por exemplo, ouvir, colocar um fone para interagir com a urna, caso ela vá sozinha até a urna? Como funciona para as pessoas com deficiência?
2: Ótima pergunta, Natália. E eu começo, né, destacando aqui a fala de Dr. Antônio Ribeiro. A cola é super importante, né? Seja para o idoso, seja para qualquer pessoa, ela vai facilitar o exercício do voto. E aí a gente aproveita para destacar que existem essas colas prontas que os candidatos confeccionam, uhum, mas Dr. Antônio trouxe isso, não precisa se apegar a colas prontas. Inclusive nós, Justiça Eleitoral, providenciamos um modelo de cola em branco, bem imparcial, para que você, eleitor, possa imprimir e possa preencher. A cola pode ser em qualquer tipo de papel, né? Nossa diretora hoje destacou até num pedaço de guardanapo que você tiver em casa. Você anota os seus números, o importante é você ter esse auxílio para não se confundir. Entrando na Exatamente, Luciana. Entrando nessa pergunta do eleitor com deficiência, a nossa urna, ela tem recursos de acessibilidade, Natália. Uhum. Então, para o eleitor com deficiência visual, como foi o exemplo aí, nós temos fones. O eleitor não precisa levar o fone, inclusive ele não pode usar o fone dele, porque nós, Justiça Eleitoral, iremos fornecer fones descartáveis para os eleitores. Isso foi uma aquisição nossa, é garantido a todo eleitor, vai ser distribuído para os locais. A urna também tem braille, a urna tem aquele indicador na tecla 5, então todos esses são recursos que facilita. Além disso, o eleitor com deficiência ou mobilidade reduzida, ele tem direito a um auxílio. Então, assim, eu sou deficiente e preciso de uma pessoa para auxiliar. Então, este acompanhante, ele pode entrar com você na sessão, ele pode ir para a cabina de votação com você, inclusive apertar na urna. Isso é uma garantia da nossa legislação eleitoral. E eu aproveito também para...
1: precisa ter solicitado isso antes ou pode
2: Não.
1: no momento?
2: Não, importantíssimo. Isso é no momento. Ele vai se apresentar perante o presidente da mesa e ele, né, constatando aquela situação, sem precisar de comprovação de atestado médico, declaração médica. Isso não é exigido pela nossa legislação, mas se apresentar, reconhece, eles vão tomar as devidas notas, porque a gente precisa identificar o acompanhante, autoriza ele ir até a cabina. Esse acompanhante, inclusive, também tem direito à prioridade. Aí eu já aproveito para destacar, claro, sobre a prioridade. Então, você, eleitor com deficiência, tem prioridade e o seu acompanhante também tem prioridade, mesmo que não vote na mesma

0: sessão com você.
1: E você imagina, a pessoa lhe ajudou e ele vai ter que ficar lá ali esperando até você passar por toda a fila, dependendo do horário, e votar. E não faz sentido, e que bom que a Justiça Eleitoral está atenta a isso. Doutora Luciana, doutor Antônio falava antes sobre isso, que acontece muito, as pessoas até falam, chegou na frente do colégio eleitoral, da escola, do local que vota, viu um santinho, eita, não tenho candidato, desse aqui mesmo que eu vou pegar. Sabe de nada da vida da pessoa, mas aí, decisão de cada um, a gente não julga. Mas esse derramamento do santinho, isso incomoda tanto. Eu quero saber o que hoje pode, o que não pode, o que diz a legislação. Quando eu fui votar em 2024, na eleição municipal, eu gosto muito de votar cedo. Então, antes da escola abrir, eu já estava lá, na fila, esperando as 8 horas para poder entrar. Mas estava uma loucura em frente à escola. Era bandeira, era santinho para tudo que é lado. Você fica até, e aí, denunciou ou não? Porque eu não sei se pode ou não. Doutora Luciana vai explicar para a gente se pode ou não.
2: Isso, a legislação prevê que é crime eleitoral o derramamento de santinhos, né? E o que acontece que a gente vê em todas as eleições, isso é muito difícil de controlar, né? Isso é uma matéria que a gente tem trazido à Polícia Militar também com responsabilidade de realmente evitar que isso aconteça, né? A Justiça Eleitoral tem uma logística enorme, né? Imagina a quantidade de mesários, sim, que nós temos, de urnas eletrônicas, são quase 23 mil urnas eletrônicas. Então, assim, locais de votação, quantos são, Marivaldo?
0: São 3.406 locais de votação.
2: Então, assim, a gente no dia da eleição está com preocupação, Natália, daquele mesário que faltou, preocupação com a urna, com a zerésima. A gente não tem condições, enquanto Justiça Eleitoral, de realmente combater. O que foi que a gente fez? Na resolução deste ano, ficou prevista a necessidade dos juízes firmarem convênios com as prefeituras para varrição dos locais de votação, né? A gente espera que isso mitigue, que melhore, que realmente as prefeituras cumpram com esse compromisso, né, de realmente fazer essa varrição das ruas, que é o que a gente pode fazer.
1: Claro, até porque tem então a responsabilidade da prefeitura. Muitas vezes não é eleição municipal, mas o prefeito está apoiando alguém.
2: Exatamente.
1: Aí você imagina, né, doutor Antônio? Epa, se é o santinho do rapaz lá do cidadão que eu gosto, eu vou fechar o olho. Mas esse prefeito, essa prefeita, esse gestor público que não seguiu o que foi acordado e for provado que ele não seguiu, ele pode, imagino eu, ser penalizado, inclusive, né, doutora?
2: Isso, a gente está como a primeira eleição trazendo esse termo. A gente não sabe exatamente quais foram os municípios que realmente foi viável esse termo, até porque é um custo também para a prefeitura, mas a gente vai estar, sim, acompanhando e a cada eleição melhorando isso, porque realmente a reclamação é grande. A gente sabe dos riscos, inclusive, de alguém escorregar, de cair, né? Então, se não pode material de propaganda, no dia da eleição não tem sentido ter material de propaganda ali fácil para qualquer um pegar.
1: É importante demais.
3: Renata, e só um ponto importante, né? Porque a gente trouxe esse ponto sobre o dia da eleição e o conjunto de materiais ali que a gente sabe que sempre existiu e que há proibição. Lembrar o eleitor que ele é um fiscal da lei também, né? E aí os eleitores têm o Pardal, né, que é um aplicativo do TSE, da Justiça Eleitoral, viu a aglomeração do material ilegal, faz a foto e denuncia. Se não for naquele momento, em algum momento o candidato vai ser notificado e vai ser punido, né? E a sanção é o meio adequado e pedagógico para que os candidatos infratores eles possam aprender a cumprir a lei.
1: Ainda de parte do candidato, doutor, como a campanha ela vai ser feita a partir de agora? Por exemplo, não tem mais propaganda eleitoral. O nosso guia eleitoral, a gente chama guia eleitoral, não tem mais. Terminou, acabou-se. Debate, acabou. Ontem foi o último em Pernambuco, ontem à noite não teve. A gente já falou bastante sobre isso aqui na rádio hoje. Para nível federal não teve, foi cancelado pela emissora. Mas como o candidato, a partir de agora, pode se comunicar com o eleitor? É pela rede social? Até quando ele pode fazer essa comunicação, doutor?
3: Natália, o candidato ele ainda pode fazer diversos atos de campanha, né? Que estão proibidos, por exemplo, o comício, né, o debate, mas ele pode fazer a carreata ainda, o porta-a-porta, ele pode fazer a divulgação em redes sociais, desde que não haja impulsionamento. Então, os candidatos que estão fazendo hoje divulgação em rede social com impulsionamento, ou seja, pago, ele já está cometendo uma infração, uma ilegalidade.
1: Não pode mais impulsionar.
3: Não, ele pode fazer, ele pode divulgar, ele não pode mais pagar. Né? Ele pode criar esses conteúdos, né? Ele não pode mais criar conteúdos

0: com IA, por exemplo.
1: Não pode.
0: Né? Não pode mais, mas ele pode fazer novos conteúdos desde que não sejam com IA, né? E desde que não pague, né? Então a rede social ela permanece até o sábado à noite, até as 22 horas, até, enfim, né? A mesma coisa das bandeiras. As bandeiras permanecem até as 22 horas, a distribuição de santinho.
1: Do sábado.
0: Do sábado permanece. Sim. Então tudo
1: permanece. Vou voltar nas bandeiras aqui com o Luciana, mas antes disso, lá no domingo, no dia da votação, a gente vai estar aqui fazendo cobertura especial, claro, a imprensa trabalhando bastante, assim como o TRE, os doutores aí, cientistas políticos também no dia. Mas no dia da eleição, o candidato ele pode postar algo na rede social? Posta uma foto sua lá com a família dizendo: ó, já fui votar, vem você também. Ele pode?
0: Se for uma postagem do seio familiar privada, sim.
1: Tá.
0: Mas uma postagem no local de votação, eu desaconselho, que não é permitido. Nenhuma postagem de cunho eleitoral é permitido no dia da eleição. Após a meia-noite, né, após as 24 horas... qualquer postagem de cunho eleitoral, partidário eleitoral, ela é proibida.
1: Boa. Doutora Luciana, e as bandeiras, então, o que a senhora quiser acrescentar também, fica à vontade.
2: Isso. Em relação às bandeiras, os partidos políticos firmaram um acordo com o tribunal para retirar essas bandeiras até às 15 horas do sábado. Tá? A gente tem uma dificuldade muito grande, porque a legislação prevê, de fato, a possibilidade até às 22 horas dessas bandeiras na calçada, mas a preocupação da justiça é grande em relação a isso, porque no dia da eleição não pode ter nenhum material na rua. Além de ser proibida a propaganda eleitoral, isso é um risco para a população. As vias têm que estar livres. Então, o desembargador Paulo Augusto, junto com as magistradas de Recife, fizeram uma reunião, conversaram com os partidos, e essa pauta positiva ela foi à frente, e de fato eles se comprometeram a retirar essas bandeiras até as 15 horas do sábado, em colaboração com a Justiça Eleitoral, porque a gente não tem nem tempo e nem tem condições de recolher todas essas bandeiras.
1: Claro, que isso é aquela bandeira que a gente vê na rua, aquelas bandeiras que ficam pendulando ali.
2: Não isso,
1: é
2: e as aquela bases também, viu?
1: Pronto, não é aquela bandeira que o cidadão bota na janela da sua casa. A manifestação particular, ela pode continuar no sábado?
2: Pode. Ela pode no sábado e no domingo, o uso de bandeira. Só para eu falar em relação ao que você falou, da bandeira na casa, né? Na casa das pessoas, a única propaganda que é possível é um adesivo plástico na janela. Então, fora isso, não é possível realmente a propaganda, a pessoa postar, porque senão, determinado candidato, ele vai atrás das pessoas, né, em vias principais, e vai colocando aquele material. E aí não é justo, porque a maneira mais justa e democrática é que eles coloquem a propaganda nas calçadas, porque ali qualquer um pode ir e colocar.
1: Sim. Tem uma pergunta aqui, doutor Marivaldo, que acho que é importante para a gente explicar. Muitas pessoas podem ter dúvida também. É do nosso ouvinte Herculano. Ele é motorista de aplicativo e mora em Maranguapeum. Diz ele que certo dia, recentemente, transportou um cliente, né, do aplicativo, fez a viagem, e que ouviu esse senhor falando ao telefone, dizendo que é cabo eleitoral. E durante essa ligação, o passageiro, portanto, afirmou que se pegar o número de título do eleitor, cruzar com sessão e zona eleitoral, ele recebe uma certidão negativa no qual confronta com os votos que foram dados. Ou seja, para saber se votou no candidato que ele está fazendo campanha ou não. Explica isso pra gente, Marivaldo, porque sempre é um ponto, né? Isso envolve também compra de votos.
3: Exatamente, né? As pessoas estão sempre levantando essas falsas notícias, né? As fake news de que é possível descobrir o voto que o eleitor registrou na urna, e a gente garante, como Justiça Eleitoral, que isso não é possível, Natália, tá? Uhum. O voto, ele é secreto, não só naquele momento em que o eleitor registra ele, mas durante toda a existência dele. Então, assim, ele entra na urna secreto, ele permanece na urna secreto, né? Os dados são criptografados, então aqueles votos são embaralhados, né? Não existe nem a sequência. Alguém poderia dizer assim: não, a gente vai gravar o primeiro, o segundo, o terceiro. A urna não dá essa sequência, porque aqueles votos são todos misturados, né? Como se a gente botasse num potinho aí e sacudisse, e você não consegue identificar. Então, qualquer notícia dessa, que pega certidão, que faz cruzamento, isso daí só são hipóteses. hipóteses, formas de coagir o eleitor. E você bem destacou, Natália, aqui: comprar, dar, prometer, receber, oferecer, tudo isso são ações que apontam para

a captação ilícita de sufrágio, a compra de votos, e a nossa legislação configura isso como crime. Então, você é eleitor, nem receba, e você é candidato, nem ofereça, nem dê, nem prometa, seja dinheiro, seja qualquer benefício.

0: Além de ser uma conduta típica penal, né, quem comprou o voto também pode responder ilicitamente na justiça eleitoral, né? Os crimes, quando a gente fala de crime, né, a gente geralmente usa a expressão para abranger e abrange todas as áreas, né? Mas a ilegalidade do ato, né, de comprar, ela gera a infração eleitoral. E quem comprou, o candidato que compra, ou o intermediário do candidato que compra para o candidato, ele tanto pode sofrer sanções na área eleitoral como na área criminal, né? Então a compra de votos, ela tem repercussões sérias. Eu tanto posso ser condenado criminalmente, como posso ser condenado também na esfera eleitoral. E aí, na esfera eleitoral, vou ficar
1: Pode,
0: inelegível,
1: né?
0: né?
1: Vou
0: Se o
1: perder o mandato,
0: candidato
1: né,
0: pode
1: doutor?
0: perder o mandato, ficar inelegível, condenado a pagar multas, né? Então, são searas bastante de grandes repercussões para aquele que concorre. E o candidato tem que ficar bastante ciente disso, porque a justiça eleitoral, ela tem feito um trabalho bastante correto na investigação, né, nas ações de investigação judicial e eleitoral sobre compra de voto, abuso de poder, inclusive o TRE daqui, né, outros TREs, nesse sentido, averiguando se o candidato ele tem ciência, se não tem, se a ciência é realmente necessária ou não, né, se há outros modos de ter ciência. Então, às vezes, o candidato não sabe especificamente, mas a pessoa é tão ligada a campanha tão de perto que a ciência ela é algo implícita
1: É uma interpretação também
0: na
1: da justiça
0: interpretação.
1: eleitoral, né?
0: Então,
1: Mas
0: assim,
1: fique atento, você eleitor.
0: fique atento eleitor e
1: Eleitor
0: fique
1: também.
0: atento
1: É.
0: também candidato. Eleitor, o eleitor, ele não está com salvo-conduto, ele não está livre. Aquele que é comprado e aceita ser comprado também responde.
1: Bom, então, fica atento aí. Eu quero já que a gente fale também para o pessoal sobre a ordem de votação, já que são muitos candidatos. Bom, tem muita dúvida aqui para a gente tirar, muitas questões para falar, então um intervalo bem rápido e já eu volto.
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7: Tribunal Regional Eleitoral de Pernambuco, TRE-PE. Porque, claro, temos pergunta. Luciano, um ouvinte de Camaragibe, está identificado aqui para o programa, ele diz que em vários bairros lá em Camaragibe, há pessoas envolvidas que disponibilizam carros, envolvidas nas eleições, que disponibilizam carros para levar eleitores ao local de votação. Isso é legal ou não? Configura a compra de votos. E aí?
8: Vamos lá. Essa questão de transporte de eleitor gratuito só é possível em zonas rurais, se o próprio juiz eleitoral faz o roteiro e desse transporte. Não pode qualquer pessoa oferecer transporte para as pessoas, de forma alguma. Isso é proibido, tá? Então, se houver o transporte ilegal, é crime. E pode, inclusive, a polícia ser chamada, tá certo? Para realmente evitar que isso aconteça. Na região metropolitana, na área urbana, é gratuito o uso dos ônibus, dos meios de transporte regulares. Metrô. Eles têm que manter na mesma quantidade regular de todos os dias e o eleitor pode se direcionar de maneira gratuita. E realmente, nas zonas eleitorais, tem toda uma regra. Se houver uma distância de 2 quilômetros para a sessão eleitoral, mais de 2 quilômetros, aí sim o juiz já faz um roteiro e é preciso que a pessoa procure o cartório eleitoral. Esses carros estão sinalizados com a plaquinha Justiça Eleitoral para realmente dizer, não, esse carro está autorizado a me levar. Mas fora esse, e principalmente fornecido pelo

0: O candidato não é possível de forma alguma.
1: Nosso ouvinte que está vendo essa situação então equivocada acontecer, só combinando lá em Camaragibe, ele denuncia como? É pelo aplicativo? Como faz?
0: Ele pode procurar o cartório eleitoral para denunciar e ele pode também no aplicativo Pardal, tá? Que o aplicativo Pardal, em algumas situações, ele vai ser direcionado para a Procuradoria Regional Eleitoral, uhum. que é o Ministério Público que vai atuar nesses casos, tá? Mas é importante que, se ele quiser realmente comunicar o cartório eleitoral, talvez seja a melhor forma para realmente evitar que isso aconteça, parar na hora, tá?
1: Sim. Marivaldo Mendes, assessor de acompanhamento das eleições do TRE Pernambuco. Eu já estou aqui, abri inclusive o meu aplicativo. Meu e-título está aqui ansioso para colocar o voto em jogo. Já estou aqui, biometria coletada, minhas informações, minha sessão, minha zona, tudo bonitinho. Só que eu estou na dúvida, eu vou só com o celular lá na hora, com o meu smartphone, ou eu tenho que levar um documento com foto, caso eu tenha o e-título baixado?
2: Vamos lá, Natália. Para votar, o eleitor precisa de um documento de identificação com foto.
1: Não basta esse só o aplicativo.
2: Aí eu vou aqui só completar. Uhum. Este documento, ele pode ser físico, o papel, né? Ou o documento digital, no seu formato digital. Você trouxe um exemplo bom de um documento digital, é o nosso documento eletrônico da Justiça Eleitoral, chamado e-título. Então, este documento, ele serve para identificação, e o e-título, ele tanto serve como título, como documento de identificação, porque já tem todos os dados que a gente precisa. Então, você, eleitor, que puder baixar, nós estamos incentivando, baixe o e-título, está liberado, é gratuito, bota nas lojas aí, coloca no seu celular, nas lojas de aplicativo, baixa rapidinho, vai ter esse documento em mãos e vai ser muito prático, você consegue localizar, saber o seu local de votação, o eleitor que está fora, inclusive, consegue justificar pelo e-título, então está ótimo. Além do e-título, eu posso ter a identidade, eu posso ter a CNH, eu posso ter um passaporte, posso ter essas carteiras de identificação profissionais. O que não é aceito, as certidões de nascimento, de casamento, não valem. Carteiras de estudante também não valem como documento de identificação, nem cópia dos documentos, bem como prints de tela. Então, assim, eu vou printar o meu e-título, eu não posso. Eu vou printar a minha CNH, também não é aceita, tá? Então, assim, é importantíssimo o documento, verifica o seu documento e verifica a sua sessão, porque isso ajuda muito, Natália. Porque a gente sabe, doutor Antônio aqui destacou logo no início, nós estamos na nossa maior votação. São 6 cargos que o eleitor... São muitos números para o eleitor registrar, então isso já vai ter um tempo. Se você chegar na fila, tá sem a documentação, ainda vai procurar, não sei qual é a minha sessão, às vezes o eleitor fica na fila errada, porque ele decorou a sala que ele votava e aí a sala mudou no dia, nesse próximo domingo. Então, assim, verifica o número para que você, né, possa votar com tranquilidade, facilita esse fluxo da votação e também o encerramento, que a gente garante o encerramento na hora e uma transmissão o mais rápido, que é o que toda a população deseja.
1: Ô, doutor, por exemplo, aqui no meu e-título está aparecendo o número da zona e o número da sessão. E eu sei que mudou o meu local de votação, que eu já fui pesquisar, já fui dar uma olhada. Só que aparece só o número, não aparece o nome da escola, não aparece o nome do local. Onde eu vejo, eu eleitora, confiro que esse, o número, bater ele com o local. Eu vou no site do TRE, onde eu confiro o meu local de votação.
2: Joia, essa verificação pode ser feita pelos nossos canais, tá, Natália? Nós temos atendimentos remotos, né? Nós temos uma ouvidoria, o nosso disque eleitor, nós temos um atendente virtual, a nossa Júlia, então ela é no WhatsApp, você consegue fazer esse esclarecimento quanto ao seu local de votação. Na nossa página eletrônica, no nosso site, você também pode verificar. Aproveitando que você trouxe aqui esse exemplo do e-título, eu gostaria de fazer uma ressalva, que o e-título, para servir como documento de identificação, você tem que ter biometria coletada. Então, assim, o eleitor que tem o e-título, mas ele não tem foto, ele está sem biometria, este eleitor precisa de um documento de identificação original para votar, porque, no caso, o e-título não servirá para essa dupla função.
1: Importante demais. Doutor Antônio, tem vários pontos aqui para a gente entrar. O senhor falou também que é importante lembrar o que não pode ser feito. E falando de smartphone, de e-título, você chega lá com o seu smartphone, mas na hora da cabine, não pode ficar com o celular. E aí, doutor, o que mais não pode ser feito?
3: Natália, como você bem frisou, né? O celular ou qualquer outro tipo de aparelho eletrônico que possa fazer a captação do voto, gravação da imagem do voto, não pode ir com

0: com o eleitor para a cabine. Ele tem que ficar na mesa de votação, né? O eleitor, ele precisa ter essa ciência, porque se ele fizer a captação, ainda que a mesa, os fiscais não percebam, e de alguma forma ele utilize posteriormente aquela imagem, ele pode ser processado criminalmente, né? Então o eleitor tem que estar plenamente ciente de que não é só o ato do momento, mas também posteriormente, quando ele utilizar aquilo em uma rede social, em um grupo de WhatsApp, se ele for denunciado ou identificado, ele pode ser responsabilizado criminalmente por uma infração que ele cometeu no momento do voto, né? Então, o eleitor tem que estar bastante ciente disso, e aí nós recomendamos e aconselhamos que os aparelhos telefônicos, câmeras, qualquer instrumento eletrônico que possa captar o momento do voto, ele fique nas mesas, né, de receptação, com mesas receptoras com os fiscais, né, para evitar qualquer tipo até de indagação de um fiscal que alegue a nulidade de um voto por conta disso, então crie qualquer tipo de confusão em razão disso. Então, para evitar qualquer problema, há essa recomendação. E aí, tantas outras coisas são proibidas no dia da eleição, que é um dia muito restritivo. O eleitor, ele pode fazer a manifestação dele individual e silenciosa. Ele pode usar a camisa, um broche,
1: Adesivo.
0: adesivo, ele pode usar, desde que seja, mais uma vez, individual e silenciosa. O que é que isso transmite? Não pode haver aglomeração, não pode haver caminhada, carreata, né? Se a Justiça Eleitoral identificar que um grupo está se formando para fazer uma aglomeração em frente a um local de votação ou para percorrer a cidade, isso não é permitido e certamente será impedido. E se ocorrer, os eleitores ou os cidadãos podem gravar e denunciar através do Pardal ou através da Justiça Eleitoral de sua cidade, né, do Ministério Público. São diversas restrições, né? Aqui em Pernambuco, até onde me consta, não haverá lei seca. Então, não está proibido a venda de bebida alcoólica e o consumo, né? Em outros estados, sim. A questão do transporte, né, como foi bem frisado, né, já está proibido o transporte ilegal desde o sábado até a segunda, né? O que é permitido nos grandes centros, ok, mas no interior, onde não é, aquele transporte ilegal que o candidato paga a van, paga o ônibus para buscar o eleitor, ele já é proibido desde o sábado até a segunda, que é para evitar que o candidato pegue o eleitor no sábado e devolva na segunda.
1: Imagina.
0: Então, a Justiça Eleitoral e a legislação já previu esses fatos para proibi-los com antecedência. Então, nós temos aí diversas proibições, né? E no dia é um dia bastante restritivo. As postagens que constam nos perfis dos candidatos, elas não precisam ser retiradas. Mas eu não posso fazer novas postagens, eu não posso repostar, eu não posso impulsionar, né? E se o candidato for postar algo, eu aconselho que seja algo de sua vida privada ou uma foto no máximo, estou indo ali votar, né? Mas não mostrar o local de votação ou mostrar qualquer tipo de aglomeração de pessoas ao seu redor, né? Esses cuidados que são de extrema importância.
1: Claro, claro. Doutora Luciana Machado, tem algumas questões aqui mais de ouvintes. Por exemplo, um ouvinte do Recife compartilhou aqui com a gente, antes mesmo do programa começar, que na eleição passada ele estava trabalhando no domingo de eleição, como vai acontecer agora no primeiro turno. Ele vai trabalhar, nosso querido ouvinte Joás. E dizer que recebeu um documento da empresa onde ele trabalha, dizendo, comprovando que ele estava de serviço naquele dia, para pedir que ele pudesse ter um voto mais célere, não ficasse tanto tempo esperando na fila, porque ele precisava voltar ao seu posto de trabalho. Isso é possível? As empresas podem fazer isso? Não é possível. A Justiça Eleitoral aceita? Não aceita? Por quê? Joás contou para a gente que na eleição anterior à municipal, Ele chegou no local e foi uma confusão danada, porque não queriam aceitar, porque quem estava na fila não gostou. E ele está com essa dúvida agora, porque novamente vai trabalhar no domingo. Como funciona para esse eleitor?
2: Joás, a fila de prioridade está prevista na legislação, então os prioritários são idosos, pessoas com deficiência, servidores da justiça eleitoral, juízes, magistrados, tem todo um rol. Quem tem mais de 80 anos tem a prioridade das prioridades, mas não existe essa figura de prioridade para quem está trabalhando no comércio civil. O que o seu chefe tem que fazer é realmente garantir o direito do voto. Todos temos direito a votar. E a gente sabe que essa eleição ela vai ser mais demorada mesmo pela quantidade de votos. E principalmente porque as pessoas provavelmente não vão chegar com a fila certinha lá. Por isso que a gente bate tanto. É importante, inclusive, saber qual é a ordem de votação correta, tá certo? E realmente, você denuncia no Pardal, se for o caso. Às vezes a pessoa fica um pouco constrangida em relação a isso, mas é importante que todos saibam, e também os empresários e todas as pessoas, que realmente essa pessoa tem que ser dado a oportunidade de todos votarem. Então ele vai para a fila, é possível que essa fila demore e ele depois vai retomar o trabalho.
1: Já que a senhora falou de ordem de votação e a gente prometeu isso, primeiro candidato que o nosso ouvinte vai votar na urna, quem é?
2: Deputado federal.
1: Federal. Então, primeiro federal, depois estadual.
3: Deputado estadual, exatamente. Federal com 4 números, né? 4 dígitos. Depois estadual com 5 números, 5 dígitos. Depois a gente vem para os cargos de senador, o primeiro cargo, 3 números. O segundo cargo, mais 3 números. E aqui eu aproveito para destacar que o segundo cargo, você não deve votar no mesmo candidato, porque o seu segundo voto, caso isso aconteça, será nulo. A própria urna vai informar isso para o eleitor. Então, se eu votei no número 911 no primeiro cargo, para o segundo cargo, se eu repetir o mesmo candidato, a urna já diz voto nulo.
1: Para senador,
3: tenho,
1: né?
3: Para senador. Eu teria que votar em um outro. Depois eu venho para o cargo de governador e vice-governador, 2 números, 2 dígitos. Por último, o cargo de presidente e vice-presidente, que também são 2 números. Aí eu faço aqui só um acréscimo para os eleitores do distrito de Fernando de Noronha, porque nós iremos realizar, juntamente com as eleições oficiais, a eleição do Conselho Distrital. Para os que estão em Fernando de Noronha, lá nós temos um número considerável de urnas, são 10 urnas de sessão em Fernando de Noronha. O eleitor vai ter mais um voto, que é o de conselheiro distrital. Então, lá são 7 registros para os moradores eleitores de Fernando de Noronha.
1: E uma novidade, pelo que consta nesse ano, é que quando você começa o voto, aí você vai primeiro para o federal, depois estadual, depois os 2 senadores, né, a gente vai aparecer uma barra na urna mostrando a sua evolução do voto.
3: Muito importante isso, Natália, tá? Isso é uma inovação de 2026. Essa barra de progresso, ela aparece tanto para o eleitor, lá em cima da tela ele vai ver que ela vai ficando mais escurinha, que significa o cargo em que ele está votando naquele momento, e ele vai ver já o próximo também, assim como para o mesário. O mesário, lá no terminal dele, ele vai conseguir saber o cargo que o eleitor está votando. Então, assim, você eleitor, não estranhe se o mesário disser assim: o senhor está votando para o primeiro cargo de senador. Aí ele pode dizer assim: como é que está adivinhando? Você está vendo? Uhum. Não, o mesário não está vendo em quem você está votando, mas ele sabe o cargo para o qual você está votando. Isso tudo é no intuito de facilitar, né? A gente aqui já falou várias vezes, nós estamos numa eleição longa, de 6 votos, muitos números, e o eleitor, nessa eleição que tem senador no meio da votação e com 2 cargos, ele costuma se atrapalhar. E aí, já pensando neste auxílio, a Justiça Eleitoral trouxe essa barra de progresso importantíssima.
1: Mas daí, por exemplo, o mesário que estiver lá pode fazer alguma interferência, Luciana? Porque, vamos lá, o cidadão pode estar tentando colocar um número, vou usar o exemplo aqui do senador, e não entra, porque aquele número não existe, ele já deveria estar em outro candidato, mas ele se confundiu. O que o mesário faz nessa hora, o que ele pode fazer?
2: Isso, Natália, a Justiça Eleitoral inovou, inclusive em razão da quantidade de eleitores, que muitas vezes ele só sabe o número, às vezes, do governador e do presidente, aquele voto que ele quer dar. E ele chega na urna e ele só aperta aqueles dois números. E ele diz, a urna está fraudada, está errado, cadê a foto do meu candidato que não aparece? Então, assim, o Brasil é gigante, tem muitas pessoas realmente com dificuldade de compreensão. Eu estava conversando com uma pessoa essa semana...

0: Aí eu disse, você já tá com, já sabe qual é a ordem de votação? Eita, vai ter primeira vereador, é? Aí eu disse, olha, veja como são as coisas, né? A gente traz tanta essa informação, mas eu ainda tive uma pessoa próxima, misturando a eleição geral com a eleição municipal de cargos. Então, é importantíssima essa barra de progresso, porque na hora que o mesário verifica, ele diz, não, senhor, o senhor está agora tendo que votar para deputado estadual, são 5 números. E a gente aproveita a oportunidade para dizer, o ideal é que cada um escolha seu representante, né? Que ele realmente veja qual se filia às ideologias, o que é que se pretende. Mas às vezes esse eleitor ele não buscou. Se ele não buscou, tem a opção dele votar em branco. Então ele vota em branco, bota branco e confirma, passa para o próximo. Até que ele vote de maneira consciente naquele cargo que ele escolheu. Sim, sim. Então, se ele não tem efetivamente candidatos a cargo de deputado federal, estadual, aos dois senadores, vamos dizer, ele passa para governador e presidente.
1: Isso é importante.
0: E realmente não fica aquela fila parada também.
1: Né? Eu preciso para o intervalo rapidinho, mas aproveitar, Luciana, isso, porque o Ícaro perguntou aqui no YouTube para a gente, eu sou obrigado a votar em dois senadores, posso votar num só?
2: Pode.
1: E aí, ele vota
2: Ele pode, os votos são independentes, tá, Luciano? Eu voto para deputado federal, registrei, confirmei, voto computado. Eu vou pro próximo. Então, assim, não é necessário eu ter que efetivamente dar votos válidos para todos os cargos que estão na disputa. Então, eu posso registrar branco para um, votar voto válido, voto em legenda para os cargos que são permitidos. Isso é livre do eleitor. O eleitor faz o voto dele da forma que ele deseja.
1: Marcelino, se eu digitar o número do federal, onde era para ser o estadual e confirmar, eu perco meu voto ou a máquina me dá algum aviso?
2: Marcelino, nesse caso, quando você está votando para deputado federal, só são 4 números. Se você chegou nos 4, o quinto que você está aí com deputado estadual, você não vai conseguir. Aquele número não existe, a urna vai sinalizar voto nulo. Você corrige e digita novamente. Agora, se você digitar um número errado, né, digitei os 4 primeiros e coincidiu com uma pessoa registrada como deputado federal, e aparece a foto e o nome, você confirma, você realmente perde, porque a urna não tem o botão de voltar para você fazer essa correção depois do confirma, tá? O corrige é antes de você confirmar seu voto.
1: Então, lembrando, a ordem do voto, deputado federal, deputado estadual, senador 1, senador 2, governador e presidente.
3: Uma coisa importante, viu, Natália, que o Marivaldo falou, antes de confirmar, dá aquele tempinho para ver a foto, para ver se o número confere com a imagem. Sim. Porque às vezes eu erro, o eleitor erra o número, mas o número coincide com outra pessoa e outra foto. Então, antes de confirmar, verificar se a foto realmente é a pessoa que eu escolhi.
1: Boa. Intervalo, voltamos já.
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2: Voltamos, gente, para dar tchau aqui, já agradecer nossos convidados. Vamos passar para as considerações bem rapidinhas. Desejar para você um bom voto. A gente vai se encontrar bastante ainda amanhã aqui na Rádio Jornal, no domingo também, no dia da eleição. Mas já falar que você deixa tudo pronto aí. Seu título, seu aplicativo é título, a sua colinha. Vai se preparando para esse momento tão importante. Doutor Antônio Ribeiro, obrigada. Até a próxima.
3: Eu que agradeço mais uma vez pela oportunidade e quantas forem possíveis estarei por aqui contribuindo com a população e deixar apenas uma mensagem. Sim. Que a população pernambucana e brasileira no domingo vá às urnas e vote. O importante é votar e votar consciente.
2: Muito bem, é isso. Obrigada, doutor. Doutora Luciana Machado, obrigada, até a próxima.
4: A gente agradece a oportunidade em nome do tribunal, estamos sempre à disposição para esclarecer o eleitor.
2: Importante, obrigada. Marivaldo Mendes, obrigada também. E se lá no domingo alguém precisar falar com o TRE, tem algum número?
5: Tem sim, faz? Nós temos o nosso disque eleitor 81-3194-9400. Nossos atendimentos também virtuais.
2: Doutor, por gentileza.
5: 81-3194-9400. E nosso atendente virtual pelo Zap. Eu gostaria de agradecer a oportunidade e desejar boas eleições, tranquilas e seguras.
2: Nós que agradecemos. O programa vai ficar no YouTube, viu? Para você voltar e tirar a dúvida de novo se ainda precisar. Até mais.
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2: Alô, pessoal, boa tarde, Caruaru, boa tarde, Pernambuco, boa tarde, esse Brasil tão brasileiro. A partir de agora, a gente começa o Plantão de Polícia voltando ao normal, né? Agora é de meio-dia, até porque acabou o guia eleitoral ontem, foi o último dia. Se tiver segundo turno, aí volta tudo de novo a partir de sexta-feira de hoje à noite. Mas estamos no batente aqui, o nosso João Alves está ali na parte técnica. E a partir de agora a gente vai trazer essas informações para você na área policial. Deixa eu começar o programa falando a respeito de uma mulher que jogou água quente no marido. Deu tentativa de homicídio. Isso aconteceu no bairro do Salgado, aqui em Caruaru. A gente vai trazer detalhes com o nosso Reginaldo Souza.
3: Pois é, a gente sempre traz aqui na programação, né, situação ao contrário aí, né, de quando um homem tenta matar a companheira, tentativa de homicídio, agressão, espancamento, só que dessa vez foi o contrário, foi essa mulher que tentou tirar a vida aí do companheiro. Isso aconteceu no bairro do Salgado, quando a suspeita, que é a Maria Eliana de Assis Souza, 49 anos, já em relação ao companheiro, que é o Lorivaldo Florentino dos Santos, 55 anos. Pois bem, esse casal, acostumado aí, bebedeira, e sempre que bebe, acontece aí uma confusão, uma discussão, só que dessa vez foi pior, viu? Dessa vez, por pouco, ele não chega a óbito ainda na UPA aqui na cidade. Até porque ele foi socorrido, ela mesmo que levou ele para o hospital, ficou durante toda a noite com ele, só que quando a polícia tomou conhecimento, foi até lá, então, dando voz de prisão, essa mulher trazendo aqui para a delegacia. Ela foi ouvida aqui pela a delegada da divisão de homicídios. Com relação à mesma, ela foi autuada em flagrante. O companheiro se encontra de início entrada aqui na UPA e foi encaminhada, até porque muito grave, para o Hospital da Restauração lá na capital pernambucana. Ela já se encontra aqui desde quando aconteceu a situação flagrante. A delegada, a doutora Carolina, então, ela se encontra aqui na cela e ela vai passar pela audiência de custódia já nesta manhã de sexta-feira. Só que, falando em relação à delegada que autuou a mesma, a doutora Carolina Gonçalves, né? Então, com relação à mesma, aqui e no hospital, com essa água fervendo aí, jogando no mesmo, por pouco ele não chega a óbito, como eu falei. Mas aí ela foi apresentada aqui e quem conversou com ela foi o nosso colaborador, nosso amigo Tiago Raimer, que conversou com ela e ela vai dar a sua versão. Vamos ouvir.
4: Minha versão, eu toquei nele, porque estava metendo cacete em mim. Não era agora que ele mete cacete em mim, faz tempo.
5: No caso, a senhora jogou água quente no seu marido?
4: Foi.
5: Mas essas agressões, ele já vinha há um tempo?
4: Faz
5: como
4: tempo
5: é?
4: Já. Tem que também meter cacete em mim. Aí chegou dessa vez, não aguentei, sacudi água nele.
5: A senhora já tem quanto tempo casada com seu esposo?
4: Acho que 16 anos.
5: 16 anos.
4: E aí, então, essa época que moro com ele.
5: Mas essas agressões, elas vêm de um tempo pra cá? Por já que surge?
4: Já faz do começo, faz tempo já que ele se mete cacete em mim.
5: Mas ele é o quê? Ele é usuário de alguma coisa?
4: Não, só, nós dois só bebemos cachaça. Só
5: cachaça?
4: Só.
5: A senhora também tomou de vez em quando com ele?
4: É.
5: Mas não lhe dá o direito, né, de agredir a senhora, não é? Agrediu a senhora toda vez quando bebe.
4: Quando bebe, ele mete cacete. Bom, ele faz, mas quando ele bebe, ele mete cacete.
5: Aí agora, como é que fica a situação?
4: Sei. Sei não.
5: A senhora tem filho com ele?
4: Tenho uma menina.
5: É uma menina. Mora com a senhora, não?
4: Mora comigo, sim.
5: Mora com a senhora. Ela viu essa situação?
4: Não.
5: Nessa
4: não,
5: jogada
4: tá, na hora, não.
5: E jogou água quente, pegou onde nele?
4: Eu no corpo dele.
5: Queimou muito?
4: No rosto e não aquece.
5: A senhora se arrependeu?
4: Me arrependo, né? Vou fazer o quê?
5: Tem que se defender, né? Felizmente, é agredido, ninguém merece, né?
4: Não.
3: Com relação a essa mulher, né? Ela disse que se arrepende, como ouvimos aí, mas depois é tarde demais, né? E vai ainda ficar mais ainda, a situação dela vai ficar pior se ele chegar a óbito, até porque não é muito bem a situação do mesmo, até porque foi transferido para sala de queimados lá na capital pernambucana, no Hospital da Restauração. Com relação ainda à situação, a advogada que está apurando a situação, a advogada aí da Eliane.

0: gente também conversou com ela, vamos ouvir o que ela teve nessa conversa, tanto com a delegada, como também com a Maria, a Eliane. Vamos ouvir. A senhora conversou com ela?
1: Conversei com ela sim. Ela disse que não é a primeira vez que ela é agredida pelo companheiro. São agressões reiteradas. Ela é uma vítima, na verdade, nesse caso. E amanhã iremos comprovar tudo isso em audiência de custódia.
0: Ela se diz arrependida ou não?
1: Muito, muito. Até porque ela faz em torno de 20 anos que convive com o mesmo e nunca revidou nenhuma agressão.
0: E a motivação que vem acontecendo essa situação, doutora?
1: Ela informou ontem que estava bebendo com um companheiro quando ele agrediu a mesma e em seguida ela apenas reagiu.
0: Essa água jogando no rosto, no ouvido do mesmo?
1: Exato, foi na parte mais do pescoço para baixo, mas acabou atingindo um pouco.
0: E hoje eles beberam também?
1: Não, o ocorrido foi ontem. Ela encaminhou ele hoje para o hospital, prestou socorros e ficou no hospital com o mesmo. Exatamente, mais uma comprovação, né, da boa fé da mesma e mais um caso de legítima defesa.
0: Até então está com uma tentativa de homicídio e lesão corporal. A senhora também conversou com a delegada do caso, né?
1: Conversei sim com a delegada, vou me inteirar dos detalhes e em breve trarei com mais informações para vocês.
0: Ele já tem alguma bronca, doutora? De passagem, ela também ou não? Por motivo aí de discussão, de briga entre os dois, entre o casal, já foram para a delegacia em outras situações?
1: Já foi sim. Inclusive em maio tem um boletim de ocorrência em desfavor do mesmo, onde ela requereu uma medida protetiva, mas depois acabou retornando e retirando.
0: Olha aí, bebedeira nunca deu certo, então quando não dá certo, separa, né? Vida que segue um para cada lado, mas aí continuou, e aí? Só que quem levou a pior na situação, menos para ela, porque tá aqui na delegacia, pode ser que saia até amanhã na audiência de custódia. Mas enquanto que aqui a vítima, que foi o Lorivaldo Florentino, continua em estado grave lá no Hospital da Restauração. Corpo queimado, rosto também, altura do pescoço, e agora vai demorar um pouquinho lá, né? Torcer que realmente saia dessa para voltar aqui para o convívio, talvez não para ela, mas para a sociedade. Enquanto que ela, como falei, autuada em flagrante, se encontra aqui na cela e amanhã vai passar pela audiência de custódia. Foi a situação que chamou atenção hoje no bairro do Salgado.
2: É o plantão de polícia pela Jornal de Caruaru. E aqui, meu amigo, a informação não para. Até as 12h30, você tem muitas informações aqui na área policial. De ontem para hoje, apenas 3 homicídios foram registrados. Teve um no interior e 2 na capital. Já são 2.097 pessoas assassinadas em Caruaru. Aliás, em Pernambuco. Em Caruaru, nós tivemos fechando o mês, né? Até porque o mês passado, mês de setembro, com 10. Mas aí a gente pode observar que, na verdade, até agora, já o segundo dia, não teve crime de morte aqui em Caruaru, graças a Deus. Olha, deixa eu trazer o Jean Ferreira, porque a gente trouxe aqui ontem aquele adolescente que foi espancado por uma galerinha no bairro do Salgado. Tinha nada a ver com a briga entre esses indivíduos, tá? A família, revoltada, procurou as autoridades para investigar, para colocar na cadeia quem fez isso com esse adolescente de 13 anos, que ele saiu da casa de uma avó e foi para a casa de outra. O nosso Jean Ferreira acompanhou tudo.
3: Depois desse período de férias, retornando com muitas informações e agora com relação a essas agressões sofridas por esse garotinho de apenas 13 anos de idade. Essa situação aconteceu em meados, agora no mês de setembro, agora não, mês passado, mês de setembro, mas só ontem é que essas imagens elas acabaram viralizando nas redes sociais e acabou revoltando toda a população aqui de Caruaru e principalmente os familiares desse menino. Esse garoto que teria saído da casa da avó paterna justamente para a casa da avó materna e foi aí, né, nesse intervalo de tempo que ele acabou sendo abordado por esse grupo de adolescentes que derrubaram esse menino e na sequência começaram aí uma série de várias agressões, muitos chutes e pontapés. Só depois que um adulto teria gritado ali na rua para que esses garotos parassem com essas agressões é que eles acabaram se dissipando, fugiram. A gente também recebeu informações de que ele teria, né, identificado ali que não seria uma pessoa o alvo desse grupo, né? E por isso eles teriam ido embora, teriam dito, olha, não é ele, e foram embora. Isso foi informações que nossa produção pôde apurar durante a

0: tarde de hoje. Esses adolescentes, então, acabaram indo embora e o garotinho seguiu para a casa da avó materna, né, para o local que ele já iria, já seguiria para lá. E quando chegou na residência dessa mulher, o tio estava e percebeu aquela situação, né, que o garoto estava com alguns hematomas e ficou bastante nervoso, resolveu procurar esses adolescentes, mas não encontrou, acabou não encontrando ninguém. Então, só ontem, com essas imagens sendo aí divulgadas através das redes sociais, é que a família teve acesso e resolveu procurar a delegacia lá no bairro do Salgado. E durante a tarde de hoje, a mãe e também a avó paterna do menino foram prestar o boletim de ocorrência. Conversaram com a polícia, repassaram ali todas as informações e também esse vídeo, né, que está aí viralizado nas redes sociais, em vários blogs aqui na cidade de Caruaru. A mãe, bastante nervosa, logicamente, com toda essa situação, mas eu conversei com a avó paterna desse menino, que traz mais detalhes de toda essa situação. Acompanhe.
1: Ele saiu da minha casa, eu saí para a igreja. Aí ele saiu da minha casa, ficou meu esposo e o tio. Aí ele falou para mim, antes de eu sair para casa, ele para a igreja, aí ele falou assim, ó, avó, eu vou na casa da minha outra avó. Ele está certo, certo.
2: Já tinha costume de fazer isso?
1: Sim, ele passa o final de semana com a gente. Ele não mora nem aqui nesses bairros, nem lá no Maurício Nassau, nem Salgado. Aí final de semana fica conosco lá. Isso foi um sábado, aí ele foi para a casa da avó. No que ele foi descendo, chegou essa turma atrás dele, falando que ele era do Salgado. E aconteceu aquilo que vocês viram no vídeo. Aí nisso, uma pessoa gritou de cima, deu um grito e eles correram. Quando eles correram, ele voltou, continuou indo para a casa da avó. O tio estava lá, já estava saindo com o carro, ficou muito preocupado, aperreado, colocou ele dentro do carro e foi procurar as pessoas que fizeram isso com ele. E eu só vim saber, depois que eu cheguei na igreja, isso já era umas 10h20 mais ou menos, que não me falaram nada. Aí depois foi que vieram me dizer isso. Aí meu filho foi procurar pelas câmeras, né, na rua, no outro dia. Passou ainda, eu acredito, uns 3 dias, mais ou menos 4. Aí o rapaz de uma loja lá entregou as imagens. Aí é isso aí que tá agora repercutindo e a gente veio fazer uma denúncia hoje. Porque do jeito que aconteceu com o meu neto, acontece com outras crianças. Porque é uma briga assim de bairro. Juntam, segundo eu soube, eles têm Instagram, tem tudo. Juntam o Centenário com Salgado. Aí essa turma que fez isso com ele foi a do Centenário. Inclusive foi esses que fizeram aquela, que quebraram a praça ali, né? A praça, eu acho que o João Cabeludo. E vem informações, né? O pessoal vai dizendo que foram eles, e até porque na hora ele falou com o meu neto, falando assim, ó, isso é Salgado. Aí assim, a gente quer providência, né? Porque o menino ficou traumatizado, o menino ficou com a barriga doendo, perna doendo, ficou com hematoma no braço, o cotovelo, feriu o cotovelo dele, fora o trauma, né? E até porque é um menino direito, um menino de bem, de família. Aí foi onde a gente veio ver realmente a noção, ter a noção, né, da gravidade que foi, né? Porque até podia ser ele ser atropelado, porque no que ele correu, ali é muito movimentado, vinha um carro atropelar ele. Ou se ali não tivesse aquela casa do lado, fosse pegando um canal que tem, o menino tivesse caído dentro do canal, porque um deu uma rasteira nele. E seria pior, né? Eu não sei até se, porque o homem falou, eles correram, ou se chegam perto e identificou que não era a pessoa que eles queriam também, né? Mas o menino poderia ter morrido, né, ali, né? E 2 dias depois, após isso, ele começou a ir pro colégio, né? Tá indo pra escola e quando ele passa o final de semana na minha casa, eu levo ele na casa da avó, quando ele quer ir lá. E quando ele quer ir até a minha casa, a avó vai e leva ele lá. De volta, não deixa ele ir só mais, tá entendendo? Aí tá nessa situação, ele é traumatizado, a família ficou toda abalada, né? A gente, eu não vou nem falar, assim, a situação que viu ele, que não é fácil não, é difícil, minha gente, você vê um neto seu numa situação daquela, na situação que viu ele, entendeu? Então eu peço justiça, que a polícia faça justiça. Eu sei que ali existe de menor também, você olha nas imagens, tem grande no meio também, né? E eu acredito que os familiares daquele pessoal lá, vendo essas imagens, pela roupa, conhece. E veja lá seus filhos, converse com eles, para que não faça isso, tome providência, porque daqui a pouco vai tirar a vida de uma criança. E a gente procurou aqui, né, a polícia, para que venham fazer justiça, né? Eu sei que não é fácil, porque tá lidando com gente de menor no meio. Felizmente, a lei é a favor, né? Mas eu espero justiça, né? Para que não venha acontecer isso mais nem com ele, nem com outras crianças também. É o que eu peço, porque fica

0: pai fica prisioneiro em casa enquanto os bandidos estão na rua. Tá a gente preso, os nossos filhos, netos presos, não tem direito nem de ir numa esquina na casa da avó. Não sei, não tem condições de um negócio desse, não.
1: E aqui cobra providências às autoridades competentes para que situações como essa não voltem a acontecer com nenhum outro adolescente e com ninguém, nem no bairro Salgado, nem em local nenhum. Enquanto isso, esse adolescente de 13 anos segue recebendo todo o apoio necessário por parte dos familiares.
2: É o plantão de polícia pela Jornal de Caruaru, abraçando você, meu amigo, que está sempre acompanhando a gente. Obrigado pelo carinho, obrigado pela preferência, tá? Olha, deixa eu trazer o Manuel Ricardi, o nosso repórter, até porque teve um caso que chamou a atenção, que foi um acidente ali no bairro São Francisco e uma transversais. Ele vai explicar tudo direitinho, envolvendo um carro com duas motos e algumas pessoas tiveram lesões. E a gente vai trazer detalhes agora. Vamos lá?
3: Givanildo, voltando agora com mais notícias da área policial. Dessa vez, mais um sinistro de trânsito que foi registrado aqui em Caruaru. Esse sinistro aconteceu precisamente na esquina da rua Joaquim Távora com a Santos Dumont, no bairro São Francisco, aqui em Caruaru. Através das imagens de câmera de segurança da localidade, pode-se ver que o carro entra à esquerda, nessa rua Santos Dumont, quando as duas motos vêm em alta velocidade. O asfalto também está molhado diante da chuva que tinha acontecido pouco tempo antes desse sinistro. E uma das motos perdeu o controle, derrapou e caiu batendo na traseira desse veículo. A segunda moto, também diante de toda a movimentação da primeira moto, acabou também perdendo o controle, batendo também na moto e também no veículo. Os dois ocupantes das duas motocicletas são dois policiais que possivelmente estavam indo para o batalhão, em suas motos particulares. Os dois caíram da moto e se machucaram. Um deles ficou debaixo das duas motos. Pessoas que passavam pelo local foram ajudar a socorrer e tirar as motos de cima desse policial. Enquanto isso, o condutor do veículo não prestou nenhum tipo de socorro. Ele seguiu seu caminho. No local do sinistro, conversamos com um dos comerciantes que relata a quantidade de acidentes que acontecem nesse local e também pede providências da prefeitura para tentar diminuí-los.
4: Antônio, constantemente acontecem esses acidentes aqui pela alta velocidade que passam, principalmente de motocicletas, e esse caso ontem já foi mais um deles, não é isso?
5: Com certeza, aqui nessa rua aqui, é constantemente acidentes aqui nessa entrada aqui, como você pode ver aqui, há muitos acidentes aqui. E a gente assim, queria que a prefeitura, os órgãos públicos, colocasse alguma redução de velocidade aqui. É moto, é carro, é ônibus, passa com muita velocidade aqui. E muito acidente aqui mesmo.
4: Esse foi mais um deles, mas constantemente acontece. E também a gente recebeu informação até que os populares aqui colocam lixo aqui também na esquina, dificultando a subida de veículos aqui nessa lateral da Santos Dumont, não é isso?
5: Isso, isso aqui tem muita metralha, muito lixo. Às vezes a gente está aqui entrando no trabalho, tem muita barata, inseto, rato, cobra, já apareceu. Então é isso, é o que a gente queria dos órgãos públicos aqui da cidade.
3: No local do sinistro, conversamos também com segurança que trabalha nas proximidades, que também ajudou a socorrer os policiais.
4: Manuel, você visualizou ontem o sinistro que aconteceu aqui, envolvendo esses dois policiais que estavam possivelmente indo para o batalhão e também esse veículo que acabou não ficando no local. Como aconteceu?
6: E a moto ali, um rapaz ia passando aqui, aí o rapaz ia descendo ali, aí quando bateu no carro e os dois caíram, a gente foi salvar, mas graças a Deus não aconteceu nada com eles não, de grave não.
4: E no momento do sinistro ali, as duas motos, uma derrapou e acabou caindo, batendo nesse veículo. A outra moto acabou batendo nesse motociclista da primeira moto, não é isso?
6: É isso, é isso. Ele ficou debaixo da moto. Aí a gente foi lá, salvou outro dia um rapaz, mas graças a Deus não aconteceu nada com ele não.
4: E o motorista do carro, que possivelmente estava certo, né, que ele deu certo e tudo, só que possivelmente quem estava vindo na moto não visualizou que ele ia entrar à esquerda. Mas esse condutor do veículo, ele acabou não parando e não ficando prestando socorro, ele foi embora.
6: Foi-se embora, não se evadiu, né, no caso, né? E aqui era bom botar as mãos eletrônicas também, porque aqui os motoqueiros não respeitam, não. Aqui é acidente direto, nesse beco aqui, é direto aqui.
3: Como você ouviu aí, Givanildo, e você também que está ouvindo a Rádio Jornal, toda essa situação aconteceu ali na rua Joaquim Távora com a Santos Dumont, na esquina dessas duas ruas. E a população de lá, os comerciantes, os moradores também pedem providências por parte da prefeitura para justamente tentar diminuir essa quantidade de sinistros.

0: ali na localidade. Manuel Ricardi, Rádio Jornal, Rádio Notícia.
1: É o plantão de polícia pela Jornal de Caruaru. Estamos aqui nessa sexta-feira. Lembrando que amanhã, a partir das 6 da manhã, tem a Hora da Justa aqui pela Rádio Jornal de Caruaru, viu? Você que está aí do outro lado, muito obrigado pelo carinho, pela preferência, tá? Eita, eu estava vendo aqui, né, só o que repercute esse caso aí dessa mulher que terminou ateando fogo, aliás, jogando água quente no marido. Mas olha, deixa eu trazer detalhes, porque teve um traficante que foi preso aqui em Caruaru e o nosso Josival Ricardo vai acompanhar, vai trazer detalhes.
2: O José Dailton dos Santos Brito, de 30 anos de idade, estava com uma mulher em um veículo HB20 branco, quando a equipe do primeiro Biesp passou pelo local e desconfiou da atitude do casal. No momento em que foram abordados, foi encontrado com José Dailton uma pistola .45, aproximadamente 6 quilos de maconha, 1 quilo e 600 gramas de crack, 580 gramas de cocaína, além de munição. Nós estamos aqui com o tenente Wagner Souza, do primeiro Biesp. Tenente, ele já é um conhecido da polícia, tem uma extensa ficha criminal.
3: Perfeitamente. E na tarde de ontem, as equipes do Biesp, em conjunto com as equipes de inteligência do 4º Batalhão, tomaram conhecimento que o indivíduo, no veículo HB20 branco, estava indo realizar entrega de droga lá na Boa Vista. Então as equipes seguiram até o local, conseguiram interceptá-lo e realizar a abordagem, ocasião em que foi encontrado 1 quilo de maconha. Então as equipes seguiram para outra localidade, lá no bairro Severino Afonso, onde ele apontou que estaria o resto do material. Naquela ocasião foi encontrado 16 quilos de maconha, uma pistola .45 com algumas munições intactas, 580 gramas de cocaína, bem como 1,6 kg de crack. Além de outros cadernos, um caderno que fazia as anotações do tráfico da traficância, balança de precisão, celulares, todo o material foi apresentado à delegacia e ele já tinha sido preso em outro momento pelo mesmo crime de tráfico de drogas. Então ele foi apresentado à delegacia, onde foi autuado em flagrante pelo crime de tráfico.
2: Então o Dailton, ele tinha toda uma logística para fazer a distribuição da droga.
3: Isso mesmo, todo o material, balanças, um caderno com todas as anotações, como eu falei, e uma grande quantidade de drogas que configura muito bem a traficância.
2: Pela entrega de aproximadamente 1 quilo de maconha que ele estava a realizar no momento da abordagem e pela droga que vocês conseguiram encontrar, toda essa droga, os tabletes de maconha, quase 16 quilos, além da cocaína e do tráfico, mostra que ele tem uma certa importância no crime, na venda de drogas aqui em Caruaru.
3: Perfeito. Ele não descreve, não relata quem é o proprietário do material, mas as investigações apontam para outras pessoas. Isso, no inquérito policial, vai ser investigado, as diligências vão continuar. Mas na tarde de ontem, o material estava com ele, ele apontou a localidade e, felizmente, as equipes do BS lograram isso e tiram todo esse material, uma grande quantidade de drogas, mais um abalo significativo no tráfico. A gente apresentou na delegacia e agora fica a cargo da Polícia Civil dar continuidade nas diligências para tentar identificar outras pessoas envolvidas.
2: Tenente, o caderno de anotações, as folhas contidas com nomes, talvez até contato, quantidade de droga, dívida que elas possuem, ajudam a Polícia Civil a dar continuidade às investigações para tentar desvendar essa teia do crime, essa teia do tráfico?
3: Ajuda, esse material vai ser arrolado no inquérito policial e reforça as investigações, trazendo toda a dinâmica de pessoas envolvidas, de materiais, de pessoas que compram. Então, isso fortalece o inquérito policial e a gente agora espera que a Polícia Civil deflagre aí a operação e chegue a mais autores do tráfico de drogas.
2: Duas pessoas estavam no carro, ele e uma mulher. A Polícia Civil entendeu que ela não tinha nenhum envolvimento?
3: Perfeito, ela não tinha nenhum envolvimento, ela adentrou no procedimento como testemunha.
1: Bora pro intervalo, a gente volta já. Coisinha pequenininha, não sai daí não.
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7: E a gente retorna do plantão de polícia só pra dizer tchau, viu? Amanhã, sábado, a gente vai se encontrar aqui meio-dia com mais um plantão. A todos um forte abraço. Vem aí, o assunto é futebol primeiro tempo. E amanhã, 6 da manhã, tem um programa A Hora da Justa, tá bom? Um abraço e lembre-se, o momento passa e a vida continua. Humildade acima de tudo. Tchau, gente. Até amanhã.
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12: Boa tarde, amigos e amantes do futebol. O Sport não ganhava um jogo fora de casa há exatamente 5 partidas. Mas ontem conseguiu vencer a equipe do Atlético por 2-1 em São João del Rei, pela 31ª rodada da Série B do Brasileirão. O Leão balançou a rede com 2 cabeçadas, uma do Neto Pessoa, outra do Depena. Essa vitória, minha gente, foi fundamental, principalmente porque aproximou o Sport do G6. O Leão ficou a apenas 2 pontos do G6. O Sport foi mais ofensivo, se mostrou mais competitivo no primeiro tempo, inclusive nos primeiros minutos chegou a assediar diversas vezes a defesa do Atlético, ganhou várias bolas aéreas em cima dos defensores do time mineiro, principalmente nas cobranças de escanteio. E foi exatamente assim que saiu o primeiro gol do Sport, exatamente aos 14.

0: 14 minutos em uma cobrança de escanteio. Juan Alano lança a bola na área e Neto Pessoa completa de cabeça. Sport 1 a 0. A reação do Atlético foi imediata, né? Porque 10 minutos depois, aos 24 minutos, o Cauã, jogador da equipe do Atlético, aproveitou a sobra de bola na área e empatou o jogo. A partida continuou bem movimentada e na busca pelo segundo gol, também 10 minutos depois do gol de empate do Atlético, o Sport acertou outra cabeçada. Dessa vez foi Claudinho que lançou a bola na área para um bom aproveitamento de Depena. E ele balançou a rede, botando o Sport na vantagem, 2-1 para o Leão. Foi assim que terminou a primeira etapa. O ritmo do time na segunda etapa caiu. O Atlético assumiu a posse de bola, mas não teve objetividade, não teve força de esboçar uma reação e furar o bloqueio defensivo do Sport, que dessa vez se portou muito bem. Diferentemente do que aconteceu contra o Náutico, onde o sistema defensivo leonino cometeu um verdadeiro dilúvio de erros na derrota por 3-1 no Estádio dos Aflitos. O Sport resolveu jogar no contra-ataque no segundo tempo. O time usou da precaução e nas vezes que conseguiu atacar, chegando na área adversária, não conseguiu obter algum êxito ofensivo, não levou perigo. O Atlético partiu para o tudo ou nada. O atacante Max chegou na área, finalizou com perigo, mas Thiago Couto fez uma defesa de categoria colossal. Mais uma vez o goleiro foi bem nesse jogo. Mas antes disso, é bom lembrar que o Sport teve também uma chance com Patrick de Paula em cobrança de falta, quase surpreendendo o goleiro do Atlético. Mas o Leão, minha gente, conseguiu chegar à vitória, segurar a vitória, e o placar terminou em 2-1. É bom lembrar que os dois times perderam jogadores logo no primeiro tempo e precisaram fazer substituições antes do intervalo. Marlon Douglas saiu lesionado, Carlos de Pena entrou. Já o Atlético tirou Pedro Oliveira, que reclamou de dores e também foi substituído. Com essa vitória, minha gente, o Sport Clube do Recife chega aos 47 pontos e deixou o time a 2 pontos do G6, mesmo ainda estando na 9ª posição. Os dois times voltam a jogar na próxima terça-feira para abrir a 32ª rodada. O Sport volta a correr atrás da bola na próxima terça-feira, 19h30, contra o São Bernardo, no estádio da Ilha do Retiro. E hoje, às 21h35, tem o Náutico encarando o Fortaleza lá no Castelão pela 31ª rodada da Série B. A luta pela permanência na Série B continua, mas o Náutico está pertinho de conseguir a pontuação necessária para atingir esse primeiro objetivo nas próximas 8 rodadas do fim do Campeonato Brasileiro da Série B. Matematicamente ainda tem condição de pensar no acesso, mas é muito difícil, é uma missão quase impossível, mas o Náutico vai tentar. E amanhã, minha gente, amanhã na Arena tem Santa e Maringá, o jogo do acesso do Tricolor para a sonhada Série B. É dia para deixar o coração do torcedor tricolor palpitando bem dentro do peito. Podia ser um pouquinho mais leve, mais tranquilo, mas o técnico do Santa é muito masoquista. Vamos ver se ele melhora essa performance no jogo de amanhã. Que o Santa Cruz cumpra competentemente com a sua nobre missão de passar a Série B do Campeonato Brasileiro de 2027. É isso aí, minha gente. Muito obrigado a todos. Sigam aqui na programação da Rádio Jornal. Vai começar agora o primeiro tempo do Assunto é Futebol. Comando Alexandre Costa, o locutor explosão do Scratch. Boa tarde, Recife. Boa tarde, Brasil.
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0: Pernambuco, meio-dia e 37 minutos.
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0: Clube Náutico Capibaribe, Wally Santos.
4: Possibilidades, mesmo que pequenas, o Náutico entra em campo hoje à noite pensando também no G6. Técnico Bruno Pivetti, talvez com uma única dúvida, na lateral esquerda. Equipe Alvirrubra que segue na sua sequência de jogos complicados. Passou pelo Sport e hoje tem o Fortaleza.
0: Santa Cruz Futebol Clube, Igor Moura.
5: Preparação finalizada agora há pouco no Arruda para jogo mais importante da história recente, Coral. Atletas entrando em regime de concentração para duelo contra o Maringá amanhã na Arena Lotada, onde o Santa pode cravar acesso matemático, até mesmo se perder a partida. Zagueiro recuperado será relacionado. Ponta já deve voltar como titular diante do Maringá. Valores para quitação de atrasados com elenco ainda não chegaram no Santa Cruz.
0: Esporte Clube do Recife, Raul Jiren Alves.
6: Sport vence o Atlético e volta a se aproximar do G6 na Série B do Campeonato Brasileiro. Técnico Mariano Sosso falou sobre o jogo.
0: E ontem, além da vitória do Sport para cima do Atlético, o Novo Horizontino venceu o time do Goiás, placar de 3 a 0. Gols do Rômulo, Robson e do Juninho. O programa tem os trabalhos técnicos de Elivelton Henrique, Evandro Chaves e Edilson Lima.
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3: Só você que se liga aqui na Jornal Liderança do Rádio Esportivo do Brasil. Uma ótima tarde de sexta-feira, desde já bom fim de semana. Tá se ligando aqui no Recife, nos 90.3 da faixa estendida, 76.1. 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E Petrolina, 90.5. Olha, o Pedro será a principal novidade na escalação do Brasil para enfrentar a Índia. O atacante do Flamengo começou o treinamento de hoje em Calcutá, entre os titulares. É o favorito para começar o amistoso do sábado, ou seja, amanhã, no lugar do Rafinha. O Carlo Ancelotti iniciou a atividade com 8 mudanças em relação ao time titular da vitória por 4-2 diante da Austrália na terça-feira em Brisbane. Arthur Dias, do Atlético Paranaense, Pedro Morisco, do Coritiba, são outros jovens que devem começar a partida pela seleção pela primeira vez. Vamos lá para o time. Time titular, no início da atividade, contou com Pedro Morisco, Mateuzinho na direita, Marquinhos e Arthur Dias, a dupla de zaga, e na esquerda, volta o Douglas Santos. Danilo na cabeça de área, com Andrei Santos e Gabriel Bontempo, que é o jovem do Santos, e o trio de ataque, Estevão numa ponta, Vini Júnior na outra e Pedro centroavante. Vini Júnior na esquerda, como ele gosta, Estevão pela direita e o Pedro centralizado. Esta deve ser a formação inicial para jogar contra a Índia amanhã, 11 horas da manhã. Como detalhe, ele vai mudar esse time, evidentemente, vai colocar quase 10 jogadores, né? São amistosos testes. Tomara que o Ancelotti encontre logo uma cara para essa nossa seleção. 15 minutos para uma da tarde, notícias do futebol pernambucano. Fluminense do Capibaribe em ação hoje, tem a Série B do Brasileiro contra o time do Fortaleza na Arena Castelão, 9h35 da noite. Este jogo, Marcelo Araújo transmite para vocês. Comentários do Edinaldo Santos, reportagens Leonardo Borges e no plantão Wales Santos. E o Náutica Destaque com Wales. Boa tarde, Wales.
4: Valeu, muito boa tarde para você, boa tarde para todo mundo que está ligado aqui no Assunto é Futebol Primeiro Tempo. E o Náutico entrando em campo hoje à noite a partir das 9h35 na Arena Castelão, em partida válida pela 31ª rodada da Série B contra o Fortaleza. Na tabela de classificação, o tricolor do PC é o terceiro colocado com 52 pontos conquistados, enquanto o Náutico está na 14ª posição com 41. Matematicamente, quando se fala em G6, ainda é possível. Os números apresentam uma pequena possibilidade de classificação. Nesse exato momento, o Náutico tem 0,07% de probabilidade de se classificar. Isso principalmente pela sequência que o Náutico tem pela frente, né? A sequência complicada que começou semana passada, mas ele passou com propriedade sobre o Sport, ao vencer o rival aqui por 3-1. Continua essa sequência hoje lá em Fortaleza, contra o Fortaleza, e depois dois jogos seguidos em casa, mais dois jogos com equipes que estão brigando ali em

0: entre as primeiras colocações, como é o caso do Novo Horizontino, que joga semana que vem, e depois pegando o Vila Nova. Vila Nova, que até o presente momento é o líder da segunda divisão. O técnico Bruno Pivetti com uma dúvida, podemos assim falar, na lateral esquerda, apesar que o Rian deve substituir o Igor Fernandes. O Igor Fernandes, que saiu machucado, né? Lesão grau 1, está fora do jogo de hoje à noite lá no Ceará. O Náutico, que deve ir a campo com o Muriel. Na ala direita, o Arnaldo. A dupla de zaga deve ser formada pelo Betão e Gustavo Henrique. E na ala esquerda, no lugar do Igor Fernandes, o Rian. O meio de campo, Samuel, Wenderson e Jean Carlos, e na frente, Vinícius, Júnior, Todinho e Derek. Talvez uma dúvida no ataque, né? Quem sabe aí o Cauã Maranhão possa entrar no lugar do Todinho. Mas isso aí só vamos saber minutos antes da partida. O Náutico, que precisa também quebrar um tabu, né? Há mais de 60 anos que não vence a equipe do Fortaleza como visitante. A última vitória aconteceu no dia 14 de novembro em 1965. Naquela oportunidade, o Náutico venceu Fortaleza por 3-2. E também tem aquela sequência ruim de não vencer o tricolor do PSI, né? Independente de ser dentro ou fora de casa. A última vitória geral do Náutico contra Fortaleza aconteceu em 2012, há 14 anos, pela Copa do Brasil. De lá pra cá, o Tibu não conseguiu mais reencontrar o caminho das vitórias contra a equipe do Fortaleza. Mas vamos ouvir o técnico Bruno Pivetti falando justamente dessa semana que teve pela frente de preparação, já que para o jogo contra o Sport ele mal teve tempo de treinar, mas contra o Fortaleza teve quase uma semana de preparação.
1: Então nós buscamos primeiramente recuperar os jogadores que tiveram maior volume. Eles tiveram um nível físico muito exigente na partida contra o Sport. Depois, a gente procurou equalizar as cargas, né, daqueles jogadores que tiveram menor volume. E também, a partir do segundo dia de preparação, a gente investiu bastante nos ajustes táticos necessários, já colocando algumas informações em relação ao Fortaleza, né, segundo as características do adversário, para que a gente possa fazer a melhor viagem possível e retornar a Recife com os 3 pontos.
0: Pivete, você poderia falar sobre essa sequência que o Náutico tem pela frente, né? Joga hoje contra o Fortaleza, agora depois tem 2 partidas seguidas dentro de casa, contra o Novo Horizontino e também contra o Vila Nova.
1: Eu respeito absolutamente todos os adversários da Série B, mas eu não temo nenhum. E essa questão é muito importante que se diga, porque o grupo me dá esse conforto, dada a qualidade que os jogadores vêm demonstrando, não só em nível técnico, em nível de talento, mas também em nível de comprometimento, né? Eu vejo aqui um grupo muito forte, coeso e que tem condições de fazer partidas em alto nível e poder competir contra qualquer adversário. O resultado final nós não controlamos, mas tenho certeza que nós temos condições de competir contra qualquer time da Série B.
0: Fala um pouco sobre esse jogo de hoje, o que é que você espera para essa partida contra o Fortaleza?
1: Vai ser um jogo muito difícil, outro adversário de nível técnico elevado, não à toa ocupa as primeiras posições na tabela de classificação. Vamos ter a humildade para poder neutralizar os pontos fortes do Fortaleza, mas também poder fazer o nosso jogo lá em Fortaleza, porque tenho certeza que nós temos condições de competir sempre pelo melhor resultado.
0: Pronto, está o técnico Bruno Pivetti conversando com a gente aqui no Assunto é Futebol, primeiro tempo.
2: Sexta-feira recheada de futebol. Para quem gosta de futebol, tem aqui muitos jogos na sexta-feira. Vamos lá. 20h tem Brasileirão, tá de volta nesta data FIFA. Deu uma parada, mas está voltando aí hoje. São Paulo e Santos. Este jogo, 20h pelo Brasileirão. Série B do Brasileiro, rodada 31. São Bernardo e CRB às 7h30. 8h30 tem Londrina e Criciúma. Juventude e Operário, jogo das 8h45. E às 9h35, transmissão da Rádio Jornal com Escrete de Ouro, Fortaleza e Náutico. Como destaque para hoje também tem a Copa Paraná. A bola rola 19h para Atlético Paranaense e São Joséense. Jogo também, ou jogos da UEFA Nations League. Vamos lá. Liga A, 15h04, um jogaço. França e Itália. Tem outro jogo aqui, Bélgica e Turquia. Na Liga B da Nations, A bola rolando 15 para as 4 para Bósnia e Suécia, Ucrânia, Irlanda do Norte, Hungria e Geórgia e Polônia e Romênia. Na Liga C da Nations League, o Cazaquistão está perdendo para a Moldávia, placar de 2-1. Igor... Igor Moura está acompanhando tudo para vocês. Cazaquistão e Moldávia. À 1 da tarde, começa daqui a pouquinho, Chipre e Armênia. Esse é para o Igor acompanhar também. Chipre e Armênia. 15 para as 4, Ilhas Faroe e Eslováquia. E a Letônia enfrenta Montenegro. Jogos aqui da UEFA Nations League. Argentina, Liga Profissional. Igor só vai ver de madrugada. 7h15 da noite tem Independiente e Instituto. E o Independiente Rivadavia enfrenta o Gimnasia La Plata. Jogo das 9h30. Tem além do jogo, além desse, né? Tem o Boca Juniors contra Unión Santa Fé. Amistosos internacionais. Pela manhã, Igor Moura acompanhou Coreia do Sul 0, Venezuela também 0. E às 9 horas da noite tem Colômbia e Paraguai. É isso, são jogos aqui da sexta-feira, recheados de jogos pro Igor Moura. Faltando 7 minutos para 1 da tarde em Pernambuco. E por falar no Igor Moura, ele vem com as notícias do Tricolor do Arruda. Amanhã tem decisão, Arena de Pernambuco. 5 da tarde, Haroldo Costa, Ralf de Carvalho, Igor Moura, Raldinei Alves, Marcelo Araújo, transmitindo tudo pra vocês, Santa Cruz e Maringá. Alô, alô, Igor Moura, boa tarde, Igor.
3: Valeu, boa tarde, forte abraço pra você e pra todo mundo ligado aqui no Assunto é Futebol. Primeiro tempo, terminado agora há pouco, nas Repúblicas Independentes do Arruda, debaixo de um sol escaldante, o último treinamento visando o jogo que pode ser histórico amanhã na Arena de Pernambuco. Completamente tomada, entupida para Santa Cruz e Maringá. Santa que deve ter sua maior renda de sua história, atualmente a maior renda foi a registrada na vitória sobre o Floresta com aquele golaço de voleio do Renato, né? 1-0, com valores acima de R$1.870.000. O Santa deve bater essa própria renda e deve ter o público acima da casa dos 45 mil torcedores. A tendência é de que o Santa chegue a empatar com os maiores públicos da história da Arena de Pernambuco, um jogo do Sport na decisão do Campeonato Pernambucano com o Náutico, 45.500, e o Santa também tem o registro de 45.500 torcedores na Arena de Pernambuco, vai empatar nesse jogo de amanhã, ao que tudo indica, diante do Maringá, até porque os ingressos foram esgotados de anteontem para ontem, né? Ontem os últimos ingressos foram vendidos pelo Santa Cruz Futebol Clube. Sobre o jogo contra o Maringá, adversário que o Santa jogou até aqui na Série C em duas oportunidades, e nessas duas vezes a partida aconteceu no estádio Willie Davids, e o Santa conquistou, nessas duas partidas, um resultado que lhe daria o acesso, né? Na primeira fase, empate em 1-1 em Maringá, gol do Santa marcado pelo Pedro Favela, e a vitória por 1-0 nesse quadrangular também na cidade de Maringá, com aquele gol no fim marcado pelo Matheus Vinícius. É bom lembrar sempre que, em caso de vitória amanhã sobre o Maringá, o Santa vai festejar com sua torcida o acesso e, de quebra, vai garantir classificação matemática também para a decisão da Série C do Campeonato Brasileiro. É bom lembrar também que o campeão da Série C tem vaga direta na terceira fase da Copa do Brasil. Já tem garantido uma premiação milionária por participação já na Copa do Brasil da próxima temporada. Se o Santa Cruz empatar amanhã com o Maringá, vai celebrar matematicamente o acesso garantido com o seu torcedor, que vai lotar a Arena de Pernambuco. Maringá com um empate pode subir também, né? Se o Botafogo da Paraíba vencer o Floresta jogando no PV em Fortaleza, o Botafogo da Paraíba de treinador novo interino, Vitor Ferraz, ex-lateral do Náutico, do Santos, do Grêmio, o atleta é auxiliar da casa e assumiu o Botafogo, belo paraibano, para essa reta final de Série C, após a demissão do Marcelo Fernandes. As boas notícias para o Santa Cruz. A primeira delas, zagueiro Eurico treinou durante toda a semana, começou trabalhos mistos, né? Transição mais treino com bola, mas terminou a semana treinando normalmente e deve ir para o jogo, não se sabe ainda se titular. E o Ronald vem treinando desde o fim de semana, a transição dele começou na semana passada ainda, está praticamente 100%, perto disso, não está 100%, mas deve para o jogo. E a expectativa e a tendência é maior para o Ronald ser titular do que mesmo o Eurico.

0: Agora os dois têm chances de titularidade nesse jogo de amanhã. A gente vai escutar o Christian de Souza, que falou agora há pouco conosco na entrevista coletiva, a última antes da decisão contra o Maringá, falando sobre Ronald, sobre Eurico e sobre o simbolismo que será buscar o acesso, quem sabe conseguir uma promoção histórica para a Série B após uma década da última vez que o Santa jogou a segunda divisão, ao lado dessa torcida que não abandonou o Santa nunca. Nem mesmo quando o Santa não teve divisão para disputar.
1: Eurico e Ronald treinaram normalmente essa semana. Eu acredito que vão estar, talvez não ao seu 100%, mas muito próximo disso para poder ir para o jogo. Tá? Nós estamos em dúvida ainda se a gente inicia com os dois ou se não inicia com os dois. É uma dúvida que eu tenho. Eu tenho passado para os jogadores que é um jogo que a gente tem que começar 100%, todo mundo 100%. Então essa dúvida a gente vai levar até amanhã, a hora da palestra, a hora do jogo. A cada 24 horas para eles de recuperação é importante a gente estar aguardando isso. Nós queríamos ter decidido já na semana passada, é óbvio. Aí viemos para esse outro jogo e queremos decidir amanhã. Não queremos deixar para a última partida. Mas a gente respeita os adversários, respeita o equilíbrio da competição. Foi a Série C mais equilibrada, sem dúvida nenhuma, dos últimos 10 anos. Então, a gente não prevê nada fácil, nada tranquilo. E estamos preparados para um jogo tenso, um jogo resolvido nos detalhes. E é dessa forma que a gente caminhou a semana e vamos para o jogo assim.
0: Palavras, portanto, de Christian de Souza, aqui conosco na Rádio Jornal. Valores milionários, né? Os 6 milhões de adiantamento da SAF, do novo grupo de investidores, esses valores ainda não estão na conta do Santa Cruz, pelo menos não até o início da manhã de hoje. O dia todo, o Santa vai aguardar esses valores serem aportados para direcionar o pagamento de atrasados para sua comissão técnica, para todo o elenco profissional, inclusive remanescente de 2025 também, para o seu quadro de funcionários e também suas divisões de base. São as últimas do Tricolor, aqui no Assunto é Futebol Primeiro Tempo.
2: Olha que bronca, a Federação Turca de Futebol suspendeu hoje 448, vou repetir, viu? 448 dirigentes e ex-dirigentes de clubes, incluindo Ertuğrul Doğan, presidente do Trabzonspor. O Trabzonspor, né, que é o clube de Salah e Fabinho. As punições são resultado de uma investigação sobre envolvimento com apostas nos últimos 5 anos. Que coisa o futebol turco, né? Ele já vem sofrendo há alguns anos com essas investigações. O executivo do Trabzonspor confirmou ter tido contas de apostas no passado, mas que elas foram declaradas às autoridades. O vice-presidente do Beşiktaş, o Hakan Daltaban, também está entre os suspensos pela federação. A investigação do comitê disciplinar aponta que os envolvidos fizeram apostas enquanto exerciam seus cargos de dirigentes nesses clubes. De acordo com a imprensa local, cerca de 170 nomes na Federação Turca de Futebol ocupavam cargos em clubes da Superliga Turca. É, meus amigos e amigas, é o futebol escandaloso da Turquia. 1 da tarde, pontualmente em Pernambuco. Agora o esporte em destaque para você, o Leão, que ontem venceu fora de casa o Atlético. Alô, Raldinei Alves, boa tarde.
3: Muito boa tarde para você, amigo, e para todo mundo que está nos acompanhando aqui na Rádio Jornal, no Assunto é Futebol Primeiro Tempo. Ontem, o Sport entrou em campo em São João del Rei, Minas Gerais, e venceu a equipe do Atlético pelo placar de 2-1. O primeiro gol do Sport foi marcado aos 14 minutos do primeiro tempo com Neto Pessoa, que foi titular no lugar de Pedro Perotti. O Atlético empatou. 10 minutos depois, aos 24, Cauã deixou tudo igual no placar. Mas aos 34, 10 minutos depois do segundo gol do jogo, Carlos De Pena fez 2-1 para o Sport e esse resultado permaneceu dessa forma até o fim do jogo. No segundo tempo, o Atlético até ensaiou uma pressão, fez o goleiro Thiago Couto trabalhar. Thiago Couto, inclusive, na nossa transmissão aqui da Rádio Jornal, foi eleito melhor jogador em campo na partida pelo número de defesas difíceis e de lances em que ele acabou salvando o Sport de tomar o segundo gol. Mas o fato é que é um resultado muito importante para os rubro-negros. O Sport agora chega à marca dos 47 pontos. O Leão tem apenas 2 pontos a menos do que o Atlético Goianiense, o sexto colocado, que tem 49 pontos ganhos até aqui.

0: O próximo compromisso do Sport é contra o São Bernardo, um time que está no meio da tabela, mas depois a sequência é dura. O Sport vai jogar contra três equipes que estão no G6. Primeiro, o Atlético Goianiense fora de casa, depois o Fortaleza dentro da ilha e depois, na rodada de número 35, o Sport pega o Criciúma também na Ilha do Retiro. Depois do jogo de ontem contra o Atlético, o técnico Mariano Sosso falou com a imprensa.
1: Bom, principalmente parabenizar ao time. É um jogo muito importante para nós. Voltar à vitória. Tivemos um primeiro tempo com um confronto complexo. Principalmente porque é um time que tem uma disputa para o posto de bola. Acho que tivemos muito bons comportamentos defensivos, principalmente. E acho que tivemos que gestionar melhor a posse de bola, principalmente na segunda metade. Mas acredito muito que foi uma vitória com uma muito boa organização defensiva e que a gente merecia. Principalmente por compromisso que eles têm em continuar com um propósito de sonhar desperto. Bem, então, o propósito hoje era ganhar em jogo. Tivemos um plano de jogo, fizemos parte disso, mas também uma olhada crítica para que o time não alcançou a desenvolver, tá bem? Mas o mais destacável é o triunfo e voltar para Recife, ficando no jogo que temos na frente.
2: E por falar no jogo que temos na frente, queria saber a sua expectativa para essa preparação para a próxima partida e especialmente levando em conta que será com o apoio da torcida rubro-negra na Ilha do Retiro.
1: Bom, expectativa de sempre que o time... hoje o time jogou com muito coração, bem? Eu falo objetivamente de uma boa organização, mas... acho que eles também hoje representaram, não tanto em um jogo de ataque, mas em um compromisso. Então, temos um jogo também para dividir com nossa torcida. Esse triunfo também, sinceramente, é para eles. Bem? Agora, é um jogo que temos na frente. É voltar a jogar na ilha com nossa gente, com nossa torcida e continuar junto por um propósito que temos todos.
0: Muito bem, palavras do técnico do Sport, Mariano Sosso. São os destaques do Leão, aqui no Assunto é Futebol, primeiro tempo.
3: Valeu, Raldinei. Daqui a pouquinho tem outros destaques do nosso futebol. 1 da tarde, 5 minutos em Pernambuco.
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14: Para confirmarmos a arbitragem para Fortaleza e Náutico, hoje à noite, lá no Castelão. O árbitro será Kleber Ariel Gonçalves da Silva, ele é do Paraná. Será auxiliado por Gisele Casaril de Santa Catarina e pelo também paranaense Rafael Trombeta. O VAR é de responsabilidade de Rodrigo Carvalhães de Miranda, do Rio de Janeiro.
15: Santa!
16: Igor Moura.
17: Isso, voltando para dizer que o jurídico do Santa conseguiu um efeito suspensivo e Christian de Souza terá à disposição amanhã no banco Matheus Cadorini, centroavante que desfalcou o Santa nesse duelo contra o Floresta, né, por conta de uma expulsão ainda jogando pela Portuguesa na Série D. O efeito suspensivo foi concedido e o Cadorini estará relacionado e amanhã no banco na decisão diante do Maringá.
16: Raldinei Alves.
0: O próximo compromisso do Esporte é na terça-feira que vem, às 19h30, contra a equipe do São Bernardo. Esse jogo está marcado para acontecer na Ilha do Retiro.
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16: Na sequência você ouve a opinião de Igor Moura e daqui a pouquinho tem o debate no segundo tempo do Assunto é Futebol.
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17: Valeu, boa tarde, um forte abraço para a maior audiência do Norte e Nordeste do país. Dias seguidos com o futebol pernambucano em campo. Começou ontem, né, com a vitória importantíssima do Sport em São João del Rei diante do Athletic. Hoje tem promessa de jogaço no Castelão na partida entre Fortaleza e Clube Náutico Capibaribe. E amanhã um jogo que pode ser histórico para a massa.

Coral, para o Santa Cruz Futebol Clube. O Santa está a passos curtos, a detalhes da volta do acesso à Série B da próxima temporada. Mas, na ordem cronológica, a gente vai ter muito o que falar também do jogo do Santa Cruz amanhã, nos nossos debates, nos comentários e no pré-jogo, claro, Rádio Jornal preparando, o Sistema Jornal do Comércio de Comunicação preparando uma cobertura muito grande, tal qual fizemos em Fortaleza na partida entre Floresta e Santa Cruz. E eu vou me ater um pouco mais para o jogo de hoje, Fortaleza e Náutico, e o jogo de ontem, em que o Sport ele conseguiu sobreviver. Ontem era um jogo de sobrevivência do Sport no interior de Minas, diante de um Athletic, que é um time que, apesar da instabilidade de ser um dos times mais irregulares dessa Série B do Campeonato Brasileiro, é um time de muito potencial. Ele consegue causar dano a qualquer equipe dessa Série B do Brasileiro. Não à toa, se lembrarmos o último jogo do Athletic antes de perder ontem para o Sport, dentro da sua arena, dentro do seu estádio, o Athletic visitou Fortaleza com ótimo público no Castelão e empatou em 2-2. Causou muito dano no Fortaleza, principalmente com bola longa, transição rápida, o Cauã fazendo um golaço. Enfim, tirou dois pontos preciosos do Fortaleza na briga por liderança, na briga por acesso direto, né, no top 2, e até na briga por G6, já que o Fortaleza está ali no bolo, ali na briga, um dos favoritos ao acesso direto. O Athletic foi lá e empatou, tirou dois pontos preciosos do tricolor do PSI. E ontem, o Sport ele precisava sobreviver, recuperar os pontos perdidos no banho de bola que tomou nos aflitos do Náutico, né? O Náutico atropelou o Sport no clássico. E os pontos perdidos também, na minha visão, daquele jogo contra o CRB, que era um jogo que o Sport, ele, eu vou chamar ponto perdido, era um jogo, um confronto direto que o Sport ele até tinha. Se tivesse num dia inspirado, ele até tinha condição de ter empatado com o CRB no Repelé, jogo que o Sport perdeu pelo placar de 2-1. Mas, voltando ao jogo de ontem, o principal não era jogar bem. O Sport de Sosso, da mesma forma que o Sport de Dalpozo, da mesma forma que o Sport da metade para frente até o fim do trabalho do Márcio Goiano, é um Sport que jogou muito pouco bom futebol. Foram poucos recortes de bom futebol do Sport naquela reta final do trabalho do Márcio, no trabalho do Dalpozo, e nesse recorte de Mariano Sosso, que é um recorte curto, claro, algumas decisões do Sosso eu considero como acertadas, outras decisões eu considero erradas, tomadas pelo Sosso. Por exemplo, a demora para testar o encaixe do meio-campo perfeito, na minha opinião, do Sport, da dupla de volantes, que é o William Oliveira e Fernando Sobral. São os melhores jogadores para a posição que o Sport tem. Demorou um pouco para o Sosso fazer esse encaixe, utilizar esses dois como titulares. Quando utilizou, o Sobral foi o melhor em campo contra o Juventude na vitória por 2-1, e eu gostei do encaixe do meio campo do William com o Sobral. Aí o Sosso, no clássico, tira o Sobral no intervalo, com 2 minutos o Jean Carlos faz o gol de fora da área, numa área, no espaço de campo, onde o Sobral estaria, ou o William estaria, se o Sport naquele momento tivesse com a dupla de volantes, que, ao meu ver, entregam o melhor encaixe, o melhor futebol nessa faixa de campo para o Sport Clube do Recife. Outro erro, ao meu ver, apesar do Rai Lopes ontem ter feito um jogo ok, sem comprometer, o Rai Lopes comprometeu em todos os outros jogos. Eu ainda não entendo por que o Edson Lucas, e olha que o Edson Lucas não jogou, ou não vem jogando, a bola que jogou no Vitória, campeão da Série B, é no retrasado, tá? Agora, é muito mais jogador que o Rai, na minha visão, o Edson Lucas. E há essa insistência no Rai Lopes. No mais, ontem, o Sport ele repetiu o futebol que jogou em Maceió contra o CRB. O Sport repetiu o futebol que jogou contra a Ponte Preta na Ilha, num jogo que eu não gostei, que o Sport foi muito econômico, fez 2-0 na Ponte. 4 dias depois, essa mesma Ponte Preta, praticamente com a mesma escalação, levou 6 do Londrina, no Vitorino Dias. Mostra que o Sport ele não apertou o acelerador suficientemente. E o Sport jogou contra uma equipe pior do que o CRB, no mesmo nível que jogou contra o CRB. Jogou mais do que jogou o clássico, diga-se de passagem. Agora, a diferença entre Athletic e CRB é que o Sport ontem enfrentou uma equipe pior do que o Galo, da Pajuçara. O Sport perdeu em Maceió para o CRB e ontem ganhou o jogo com a atuação espetacular do Thiago Couto. Goleiro bom, você precisa contar. Thiago Couto, claro, cometeu algumas pequenas falhas nessa Série B, mas a média do Thiago Couto é boa nessa segunda divisão nacional. E ontem o Sport ele cometeu alguns erros sistemáticos que ele já havia cometido contra o Juventude, contra o CRB, contra

A própria Ponte Preta, onde alguns sustos aconteceram, a Ponte Preta chegou a fazer gol anulado pela arbitragem, principalmente no jogo aéreo. Muda zagueiro, muda lateral, muda volante e o Sport continua tendo essa debilidade tremenda que é o jogo aéreo defensivo. É só a gente lembrar, né, como o Operário conseguiu chegar ao gol do 2x2 do empate ainda na era Gilmar Dalpozo, um gol assim, cruzamento na área, de como o Cuiabá empatou com o Sport com um gol no fim do Fábio Gomes. Jogada aérea entre os dois zagueiros. Enfim, é erro geral. Erro de laterais, erro de dupla de zaga, erro de goleiro. Eu acho que o Thiago Couto ele tem algo a aprimorar, que é a comunicação na área. Ele fala muito pouco com os zagueiros. E olhem que eu, nesses últimos jogos do Sport que eu fiz pista, que eu fui repórter de campo, cobrindo a equipe adversária, a gente fica atrás da meta defendida pelo próprio Thiago. E foi algo que me incomodou, vendo o bom goleiro Thiago em campo, é que ele fala muito pouco com os seus zagueiros, ele fala muito pouco com os seus laterais. É muito importante a comunicação diária para um goleiro. O goleiro dá uma referência para o seu zagueiro, que está muitas vezes olhando a bola, olhando muitas vezes o portador da bola, esquece o cara que está, por exemplo, nas costas dele, esperando um passe, esperando um cruzamento. Então, essa comunicação, ela precisa ser treinada do goleiro com os seus zagueiros. Mas ontem, o gol do Atlético surgiu assim. Ontem, Thiago Couto teve que operar um verdadeiro milagre. O time do Atlético até pediu que a bola tivesse entrado, não entrou, é claro, mas a defesa monumental que o Thiago Couto fez evitando 2x2 foi primordial para que o Sport ele conseguisse, a duras penas, ser resistente. Foi um time concentrado durante o segundo tempo inteiro, quase, e conseguiu segurar a vitória construída no primeiro tempo, 2x1, com aquele bonito gol de cabeça do Depena. Virtudes e defeitos. O Sport ele ainda não joga bola suficiente para eu ter uma garantia, ou ter pelo menos um otimismo de imaginar um Sport no G6. Não, esse futebol ainda não chegou. Eu acho que o Souso ainda tem que buscar o encaixe ideal no meio campo. Vou dar um exemplo aqui. Eu acho que o Sport ele pode funcionar melhor com Claudinho na direita, ou Augusto Pucci, aí é decisão do treinador. Na esquerda, Edson Lucas. A defesa pode continuar atual, não tem problema. Benevenuto e Aju. Meio campo ideal do Sport. Os dois volantes. É bom lembrar que o Sobral estava inapto para o jogo de ontem, né? Então, obviamente, não vou colocar no colo do Souso isso aí. Mas a dupla ideal de volantes, ao meu ver, William Oliveira e Sobral. Eu acredito que há um espaço muito grande no setor de meio campo do Sport, dos volantes para o meia, para o camisa 10. Porque o Diego Hernandes, ele ajuda na função, ajuda, mas não é a posição natural do cara. Não é a posição natural do Uruguai, do Diego Hernandes. Então, se o Sport tem uma lacuna grave na ponta esquerda, com Clayson, com Marlon, com Depena, que fisicamente não consegue entregar o que se espera. Ontem foi importante, mas outras vezes ele está meio que sumido. Por que não tentar essa dupla que eu falei com Sobral e William, o Biel como um médio? Por quê? Ao invés de você jogar com dois volantes e um meia, clássico camisa 10 armador, você pode colocar o William Oliveira de 5, de primeiro volante, e jogar com dois médios. Dá liberdade para o Fernando Sobral, que é um trator de forte, tem muita potência física e é bom jogador. O Sobral tem liberdade para subir um pouco mais, como ele fez nos seus melhores momentos no Ceará e também no Cuiabá. Dá liberdade para o Sobral para ser um 8, para ser um médio. Dá liberdade para o Biel para ser um 8, para ser um médio, já que o Biel ele não rende tão bem como volante, mas também não rende tão bem como um 10. Deixa ele de médio, que eu acredito que é a posição que o Biel mais gosta de fazer. Um jogador de passada larga, né? Não tem tanto cacuete para marcação, mas ajuda. Mas é um jogador que ocupa espaços no campo. Um cara tem bom fôlego, bom pulmão, bons pulmões. Então, eu acredito que o encaixe ideal do meio-campo do Sport para ser um meio-campo mais compacto talvez seja o William de 5 e o Sport jogando com dois oitos, com dois médios. Não é volante, médio, com liberdade para ir, agora com responsabilidade para voltar também, para não deixar o meio-campo desguarnecido apenas sobrecarregando o William Oliveira. Biel e Sobral. No ataque, o Perotti, o Neto Pessoa, ontem o Neto Pessoa já fez seu gol, apesar de eu considerar o Perotti mais jogador do que o Neto Pessoa, bem mais jogador. Na ponta direita, é claro, que é o dono do time, no que diz respeito à questão técnica, o Barleta. E na ponta esquerda, joga com o Diego Hernandes. O Remo, que subiu com o Guto Ferreira, tinha o Diego Hernandes jogando a maior parte do tempo, mais aberto pela beirada lá de esquerdo. É um jogador canhoto, não vai ter o pé trocado, é claro, cortar para dentro, mas você não precisa, todo momento, ter um canhoto pela direita, nem um destro pela esquerda. Você pode tentar confundir adversários com um canhoto pela esquerda, com a ultrapassagem o tempo todo de um Edson, de um Raí, e o Diego Hernandes, ou cortando para

dentro ou indo para a perna preferencial, dando amplitude, indo até a linha de fundo, indo até, enfim, para a linha lateral, abrindo a defesa adversária. Eu acredito que o time ideal, pelo menos na minha ótica, na minha cabeça do esporte, seria esse. Seria esse, com o meio campo que eu falei, com dois médios, com esse ataque que eu falei, com o Hernandes pela esquerda, Barleta pela direita, Perotti centralizado e a linha defensiva que eu citei agora há pouco. Edson Lucas pela esquerda, o lateral direito, eu confio hoje mais no Claudinho do que no Augusto Pucci, que nem relacionado foi, a dupla de zaga com a Ju e Benevenuto. Vamos ver, ontem o Sport, ele não fez uma senhora partida, mas ele sobreviveu ao desafio de jogar com o Atlético em São João del Rei. Vitória primordial, fundamental, por quê? Agora, são dois pontos para o G6. Agora é ligar o secador para que os resultados sejam ótimos para o Sport nessa rodada. Já começar de hoje, se o Náutico segurar, por exemplo, o Fortaleza, já vai ser um ótimo resultado. E outro detalhe. Agora, o Sport ele precisa passar dessa sequência, na minha cabeça, com 10 dos 12 pontos a serem disputados. Ganhou ontem do Atlético. Joga em casa com São Bernardo, na Ilha, é para ganhar. Vai a Goiânia enfrentar o Atlético Goianiense, aí é um jogo que se você sai com um empate, eu considero bom resultado. Por quê? Porque tem dois confrontos diretos em casa depois, né? O Sport pega Criciúma e Fortaleza. E o Sport vai precisar demais da Ilha e vai precisar demais do seu torcedor. Estou numa torcida fervorosa aqui que o Sport consiga, junto à Justiça, reverter aquela punição. A punição, mais uma vez, o Sport sendo atrapalhado pela sua organizada. Pela torcida que foi lá brigar em Maceió, a torcida do CRB também teve culpa na história, mas o Sport é reincidente. Mais uma vez o Sport é prejudicado pela sua organizada. Nem que o Sport chegue para a justiça e fale, olha, esse setor vai estar fechado, eu só vou ter ao meu lado a arquibancada frontal, que não tem histórico de problemas, de brigas. Então tem que dar um jeito de ter o seu torcedor, porque se o Sport ganha de São Bernardo, se o Sport não perde do Atlético Goianiense em Goiânia, vem para esses dois jogos, se fizer 6 pontos, acabou, o Sport entra de vez na briga por G2, não só G6. E eu acredito que o Sport tem material humano suficiente para brigar até o fim. Agora, precisa de uma sequência que ele até aqui não teve no campeonato. E para fechar, hoje tem um jogaço no Castelão, Fortaleza e Náutico. Náutico embalado, empolgado com o que fez com o Sport no Clássico, nos Aflitos. Um jogo agora completamente diferente, esse do Fortaleza. Primeiro porque o Fortaleza ele vai entrar em campo com uma certa pressão. Por já ter perdido 2 pontos para o Atlético no jogo no Castelão também, com ótimo público na rodada passada. A obrigação total do jogo, e vai acontecer muito com o Náutico até o fim da Série B. Geralmente ele vai enfrentar alguns adversários com muito menos pressão pelo resultado do que esse adversário em questão. Hoje é um exemplo disso. O Fortaleza, ele vai entrar com a exigência e com a pressão de conquistar, de pontuar, maior do que a do Náutico. Porque o Náutico, em tese, o Náutico, ele não briga por G6. Caiu, o Náutico não cai mais, não. De forma alguma. Se o Náutico botar só sub-20 até o fim da Série B, o Náutico não cai, jogando só com sub-20. O Náutico não cai, não cai. A distância é muito grande, tabela complicada para alguns times, principalmente Botafogo e Ribeirão Preto. O Náutico está, pelo menos com um treinador novo, está se encontrando num ambiente mais saudável para trabalhar para todo mundo lá depois da saída do Guilherme e do Hélio. Jogadores, me parecem, mais satisfeitos com o atual ambiente. E o Náutico vai... A tendência é o Náutico chegar lá aos seus 50, 50 e poucos pontos pelo andar da carruagem. Agora, o Náutico é franco atirador. Náutico vai jogar leve. Às vezes isso é ruim, dá muita desconcentração. Agora, às vezes é bom. Depende do atleta. Cada cabeça é um mundo. Cada jogador, cada ser humano pensa de uma forma diferente. Tem jogador que rende mais sem pressão. Tem jogador que rende mais com a pressão, com alguém ali buzinando no ouvido dele, cobrando. Vai de cada um. Vamos ver como é que o Náutico vai reagir hoje contra o Fortaleza. Contra um time pressionado, um Fortaleza que vai para cima, vai tentar machucar o Náutico pelos lados do campo, porque o Fortaleza é um time que não tem o meio campo de criação por dentro. Eu tenho uma dificuldade tremenda de jogar por dentro o Fortaleza. É aí, para mim, o mapa da mina para o Náutico tentar controlar o jogo. Com o Anderson, com o Samuel e com o Jean Carlos naquela trinca de meio campistas, dominando o meio campo contra o Fortaleza. Agora, o cuidado ele tem que estar sempre nos flancos. Pelo lado direito, principalmente, com o Maílton, com o Vitinho. Pelo lado esquerdo, Fortaleza também é um time que machuca também seus adversários. E vai ser importantíssimo disciplina tática e recomposição no Náutico hoje. Se o Náutico conseguir, 0x0, 0x0, acaba o primeiro tempo 0x0, 1x1, empata. Vai passar o tempo da segunda etapa, vai chegar com 15, 20, a torcida do Fortaleza vai começar a cobrar mais, Fortaleza vai começar a se lançar, aí vai ser o momento onde o pivete vai poder
dar o tiro de

misericórdia. Quem sabe numa vitória que pode ser fantástica para o Timbu. Nas mudanças, um Borazzi para atuar muito nas costas do Maílton, que é um lateral que agride o tempo todo, um lateral que sobe muito e deixa espaço atrás. Um Todinho, eu entraria com o Cauã Maranhão hoje, e Todinho para entrar no lugar do Derek, na ponta direita, para dar um pouco mais de vitalidade.

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2: Boa tarde para você, continua se ligando aqui na sua Rádio Jornal, Recife, Caruaru, Garanhuns, Limoeiro, Pesqueira, Petrolina. Tá no ar o segundo tempo do Assunto é Futebol para toda a rede, pela internet, para todo mundo. 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
2: Vamos nessa, tô aqui com Haroldo Costa e Igor Moura pra gente fazer um bate-papo sobre o nosso futebol. Bem, vitória de ontem no Sport pra cima do Atlético, placar de 2-1. A reta final foi meio dramática ali, né? Nosso Igor Moura estava de folga, mas acompanha tudo e todos os jogos e certamente viu pela madrugada. Não, ele viu ao vivo mesmo. Igor Moura, daqui a pouquinho você fala aí, você já falou bastante aqui no comentário. Deixa eu ouvir o Haroldo Costa, que também acompanhou essa partida de vitória do Sport. A gente falava até no Scratch na rede ontem, né, com o João, que o empate já seria legal, né? As circunstâncias que o Sport vem enfrentando. É, perdeu o clássico pro Náutico, óbvio, né? É evidente que meritocracia do Náutico ter vencido aquele jogo nos aflitos. Muito mais pela instabilidade, as possíveis mudanças do clube, do time, perdão. E essas mudanças deram certo nessa partida de ontem, fora de casa. O Sport agora, Haroldo, ele reencontra o caminho do G6. Ele está a 2 pontos do Atlético Goianiense, que é o 6º colocado. Abre essa zona de playoffs aí da Série B do Brasileiro. Como faz diferença você ter uma sequência, né? Se o Sport vencer esse jogo e se vence na próxima semana, ele vai engatar uma chegada. Óbvio que ele vai torcer contra CRB, que ainda vai jogar, o Operário, o Atlético Goianiense, né? O que abre ali o G6. Tem alguns ali que estão atrapalhando essa caminhada. Mas é importante vencer fora de casa, sem dúvidas, para um clube que ainda está buscando o acesso à Série A. Haroldo, boa tarde.
4: Boa tarde, Alexandre, Igor, quem nos acompanha aqui na Rádio Jornal. Santa Cruz, o Sport precisava vencer muito esse jogo, né? Falei de Santa Cruz aqui, que estava vendo informação aqui do Santa Cruz, de público. Estava olhando aqui para o celular e vendo aqui informação de público de amanhã. Mas a gente vai falar mais aí do Santa Cruz em breve. O Sport precisava muito vencer esse jogo, Alexandre. O time do Sport precisava se reinventar. E depois da derrota para o Clássico, ficou aquela sensação. Poxa, o Sosso não vai conseguir fazer nada, extrair nada desse time. né? Uma derrota grande no clássico para o Náutico. E aí veio o jogo contra o Atlético. Ontem mesmo, aqui no Assunto é Futebol, segundo tempo, estava conversando com o Ralf, com o Ricardo Luiz, e a gente falava que...

0: pontuar era importante ontem, né? Trazer um ponto de São João del Rei já seria bom. Mas o Sport volta vencedor do confronto. E isso foi bom demais. Eu acho que remotiva muito o time. Acredito também que o Mariano Souza já está voltando a encontrar soluções dentro do próprio time. O Igor falou sobre isso agora há pouco, né? Como ele fez ali algumas opções. Deixou o Perotti no banco, né? Entrou com o Neto Pessoa, o Neto fez gol. Então ele começa a encontrar soluções também dentro do time. Porque eu mesmo falei aqui no Assunto é Futebol, Segundo Tempo na Rádio Jornal. Não dá para ficar esperando que o Souza ficasse num conservadorismo, né? Foi o que ele fez da partida lá em Maceió contra o CRB. O Sport ganha da Ponte Preta e depois ele repete o time contra o CRB. E o time não rendeu nada. O time não jogou nada. Acabou saindo derrotado lá do CRB. E eu até falei, tá na hora de sair do conservadorismo. Quais são os jogadores que ele tem? O que é que ele pode fazer? Quais jogadores podem pedir passagem aí no time do Sport? E a gente tá vendo que ele já tá encontrando soluções. Então, o jogo de ontem, como você disse, sim, no final tem um sofrimento. Esse time do Atlético meteu 5 no Vila Nova, né, dentro de Minas Gerais. O Vila Nova está brigando para subir direto, não está nem brigando pelo playoff, está brigando para primeiro ou segundo colocados, né, para o acesso direto. Que primeiro e segundo, campeão e vice da Série B já vão subir direto para a Série A, não passam pelo playoff mais. Então, é um time competitivo, é um time dentro do contexto Série B. E o Sport foi lá e saiu vencedor do jogo. Vejo pontos positivos no time do Sport. Claro que sempre tem alguma crítica a fazer, mesmo sendo vencedor do confronto. Acho que no final você baixa muito a linha ali e acaba tomando muita pressão, né, do adversário. Não deu mais para controlar o jogo, ter algum controle da partida. Mas tem ponto muito positivo, né, nessa apresentação de ontem. E para mim o grande herói da partida é o goleiro Thiago Couto. Aí muita gente está nos ouvindo agora e vai dizer, se o goleiro é o herói, então significa que o time foi bombardeado, pressionado. Não, o goleiro esteve numa fase esplendorosa, né? Numa fase boa. Ele, quando foi acionado, ele se saiu muito bem, em bolas difíceis, em defesas difíceis. Então, dentro do contexto de um jogo de Série B, em que você sabe que não está enfrentando uma equipe muito diferente da sua, tecnicamente. São equipes muito equilibradas, são equipes muito parelhas. Então é um bom resultado, sim. A vitória é um grande resultado, a vitória contra a equipe do Atlético. Partindo do princípio que vinha de uma derrota no Clássico e partindo do princípio que o Souza precisava mostrar algo, né? Porque até agora o que ele tinha era essa vitória contra a Ponte Preta, de um dia só de treinamento. Depois vieram resultados que não agradaram de jeito nenhum. Inclusive uma derrota no Clássico, que sempre tem uma repercussão até maior. Mas eu acredito, Alexandre, que a vitória de ontem serve para mostrar que o Souza pode sim indicar um caminho aí na reta final. Se vai chegar no G6, aí só o tempo vai dizer. Você disse bem, são dois pontos do G6, mas tem que esperar a rodada, né? Ela começou ontem, só foram dois jogos. Muita gente vai jogar aí, a turma da parte de cima vai entrar em campo aí até amanhã. Aliás, a rodada vai até amanhã à noite, porque na terça-feira já tem a rodada 32, inclusive o Sport já joga na terça com São Bernardo. Mas tá bom, dois pontos do G6, né? Tá ali, tá olhando, tá mirando. Se tivesse derrotado o Náutico, estaria dentro do G6 hoje. Mas, olha, o Si não joga, né? O Si aqui, conta apenas como informação. O que ficou para trás, tem que deixar para lá, serve como lição para você ajustar para o que vem pela frente. Então, aguardemos uma boa, eu diria até uma arrancada, Alexandre, do Sport nessa reta final. Vai precisar de vitórias? Vai. Vai precisar ganhar do São Bernardo? Vai. Vai precisar ganhar do Fortaleza na Ilha? Vai. Vai precisar atrapalhar o Atlético Goianiense lá em Goiânia? Vai precisar pontuar lá, talvez até fazer o que fez ontem com o Atlético. Mas é bom ver que o Sport está ali, a dois pontos. Se alguém bobear dentro do G6, ele até pode chegar.
1: O grande problema, que a gente vai debater isso aqui mais para frente, né, que é depender dos outros. Aliado aqui ao que estávamos conversando, aí vamos lá, para as probabilidades dos adversários. O Operário pega o Juventude. Talvez não vença, né? O Operário vai ficar ali meio estacionado. O Juventude tá brigando lá pelas cabeças, pela liderança, né?
2: Até a hora que os dois perdessem, né? Mas um enfrenta o outro.
1: Exatamente. Aí vamos lá. Quem o Atlético Goianiense pega? O América Mineiro. Aí é difícil, né? Fica ruim para ele. E o CRB joga fora contra o São Bernardo.
2: Jogo próximo chato,
1: adversário
2: jogo
1: do Sport. Jogo chato. Ô, Igor, tem algumas polêmicas de ontem para hoje? Muita gente falando e culpando aí a arbitragem do João Vitor Gobbi. Em um lance lá, ele errou feio, né? Que ele aplica cartão amarelo pro Depena, dá outro amarelo também, esqueci agora no momento para quem foi, e marca falta lá pro time do Atlético. Aí errou feio, nem pro VAR ele foi. Só que tem muita gente reclamando o pênalti. O que é que você achou, Igor Moura? Boa tarde.
2: Boa tarde, Alexandre. Um abraço, Haroldo. Um abraço a todos. Um ótimo fim de semana. Qual pênalti?
1: Eu, na hora, eu tava transmitindo...
2: O lance do Claudinho?
1: Do Claudinho.
2: Ah, não, gente. De 10 árbitros no mundo, 11 não dariam aquele pênalti. Primeiro que foi fora da área. Segundo que foi um toque. O toque, eu acho que o toque dura 1,5 segundos, 2 segundos. Há um puxão leve e o Claudinho ele desiste da jogada. Quando ele entra, quando ele percebe que está dentro da grande área, só que o toque foi antes dele entrar na grande área, quando ele percebe que ingressou na grande área, eu acho que é visão periférica, ele vê o marcador chegando perto, ele desaba. Ele desiste da jogada. Da mesma forma que o Sport teve uma chance do lado esquerdo, Depena, desistiu da jogada, assim, dava para chegar um pouco mais próximo, ele tenta, ele queima antes, ele chuta antes, se o goleiro, o Luan Poli, faz uma defesa fácil. O árbitro não teve nenhuma influência no jogo de ontem. O Sport venceu um adversário duro, difícil, sem precisar jogar bem. Eu acho que o Sport ele repetiu a mesma bola, um futebol do mesmo nível que ele tinha jogado com o Sosso, lá em Maceió contra o CRB no estádio Rei Pelé. Qual foi a diferença do jogo de ontem para o jogo do CRB? Primeiro, o Sport estava com o Thiago Couto numa noite inspirada, em estado de graça. E segundo, que o Atlético é um time mais fraco que o CRB. Tem mais debilidades, tem menos virtudes. Por isso, o Sport ganhou ontem e perdeu para o CRB em Maceió. No mais, eu até acabei de comentar e vou repetir. Era um jogo para sobreviver. Por quê? O Sport ele começou a rodada com 5 pontos de distância do sexto. Se o Sport perde para o Atlético e dá tudo errado, o Sport terminaria a rodada com 8 pontos de distância para o sexto colocado. 7 pontos para você tirar em 7 rodadas, é praticamente impossível, inviável. Só que aí o Sport ganha o jogo. E se a rodada for benevolente para o Sport, ele vai terminar a roda com 3, 2, 4 pontos de distância do G4. E é bom lembrar que São Bernardo em casa, aí vai enfrentar um adversário direto fora, o Atlético Goianiense. Se ele soma 4 pontos, ganha de São Bernardo aqui, empata lá em Goiânia, ele vem para jogar na Ilha, duelos diretos contra Criciúma e Fortaleza. Aí claro que vai ser muito mais importante para o Sport estar jogando mais bola do que está jogando agora e contar com a torcida. É torcer para que esse mal que o Sport tem, que é a sua organizada, não faça novamente, não gere novamente uma mazela grande suficiente para praticamente eliminar o Sport da Série B. Porque você jogar contra Criciúma e Fortaleza sem torcida na Ilha seria um baque tremendo. Então é torcer para que o Sport consiga converter isso aí. E no mais, sobreviveu. Sobreviveu ainda sem jogar o que eu espero desse elenco. Eu acho que esse elenco tem como jogar mais. O importante foi ter vencido ontem.
1: O Barleta não foi bem, né? Ele deixou o Perotti no banco, foi com o Neto Pessoa, deu resultado, fez o gol do jogo. Aliás, o Depena, que é um dos caras mais criticados, fez o gol dele, né? Então,
2: belo gol de cabeça, né?
0: Aliás, um bonito gol, né?
2: Cabeçada do Depena, parecia Jardel.
0: Parecia um chute, né? Foi.
2: Jardel testava daquele
0: jeito. Botou no ângulo.
1: Foi bonito gol. Alguns que a gente esperava não renderam e outros que a gente não esperava tanto renderam. Acho que o Sousa movimenta um pouquinho disso também, né? Dá uma expectativa para a torcida em relação a isso, né, Haroldo?
0: Nesse quebra-cabeças, né, pro Sosso, que é um treinador que chegou recentemente, ver jogadores assim aparecendo bem é ótimo. Por exemplo, Neto Pessoa. Entrar, fazer gol, porque ele troca, faz uma troca, né? O Perotti estava ali ao lado do Barleta como aqueles jogadores intocáveis, né? Ou insubstituíveis, e de repente ele entra com o Neto Pessoa e o Neto faz o gol. Então, isso é bom pro treinador,
1: abre concorrência.
0: É bom demais ele olhar pro grupo e... Ó, e outra coisa, a troca que ele fez. Porque se não dá certo, já começou. Aí foi trocar logo o Perotti, né? Trocou o 9. Por que o problema é o centroavante?
1: Como deu certo, aí mérito total pro treinador.
0: Exatamente. Então foi bom demais pro Sosso. Mas alguns jogadores, em algumas posições, ele realmente foi uma espécie de choque de gestão, né? Trocou o centroavante na lateral direita, fez intervenções aí no time. Deu certo. Voltou vencedor do confronto. Isso é bom demais pro Sosso, até pro Sosso resgatar Se bem que eu não via do torcedor essa coisa de ficar taxando o Souza como culpado, né?
1: Não, né? Qualquer treinador não sofreria. O Souza não tem sofrido.
0: O Souza não sofre. Porque chegou recentemente.
2: O Souza errou no clássico.
0: Eu vi muita coisa contra o grupo, né? O grupo que não responde é o grupo que não vai para lugar nenhum.
1: Exatamente.
0: Mas agora a gente vê que o Souza foi para um choque de gestão lá. Mexeu em jogadores, inclusive, que eu não esperava que ele trocasse o 9, não.
2: Eu ainda espero que ele troque a lateral. Eu vejo o Edson Lucas bem acima do

0: do Raí, apesar de que o jogo de ontem do Raí não foi tão ruim quanto o jogo dele contra o Juventude, contra o Náutico.
1: Verdade.
0: Mas eu ainda espero. Deve contar com o Sobral em breve, né? O Sobral é titularíssimo desse time. Quando o Souza tirou o Sobral, o Giancarlo deitou em cima do Sport no clássico. Foi o grande erro do Souza até aqui. Uhum. E no mais, é encontrar quem vai ocupar aquela lacuna do lado esquerdo na ponta. Que é uma lacuna, um mal que o Sport tem desde o início da temporada. Porque o Sport tem o Barleta, tem o Perotto, tem agora o Neto Pessoa. Eu continuo acreditando que joga o Diego Hernández por ali, ele já jogou no Remo, subiu com o Remo jogando naquela faixa de campo e coloca o Biel como meio, o Depena como meio. Eu jogaria com o Biel, dois médios, Biel e Sobral, com o William Oliveira um pouco mais atrás, como um cão de guarda, camisa 5. Eu acho que o encaixe melhor do meio campo pode ser esse, porque muda o 10, muda o ponto esquerdo e não consegue ter uma sequência positiva de bons jogos com essa rapaziada que o Souza testou, que o Dalpozo testou e que o Márcio testou.
2: Vamos fazer intervalo e a gente volta com Fortaleza e Náutico. A bola rola mais tarde aqui na Rádio Jornal.
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2: Castelão. E aí, Haroldo, qual a confiança nesse Náutico hoje contra o Fortaleza?
12: Acho que toda a responsabilidade da vitória, né, tá tudo jogado pro outro lado, pro lado do Fortaleza, pro lado do Leão do PC. Acho que o Náutico vai para lá como uma espécie de franco atirador. E isso talvez seja positivo para o Náutico, né? Deixar toda a responsabilidade pro Fortaleza, que vem de um empate contra o Atlético, né? Tomou um gol no final lá, na

0: no próprio Castelão. Então ele está pressionado a jogar, a ganhar e ir para cima do Timbu. Então acho que o Pivete pode montar uma ideia inteligente. Estava até ouvindo o Pivete falando sobre esse jogo, né? Ele dizendo, a gente não pode... A gente tem que ter humildade, ele disse. A gente tem que ter a humildade de reconhecer os pontos fortes do Fortaleza e criar uma estratégia para evitar que o Fortaleza vá para cima de todo jeito, né? Nos atropele e a gente fique lá só tomando pancada. Tem que ter humildade para respeitar o Fortaleza, mas também temos que jogar. Então é isso, é aquele jogo inteligente, né, Alexandre? Você baixa um pouco a linha, fica ali esperando, né, uma possibilidade de contra-atacar. Não é, você não vai pro Castelão hoje e vai dominar o Fortaleza. Eu não imagino que o Náutico faça isso. Aliás, o Náutico até fez isso contra o Ceará nesse Campeonato Brasileiro Série B. Foi lá, meteu 3 bolas na trave e saiu derrotado, inclusive, no jogo, né? Me lembro muito bem desse jogo lá sob o comando do Hélio. Mas é um jogo em que o Fortaleza é quem tem, quem lhe será cobrada toda a possibilidade realmente de sair vencedor do jogo, né? Se um jogo tem um favorito, esse seria o Fortaleza, até na minha opinião. Mas o Náutico vai para lá remotivado, né, e com uma ideia clara. Se vocês falharem, a gente tá aqui, né? E aí pode ser uma bola parada do Jean Carlos, né, uma individualidade do Vinícius. Né, de repente você tem uma chance lá e consegue atrapalhar a vida do Fortaleza. Eu acho que essa é a cara do jogo. Não dá para ficar sendo bombardeado, tomar 20, 30 finalizações. Aí fica mais difícil o jogo. Mas tendo a bola, o Náutico em algum momento, ele pode até tentar jogar dentro da Arena Castelão. Mas a responsabilidade é toda, para mim, do lado cearense.
1: O Fortaleza está comprando a ideia de um líder momentâneo, né? Que se ele vence hoje, ele vai a 55. Ultrapassaria o time do Vila Nova, pelo menos momentaneamente, que joga contra o Botafogo de Ribeirão Preto amanhã. Igor Moura, em termos de chances, você colocaria quanto por cento aí para o Náutico?
2: 70-30 Fortaleza, mais ou menos, a chance do jogo hoje. Eu acho que é jogo que o Náutico, se tiver, primeiro, se tiver, a humildade é um termo que eu vou repetir, que foi utilizada pelo Pivete, porque eu ia usar disciplina, né? Se o Náutico ele tiver humildade para jogar sem bola, marcar muito forte e potencializar os pontos que o Náutico tem melhores que o Fortaleza, e o Náutico tem alguns setores de campo que eu vejo mais virtudes do que o Fortaleza, vou dar um exemplo aqui. Fortaleza é um time que se sente muito incomodado em propor. Fortaleza odeia propor. Você vai ver o Fortaleza jogando contra ele quando é favorito, claro. Ele rifa muita bola. Ele, às vezes, com o adversário todo postado, com suas linhas, ele tenta bola longa na velocidade desnecessariamente. Ele perde muito a posse. Por quê? Porque é um time que não usa muito o setor de meio campo. Os meio campistas de Fortaleza, em características, são volantes bons, construtores. Não tem o 10. E meio campo por meio campo, eu acho o meio campo do Náutico melhor hoje, mais encaixado até em conjunto de características, Samuel, Wenderson e Jean Carlos. Então, se o Náutico ele tentar ter o controle do meio campo, vai ser meio caminho andado para não deixar o Fortaleza causar dano. E se o Náutico for empurrando 0-0, 1-1, vai acontecer com um jogo, se o Náutico tiver aproveitamento também na velocidade das costas dos laterais do Fortaleza, é um time que usa muito os flancos, né? A dobra com lateral direito, ponta direita, lateral esquerdo, ponta esquerda, principalmente Maílton e Vitinho pelo lado direito. Se o Náutico souber se utilizar dessa pressão que Haroldo lembrou aqui, que a pressão é muito maior para o Fortaleza. Fortaleza é que tem a bomba chiando para somar 3 pontos o quanto antes. O Náutico que vier agora no campeonato é lucro. Então, o Fortaleza ele vai subir as linhas. Se o Fortaleza foi responsável como foi no jogo passado, errando tanto no jogo, na fase com bola e sem bola, Náutico pode aproveitar e fazer o mesmo que o Atlético fez. E quem viu o jogo, viu. Bola longa do Atlético o tempo todo entrando, nas costas do Maílton, nas costas do Caio, lateral esquerdo. Então é um jogo, primeiro, de disciplina e humildade, o Náutico marca mais do que jogar, e tentar usar as suas armas no decorrer do jogo para tentar, quem sabe, voltar com a vitória. Não vejo como um absurdo voltar com a vitória, não. Agora, o Náutico é aquela coisa, joga sem pressão? Joga sem tanta pressão assim. Isso é bom em alguns momentos, ruins em outros momentos, depende muito da cabeça do atleta. Tem atleta que se sente mais confortável em jogar com pressão, tem outro que se sente melhor jogando sem pressão. Vamos ver como é que o Náutico vai reagir, porque agora o Náutico está navegando em águas calmas, né? Eu até citei no comentário, se o Náutico colocar o sub-20 para jogar até o fim da Série B, ainda assim ele não cai.
1: A gente espera que isso aconteça. Bem, se ele for leve, né, Haroldo, com aquela ideia de surpreender como ele fez contra o Sport, evidentemente que pode vir um resultado interessante, né? O Náutico pode trazer até um empate, né? Porque é difícil. Eu concordo com o Igor aqui no 70-30. É um jogo de extrema dificuldade. Você pega um time que tá brigando ali para, inclusive, pode ser pela primeira vez o líder, né? O Fortaleza ainda não assumiu a liderança dessa Série B.

0: durante toda a sua caminhada. Pelo contrário, estava lá na parte de baixo, aí teve aquela ascendência e agora está aí numa quarta colocação momentaneamente, Haroldo.
1: É, ele vai levando essa leveza, né, para o Castelão hoje à noite, o time do Náutico. Isso é muito bom, né, para um time de futebol. É, a pressão está toda do outro lado. E aí, além da pressão ser no Leão do Pici, o Náutico está mais leve. Né? Esse Náutico está mais leve. Ganhou o Clássico, chegou a 41 pontos. Precisa ali mais uns 2 ou 3 pontos para confirmar, né, que não tem nenhuma chance. Mas é como o Igor disse também, é muito... É improvável, né, que o Náutico ainda vá correr riscos de rebaixamento. Então, essa leveza pode aparecer hoje à noite no Castelão e ser muito positiva para o que o Náutico pode construir lá. E eu acho que é jogo para pontuar também. Saindo vencedor seria espetacular. E não descartaria também a possibilidade de uma vitória com esse Fortaleza, né, tendo que responder para a torcida que tem que ganhar o jogo de todo jeito.
0: Amanhã eu vou estar aqui ao lado do Alex e do Boris e vou fazer uma análise mais detalhada do jogo de amanhã. A bola rola às 5 da tarde para Santa Cruz e Maringá. Jogo em que o tricolor pode carimbar a volta à Série B do Brasileiro. Fazer uma pergunta aqui provocativa, né? Provocações, né? Para Haroldo e para Igor. Vocês estão ansiosos aí para Índia e Brasil, amigos?
2: Índia e Brasil?
1: Sim. Eu pensei que você ia falar do Santa Cruz. Você veio com Índia e Brasil?
0: Rapaz, é curioso. É amanhã, 11 horas.
2: Jogos...
0: Aliás, Haroldo, pouca gente sabe que esse jogo vai acontecer amanhã.
2: Os dois jogos do Brasil, que eu, da Austrália, eu assisti agora de maneira...
0: Também vi os dois jogos.
2: De maneira culposa, foi sem querer. Uma porque a gente tava no caminho para Fortaleza, tava com a opção, e assisti o jogo. E o outro, eu acordei sem querer muito cedo. Quando eu lembrei, eu falei, eita, tem um jogo.
1: Tá no meu time aí. Eu também acordei sem querer e vi o jogo.
0: E você aqui... Mas, sincero com vocês, eu coloquei o despertador para ver esses jogos.
2: Não. Foi mesmo?
0: Foi, eu tava curioso para ver o Brasil depois.
2: É Austrália, né? Para ver Brasil e Índia, aí não tem despertador certo.
1: Que é Austrália, né? A gente tá brincando assim, mas a gente é a chamada crítica especializada, né? Que tem que ver tudo. Né?
0: Exato.
1: Mas esses jogos aí são brincadeira, cara.
0: Não, eu vi.
1: Esse Índia e Brasil amanhã.
0: Sabe por que eu quis ver a Austrália?
1: Aliás,
0: que a Austrália fez uma Copa do Mundo até, né?
2: Não tem um time ruim. Por exemplo, a Austrália ganhou da Turquia. Se fosse Turquia e Brasil, teria mais glamour no amistoso,
1: né? É verdade. Eu falei isso aqui ontem, né? Enquanto os europeus estão lá brincando na Nations League, né? Que é uma competição que permite bons jogos, tem os jogos fracos também, mas tem jogos legais, como a Espanha enfrentar a Croácia, a República Tcheca enfrentar a Inglaterra.
2: França e Itália.
1: Tem os jogos, né? A Liechtenstein com a outra galera, Azerbaijão e Liechtenstein.
2: É a última divisão também da Nations.
1: É diferente.
0: É.
1: Mas os...
0: Agora vai ver o Chipre hoje.
1: Os sul-americanos estão aí. A Argentina goleou a Bolívia.
0: É.
1: O Brasil ganhou da Austrália.
0: Eu vi esse jogo também, viu?
1: O Brasil joga com a Índia.
2: Peru,
1: a Argentina joga Unidos, com a Burkina Faso amanhã.
2: Meu Deus do céu.
1: Então, assim, eu acho que os europeus, os sul-americanos são meio perdidos, né? Muito jogo, com pouca expressão e muito pouco para se ver.
2: A Índia é caça-níquel, né? A Índia vai pagar muito caro para enfrentar o Brasil. Futebol, a Índia, Bangladesh, lá eles amam o futebol brasileiro. Agora, é um país, gente, do cricket, país de outro esporte, assim, futebol, com a Índia, eu tava dando uma olhada nos resultados recentes da Índia, pô, fizeram a melhor de dois com Tadjikistão e levaram a pior, pô, Tadjikistão, é um absurdo. Tá de brincadeira, pô.
0: Ó, tá vendo que Igor Vieira, você viu agora aí?
2: Eu fui ver o placar, mano.
0: Tá vendo? Hoje tivemos
2: um
0: interessante
2: aí,
0: que eu disse que Igor Moura assistiu. Coreia do Sul e Venezuela foi 0-0 hoje, tem Colômbia e Paraguai logo mais.
1: Eu só lembro quando o Brasil jogou com a China no Arruda. E o Brasil ganhou, foi 8-0, foi?
2: Foi 8.
1: 8-0, o Neymar jogou, não foi? E aí no final um jornalista chinês, não foi? Perguntou para Mano Menezes. Mano, tica, dá uma dica para avançar o futebol da China. Aí Mano olhou e disse, meu amigo, eu tô com tanto problema aqui, imagina dar uma dica para a China.
2: Com o Brasil eu tô cheio de problema, imagine com o material Mano chinês, meu amigo.
1: Mas é isso, eu acho que esses amistosos, eles servem mais. Tá, talvez esses amistosos tenham uma função. Permitir que os indianos, né, se aproximem do futebol, vejam uma escola brasileira, vejam uma seleção forte, como o Burkina Faso amanhã vai ver a Argentina, né? Pode ser algo assim, mas jogo por jogo, é como o Igor falou, é um grande caça-níquel aí, porque não tem peso, né? Não, olha, se a gente jogasse amanhã contra a Bélgica, contra... a Croácia.
2: México, Estados Unidos,
1: México,
2: que não tem Nations.
1: Conseguisse trazer aí essa turma. Não, França, tá ok. Mas outra turma aí, né, que a gente já não tá ganhando deles, já seria melhor. Até o Japão, que a gente teve dificuldade para ganhar do Japão aí na Copa.
0: É verdade.
2: O Japão ganhou do Uruguai.
1: Vai jogar com o Japão, né?
2: O Japão vai.
1: Em novembro.
2: O Japão ganhou do Uruguai.
1: Aí, um amistoso, né? Melhor.
2: Bom. A seleção japonesa é ótima.
0: É isso.

0: A Argentina tem até uns caras novos, eu tava vendo, né, nesse jogo contra a Bolívia.
1: É o Paz, né, que joga muito, do
0: joga,
1: Como.
0: Joga enfim. Bem, fez
2: um jogo. A Argentina vive o pós-Messi, né?
0: Mastantuono, né, que é um cara muito apostado. Isso,
1: tá 19 bem na anos começou ele bem tem, na Fiorentina,
0: 19
1: né?
0: anos
2: o cara tem. O pós-Messi é que vai ser o desafio deles lá, mas eu acho que a Argentina tem como se recuperar, né, de um Messi fora. Não vai...
1: E vai ganhar mais nesse amistoso forte, com o Burkina Faso do que o Brasil com a Índia, viu?
0: Ah, isso é...
1: Agora o Brasil ganhou mais enfrentando a Austrália do que a Argentina ganhou enfrentando a Bolívia, né?
0: É, contra o Japão já vai ser um pouco mais interessante. Agora Índia e Singapura...
1: Eita!
0: Tá difícil. Tchau, Igor Moura!
1: Abraço, bom fim de semana.
0: Valeu, Haroldo.
2: Valeu, Alexandre.
0: Amanhã eu comento mais aqui do jogo Santa Cruz e Maringá com os amigos. Vai ter debate no segundo tempo do Assunto é Futebol. Faço um intervalo e volto aqui para encerrar o programa por hoje.
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3: O Tribunal Superior Eleitoral, TSE, proibiu essas publicações que podem acarretar até na cassação da candidatura ou do mandato, mas também ressalvou que, para isso, elas devem estar caracterizadas como propaganda política e apresentar verossimilhança capaz de enganar o eleitor. E o número de mortes no surto de ebola na República Democrática do Congo ultrapassou 4 mil, segundo dados divulgados pelo governo nesta sexta-feira, enquanto a pior epidemia da história do país resiste aos esforços de contenção. O surto tornou-se o maior e mais letal no Congo após superar a epidemia de 2018 e 2020. Agora, ele fica atrás apenas do surto de ebola na África Ocidental de 2014 a 2016, que infectou mais de 28.600 pessoas e matou mais de 11 mil na Guiné, na Libéria e na Serra Leoa. Dados do governo da República Democrática do Congo divulgados mostraram que o número de mortos subiu para 4.018 e os casos confirmados chegaram a 8.300 em 7 províncias. Mais de 2.000 pacientes se recuperaram da doença. Kevin Paes, Rádio Jornal, Rádio Notícia.
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5: Comigo, muito boa tarde para todo mundo. Boa tarde, Pernambuco. Agora são 2:06. Está começando o Rádio Livre desta sexta-feira, dia 2 de outubro, e a gente chega com informações para todo o estado. Tribunal Regional Eleitoral de Pernambuco inicia a distribuição de mais de 22 mil urnas eletrônicas para o primeiro turno das eleições. No Agreste, linhas de ônibus têm trajeto ampliado no bairro das Rendeiras, na cidade de Caruaru. No Sertão, aulão reúne exercício e solidariedade em ação pelo Dia das Crianças, na cidade de Petrolina. Sexta-feira é dia de figuras do povo aqui no Rádio Livre. Hoje você vai conhecer a história do corredor e ultramaratonista Lula Holanda. Seu Lula começou a correr aos 50 anos de idade, depois de uma demissão. Hoje tem 72 anos e 146 maratonas. E no consultório, você já sentiu dor ou queimação nos pés quando estava assim com um sapato? Isso pode ser um problema de saúde chamado neuroma de Morton. Já ouviu falar? A gente vai explicar tudo no consultório. Tem incômodo quando calça o sapato, tem queimação, tem dor, tem ardor. Quer entender mais sobre esse problema? Já manda a tua pergunta, a tua mensagem pelo nosso WhatsApp 99147-8520.

0: Vamos juntos até às 16h? O Rádio Livre está no ar.
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0: Vou começar o Rádio Livre hoje conversando com o João Lubambo sobre as eleições. Primeiro turno, domingo, e a gente sabe que tem que estar tudo pronto. Então, o TRE já começou a distribuir as mais de 22 mil urnas eletrônicas, não é isso, Lubambo? Boa tarde.
2: Oi, Anne, boa tarde. Pois é, o Tribunal Regional Eleitoral de Pernambuco iniciou nesta sexta-feira a distribuição das urnas eletrônicas que serão utilizadas neste primeiro turno das eleições. Ao todo, 401 veículos vão transportar 22.694 urnas para 3.406 locais de votação em todo o estado. Os equipamentos saem de 18 polos de distribuição do TRE-PE com escolta policial durante todo o trajeto. Cerca de 80% das urnas devem ser entregues ainda nesta sexta. Os 20% restantes serão levados aos locais de votação ainda neste sábado, véspera do pleito. No Recife, 62 caminhões saem do Centro Administrativo Eleitoral em San Martín, responsável também pelas urnas de Olinda, Camaragibe e São Lourenço da Mata. Neste ano, o TRE-PE também utiliza um sistema para monitorar em tempo real o deslocamento dos veículos e a entrega dos equipamentos. Anne.
0: Tá certo. Obrigada, João Lubambo, que tudo corra bem. Sim. No domingo, no primeiro turno das eleições.
2: É isso.
0: Agora, gente, Pernambuco recebe 7 milhões de reais em viaturas, fuzis e equipamentos para as forças de segurança. Ricardo Luiz é quem tem os detalhes. Boa tarde, Ricardo.
3: Olá, Anne. Ótima tarde a você e a todos que nos acompanham aqui no Rádio Livre. A Secretaria de Defesa Social de Pernambuco realizou a entrega de um novo pacote para reforçar o trabalho das Forças de Segurança do Estado de Pernambuco. A ação contempla a Polícia Militar e a Polícia Civil, com a entrega de novas viaturas, armamentos e equipamentos operacionais. O secretário de Defesa Social de Pernambuco, Alessandro de Carvalho, detalhou o investimento do governo para melhorar a segurança no estado de Pernambuco.
4: Nós já entregamos 470 milhões de reais desde o início de 2023. Tem 130 milhões de reais em equipamentos já contratados para serem recebidos. E hoje nós fizemos uma entrega de 7 milhões de reais. Pernambuco, pela primeira vez, compra fuzis no calibre 7.62. Foram 300 fuzis da marca IWI israelense. É um equipamento de ponta. Máscaras antigases, principalmente para o nosso grupamento de operações especiais e para o nosso batalhão de choque. E viaturas, nós temos 16 SPIN sendo entregues ao batalhão de policiamento turístico e viaturas para o Instituto de Identificação Tavares Buril para ações sociais, para retirada de carteiras de identidade e um caminhão baú para a Polícia Civil, que ajuda na logística de transporte de materiais apreendidos.
3: O comandante da Polícia Militar, Coronel Ivanildo Torres, também comentou o que a PM ganha com o recebimento do novo equipamento.
5: Primeiro, protege os nossos policiais, dá uma melhor condição para que eles possam desempenhar a atividade com mais eficiência e mais eficácia. Então, temos hoje a entrega de algumas viaturas tipo SUV para um batalhão extremamente importante. E é um batalhão que é especializado, mas ao mesmo tempo tem uma competência territorial. Ele toma conta, né, de forma absoluta de algumas áreas de turismo. Então, na verdade, também trabalha a própria segurança pública com esse olhar para o turista, com esse olhar para o mundo. O outro ponto importante é a entrega dos fuzis. É muito ruim você trabalhar com equipamento que não funciona, com equipamento que não dá segurança. Hoje, todos os nossos policiais têm um colete individual, não precisa mais estar trocando colete, né? Então, consegue fazer sua limpeza, consegue fazer seu uso individual. Um equipamento israelense, um equipamento austríaco, italiano, veja, a gente tem o que tem de melhor no mundo.
3: A proposta, de acordo com a SDS, é garantir melhores condições para o trabalho dos policiais e contribuir para a construção de um Estado mais seguro. Ricardo Luiz, Rádio Jornal, Rádio Notícia.
0: Obrigada, Ricardo. Gente, fazer um intervalo rapidinho e a gente volta já. 2h12.
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0: É, já, já.
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2: Agora, 2h18.
3: Com quantos anos você acha que dá para começar a correr? Hoje eu vim para o Parque da Jaqueira, Zona Norte do Recife. Aqui tem sempre muita gente, mas tem uma pessoa que se transformou numa lenda viva. E claro que ele está aqui. Seu Lula, vem cá. Já estou vendo o seu Lula aqui pertinho de mim. Seu Lula, tudo bem?
4: Ótimo.
3: Seu Lula, minha gente, tem 72 anos, não é isso? Vamos mandando aqui, seu Lula. 72 anos, 146 maratonas. Dá para acreditar? Por isso que ele é considerado uma lenda viva aqui na Zona Norte do Recife. Ô, seu Lula, hoje eu posso correr com o senhor para contar um pouquinho da sua história?
4: Pode não, deve.
3: Deve?
4: Deve.
3: Então bora correr, porque está começando o nosso Figuras do Povo de hoje.
4: Vamos nessa.
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3: Seu Lula, por que o senhor resolveu correr só aos 50 anos?
4: Eita, essa pergunta realmente é capciosa, viu?
3: É. Tem muita história.
4: Tem muita história. Gente, é o seguinte, eu nunca corri, eu era sedentário, obeso e vivia só para o trabalho. Eu passei, na minha vida, 25 anos como bancário.
3: Uhum.
4: E eu recebi uma notícia desagradável, que foi exatamente minha demissão, exatamente aos 50 anos. E foi aí que surgiu a ideia de vir para a Jaqueira caminhar, trotar, porque eu já conhecia essa, a Jaqueira,
3: uhum,
4: com meus filhos.
3: Mas o senhor não tinha tempo de vir fazer exercício?
4: Não, não. Aí foi aí que começou os trotezinhos, a corrida. Aí, minha amiga...
3: E essa história toda até hoje, né?
4: Aí começou as primeiras corridas, aí veio as maratonas da vida.
3: O senhor já correu 146 maratonas. Como é que foi a primeira?
4: Rapaz, a primeira foi marcante. Porque, na verdade, eu fui muito atrevido, né? Porque eu comecei a correr em 2004 e eu fiz uma corrida antes, que foi a Corrida das Fontes, foi a minha primeira corrida.
3: Sim.
4: Aí surgiu a ideia de correr com um grupo. Eu criei a Coja em fevereiro de 2005. É um grupo de corrida que nós temos.
3: Sim.
4: Aqui, é, Amigos Corredores da Jaqueira.
3: A Coja.
4: A Coja, ah. Amigos Corredores da Jaqueira. E... eu servi de fazer uma maratona um ano depois que comecei a correr. E essa maratona foi a Maratona da Jaqueira.
3: Olha!
4: 42 quilômetros.
3: E o senhor correu?
4: Corri.
3: Um ano depois de ter começado?
4: Um ano depois.
3: Seu Lula, vou lhe dizer um negócio. Faz um ano que eu estou correndo. Eu não passei dos 5 quilômetros.
4: Mas já pode pensar em fazer pelo menos meia.
3: Não, calma, calma. Bem, para quem corre sabe que meia maratona, 21 quilômetros... maratona, 42 quilômetros. Seu Lula já fez 146 maratonas. Agora, ele também é ultramaratonista. O que significa ser ultramaratonista, seu Lula? Quantos quilômetros o senhor já correu assim para ser considerado ultramaratonista?
4: Ser ultramaratonista, gente, surgiu em uma corrida que eu fiz, a Conrade. Conrade é uma ultramaratona, Anne.
3: De quantos quilômetros?
4: 90 quilômetros. E essa ultramaratona... ela é na África do Sul.
3: O senhor foi para a África do Sul?
4: África do Sul. Em 2010, eu corri a minha primeira...
3: ultramaratona.
4: Ultramaratona, que foi justamente a Conrade.
3: Conrade.
4: Conrade, né?
3: Seu Lula, dessas 146 maratonas, teve alguma fora do Brasil?
4: Meu recorde pessoal saiu exatamente fora do país, né? Que foi uma prova que eu fiz em Paris. E foi 3 horas e 34 minutos, 03 segundos.
3: Nossa!
4: O friozinho me dá...
3: rápido, viu?
4: O frio me ajuda a correr um pouquinho, sabe? Mas além de Paris, eu fiz 11 provas internacionais. Fiz 2 na América do Sul, Buenos Aires e Chile.
3: Sim.
4: Aí corri... a última que eu fiz foi em 2017, foi Boston. Corri Boston, corri Berlim, corri Nova York, corri na Geórgia.
3: Correu muito, corri mundo. Muito. Corri o mundo. Correu o mundo.
4: Corri o mundo.
3: Pra gente finalizar, tem gente que acha que não dá pra correr, que não é pra corrida. O que é que o senhor, junto com a Coja, eu falo aqui para todo mundo.

0: Gente, correr está na nossa veia, porque quando nós nascemos, quando criança, a gente já começa a engatear e depois já começa a correr. E para motivar vocês, presta atenção, nós temos um grito de guerra, que ele é motivante. São três verbos fortes. E eu vou gritar agora para vocês e vocês vão repetir comigo.
1: Certo.
0: Bora lá. Eu quero.
1: Eu quero.
0: Eu posso.
1: Eu posso.
0: Eu consigo.
1: Eu consigo.
0: Acorja.
1: Acorja.
0: Acorja.
1: Acorja.
0: E agora só o velhinho. Tá bonito, meu povo. Bora lá, Chico. Bora correndo, Chico. Bora correr. Vai.
1: Isso, gente, ó.
0: Valeu.
1: Que figuraça do povo. Vamos terminar nossa corrida, mas com muita história de seu Lula. Obrigada, viu, seu Lula?
0: Nada, minha filha.
1: Muita saúde pro senhor.
0: Ô, Glória.
1: E vamos embora.
0: E na reta do céu.
1: É isso.
0: Olha,
1: beijo,
0: a reta,
1: gente,
0: do céu.
2: Que figura, seu Lula, viu? Que figura. E, gente, a gente correu nessa reportagem aí, a gente correu mais de 2,3 km, assim. E seu Lula lá, ó, no pique total. Um grande exemplo, uma inspiração para muita gente que não se exercita, que acha que não dá para se exercitar, que tem idade, não tem. Comece aos pouquinhos e vá. Tá aí o exemplo de seu Lula. Daqui a pouquinho tem o Boca no Trombone, viu? 991478520 é o número do nosso WhatsApp para você participar com a gente do Boca no Trombone. Fazer denúncia, reclamação, cobrança. Fica à vontade. 991478520. Eu vou fazer uma rápida pausa e a gente volta já. 2h24.
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2: Agora 2h29.
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2: Rádio Livre está de volta falando sobre um aulão com entrada solidária para arrecadar brinquedos para o Dia das Crianças lá na cidade de Petrolina, no Sertão. Ediane Almeida é quem conta tudo pra gente. Boa tarde, Ediane.
3: Boa tarde, Anne Barreto. Pra você, pra todo mundo que tá aí acompanhando o Rádio Livre. Tá chegando aí um projeto maravilhoso que vai unir o útil ao agradável. Se você gosta de praticar atividades físicas, de dançar, de se movimentar, o Aulão GAP é pra você. Mas atenção, viu? Você vai colocar qualquer roupa, o que você tiver aí em sua mente criativa, menos roupa de academia, é isso mesmo. O que vai ter de gente vestida diferente nesse evento? Mas o principal, gente, intuito desse evento, que é esse aulão GAP, é o brinquedo. Você vai trazer um brinquedo, vai ser a sua entrada, você não vai pagar nada, vai trazer um brinquedo para fazer uma criança feliz no Dia da Criança que está chegando aí. Então, detalhes agora com o Teles, que é o organizador de tudo isso. Boa tarde.
4: Boa tarde. Então é isso. Aqui é o professor Teles. Então, trazendo esse projeto, estou promovendo esse evento justamente na intenção do Dia das Crianças, entendeu? Então, a gente vai estar juntando o útil com o agradável, que é cuidar da saúde de uma forma coletiva e dinâmica, e lembrando do Dia das Crianças.
3: O convite está feito, vamos passar detalhes. Olha, vai ser no dia 3 de outubro, às 16 horas, na Vibe Move, que quem vai contar o endereço certinho para vocês é o Teles. Mas a gente reforça aqui, para participar, não pode vir vestido com roupa de academia. Tem que ser com que roupa então, Teles?
4: Pode vir direto do trabalho, com o jaleco, com a farda do seu trabalho. É um momento muito de interação, dinâmica, diversão, certo? Estamos localizados na Avenida da Integração 292, o bairro São José. Fica aqui próximo à box da CrossFit da UI, certo? De fácil acesso, ao lado da panificadora Estilo São Paulo, então fica bem fácil de você localizar.
3: Gente, salve a data. Tem gente que fala save the date. Não, estamos no Brasil, então salve a data, dia 3 de outubro, amanhã, já é amanhã, a partir das 16 horas, e você traz um brinquedo aí para fazer uma criança feliz, crianças aí de projetos aqui da nossa cidade, crianças que vivem em situação de vulnerabilidade também, da periferia, vão ganhar esse presente aqui especial da Vibe Move. Parabéns pelo projeto, pela iniciativa, viu, Teles?
4: Eu que agradeço. Vamos lá, né? Obrigado pelo apoio, pela ajuda através da Rádio Jornal, e aí fortalece alcançar muitas pessoas para estar participando desse evento.
3: Para saber detalhes, acompanha aí no Instagram. Como é que é o Instagram da Vibe, Teles?
4: É Vibe Move.
3: Todo mundo convidado, obrigada, Teles. Eu venho, você vem, então a gente se encontra por aqui. Edjone Almeida para a Rádio Jornal, Rádio Notícia.
2: Tá aí uma ótima oportunidade, né, para você participar desse aulão e ainda ajudar as crianças. Agora, Caruaru ampliou o itinerário de 3 linhas de ônibus no bairro das Rendeiras. Atenção, você aí que mora em Caruaru, que utiliza ônibus aí no bairro das Rendeiras, fica ligadinho com a gente, que João Lubambo está de volta trazendo todos os detalhes. Lubambo.
5: Pois é, Anne, a mudança vale para o sentido subúrbio-centro e, segundo a Autarquia de Mobilidade de Caruaru, tem o objetivo de ampliar o atendimento aos usuários do transporte público. A alteração atinge as linhas 109, Rendeiras Morada Nova, 309, Rendeiras Rodoviária via SEACA, e 340, Rendeiras Caruaru Shopping. Com a mudança, os ônibus passam a circular também pelas ruas Misael Alves Florencio, José Tabosa de Andrade e Carlos Guerra. A ampliação do trajeto já está em vigor no bairro das Rendeiras. Anne.
2: Boa, obrigada, viu? João Lubambo, por trazer Valeu. Também esses detalhes, ajudando o pessoal lá de Caruaru, que passa aí pelo bairro das Rendeiras, que mora, né, que vai utilizar essas linhas de ônibus. Agora, o que você está pensando em fazer no fim de semana? Sextou, minha gente. Sextou.

0: chegou o fim de semana e você vai aproveitar como? Quer algumas sugestões? Então se liga com a gente, chegou a hora da nossa Agenda Cultural. Max Augusto. Sextou.
1: A Agenda Cultural está recheada de atrações. Nesta sexta-feira, o espaço Tô em Casa, em Campo Grande, no Recife, recebe Lula Valença e Luizinho de Serra, numa noite de encontros, música e poesia. O repertório inclui músicas de vários artistas, entre eles Dominguinhos, Gil, Luiz Melodia, Jackson do Pandeiro, Lenine, Lula Queiroga e muito mais. Neste sábado, o Ateliê Cerâmica Verna, no Carmo, em Olinda, promove a vivência de modelagem em argila. Durante a atividade, os participantes são convidados a experimentar o barro de forma simples e sensível, conhecendo seus ritmos, texturas e possibilidades. Não é preciso ter experiência anterior com cerâmica. Detalhes das inscrições podem ser conferidos no perfil do Instagram, @cerâmica.verna. Também neste sábado, o clássico de Tchekhov, A Gaivota, ganha mais uma exibição no Teatro Ermilo Borba Filho. Escrita no fim do século XIX, a trama se passa em uma propriedade rural e acompanha quatro artistas cujas ambições, desejos e frustrações se chocam. São eles Kostia, um jovem que sonha em ser escritor, Nina, por quem ele é apaixonado, Arkadina, mãe de Kostia e atriz, e Trigorin, escritor e amante de Arkadina. Neste domingo tem mais uma sessão de Tarsila, a Brasileira, no Teatro Guararapes. O espetáculo trabalha o imaginário visual e a trajetória de vida de uma das maiores artistas da história brasileira, com a promessa de revelar muito mais do que a criação do quadro icônico Abaporu. O objetivo é mergulhar o público pernambucano no modernismo, uma das mais revolucionárias fases da arte nacional. Segue até o dia 25 de outubro, na Caixa Cultural Recife, a instalação interativa A Casa de Todos, da artista visual Leila Alberti. A estrutura de 9 metros quadrados e 2,70 metros de altura é revestida por peças de crochê produzidas por artistas e artesãs da ONG Lucianas e Marias, do Paraná. A programação inclui também atividades de crochê, bordado, tecelagem, macramê e escultura, além de encontros com artistas de diferentes regiões. E para quem curte um cineminha, tem drama nas telonas com Verity.
2: Ela dizia que você era uma escritora desconhecida, brilhante.
1: Uma escritora está à beira da ruína financeira quando uma oportunidade irrecusável cai em seu colo. Trabalhar como ghostwriter de Verity Crawford. Após um grave e misterioso acidente de carro, a autora de sucesso fica paralisada e impossibilitada de dar prosseguimento à sua obra sozinha. Pronta para terminar os 3 últimos volumes da série bem-sucedida de Verity, a jovem escritora acaba descobrindo que nem tudo é o que parece.
3: Bomba nele!
1: Também tem comédia nas telonas com Digger. O filme acompanha o homem mais poderoso do mundo. Ele começa uma missão intensa para reparar os danos causados por ele mesmo e provar que é o salvador da humanidade. Em uma corrida contra o tempo, Digger precisa enfrentar as consequências de suas decisões antes que a crise saia completamente do controle e ameace o futuro do planeta. Nessa trajetória, o bilionário cruza o caminho de algumas das figuras mais influentes do mundo. Aproveite as dicas e tenha um ótimo fim de semana. Com edição e sonorização de Sérgio Nascimento, Max Augusto, Rádio Jornal, Rádio Notícia.
0: Simbora, né? Curtir o fim de semana. Lembrando para você que esse fim de semana também é de eleição. Domingo é o dia de votação, o dia do primeiro turno. E você sabia que no dia de votação das eleições gerais, esse dia é considerado feriado nacional? Exatamente. O trabalhador que atuar no dia da eleição tem direito a pagamento em dobro ou folga e tempo para votar também. João Carneiro é quem traz os detalhes.
4: Eleição é domingo, mas para quem vai estar no trabalho, não é um domingo como outro qualquer. O dia da votação, marcado para o dia 4 deste mês, é considerado feriado nacional. Isso muda a forma como o trabalhador deve ser remunerado e também a organização das escalas. Mas essa regra sempre foi clara? E na prática, o que muda para quem for trabalhar no dia da eleição? A advogada trabalhista...

0: Natália Pires explica.
1: Isso muda tanto a forma de remunerar o trabalhador quanto o planejamento do comércio em anos eleitorais. O funcionário que for trabalhar no dia da votação, ele, por ser um feriado nacional, ele tem direito a receber o valor do dia em dobro, adicional 100%, ou a receber uma folga compensatória em outro dia. Além disso, a empresa ela tem a obrigação legal de garantir que esse trabalhador tenha tempo e condições de ir à sessão eleitoral para votar. Esse direito ao voto é fundamental e não pode gerar nenhum tipo de punição ou desconto no salário desse tempo de votação.
0: A advogada detalha ainda que quem for convocado pela Justiça Eleitoral para trabalhar como mesário ou no apoio logístico tem um direito diferente.
1: Para quem é convocado como mesário ou apoio logístico pela Justiça do Trabalho, a regra é bem clara. O trabalhador ele vai ter direito ao dobro de dias de folga do seu trabalho. Ou seja, se ele atua no primeiro turno, ganha 2 dias de folga. Se ele atua nos 2 turnos, 4 dias de descanso. É sempre o dobro, sem qualquer prejuízo ou desconto no salário. Basta ele apresentar aquele comprovante emitido pela Justiça Eleitoral no setor do RH da empresa.
0: Natália Pires também chama a atenção para outro tipo de problema que pode aparecer no ambiente de trabalho durante o período eleitoral. O assédio eleitoral.
1: O principal cuidado para as empresas é o compliance trabalhista. As empresas elas precisam rever suas convenções coletivas. Elas precisam treinar seus líderes, proibindo qualquer tipo de assédio no ambiente de trabalho. Tanto nessa questão da disponibilidade de saída para a votação, quanto pela parte do assédio eleitoral. Por exemplo, influenciando, ameaçando funcionários a votar em tal candidato.
0: Para o trabalhador, a orientação é comunicar à empresa com antecedência, caso precise de mais tempo para o deslocamento até o local de votação. E para as empresas, a recomendação é organizar as escalas sem impedir o exercício do voto e orientar os gestores sobre os direitos dos funcionários. João Carneiro, Rádio Jornal, Rádio Notícia.
2: E falando na eleição de domingo, o eleitor não vai poder levar celular, relógio ou outros dispositivos eletrônicos para a cabine de votação. Claro que você pode chegar lá com o seu celular, até porque você vai ter o e-título no seu celular, você vai mostrar ali o documento, mas para a cabine, para a urna, né? Quando você for votar, não pode levar celular, relógio ou outros dispositivos eletrônicos. Mas quem vai explicar essas regras direitinho para a gente é Ernesto Pereira.
3: O Tribunal Regional Eleitoral de Pernambuco aprovou por unanimidade a resolução que disciplina o porte de celulares e de outros equipamentos eletrônicos capazes de registrar, transmitir ou divulgar a escolha do eleitor na urna. Além dos celulares, a norma menciona relógios e óculos inteligentes, pulseiras conectadas, fones de ouvido, câmeras corporais e microcâmeras, entre outros equipamentos que possam comprometer o sigilo do voto. A medida, segundo advogado pós-graduado em Direito Eleitoral e autor de manuais práticos eleitorais, Marcílio Kumaru, tem inúmeros motivos.
4: Um deles é que isso pode configurar um crime eleitoral, que é a quebra do sigilo de voto, literalmente, como uma captação ilícita de sufrágio, ou seja, a pessoa votar e levar essa informação a quem o captou, a quem tentou comprar seu voto, vamos utilizar dessa linguagem mais popular. Os mesários, eles estão todos treinados, né, sabendo dessa situação, e se a pessoa forçar esse tipo de situação, pode ser até vetado de votar e conduzido a uma delegacia para que seja apurado o eventual crime eleitoral ou, talvez, se alguém estiver exigindo dele, uma captação ilícita de sufrágio por parte daquele pré-candidato.
3: O eleitor poderá utilizar o celular para apresentar o e-título, o outro documento oficial de identificação em formato digital à mesa receptora. Depois da identificação, porém, deverá desligar o aparelho e deixá-lo juntamente com outros dispositivos eletrônicos e pertences, em local próprio antes de se dirigir à cabine de votação. Vale destacar que a resolução não permite o uso de armários com chave, caixas individuais fechadas ou outros compartimentos que impeçam a visualização dos objetos ou exijam procedimentos que possam atrasar a votação. Durante o período em que o eleitor estiver votando, a mesa receptora ficará responsável pela guarda dos aparelhos e demais pertences depositados. Ao terminar de votar, o eleitor deverá recolher os objetos. Ernesto Pereira, Rádio Jornal, Rádio Notícia.
2: Obrigada, viu, Ernesto, pelas informações também. Agora, a gente, ainda falando de eleição, a gente vai falar de fake news. Tem muita notícia falsa sobre eleição, né? Sobre muitos políticos. E claro que a gente fica muitas vezes...

0: Sem saber assim, o que é verdade, o que é mentira, especialista orienta eleitores a verificar essas informações antes, por exemplo, de compartilhar com outras pessoas. Elis Martins.
1: Neste domingo, brasileiros e brasileiras vão às urnas para escolher quem vai comandar o executivo e renovar o legislativo nacional e estadual. Mas diante de um fluxo tão intenso de conteúdos, qual o peso da desinformação na hora do voto? Para a cientista política Priscila Lapa, as notícias falsas não funcionam todas da mesma forma. Ela analisa se as fake news criam narrativas do zero ou se apenas exploram sentimentos que o eleitor já carrega.
2: Você tem aquela que propositadamente tem o efeito, tem o objetivo de gerar desinformação, desviar o fato realmente para uma outra circunstância que não é verdadeira. Você tem aquela que é divulgada, né, sem essa má intenção, mas pela falta de checagem, pela falta de observação do contexto, por exemplo, ela acaba passada adiante sem esse contexto e acaba gerando também esse efeito de desinformação. E você tem aquela que é tirada realmente, é recortada, tirada do contexto para criar realmente uma narrativa diferente daquilo que o fato originalmente tinha como intenção.
1: Segundo a especialista, o ambiente digital, onde a maioria se informa, tende a retroalimentar convicções pré-existentes. Priscila Lapa explica se a desinformação realmente tem força para virar votos ou se serve apenas para consolidar quem já se decidiu.
2: Então, existe esse processo de retroalimentação que me impede de entrar em contato com o contraditório, com algo que contradiz essa informação, esse conhecimento. Então, acaba que eu acabo me fechando. Então, acaba que a notícia falsa, ela tem esse poder de reafirmar as posições das pessoas dentro daquilo que elas já pensavam, dentro daquilo que elas já imaginavam. Com raras exceções, e aí precisa ter um contexto para que isso aconteça, uma informação falsa ou informação parcial ou descontextualizada que circule nas redes pode gerar o interesse ou a curiosidade das pessoas sobre um determinado movimento, e sim, para aquele que já não estava tão certo da sua convicção, da sua posição política, ele tem ali um mínimo de abertura para ele poder mudar de posição a partir dessa informação nova, desse novo insight.
1: Tornar o debate digital mais construtivo e livre de manipulações ainda é um desafio grande para a democracia. A cientista política aponta os caminhos para combater a circulação de notícias falsas.
2: Que essa ambiência ela sirva para, de fato, informar os cidadãos, colocar de cada vez mais próximos os cidadãos dos seus representantes, das instituições, sem esse obstáculo da informação falsa, da notícia falsa, que gera, né, esse processo de dissonância que as pessoas não conseguem mais estabelecer o diálogo, né, que elas se fecham, digamos assim, nas suas próprias convicções, nas suas próprias percepções. Então, esse desafio passa por um processo educativo mesmo, de letramento para o ambiente digital, para as pessoas entenderem os limites e as possibilidades que esses meios oferecem, os enviesamentos, que existe um conjunto de interesses postos, que isso não é um espaço propriamente público, né, povoado apenas de interesses públicos, que existem interesses mútuos que estão ali em confronto, e as pessoas conseguirem entender as trilhas por onde caminhar de maneira mais segura ou de maneira mais efetiva. Mas para isso as pessoas precisam ser impactadas por um processo de minimamente abrir mão dessa convicção que já está tão arraigada.
1: O combate à desinformação passa diretamente pelas mãos do eleitor. Checar as fontes antes de compartilhar e duvidar de conteúdos apelativos são passos fundamentais para garantir uma escolha consciente neste domingo. Elis Martins, Rádio Jornal, Rádio Notícia.
0: Bem, no dia da votação você vai votar para deputado federal, depois para deputado estadual, depois para senador, são dois votos, tá? Então são dois votos para senador e são votos que precisam ser diferentes. Depois você vai votar para governador e para fechar a votação, o eleitor vai escolher o presidente da República. O presidente é o chefe do Poder Executivo Federal e também exerce as funções de chefe de Estado e de governo. Mas você sabe, de fato, na prática, quais são as principais atribuições de um presidente?
3: A gente explica.
4: Nas eleições de 2026, o Brasil inteiro vai escolher o presidente que vai comandar o país nos próximos 4 anos. Neste ano, a vaga de presidente da República é disputada por um total de 12 candidatos, que vão da extrema-direita até a extrema-esquerda. Mas qual a função de um presidente da República? Qual a importância?

0: importância dele para o funcionamento do Estado. A gente explica. O presidente da República é o chefe de governo, que faz a administração interna do país, e o chefe de Estado, que realiza a representação do Brasil diante de outros países. Isso acontece porque o Brasil é uma república presidencialista, diferentemente do que ocorre no parlamentarismo, em que os presidentes são apenas chefes de Estado. Entre as atribuições do ocupante do Palácio do Planalto estão nomear e exonerar ministros de Estado, indicar autoridades como ministros do Supremo Tribunal Federal, STF, editar medidas provisórias, propor leis, sancionar ou vetar projetos aprovados pelo Congresso Nacional, definir políticas públicas e exercer o comando das Forças Armadas. No Brasil, o presidente conduz o país com a escolha sendo feita mediante votação popular. Na legislação brasileira, uma eleição é realizada a cada 4 anos com o objetivo de elegê-lo. Cada presidente pode governar por no máximo 8 anos, caso haja uma reeleição. O presidente garante os interesses do Brasil em áreas estratégicas, como na produção de energia, na economia, na saúde e na educação. Para gerir todas elas, ele nomeia pessoas dedicadas a cuidar de cada uma. O presidente também deve participar de eventos internacionais como representante do Brasil, celebrando acordos diplomáticos e assinando tratados internacionais. É considerado comandante-chefe das Forças Armadas e deve usá-las para garantir a segurança e a soberania do país. O critério para a vitória é a maioria absoluta dos votos. Com isso, o vencedor será o candidato que obtiver mais de 50% dos votos válidos. Se essa maioria não for alcançada no primeiro turno, o segundo turno ocorre com os dois candidatos mais votados do primeiro. Esse modelo foi instituído pela Constituição de 1988, mas o direito à reeleição se deu por meio de uma emenda constitucional em 1997. Além disso, para ser presidente do Brasil, é necessário atender alguns requisitos. Entre eles, ser brasileiro nato, ter 35 anos no mínimo, ser filiado em algum partido político, residir no Brasil e gozar dos seus direitos políticos. Segundo a legislação brasileira, se o presidente se ausentar do país, ele deve temporariamente transferir o poder para o vice-presidente até o retorno. A linha de sucessão da presidência brasileira é vice-presidente, presidente da Câmara dos Deputados, presidente do Senado Federal e presidente do Supremo Tribunal Federal. Essa linha sucessória é utilizada em casos extremos, que incluem o falecimento do presidente, a renúncia do cargo ou o impeachment. Você pode ouvir novamente o conteúdo desse ou de outros A Gente Explica no site da Rádio Jornal ou nos principais aplicativos de podcast: Spotify, Deezer, Google e Apple Podcasts. Kevin Paes para o Rádio Livre.
1: Gente, lembrando para vocês que daqui a pouco tem o Boca no Trombone, aquele espaço para você fazer denúncia, reclamação, cobrança. Tem alguma coisa de errado aí na sua cidade, no seu bairro, já manda para a gente que a gente vai te ajudar nessa cobrança, tá? 99147-8520 é o número do nosso WhatsApp para você participar com a gente, para você mandar aí sua denúncia, sua reclamação, sua cobrança. Eu vou fazer um rápido intervalo, na volta tem o Boca no Trombone. 2h52.
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6: Agora, 2 horas e 56 minutos.
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6: Rádio Livre está de volta falando sobre o preço dos alimentos, porque a cesta básica ficou mais em conta no Recife, mas acumula uma alta de quase 8% neste ano. Aí Germano Rodrigues foi pesquisar esses preços para a gente, para saber se realmente agora está barata ou não a cesta básica. Boa tarde, Germano.
8: Olá, Barreto. Boa tarde para você, boa tarde para todo mundo. Isso mesmo, hoje o Tá Barato, para falar de preço de cesta básica. Como você falou aí, vem oscilando os preços, né? Você pesquisando, você acaba vendo. E segundo o Diese, o valor da cesta básica aqui na capital, em agosto de 2026, totalizou um valor de R$ 643,02, o que representou uma redução de menos 2,62% comparado ao mês de julho, também deste ano, que teve uma redução de R$ 17,29. Em 8 meses, teve uma variação de quase 8%. Mas eu estou numa loja aqui no comércio, no bairro do Ibura, na Avenida Dois Rios, bem principal aqui do bairro, que só trabalha com cesta básica. Acredita, Barreto? Nós encontramos, para você ter noção, tem cestas básicas de variados tamanhos e preços. A mais em conta que eu encontrei aqui, Barreto, é de R$ 50. Vem 11 itens, vem macarrão, leite, vem pasta de dente, vem café, vem feijão, vem uma variedade, açúcar, macarrão.

0: estão me ajudando aqui. Aí 50, vem de 55 reais, que vem 13 itens, aí vem papel higiênico, vai aumentando os, né, os produtos dentro da cesta básica. Aí de 55 você pula para 70 reais, que vem 16 itens, aí tem de 125 reais, que vem 16 itens, vem 3 quilos de mercadoria, e tu na frente de vários aqui, Barreto. Tem cesta básica de R$ 490, de R$ 430, de R$ 390, de R$ 190, aí vai. Mesmo assim está mais barato do que no dia a dia, como eu acabei de falar da pesquisa do Diese, ainda está saindo mais em conta. Mas quem vai me ajudar aqui, Barreto, sobre os preços e o porquê de ser barato e ter essa diferença, eu vou conversar com a Camila Santana, que é proprietária desse, posso dizer, o supermercado só de cesta básica, né, Camila? Boa tarde, isso. Seja bem-vinda à Rádio Jornal.
1: Boa tarde, tudo bem? Prazer em receber vocês aqui. Então, pessoal, aqui a gente tem uma variedade de cesta muito grande, né? Temos mais de 20 tipos de cestas diferentes. Então, a gente tem a cesta mais simples, temos uma cesta mais completa, que já vem com kit limpeza, ovos, margarina. Temos cesta para todo tipo de cliente, né?
0: E você estava me contando o que varia muito da cesta básica, Barreto? É, são os itens, um exemplo. A cesta básica de R$ 125, ela vem 3 itens de cada mercadoria. Vem 3 itens, 3 pacotes de 1 quilo, né, Camila?
1: Isso.
0: De arroz, isso. 3 pacotes de açúcar de 1 quilo, 3 pacotes de feijão. Então, ou seja, os itens eles vão sendo agregados e aí vai mudando o valor da cesta, né, Camila?
1: Isso mesmo. Temos cesta a partir de 1 quilo de cada cereais. Até 12 quilos de cada, né? Por exemplo, essa minha cesta de... Eu tenho uma cesta aqui top de 10 quilos de cada. Então vem 10 flocão, 10 açúcar, 10 macarrão, 10 arroz, né? Vem 1 quilo de charque, aí vem um café, um leite, bolacha, biscoito coquinho, molho, né? Vem um kit limpeza. É uma cesta bem completa.
0: Por enquanto é isso, Barreto. Hoje, agora... Foi o nosso Tá Barato, cesta básica. De fato, tá barato, viu? Vale a pena comprar, vale a pena você pesquisar e pagar menos na hora de você levar para casa. Eu volto com você nos estúdios.
2: Obrigada, Germano, pelas informações.
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2: Seu Gomes, do bairro da Várzea, quem coloca a boca no trombone agora.
4: Alô, pessoal do Boca do Trombone, aqui é Gomes da Várzea. Eu estou pedindo para falar aí porque a Praça da Várzea está uma verdadeira bagunça. É barraca com gambiarra dentro da praça, é trailer de um lado, trailer do outro, que ninguém consegue, um pedestre, um idoso, um deficiente visual não pode andar. Essa rua da feira é uma bagunça, é confusão, é prostituição. É tudo. Só sei que a rua dali que dá próximo ao supermercado a Comix, é trailer de um lado, trailer do outro. A Praça da Vara não tem lugar para caminhar, uma caminhada não tem, lugar para criança brincar não tem, que é uma bagunça. Veja o que vocês podem fazer por nós aqui da Praça da Vara. Obrigado.
2: Bem, seu Gomes, o que a gente pode fazer é fazer esse pedido para a Prefeitura do Recife e ver a situação para tentar reorganizar, né? Fazer uma organização para ter espaço tanto para os comerciantes, que tem seus trailers, por exemplo, mas também para ter espaço para quem quer caminhar, para ter espaço para quem quer curtir a praça. Então, atenção, Prefeitura do Recife, não é a primeira vez que os nossos ouvintes reclamam da desorganização do comércio na Praça da Várzea. Então, é importante, é um bairro tão grande, populoso, que tem tanta gente ali trabalhando, curtindo, então a gente precisa fazer esse ordenamento e os ouvintes mesmo, os moradores que estão pedindo, então fica aqui o seu apelo. Seu Gomes, obrigada pela sua participação. Agora, seu Genivaldo, Recife.
5: Boa tarde, Anne Barreto, boa tarde, ouvintes da Rádio Jornal. Aqui é seu amigo Genivaldo Paparaziani. Vou dizer a você, viu, à noite para você pegar um BRT na estação do 13 de maio é difícil, porque depois de 10h30, 11 horas, se tiver um ou dois passageiros dentro da estação do BRT, os ônibus BRT não param. Queima parada, Anne. É um absurdo. As pessoas ficam lá, ao Deus dará. Certo? Eu anotei o número de 3 ônibus. O 1976, o 1946 e o 1967. Esses são os principais. É Pelópitas, é Igaraçu, Igaraçu Sítio Histórico, Igaraçu BR-101. Um absurdo à noite quem fica na parada do 13 de maio na estação.

0: do BR 13 de maio, certo? Essa é a minha denúncia para o Boca no Trombone, Yoni. Pedir que o grande Recife Transporte de Veículo vixe isso aí, porque as pessoas sofrem. Depois de 10h30, 11 horas, eles passam na parada, se tiver uma ou duas pessoas dentro do ônibus, aliás, na parada eles queimam. Um abraço, Anny Barreto, e bom final de semana a todos da Rádio Jornal.
1: Bom final de semana também, Genival. Obrigada por trazer essa realidade para a gente fazer essa cobrança junto ao Grande Recife, consórcio e transporte. Não pode, né? Tá acontecendo isso. Se o ônibus está rodando e tem passageiro, tem que parar, né? Obrigada pela sua participação. Bem, gente, esse é o Boca no Trombone de hoje. Segunda-feira tem mais.
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1: Chegou a hora do nosso giro de notícias com o doutor da notícia, Kevin Paes. Boa tarde.
3: Olá, Anny. Boa tarde para você. Boa tarde também aos ouvintes da Rádio Jornal. Há 2 dias do primeiro turno das eleições de 2026, a Justiça Eleitoral está na fase final dos preparativos para disponibilizar as urnas eletrônicas nos locais de votação em todo o país. Segundo o Tribunal Superior Eleitoral, TSE, os equipamentos passam por etapas como geração de mídias, carga dos sistemas, testes e lacração, antes de serem encaminhados para o uso no pleito. O TSE destaca que a chegada da urna à sessão eleitoral é resultado de uma extensa operação logística coordenada pelos Tribunais Regionais Eleitorais, os TREs. A estrutura envolve a distribuição dos equipamentos para milhares de locais de votação espalhados pelo território nacional, incluindo áreas urbanas, comunidades rurais e regiões de difícil acesso. As informações divulgadas pelos tribunais indicam que os trabalhos de preparação seguem próximos da etapa final. Kevin Paes, Rádio Jornal, Rádio Notícia.
1: Obrigada, Kevin. Gente, olha, você já colocou um sapato e sentiu assim, ó, o pé embaixo queimando, ardendo, doendo? Tem muita gente que sente esse incômodo. Tem gente que acha que é normal, pode ser do sapato, enfim. Mas tem uma condição também que pode estar causando isso. Neuroma de Morton. Você já ouviu falar? A gente vai falar sobre ele já já, no consultório do Rádio Livre.
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5: Agora 3:10.
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5: Você que está nos ouvindo, já sentiu uma dor, uma queimação, por exemplo, nos pés quando calçou um sapato? Tem muita gente que sente esse incômodo, viu? E pode pensar assim, ah, eu acho que é o tipo do sapato, né? Do calçado. Até pode ser, às vezes a pessoa troca e não sente. Mas esses sintomas também podem acontecer por outro problema. O neuroma de Morton. Você já ouviu falar sobre neuroma de Morton? A gente vai entender agora no nosso consultório. E para conversar com a gente, estamos com o Dr. Carlos Henrique Magalhães. Dr. Carlos é médico, ortopedista e traumatologista, especialista em cirurgia do pé e tornozelo. Membro titular da Sociedade Brasileira de Ortopedia e Traumatologia e da Associação Brasileira de Medicina e Cirurgia do Tornozelo e Pé. Dr. Carlos atua com experiência no tratamento das doenças e lesões do pé e tornozelo, incluindo técnicas modernas e minimamente invasivas. E ele atende no IOT, que é o Instituto de Ortopedia e Traumatologia do Recife. Dr. Carlos Henrique Magalhães, muito boa tarde, seja bem-vindo.
7: Opa, boa tarde a todos, né? Esse tema é um tema muito importante, aparece bastante, né, no nosso ambulatório. O neuroma é uma dor, dormência ou queimação ou sensação de choque que dá assim, mais na parte distal, né? Perto dos dedos. Não é bem no pé inteiro, né? Então, é mais na região plantar, embaixo, e mais assim, um pouco antes de começar os dedos, começa e dando a sensação de choque para os dedos. É uma bastante comum o neuroma. Agora, nem todo mundo que tem neuroma sente dor.
5: E todo mundo que sente a dor ou a queimação é neuroma?
7: Não. Aí, nem toda dor vai ser neuroma, tem outros tipos de dores nessa região, que a gente chama de dores do metatarso, né? Uhum. Aí é um capítulo à parte de dor. Aí, o neuroma é um tipo de dores dessa, mas ela, a característica dela é porque é do nervo, então dá aquela sensação de choque, a sensação de queimação, o que não é só dor, né? Aí tem algumas outras lesões, bursite, tendinite, que pode dar lesões, mas sem a questão neurológica, né? Do neuroma.
5: Quando o senhor fala que é a parte digital do pé, então a parte que a gente fala assim, né? A planta do pé, o peito do pé, onde a gente pisa ali pertinho dos dedos,
7: exatamente.
5: Né?
7: É onde tem uma tipo uma almofadinha, um fofinho, que é uma gordura, a gente chama de coxim gorduroso, um pouco antes dos dedos, onde fica os metatarsos, né? Os ossos, eles têm a cabeça deles, ficam em cima desse coxim gorduroso. Então, o neuroma é uma tumoração, é um tumor. Não é um neuroma verdadeiro, não é em si um nervo, porque neuroma é uma inflamação do nervo,
5: sim,
7: que cria um caroço no nervo. Ela não é uma inflamação verdadeira, neuroma verdadeiro, mas ela é como fosse ao redor do nervo, cria uma

0: fibrose, como fosse uma queloide, que você tem uma ferida que faz
1: Uma cicatriz
0: uma
1: ali, né?
0: cicatriz maior. Aí essa cicatriz grande fica um caroço e ele aperta o nervo.
1: E aí, por isso você sente a dor e a queimação,
0: Exato.
1: essa sensação de choque.
0: É.
1: Agora, isso acontece assim, botou o sapato, por exemplo, começou a andar, já sente, ou quando bota, já sente, ou só depois de um tempo andando. Porque tem gente que fala assim, rapaz, eu sinto esse incômodo, mas só depois de andar muito durante o dia.
0: Pronto. No neuroma em si, ele é muito relacionado ao aperto. Então é quando está usando o calçado um pouco mais apertado, e quando ele está maior, só em andar, você já aperta ele. Né? Quando está em mais repouso, não tende a apertar o neuroma, né? Que ele é uma dor quando você está fazendo, apertando o neuroma.
1: Mulheres que usam salto alto, e aí não precisa ser o sapato fechado, por exemplo, né? A sandália alta, e muitas vezes reclamam também. É comum, inclusive, ó, casamentos, formaturas, as mulheres dizem assim, ah, não, vou tirar agora a sandália porque o pé tá queimando e vou botar uma sandália rasteira, né? Isso é neuroma? Pode ser?
0: Pode até ser um neuroma por causa que o sapato. Não, mulheres gostam de sapato mais fino, deixar
1: Isso.
0: o pé mais fino, e ele fica. E o salto alto, além de estar fino, está apertando essa região. Então, esse neuroma que a maioria das pessoas que tem não tem sintoma, nesse dia que forçou ele mais, ele pode doer. Então, nem todo dor é neuroma, mas pode
1: Sim,
0: ser.
1: pode ser que seja, né? Agora, o que que causa esse neuroma? É realmente usar sapato apertado?
0: Se fosse, aí seria muito fácil, né? Aí o tratamento seria, já tinha resolvido, mas não é. Um dos fatores, sim, o sapato apertado na região da frente, né? Do próximo dos dedos. Sapato de bico fino é um fator. Mas não existe assim, um fator determinante, é isso, né? Mas uma das teorias é a hipermobilidade dessa região dos próximos dedos, que faz com que, como fosse rosse, né? Fique fazendo lesão na, no, no, no, nesse perineurão, ne, ne, perineural, e fazendo esse caroço. Né? Então seria mais a fricção e essa junto com o aperto. Então o nervo está apertado e está fazendo fricção. Aí ele faz uma lesão e essa lesão tem uma reação hipertrófica, né? Uma hiperreação, fazendo com que ela cresça e fique com um caroço. Mas é mais comum em mulheres, porque as mulheres tendem a ter uma maior mobilidade das articulações. É muito mais fácil ver uma mulher que abre escala do que um homem, porque
1: Sim.
0: elas são mais móveis. Então, essa hipermobilidade do pé da mulher é muito mais visto. Então, e a mulher gosta mais de sapato mais apertado que o homem. Aí é mais por isso que é mais comum em mulheres.
1: Mas quando os homens têm, é também por causa desse sapato mais apertado ou pode ter
0: Não.
1: uma outra característica?
0: Não, normalmente não é tão comum homens, mas homens não têm tanto esse sapato apertado. Pode ser por sobrecarga, andou demais, é paciente corredor, maratonista, por outros tipos de lesões, não apenas o calçado. E a
1: Entendi.
0: hipermobilidade, né? Para todo paciente que tiver muita mobilidade articular, pode também dar.
1: Tem idade, doutor, assim, mais frequente para aparecerem esses sintomas quando aparecem, assim?
0: Normalmente são os pacientes com mais idade, né? Com 50, 60 anos, isso é mais comum.
1: Entendi. Bem, eu estou vendo aqui que o doutor Fernandes Arteiro já está com a gente também nesse consultório. Doutor Fernandes também é médico, ortopedista e traumatologista, membro da Associação Brasileira de Medicina e Cirurgia do Tornozelo e Pé, coordenador do Fellowship de Pé e Tornozelo de Pernambuco. Doutor Fernandes Arteiro tem atuação principal na clínica Orto, onde é especialista no tratamento de afecções do pé e tornozelo. Doutor Fernandes Arteiro, muito boa tarde, seja bem-vindo.
2: Oh, boa tarde, ouvintes. Carlos, um abraço aí você, prazer estar com você. E um tema tão importante, né, que tão frequente hoje, principalmente nas mulheres, que é o neuroma de Morton. E a gente tem isso no consultório com muita frequência.
1: Doutor Carlos estava explicando aqui para a gente um pouquinho do que é esse neuroma de Morton, né? E assim, o quanto o calçado influencia. Tem gente que vai ter mais sintomas, tem gente que vai ter sintomas. Agora, doutor Carlos trouxe um ponto que aí eu também queria discutir com o senhor. Essa questão de ser um tumor, né? Mas é um tumor benigno ou maligno, doutor Fernandes?

0: Não, o neuroma, ele na verdade não chega a ser um tumor, ele é um espessamento do nervo. O nome neuroma é muito estigmatizado, os pacientes realmente se assustam quando vê isso no laudo do exame. E é uma coisa que atrapalha um pouco o consultório da gente, né, Carlos? Porque a maioria dos exames são solicitados, vem com esse diagnóstico de neuroma de Morton. E os pacientes já chegam dizendo que tem um tumor no pé, doutor, eu tô com um neuroma no meu pé. Esse nome neuroma é um nome que assusta. E muitas vezes esse neuroma é só um espessamento do nervo e que muitas vezes não precisa se fazer muitas coisas. O problema do neuroma é que às vezes não precisa se tirar o neuroma. O neuroma ele é causado geralmente por um problema biomecânico do esqueleto, do corpo. Por exemplo, as pessoas são encurtadas, as pessoas têm encurtamento, elas começam a ter uma sobrecarga na região do antepé, na região próxima dos dedos ali. E aí começa a fazer aqueles calos ali embaixo do pé, perto dos dedos, uma sobrecarga. Essa sobrecarga vai forçando esse nervo. Esse nervo, ele tem uma confluência de dois nervos que ficam entre o terceiro e o quarto dedo ali do pé. Então, o neuroma de Morton é ali entre o terceiro e o quarto dedo. E as pessoas têm dor porque na hora que o sapato apertado comprime esse nervo. Então é isso, o neuroma, na verdade, ele é uma coisa que é estigmatizado e gera um pouco de medo nos pacientes que acham que tem um tumor que tem que ser retirado do pé. Doutor, eu tenho um tumor aqui, eu tenho que me operar, tem que tirar isso aqui. E não é, sempre a maioria a gente não opera, são espessamentos que às vezes com fisioterapia, com mudanças de calçado, com palmilhas, esse nervo ele volta a ser do tamanho que ele era, ele diminui o espessamento, a dor passa, forma uma bursite em volta do nervo também, que é às vezes a maioria das vezes a dor não é do nervo, a dor é da bursa que forma em volta. A gente às vezes faz tratamentos alternativos, como infiltrações, esse tipo de tratamento que a gente faz que não chega a ser cirúrgico. Eventualmente precisa realmente de uma cirurgia quando esse nervo é muito grande. Quando ele passa de 1 centímetro, ele fica muito doloroso. Às vezes a gente precisa remover o nervo.
1: A pessoa sente alguma coisa assim, pegando embaixo do pé, vai sentir algum carocinho, doutor Fernandes? Pode sentir ou não?
0: Sente, o que o paciente sente, e Carlos sabe muito bem aí que a gente vê no consultório, ele chega dizendo que tem um, que ele faz um clique, um barulhinho no pé, na hora que ele aperta o pé ali, ele comprime o pé, ele sente um barulhinho, e na hora que ele anda, ele sente um estalidozinho, um barulho, um clique no pé. Esse clique é um nervo que fica pulando entre um osso e outro. Ele fica espremido ali, ele fica apertado entre um osso e outro, e esse nervo ele faz esse barulhinho. Então é essa queixa que o paciente tem, que dá um choque, porque na hora que você aperta um nervo, você sente um choque, é normal. O nervo ele transmite impulso elétrico, é como se fosse um fio de eletricidade. Se você pegar um fio e você apertar esse fio, ele pode dar um curto-circuito. Então dá aquele choque no pé, exatamente porque tem impulso elétrico passando ali naquele nervo. Então o paciente sempre diz: doutor, eu sinto um choque no meu pé e quando eu piso eu sinto como se tivesse um caroço embaixo do meu pé. Então a queixa do paciente é ele sente como se tivesse pisando num caroço de feijão, por exemplo. E na hora que ele pisa ele sente como se tivesse aquele corpo estranho embaixo do pé. Doutor, eu sinto como se tivesse uma coisa dentro do meu pé, um caroço. E realmente é o neuroma que está ali.
1: Agora, doutor Fernandes, o senhor estava falando aqui e o Paulo Santana de Floresta disse assim: ó, eu tenho 65 anos, sinto muitas dores nos peitos dos dois pés, ao ponto de não poder pisar direito no chão, principalmente quando estou jogando bola. Com tênis ou quando está com chuteira? Isso pode ser uma característica de neuroma de Morton?
0: Depende do que ele está chamando de peito. Se
1: Exato.
0: o peito que o pessoal chama de peito do pé é na parte de cima do pé. Se ele está dizendo peito do pé, se referindo à parte de baixo do pé, ele pode ter até um neuroma, mas pode não ser. A maioria não é neuroma. Agora, eu não sei se for o ouvinte aí, se sua dor é embaixo do pé, você pode estar com algumas coisas que não sejam neuroma. Você pode estar com uma bursite, você pode estar com uma lesão da placa plantar, que é uma estrutura que segura os ossos do pé. Você
1: Artrose.
0: pode estar com uma metatarsalgia, que é só uma queda dos ossos. Os ossos do pé caem um pouco e ficam comprimindo contra o chão. Então, isso é uma coisa que acontece numa certa idade, depois de uma certa idade, e depende de cada pé também. Então, tem várias coisas que podem acontecer. Na hora que você é examinado por um especialista,

0: tem pé e faz alguns exames também radiológicos, a gente consegue dar esse diagnóstico e um tratamento. Você não precisa ficar com essa dor. Existem tratamentos à base de fisioterapia, de palmilhas, que resolve isso aí.
1: Aí, doutor Paulo, o senhor procura um especialista em pé melhor, né, para o senhor avaliar. Agora, o doutor Carlos estava dizendo aqui também que pode ser até artrose, é isso?
2: Pode. É, o peito do pé, né, mais comum ser relacionado à parte superior, não inferior. Aí é muito mais comum, é uma lesão degenerativa, o paciente tem mais de 60 anos. Então pode ser até uma lesão na articulação mesmo.
1: Veja, vocês falando muito aqui do neuroma de Morton, nem todo caso é claro, mas existem, né, casos. Aí, doutor Carlos, como é que se dá o diagnóstico? É só clínico mesmo? Ou vocês vão precisar de exames? Porque o doutor Fernandes até disse, às vezes o exame vem dizendo que é neuroma, isso complica a vida da gente, né? Vocês têm que fazer outras avaliações.
2: Como eu falei, o neuroma muitas vezes é assintomático. Então, às vezes o paciente faz um exame por outro lugar, por dor em outro lugar, e aparece no exame neuroma, e só para atrapalhar a gente, que tem que convencer o paciente que esqueça isso aí, que isso é o. Mas é, o exame físico é o mais importante. Porque, como o doutor Arteiro falou, ele tem um estalido. Então, a gente tem uma manobra, o que a gente faz, e a gente sente o estalido, o paciente também sente na hora do consultório. Então, o paciente com a clínica, de dor, de queimação, de sensação de choque. Mas o estalido na manobra que a gente faz, já pode ser considerado um diagnóstico.
1: Vocês mexem no pé, é isso,
2: A
1: é?
2: gente faz o aperto, né? Como se tivesse, a gente aperta nas laterais e embaixo, aí fazendo com que o neuroma se desloque. Aí nesse deslocamento entre os ossos, ele dá um estralo.
1: Entendi.
2: Mas ele consegue ser visto na ultrassom e na ressonância. São os exames, a ressonância seria o padrão ouro.
1: Entendi. Aí, doutor Fernando, o senhor disse que nem todo mundo, lógico, vai precisar de cirurgia, mas pode ter, assim, fisioterapia, palmilha e tudo mais. Como é que o senhor vai diferenciar o tratamento, assim? Ok, é neuroma de Morton, mas agora para decidir o tratamento, todo mundo vai ter que começar trocando uma palmilha do sapato?
0: Não, é o que eu disse, o neuroma de Morton às vezes é consequência de algum problema a mais que você tenha no seu pé, às vezes não só no pé, no esqueleto. Por exemplo, as pessoas que são encurtadas, que têm encurtamentos, é como eu falei antes. Então, a gente tem que pesquisar o que é que está causando o neuroma. Pode ser só uma alteração anatômica de confluência de nervo ali, que o nervo engrossou um pouquinho e fez o neuroma, mas geralmente tem uma causa prévia, e a gente tem que combater essa causa. Então, tem paciente que chega no consultório com neuroma de Morton, a gente faz um alongamento, faz uma fisioterapia, a gente muda o sapato, faz uma palmilha. O tratamento é baseado conservador, inicialmente. Raramente a gente indica uma cirurgia de imediato, a não ser quando o paciente já fez isso tudo. Tem pacientes que chegam no consultório que já passaram por tratamentos anteriores, prévios, que já fizeram palmilha, que já fizeram fisioterapia, que já trataram, e não tem jeito, doutor, já fiz tudo, não tem jeito, já fiz até infiltração. Não adianta, meu neuroma está muito grande, aí faz a ressonância, tem um neuroma muito grande. Aí, nesse caso, a gente faz a cirurgia do neuroma, que é raro a gente precisar fazer. Geralmente, hoje em dia, a gente consegue até com infiltração resolver o problema do neuroma. Ele diminui ali, desinflama a bolsa em volta dele e a queixa diminui bastante. Então, a gente tem um tratamento hoje muito eficaz à base de infiltrações com corticoide, com ácido hialurônico. A gente consegue um resultado muito bom, mas às vezes precisa realmente se operar.
1: Esse tratamento com infiltração, doutor Fernandes, ele pode demorar quanto tempo?
0: O tratamento com infiltração é muito, muito rápido. A gente faz a infiltração num dia, com poucos dias aquela região já desinflama. O paciente às vezes começa a ter uma melhora, dependendo do tamanho do problema que ele tenha, do neuroma que ele tenha. As palmilhas também alivia a pressão sobre aquela região. Mas hoje em dia, vamos dizer assim, que a cada 10 pacientes que chega com neuroma, a gente opera um no máximo. Ou até bem menos do
2: Bem
0: que
2: menos.
0: isso. Então eu consigo controlar isso não cirurgicamente hoje em dia.
1: Se precisar de cirurgia, doutor Carlos, como é que é essa cirurgia?
2: Bem,
1: Porque pé mexe muito com todo mundo, né?
2: o problema maior não é nem ser o pé. O problema é a cirurgia do. A principal cirurgia, né? Que é a neurecto, retirar o neuroma, né? E o problema é que quando a gente tira o neuroma, o paciente. perde o nervo. Então, esse nervo era da sensibilidade dos dedos.
1: Entendi.
2: Então, a partir do momento que você tirou, o paciente não vai mais ter, vai perder a sensibilidade. Então, não é um tratamento sem sequela. Então, é por isso que a gente não indica para todo mundo, porque vai ter que tirar o nervo. Então, a gente hoje também tem outras técnicas que a gente, quando permite, né, a gente tenta fazer uma... aumentar o espaço da região. Então, em vez de tirar o nervo, né, junto com o neuroma, né, a

0: sequelas.
1: Sempre tem alguma coisa. Pelo menos a perda de sensibilidade vai ter.
0: Com certeza. Então, por isso é o grande problema de a gente tirar o nervo, é porque é irreversível. Não tem como colocar o nervo novamente.
1: É melhor fazer a infiltração e tentar
0: então, por isso que a gente deixa para o último caso a cirurgia. Sim.
1: Bem, tem muita gente aqui participando hoje do consultório. Eu vou precisar fazer uma pausa rapidinha, mas daqui a pouco a gente vai voltar com o Dr. Fernando Zarteiro, também com o Dr. Carlos Henrique Magalhães, dois médicos ortopedistas, traumatologistas, especialistas aqui em tornozelo e pé. E, claro, vou voltar com a participação dos nossos ouvintes. Você que quer participar, que quer mandar sua pergunta, sua mensagem, pode mandar, ainda dá tempo. O número do nosso WhatsApp é o 99147-8520. Fazer um rápido intervalo, a gente volta já. 3h29.
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3: 3:35.
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3: O consultório do Rádio Livre hoje está falando sobre o neuroma de Morton, que é uma condição, por exemplo, que causa muita dor, ardência, até uma sensação de choque no pé, né? E quando você coloca um sapato, por exemplo, e está ali com esse incômodo. Nem todo mundo que tem esse incômodo tem o neuroma de Morton, por isso que a gente está fazendo esse consultório para entender quais são as características dessa condição. A gente está conversando aqui com dois médicos ortopedistas e traumatologistas, doutor Carlos Henrique Magalhães, também doutor Fernandes Arteiro. E tem ouvinte conosco. Um deles é o seu Francisco. Vamos escutar o que ele pergunta.
4: Boa tarde, Anne Barreto. Aqui falando aqui, já sou Francisco de Petrolina. Respeito esse assunto da problema de sapato aí. Tem um problema comigo. Quando eu calço meu sapato, vou caminhar, minha perna lá de esquerda começa a suar, os sapatos, dentro do sapato, o pé, só o pé lá de esquerda, como tivesse molhado. E quando eu tiro o pé tá seco, estranho esse negócio. Quando eu boto o pé no sapato que anda, para começar a andar, começa a ficar suando dentro. Então, acho que pode estar acontecendo o que é isso. Me explica aí, por favor, conte aí pro doutor, aí, por favor, aguarda a resposta. Boa tarde para vocês aí.
3: Obrigada, seu Francisco. Doutor Carlos, o que, que o senhor pode dizer para o seu Francisco? É estranho mesmo, né?
5: Ele, o sapato fica molhado quando está calçado, quando tira o sapato, o pé está seco.
3: Ele sente, né, o pé suado, mas quando tira, está seco.
5: Pode sim ser algo neurológico. O sistema neurológico da gente é que controla até a produção de suor.
3: Uhum.
5: Então, se você tiver um problema, um paciente diabético mesmo, ele tem um pé, ele, por questão neurológica, que dá neuropatia diabética, o paciente fica com a pele mais quebradiça, a produção de suor ou de hidratação dos pés ficam com deficiência, tem que mandar aumentar a hidratação. Então, teria que investigar, até porque ele está unilateral, apenas num pé,
3: uhum.
5: Assim, precisa de mais informações.
3: Bem, seu Francisco, vale a pena investigar, porque é estranho, viu? Agora, doutor Fernandes Arteiro, tem o Gilvan também, mandou um áudio para a gente, vamos escutar o que ele diz.
6: Anne, boa tarde, meu nome é Gilvan, tenho 60 anos. Boa tarde, doutor Carlos. É o seguinte, eu, quando caminho, ando por algum tempo, um percurso assim que eu vá caminhando, andando, eu começo a ficar com os pés adormecidos. E seria esses sintomas, é um dos sintomas dessa doença aí, ou isso já é uma outra coisa? Quando eu caminho, ando por um bom tempo, eu começo a ficar com os pés adormecidos. Eu sinto formigamento nos pés. Agradeço e uma boa tarde e um bom final de semana.
3: Obrigada também, seu Gilvan. Então, doutor Fernandes.
7: Veja, o que eu falo para o paciente Gilvan, né? Ele tem 60 anos. Não sei se ele tem diabetes, mas é um paciente que está sentindo uma queixa inicial de dormência. O que é que pode acontecer? Essa dormência pode ser causada, pode ter uma origem em várias regiões do corpo. Até um problema na coluna que a gente tem que descartar, alguma compressão a nível de coluna lombar que daria essa queixa de dormência nos pés. Um problema, por exemplo, de origem vascular também pode causar um déficit de vascular, uma insuficiência venosa de circulação pode causar essa dormência, porque acumula os líquidos ali, o sangue já não volta com aquela velocidade, e o acúmulo de líquido comprime aquela região nervosa dos pés e

0: dá aquela dormência ali. Outra coisa que pode ser uma neuropatia. O paciente às vezes tem uma diabetes e nem sabe que tem, e ele pode ter um comprometimento já da microcirculação, que é a circulação que nutre os nervos do pé. Então começa a ter dormência, sim. Então tem que ser investigado, porque desde a coluna até os pés, tem exames específicos que a gente faz para isso, eletroneuromiografia, são exames que avaliam toda a condução do estímulo nervoso que vai para os pés, e saber se realmente ele tem um déficit circulatório que está causando isso aí, principalmente quando ele anda, causa isso. Então tem que ser examinado. É difícil a gente dar um diagnóstico, mas a gente tem umas hipóteses, que são essas que eu falei. Então, desde um problema da coluna até uma compressão a nível dos pés, até um problema circulatório. Vale a pena você fazer essa pesquisa, Giovanni, não deixar isso para evoluir, não.
1: Bem, tem outro ouvinte aqui, Dr. Carlos, é o Adeilson, ele é do Barro, ele diz assim: meus pés ficam pegando fogo todos os dias. O dia inteiro, com sapato ou sem sapato, ninguém nunca descobriu o motivo. Eu já fiz até um exame de eletroneuromiografia. E ele disse que não conseguiu descobrir. Ele traz esse ponto, claro, eu sei que é difícil para vocês trazerem um diagnóstico e tudo, mas aí como ele trouxe esse sintoma, sabe, meu pé fica pegando fogo. Isso pode ser um sintoma do neuroma de Morton ou não?
2: O neuroma de Morton normalmente dá queixas após o neuroma, que é próximo dos dedos, né? Então, normalmente, quando a dor é espalhada, pegando um pé inteiro, dificilmente a gente vai pensar no neuroma. Ele pode até dar um pouquinho de dor um pouco antes dele, mas não o pé inteiro, até porque o neuroma ele é mais pela na bifurcação do nervo, planta lateral, planta medial. Então, para a gente pensar no pé inteiro, ele teria que ser antes dele virar, nem plantar, nem... Então, assim, seria bem mais alto. Queimação no pé é uma queixa muito frequente, e nem sempre é fácil de realmente descobrir. O eletroneuromiografia, ele avalia lesões neurológicas, mas mesmo tem algumas lesões que são de compressão, que a nível de pé, como um síndrome de Baster ou até síndrome do seio do Tasso, que são difíceis de identificar somente com o exame de eletroneuromiografia, por ele ser muito distal, o nervo ser menor. E até algumas compressões também são apenas condicionadas a algumas condições. Vamos dizer, ela só comprime o nervo quando está fazendo caminhada, aí a musculatura fica mais inchada, aí ela dá compressão. E aí quando você vai fazer o exame, a perna está mais relaxada e não dá positivo. Então precisa ser investigado, e não é fácil de conseguir essa informação com poucas perguntas.
1: Tem como aliviar assim essa queimação? Algo que possa fazer para aliviar ou não? Difícil, né?
2: Difícil, assim. A gente. Dor em queimação, a gente precisa primeiro descobrir o motivo da
1: É.
2: dor, né? Mas a gente existe pensando assim, dores neuropáticas crônicas, existe dor, medicações que a gente passa para tentar diminuir, reduzir a dores, condições crônicas e com queixas de mais. Teria que fazer uma consulta, e não dá para a gente ficar passando
1: Sim,
2: prescrições
1: claro,
2: na.
1: claro. Bem, então fica aí para o nosso ouvinte essa orientação. Assim, tá difícil descobrir? É difícil. Às vezes a gente pensa assim, poxa, esse médico não está conseguindo, mas a gente está ouvindo aqui um outro especialista dizendo assim que realmente é difícil. Só que não desista de conseguir tentar descobrir para que o senhor possa se aliviar, porque realmente você passar o tempo inteiro com o pé queimando é horrível. Agora, quando é neuroma de Morton, tanto o doutor Carlos quanto o doutor Fernandes Artério falaram aqui das opções de tratamento mais convencionais, infiltração, fisioterapia, uso de palmilhas específicas e tudo mais. Eu queria entender assim, doutor Fernandes, fisioterapia, essa fisioterapia com alongamentos, enfim, ela vai ajudar especificamente em que ponto do neuroma de Morton? E só ela vai ajudar ou precisa ser ela junto com a infiltração? Eu queria que o senhor explicasse assim, a função de cada tratamento desse mais convencional.
0: Bem, Anne, depende o quanto o paciente já fez de tratamento. Se é um paciente virgem de tratamento, se o sintoma dele começou, por exemplo, há uma semana, um mês, se ele já tem essa dor no pé muito antiga, Então, assim, se a gente faz uma ressonância, vai juntar tudo, né? Vai juntar a conversa que a gente vai ter no consultório com ele, a consulta, vai saber a história dele. Aí ele vai dizer: não, eu já fiz fisioterapia, eu já usei, já mudei o sapato, doutor, já fiz a fisioterapia. Aí vem com a ressonância já, ou a gente pede a ressonância e vê um neuroma lá, de um tamanho, depende do tamanho do neuroma. Aí a gente vai começar um tratamento. Se o neuroma for pequeno, não for grande, a gente vai colocar uma palmilha, de descompressão, a gente vai mudar o sapato dele e ele vai voltar, né, depois de um mês. A gente vai fazer uma fisioterapia analgésica, fisioterapia para desinflamar e alongar a musculatura. O paciente vai começar a fazer em casa os alongamentos musculares que o fisioterapeuta e a gente vai ensinar para ele. Ele vai fazer na clínica de fisioterapia. E o paciente fica voltando no consultório periodicamente. Tem paciente que volta: doutor, melhorei 50%. No outro mês ele melhorou 70%. A gente vai mantendo esse tratamento. Doutor, não melhorei nada. Fiz um mês de fisioterapia, botei palmilha, não resolveu, doutor. Tá doendo meu pé do mesmo jeito. Ah, esse paciente a gente vai marcar uma infiltração para ele. A gente faz a infiltração. Então, a gente vai tateando o paciente, não toma nenhuma conduta de imediato, assim, mais agressiva. A gente começa pelas coisas mais simples, com exame, geralmente, e depois esses tratamentos que eu falei, e depois, se não melhora, aí que parte um tratamento mais invasivo, uma infiltração. E dependendo da evolução, até uma cirurgia também, se for um neuroma muito grande, que não, a gente sabe que não vai responder às vezes.
1: Mas pelo que o senhor disse, a infiltração, a função dela é reduzir a inflamação, por exemplo.
0: Ele reduz a inflamação no que está comprimindo aquela estrutura nervosa ali, junto com essas outras coisas alternativas, que é a palmilha, que é a fisioterapia, que junta isso tudo. É um tratamento, nunca é uma coisa só. E aí o paciente tem que fazer, trocar o sapato. Dá um pouco de trabalho tratar esse tipo de patologia. Mas, assim, tem que ser feito, porque é muito desagradável. O paciente não consegue trabalhar, não consegue fazer esportes, não consegue, às vezes, nem passear com a família, andar normalmente, até dentro de casa ele não consegue, fica incapacitante. As pessoas procuram, querem resolver, às vezes, de imediato, uma semana, e a gente diz que vai demorar um mês, dois, três para resolver. Tem que ter um pouco de paciência, porque são pacientes que já vêm com uma queixa antiga, já de meses,
1: É
0: então não
1: difícil.
0: é muito fácil tratar.
1: É complicado. Tudo no pé, né, gente? Incomoda muito. Eu vou fazer mais um intervalo rapidinho e o consultório volta já. 3h47.
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1: 3:52.
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1: Consultório do Rádio Livre hoje, falando sobre neuroma de Morton, com o Dr. Carlos Henrique Magalhães, também com o Dr. Fernando Zarpeiro. Eles são médicos, ortopedistas e traumatologistas, e tem um ouvinte conosco, seu Antônio, mandou um áudio.
2: Meu nome é Antônio Cosmo da Silva, moro no Curado 3, sou corredor de rua, participo todo final de semana de 5, 10, 15 até 21 quilômetros. Mas ultimamente eu tô sentindo muita queimação na sola do pé, na parte perto dos dedos. Queima do 4 quilômetro, o quinto, já fico que não aguento, né? Queima, que parece que estou pisando em brasa. E estou fazendo fisioterapia, mas até agora não estou sentindo nenhum efeito positivo. O que é que devo fazer?
1: Doutor Carlos.
3: Opa. Boa tarde, seu Antônio. É, isso sim são queixas bem características de neuroma, né? Ele tem um mecanismo que causa o impacto, que pode ser o gerador do neuroma, né? Que fez a lesão, que gerou o espessamento do nervo, que gerou, né? Fez, e está sentindo queixas em queimação. Então é bem, bem característico, bem clássico. Aí a gente primeiro tem que agir no fator causal, né? O calçado confortável, provavelmente ele já, como ele é um corredor, ele deve ter um calçado confortável. É, evitar o impacto durante um tempo, se ele puder conseguir, para dar chance dessa lesão dar uma cicatrizada, esfriada, e às vezes voltar depois devagar, às vezes é uma opção. E aí, se não, vamos voltar ao tratamento, como o doutor Artejo está falando, a gente aumenta. Aí tem, e pode fazer infiltração, pode... Uhum. Em último caso, se não, nada der certo, aí pode pensar em cirurgia.
1: Doutor Fernando Zarteiro, esse negócio de calçado confortável, né? O corredor, ele vai comprar o tênis ali para corrida, normalmente é confortável. Mas hoje a gente vê, assim, umas propagandas de sapatos confortáveis. Ah, são sapatos ortopédicos. É esse tipo de sapato que as pessoas deveriam usar ou não?
4: É, hoje a gente...

0: Por exemplo, as pessoas estão investindo muito, os países desenvolvidos, eles investem muito em alguns itens, por exemplo, que os países subdesenvolvidos não têm condição. O país desenvolvido, ele investe num bom travesseiro, ele é ergonômico, ele investe num bom sapato, as pessoas investem muito um bom colchão. São coisas que a gente usa muito durante o dia. Um sapato, um colchão, um travesseiro, a gente passa muitas horas com esses itens. Então, nos países desenvolvidos, tem esse hábito de se investir muito nisso. A gente está começando a chegar nisso. Então, as pessoas já estão investindo muito em calçados bons, exatamente para fazer atividade física, que é o caso do seu Antônio. Ele faz atividade física de corrida, ele tem que ter um tênis bom. Geralmente, um tênis só não é suficiente para quem faz corrida frequente, tem que ser dois tênis. Tem a memória do tênis, né? O tênis fica deteriorado. Então, e os sapatos do dia a dia são sapatos que têm que ser confortáveis. Por exemplo, Estados Unidos, países assim, as pessoas não vão trabalhar, não saem de casa com por exemplo, não trabalham com sapatos desconfortáveis. Então, tem gente que deixa o sapato no trabalho. O sapato é um item que fica guardado no trabalho, ele vem com um sapato, trabalha com outro sapato. Então, existe esse tipo de coisa. Então, a gente vê hoje que as mulheres usam muitos sapatos inadequados, desconfortáveis. Por isso que elas têm mais problemas nos pés do que os homens, mais deformidade. Então, essa queimação que ele está sentindo na hora da corrida tem que ser investigada. Porque, às vezes, só uma mudança de sapato já melhora, mas o corredor, ele tem muito isso. Esse tipo de queixa é muito comum hoje em dia no consultório, porque as corridas estão muito frequentes. Então, a gente tem que adequar o sapato do corredor. O corredor tem que usar um sapato realmente específico para ele, para a idade dele, para o tamanho do pé dele, para a corrida que ele faz, para o tipo de atividade física que ele faz. Então, hoje, realmente, tem que se investir mais, e cada vez mais tem variedades de sapatos mais confortáveis, não só para corrida, que é o caso dele, mas para trabalho também. Então, trabalho não justifica se trabalhar com sapatos que não sejam confortáveis, né? Você vai destruir, você vai machucar seu pé a longo prazo. É o que a gente vê no consultório hoje. São mulheres que passaram a vida toda trabalhando, usando sapatos inadequados e deformaram seus pés. E a gente, às vezes, tem que fazer cirurgias para corrigir essa deformidade, que elas chegam no consultório muito mais frequente do que os homens.
1: Bem, a gente está chegando ao fim do consultório, mas assim, tá sentindo queimação, dor, algum incômodo no pé? Pode ser neuroma de Morton, pode não ser, mas o que vale aqui é que você investigue, porque realmente não é desconfortável e pode estar prejudicando ainda mais você se você não tirar esse fator causal. Então fica esse recado, essa mensagem final aqui no nosso consultório. Eu quero agradecer muito ao Dr. Fernando Zarteiro, ele é médico ortopedista, traumatologista, especialista em pé e tornozelo. Doutor Fernandes, muito obrigada por mais esse consultório. E deixe aqui um contato, uma rede social, fique à vontade.
0: Obrigado, Anne. Obrigado aos ouvintes. O programa é maravilhoso, como sempre. Eu atendo no Hospital Português, no CTO, e tenho o Instagram, que é o Dr. Fernandes Arteiro, dr.fernandesarteiro. Estou à disposição dos ouvintes para qualquer dúvida.
1: A gente que agradece demais também o senhor pela sua disponibilidade. Quero agradecer muito ao doutor Carlos Henrique Magalhães, médico ortopedista traumatologista, também especialista em tornozelo e pé, por esse consultório. Deixe também um contato, uma rede social, doutor.
2: Quero agradecer, né? Foi uma ótima tarde, uma conversa de hoje, um assunto muito importante, pouco conhecido. Eu também atendo no Hospital Português, né? No IOT. Minha rede social é dr.carlosh.magalhães. Pode tirar dúvida, tranquilo.
1: Tá certo. Seja também sempre muito bem-vindo, doutor Fernandes, também. Os nossos ouvintes também. Esse foi o consultório do Rádio Livre hoje.
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4: Vem com a gente aqui no Forró da Jornal. Silva. Oi, gente, tá começando mais um Forró na Jornal pra você. Obrigado pela audiência, obrigado pela companhia. Hoje é dia de especial. Hoje o especial não é com um cantor, não. É o especial de um compositor, Zé Marculino de Serra Talhada. 39 anos do falecimento dele. E você vai ver quanta música boa o Zé Marculino compôs, né? Vamos começar com essa daqui, Luiz Gonzaga, Marimbondo.

0: Vai de novo o Rei Luiz Gonzaga para fechar esse bloco, né? Quero chá, antes teve brucelose numa sala de reboco. É que a parceria do Zé Marculino com o Luiz Gonzaga foi muito boa. Daqui a pouquinho eu trago mais uma dessa parceria. Daqui a pouquinho tem mais, Forró na Jornal.
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16: De volta com o Forró na Jornal nessa sexta-feira de especial, especial Zé Marculino, né, o compositor, um dos grandes compositores do Nordeste. Vamos começar aqui com o Rei Luiz Gonzaga de novo, Serrote Agudo.

pra moer. Acabou o especial de hoje, o especial dessa sexta-feira, em homenagem ao Zé Marcolino, 39 anos sem Zé Marcolino. Vamos fazer o seguinte, vamos se despedir? Você fica com Cantoria na Jornal, vem aí o João Lourenço e Hipólito Moura. Na sequência tem o Wellington Lacerda com Tardes de Saudade e vote consciente, vote bem, vote em paz, principalmente nesse final de semana, tá?

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1: Vamos lá, muito boa tarde, amigos da Jornal, povo da cantoria, um programa de qualidade acaba de começar. De Caruaru pro mundo, cantoria na Jornal com Hipólito Moura e João Lourenço. Simbora.

O programa é Cantoria na Jornal, por isso que cantar é bom. É repente, é improviso, canções, tudo de bom aqui, todas as tardes com Hipólito Moura e João Lourenço. Falar em cantar, hoje tem cantoria, pé de parede grande, ali em Maceió, nas Alagoas. A partir de 8 da noite estarei já lá, se Deus quiser, lá no restaurante Comadre Fulô. Maceió, Hipólito Moura e Jaciel Rufino e o povo da cantoria. E amanhã tem uma grande aqui bem pertinho de Caruaru, viu? Convidar você, leve a sua família, vamos participar que a festa é grande e feita com muito carinho. É lá na casa de Dona Severina Florencio e do professor Ivanildo, que eles fazem no capricho, recebem o povo muito bem, estão convidando e a gente convida também os amigos de Caldeirões, de Serra Velha, ainda de Riachão, de Serra Verde, do sítio Azevém, do sítio Jiquiri, amigos de Serra Velha, também de Guaribas, povo do Riacho do Viado, de Serra dos Pintos, do sítio Jurema, amigos de Malhada de Pedra, do sítio Saguim, de Jabuticaba, sítio Antas, Vitorino, de Caruaru e o povo em geral. Gosta de cantoria? Pode ir para lá, que será muito bem recebido na casa de Dona Severina amanhã. A partir de 8 da noite tem Hipólito Moura e João Lourenço, um show de repentes, canções, declamação, tem muita coisa boa, muita alegria e muita cultura popular, e vai ser bom ter você pertinho da gente, tá bom? Na próxima semana, dia 8, eu estarei lá em Recife, em São Martim, na cantoria do projeto do poeta Antônio Lisboa. Será com Hipólito Moura, Edivaldo Zuzu e tem a declamação de Espingarda do Cordel. No dia 9, estaremos numa cantoria para uma família ali nos Piões.

0: de Riacho das Almas, Hipólito Moura e João Lourenço. Dia 10 é o grande encontro de violeiros repentistas, grande festival, aí na Praça do Rosário, em Jupi, a partir de 9 da noite, 10 de outubro, 10 dos maiores cantadores do Brasil lá na praça, se Deus quiser. No dia 11, nós vamos a Buenos Aires, também aqui em Pernambuco, Hipólito Moura e João Lourenço, a cantoria de Manuel Braga e do poeta Ionaldo, que vai participar na cantoria de Hipólito Moura e João Lourenço, 11 de outubro. 14 de outubro, eu tô lá em Frutuoso Gomes, Rio Grande do Norte, com Francisco Ferreira. 15 de outubro, no Mercado Público de Almino Afonso, também Rio Grande do Norte, 8 da noite, com Francisco Ferreira e Iponax Vila Nova. 16 de outubro, lá no pavilhão, em frente à Praça de Eventos, Alexandria, Rio Grande do Norte, também com Francisco Ferreira e Iponax Vila Nova. Dia 17 de outubro, a cantoria da Casa de Nete, no Riacho do Viado, Caruaru, Hipólito Moura e João Lídio. E tem mais coisas aí, a gente vai avisar depois. Deixa eu chegar mais pra perto, né? Deixa eu mandar um abraço ao meu amigo Apolônio, que tá vendo a gente ali em Cachoeirinha. Um abraço, Apolônio, Dona Bombê, lá em Cachoeirinha. Também seu Sebastião Simões, no Mercadinho São Sebastião, em Cachoeirinha. Boa tarde. Isaac da Seaca, Isaac da Banana, forte abraço a você, a João do Arame, aqui em Caruaru. Dona Tereza, tá chegando a cantoria. Seu Vavá, um abraço, povo do Sítio Guaribas. Neco Oscar, um abraço, Neco. Neide também, família bonita. Dona Severina Florença, a mulher da cantoria, professor Ivanildo, Antônia, Luiziane, tá todo mundo convidado para a cantoria de vocês, viu? E nossa, vai ser boa. Zuza no Carão de Altinho, tá com Dona Luzia, Alceni Lamartine acompanhando o programa. Meu amigo Velho Medeiros, não perde, Dona Vera Lúcia, Daniela, a família toda. Poeta Josimar Xavier, Catolé do Rocha, Paraíba, cabra, bom acompanhando a gente. 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Dona Maria Bezerra, abraço. Também é Neide Bezerra, todo o pessoal aí do sítio Serra da Cachoeira de Cumaru, acompanhando a gente. 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Agora Marcos Redbull, que vai estar conosco amanhã, tem um mercado grande ali em Serra Velha. E ele vende barato, viu? Eu garanto. Um abraço, Marcos Redbull, Dona Josiane, Maiquinho, Diego e Camille, família abençoada. Alô, doutor Moacir, em Campina Grande, também acompanhando a gente boa. Dona Toninha, programa é para a senhora também aí em Toritama. E o sapateiro tá lá, pertinho de Cachoeirinha, faz parte dessa audiência. João vai falar e aí nós vamos cantar.
1: Quer ligar para mim? Meu telefone é 9625-4085, DDD 81, viu? Isso é o Zap, é ligado 24 horas, meu instrumento de trabalho. De novo, 9625-4085, DDD 81. Pode ligar a qualquer hora, quer falar comigo? Ligue direto, mande recado, não, que nunca deu certo. Simbora.
0: Vamos lá, cantar mais.
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0: idade, dá tempo cantar cestilhas, quadrão, dá tempo cantar canção, dá tudo e dá tempo ligar pra gente também. Quer falar com o Hipólito Moura? Pode ligar. 96129252, você liga, eu atendo e aí dá tudo certinho e toca pra frente, João, que ainda tem muito pra hoje.
1: E agora são 16h43. Perdi o Caracuacuá de Vambulhões. Aí chega não. Mas obrigado a você do outro lado, viu? Deixa eu falar aqui da cantoria do poeta. Tem cantoria, no caso amanhã, lá no Ateliê DJ, na rua 3 de Maio, com Antônio da Cruz, Adriano Lima, nosso poeta, lá da Casa Cabral, e também Bionô Gonçalves, Marcineiro Forte. A canção de hoje é para seu Tavinho, já eu digo, viu? Agradecer ao pessoal lá de Altinho, onde estive ontem, na inauguração da estátua do poeta Zé Vicente, na praça, fizeram de frente à casa dele e botaram uma estátua lá muito bonito. Fui lá com o Rogério Menezes, tinha um carro de som tremendão que dava para subir 10 artistas. Fizemos a festa lá, obrigado ao prefeito Marivaldo Pena. Obrigado ao meu amigo Mário André, Padre Antônio Martins, Paulo Lira, Heleno. Tinha gente em outras cidades lá também, viu? A gente cantou lá mais ou menos uns 30 ou 40 minutos. Festa bonita, Corrinha estava lá, falando na cantoria. Obrigado mesmo, viu? Mas amanhã, já sabe, tem cantoria aqui pertinho de Caruaru, lá no Caldeirão, na casa de Dona Severina e o professor Ivanildo Florencio. João Laurence e Paulo do Moura, lá a gente canta de 8 até meia-noite, 4 horas de cantoria. Se não agradar, é porque os cantadores cantam ruim demais. Quando presta, com a hora já agrada. E dia 9, a cantoria lá pra, ali em Piões, para um pessoal que está de aniversário, é uma coisa fechada só para a família. Dia 10, é a festa lá em Jupi, 10 cantadores, parece que é a Praça do Rosário, 10 cantadores lá, festa bonita, viu? Aí dia 11 é a cantoria lá em Buenos Aires, João Lourenço e Hipólito Moura e outro poeta lá que eu não lembro do nome dele. Sei que vai cantar com a gente, ele me comprou até uma viola, ele vai cantar com a gente. E nosso amigo Manuel Chagas também está lá na organização. Isso é no domingo, dia 11. Tem mais coisa aqui, obrigado a você. Dia 17 a cantoria será lá no sítio Tabuleiro do Padre de Riacho de Santana, lá no Alto Oeste do Rio Grande do Norte. João Lourenço e o poeta Jonas Bezerra, quem está levando a gente para lá é o nosso poeta Davi Elias. Obrigado, Davi. Acho que eu cantei uma vez para você aí com o poeta Geraldo Amâncio. Isso faz tempo, viu? Não vou dizer o tempo não, senão o povo pensa que eu estou velho, mas faz mais de 20 já. E no domingo, dia 18, é para Tindara. É o festival dele aí na cidade de Ferreiro, João Lourenço e Paulo Tumor e demais cantadores. É uma festa muito bonita que Tindara faz. Aí 23... é no sítio Esmera de Riacho das Almas, João Lourenço e Paulo Tumora, lá no Boteco do Gil, onde da gente tem um seresteiro lá, sempre tem antes da cantoria. Aí vem aqui dia 25 de outubro, a cantoria de seu Sebastião Simões, tá tudo certinho ainda. 31 de outubro é a festa lá do Sargento Augusto, pertinho de... no município de Encanto, no Rio Grande do Norte, João Lourenço e Hipólito Moura, outra festa. Para novembro, eu falo depois, vou partir aqui para quem patrocina esse programa, amigos nossos que sem eles a gente não estava aqui. 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Quem é sócio no Sintracom tem toda terça, 7 da manhã, clínico geral, tem dentista na quarta e na quinta, tem assessoria jurídica cuidando do seu trabalho, tem um clube de festa para sua família na Serra Verde, tem uma patrulha atuante que todo dia está nas obras brigando pelo direito do trabalhador, tem psicóloga na segunda e na sexta e tem também barbeiro na obra cortando o cabelo do trabalhador. Só Zé Henrique faz isso popular, Henrique do sindicato. Antônio da Cruz canta todo sábado de meio-dia, começa a cantoria. Deixa eu ver aqui, Antônio da Cruz, todo sábado no Bar da Leda, na Feira das Panelas, em Caruaru. A cantoria começa meio-dia agora, comida da boa, 5 da manhã já tem. Obrigado, Leda, obrigado, Lenildo Lima, obrigado, Lucas, pelo atendimento. A família Masterboy é o patrocinador maior desse programa. Eu falo aqui de Dona Yolanda, de Esmeralda, de Nelson, de Edivaldo, João, Arlindo, Margarida, Zé, Madalena, Júlio, Maria, Guilhermina, Preta e Dona Vininha. É a família toda ouvindo a gente. Agradeço a eles de coração. Dona Yolanda, estou com saudade. saudade de cantar pra senhora, viu, Guilhermina? Cuida pra cuidar. Fazer cantoria aí com a gente. Fala aqui também de Orlando da Farmácia e Gilvan do Bar do Improviso, que escuta a gente na Lagoa de João Carlos. Obrigado a eles por tudo, viu? 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Lá o Dupinhão está vendo a gente do sítio Jiquiri de Serra Velha, juntamente com Márcia, Dona Ló e Cássia. É a mãe, a esposa e a filha. Obrigado, Lau, pela força. 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Gente nossa. 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Seu Tavinho tá vendo a gente aí no Trapiá. Seu Tavinho tá de aniversário hoje, 67. Pegue eu mais não, seu Tavinho, eu tenho 68, aí, palminha pro senhor, o senhor não me alcança mais não, viu? Eita, seu Tavinho, se eu tivesse aí pra comer um taco de cuscuz, mas a sua família, obrigado, seu Tavinho, canta já a sua moda, que a sua menina e seu menino pediram aqui, viu? Então, seu Tavinho tá no Trapiá de Riacho, ouvindo a gente. Seu Bill Brauni e Lidivane, é o pai, o filho, a família toda vendo a gente, ou em Agrestina, ou aí na Serra do Jardim. Fala aqui de Neco e Jane, é o casal que vende Caruaru da Sorte, na Rua do Norte, pegado com bola 7. E aquela lotérica, lá tá mais garantido. Obrigado, meu amigo Neco, e obrigado, Jane. Minha amiga Edith tá vendo a gente na Rua Paissandu, no São Francisco. E o Galego de Laje é o vereador que tá no terceiro mandato aqui em Caruaru. Tá porque trabalha, viu? Quem não trabalha só não passa de um não. No primeiro, fica enganchado. O Galego vai no terceiro. Fala aqui também Dona Pretinha vendo a gente lá em Altinho. Saudade da senhora, Dona Pretinha. Um abraço em toda a família aí, viu? Xoxa de Madalena. Vai pra cantoria amanhã. Ela tá vendo a gente aí no sítio Riachão de Serra Velha. Obrigado a ela. Chico Baia, leva a família toda pra lá, viu? Dona dos Anjos vai também. Seu Severino Soares vendo a gente na Lagoa do Agudão com o menino dele que já é locutor. Meu compadre Antônio Martins estava ontem na cantoria com Paulo Lira e Heleno. Ele está vendo a gente lá em Agrestina e patrocina aqui. Vereador Ramil Xavier está no primeiro mandato, trabalhando como ele vai, vai longe, viu? Obrigado, Ramil Xavier. Eu aproveito e abraço para o Manuel Medes e João Herculino, que também são do Sindicato Rural de Caruaru. Com eles, o sindicato anda mesmo. Ita do Bode, esse homem vende carne de bode, carne de sol, carne de porco, sarapatel, no ponto de botar na panela. É ali na feira do bairro Boa Vista, nas Cabes 1 e 2. Obrigado, Ita, amigo do coração de Val. Nequinho do Olho d'Água da Guarita. Obrigado, Nequinho. Ricardo Cantarelli, quando pode estar ouvindo a gente. Um abraço a ele, viu? E seu Marco lá na Vila Pelada. Um abraço aqui a Dona Severina, do Japecanga, onde eu canto dia, parece que é 21 de novembro, com o poeta Alex Luna, trazido pelo poeta Francisco, lá de São João do Rio do Peixe. Um abraço a Campina e também a Bibi do Bode. Agora sim, é para seu Tavim a canção e eu vou cantar, que é mensagem aos meus pais. É um pedido aqui da canção para seu Tavinho, seus filhos que oferecem deixa eu ver aqui, Márcia, o Wellington e a sua neta, o Eliane. Então, seu Tavinho do poeta Lúcio da Silva, popular Lúcio Frávio. Canta Que Só a Gota, mora lá de Catolé do Rocha, mora na Paraíba e fez essa canção. Eu canto é muito e acho bom. Mensagem aos meus pais para seu Tavinho de aniversário hoje. Bora!

0: Um abraço a você que gosta da nossa cantoria. Tudo que tenho, tudo que sou, devo às pessoas que me chamam para cantar na sua casa, os cantadores que cantam comigo, a você que vai minha cantoria, por isso que estou lhe convidando para a cantoria de amanhã, é no sítio Caldeirão, na casa de Dona Severina e o professor Ivanildo. Lá a gente começa a cantoria cedo, termina cedo, vem para casa pensar em quem vota e você faça a mesma coisa, viu? Parece que amanhã está livre dessas bandeiras na estrada tomando a frente da gente. Hoje eu ia atropelando uma bandeira daquela. A foto gritou: não me mate não. Quando eu fui olhar, era um candidato a deputado amigo meu. Posso dizer não, senão amanhã o programa está mais no ar. Mas ia atropelando o meu poeta, a bandeira dele na frente. Se ele não tivesse gritado, amanhã nós estamos livres dessa bandeirola da molesta no meio do mundo. Se Deus quiser, que Deus é grande. E domingo de noite, ou o cão ou o diabo ganha. Que Deus é grande. Pra gente se livrar dessa agonia, vai, não vai, tem, não tem, compra, não compra, paga, não paga, presta, não presta. Domingo a gente se livra, 10 da noite, adeus, ou o cão ou o diabo tá no poder. 7 horas já tá, não tá, João? Pronto. Ou o cão ou o diabo, domingo ganha de novo. A gente tá aqui, viu, agradecendo a você que gosta de cantoria, quer ligar pra mim, meu telefone é 9625-4085, DDD é 81. É só você ligar depois do programa, a gente lhe atende, isso é meu zap. Um abraço a Barbeirinho vendo a gente aí em Bezerra, meu poeta Miguel Pereira tá vendo a gente também, Luiz Sebastião, hoje é dia de eu lhe ouvir, meu poeta. Um abraço a você em Santa Maria, um abraço a meu amigo João Bernardo também, estava no festival domingo lá, em Feira Nova, me julgando, danou a caneta em mim. Obrigado, João Bernardo, pela força, obrigado meu amigo Nau Louro, Sérgio Ricardo, vem do pandeiro, o sinal estava lá. Mas aqui fica agradecimento de João Lourenço, de Hipólito Moura, de João Alves, a gente vai e volta segunda, porque Deus quer agora, não vá fazer besteira domingo, para quando for com um mês, está lamentando não, viu? Se você votar em quem não presta, a culpa é sua. Ninguém está obrigando você a votar em ninguém. Essa eleição é para você ter o direito de escolher. Se você votar numa desgraça, se você vai ficar na desgraça, a culpa é sua. Bota a gente também, mas você também se lasca. Um abraço e até segunda-feira. Vem aí o Elton Lacerda e o programa Tarde de Saudade.
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4: Boa tarde, senhoras e senhores. Boa tarde, meu Brasil, minha pátria amada. Salve, salve essa tarde que tá lindamente linda. Hoje é sexta-feira, então sextou, minha gente. Sextou, meus poetas João Lourenço e Hipólito Moura. Muito bem, Sócrates da Silva, muito obrigado, né, que antecedeu aí meus poetas. Um grande abraço, Sócrates da Silva. Hoje é quanto? Hoje é dia 2. 2 de outubro. Ah, é 2 de outubro. Então só faltam na contagem regressiva, só faltam

Hoje, parabéns, Gilvan, é Bilinha, não sei, Bilim Balbino, quem é Bilim Balbino? Gilvan, é você ou quem é? Que tá aqui na minha agenda, que faz aniversário hoje, faz parte da mala. Mala lá em Santa Cruz do Capibaribe, é quando se reúnem dois, três amigos, aí chamam de mala. E eles fazem uma mala aí na Rua Siqueira e ficam ouvindo Tardes de Saudade em Santa Cruz do Capibaribe. Então, Bilim Balbino, parabéns, nasceu no dia de terça-feira. Hoje faz aniversário meu querido Frei Lopes. Nossa, eu não sei onde é que tá Frei Lopes. Frei Lopes, meu amigo, a gente já conversou muito já, né? Quando ele tava aqui no bairro Petrópolis. Frei Lopes, Antônio Lopes, o nome dele, na verdade. É natural da Fazenda Lavras, de Lagoa do Ouro, bem pertinho de Garanhuns. Então, meu querido Frei Lopes está fazendo 8.2. Onde ele estiver, parabéns, tá, para ele. Quem faria 88 anos era meu amigo Genésio Guedes. Nossa, que saudade dele. Da Genésio da farmácia, foi vereador várias vezes em Caruaru. Genésio nos deixou em julho de 2020. Tenho muita saudade de Genésio. Amanhã quem vai aniversariar é minha pérola maior, olha, Iraci Dantas de Lacerda. Faz aniversário amanhã. É, idade de mulher.

Não tem programa amanhã, então os parabéns é hoje. Eu vou até tocar aquela música. Aliás, no dia que a gente se conheceu lá no novo clube do Pedrinho, né? Que eu fui apresentar, eu já contei essa história muitas vezes. Fui apresentar uma banda lá, a banda Erva Doce. Aí, quando eu terminei de apresentar aqui, desci no palco, chamei ela pra dançar. Eu sei saber dançar e eu vou tocar essa música pra gente relembrar. Foi a música que tava tocando, a banda tava tocando, era Chuva de Prata, que a Gal Costa gravou. Então eu vou tocar essa música pra lembrar que foi a primeira música que eu dancei com ela. Dei uma pisada logo no pé dela e a gente parou de dançar. Então, amanhã Iraci vai aniversariar, tá? É ela quem segura minhas loucuras, meus estresses e me motiva dia a dia. Então, Iraci, parabéns, tá? Meu amor, para sempre, como ela fala. 41 anos de companheirismo. Vambora, né? Meu amor para sempre. Tá certo, muito bem. Então amanhã é o aniversário dela. Ei, bora descoisar?

Bora tratar de esquecer as broncas da vida. Vamos ser felizes. Não importa a sua idade. Tem muita gente jovem. Muito jovem.

0: via meu genro. Collins Kelly, que ele toca, né? Ele toca e canta violino, violão, guitarra, piano. Pedi pra ele cantar minha vinheta. Cadê o Collins? Tá aqui!
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minha Dalila. Por quê? Por quê, Dalila? Vamos ouvir?

Bon Jones está com 86 anos de idade. Ele gravou Delilah em 1968. Muita gente ainda lembra. Aqui no Brasil, Calbi Peixoto gravou a

0: 5:13.
1: Eu acho que não adianta disfarçar, e seu coração balança muito quando essa música aparece no seu rádio. É, balança muito. São lembranças.

Ninguém vive sem amor. Do próprio cantor aí, o Almir Bezerra, o pernambucano, que nasceu em 1945, no mês de fevereiro, no Recife. The Fibers, Ninguém Vive Sem Amor, 1971.

0: 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De Fibres.
1: Cinco horas e 21 minutos. Leto Oliveira fez e gravou essa música e mandou pra mim. Ele é de São Paulo, mas mora em Caruaru. Vamos ouvir? Vamos ouvir. Leto Oliveira, guarda esse nome.

E eu lembro, Nalva Guiar, conheci Nalva Guiar. Ela regravou essa música dos Beatles, lembra? My Sweet Lord. Ela fez a... Cláudio Rabelo fez a versão, escreveu, e ela e a Nalva Guiar gravou em 1971.

A Vaguear tinha 25 anos nessa época. Era novinha. Ela tá com 80 anos na Vaguear. E essa música ficou bonita, né? Tocou razoavelmente bem na época. Anos 70, meu senhor.

0: 1971. Como eu já falei, ela tá com 80 anos.
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4: A dica de hoje, vamos falar um pouco sobre o câncer de colo do útero. O câncer de colo do útero é o terceiro câncer que mais acomete as mulheres. Esse câncer se dá no final do útero, né, na parte que a gente chama de colo do útero, e acomete mulheres jovens e mulheres de idade também, tá certo? Então é importante que ela faça a sua prevenção anualmente com a citologia oncótica e a colposcopia, que são exames que previnem justamente esse câncer. A colposcopia, ela consegue analisar as lesões pré-cancerígenas. Então, é importante que você procure o seu ginecologista para fazer essa prevenção anualmente.
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0: 5:37.
1: Tardes de saudade, fala de todas as formas de amor, de felicidade, de saudade, desabafo também, de vingança. É assim.

0: 5:45.
1: Altemar Dutra gravou esse hino. Isso é um hino, em 1971. E essa música nunca envelhece.

1983, com 43 anos, derrame cerebral. Cinco horas e 48 minutos.

Pior que fica na mente da gente nessas músicas. Cinco horas e 51 minutos.

aniversariar amanhã, sábado. Chuva de Prata, Gal Costa. Gal morreu em 2022, mês de novembro. E essa música é bonita, né?

5:54. Não sei se alguém ainda lembra dessa música.

Vanderlegra gravou essa música Mata-me Depressa em 1976, do saudoso Rocine Pinto. Vanderlea, ela é mineira, nasceu em 1946, mês de junho, portanto tá com 80 anos.

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1: Eu tô indo embora porque o tempo chegou. Desejando um bom fim de semana pra todo mundo. E amanhã, aniversário de Iraci, vamos comemorar.

E a gente volta com Tarde de Saudade, segunda-feira, 5 da tarde. 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

Esta é a hora do Angelus, a hora da Anunciação. A humanidade esquece por um momento a sua luta em glória. Deixa de lado os pensamentos pecaminosos, a perseguição desenfreada dos homens contra os próprios homens e contempla, na paz da natureza, uma sombra pálida do olhar de Maria. Nos templos, nas ruas e nos campos, as preces brotam espontâneas de todos os lábios. Esta é a hora do Ângelus, a hora da Anunciação. Nós vos suplicamos, Maria, que olheis por nós, vossos filhos ingratos. Dai-nos a graça do arrependimento e a vossa bênção materna. Porém, mais do que nós, Maria, outros necessitam do vosso apoio nesta hora. Os que morrem de necessidade, os que blasfemam, os que não creem. Iluminai-os, Virgem Santíssima. Vós que fizestes os homens semelhantes a Deus, porque foste mãe de Jesus, olhai para os que perderam a fé. Protegei-os. Deslumbrai-os como um relâmpago aos olhos de Paulo. Lembrai-vos deles nesta hora, Maria, e sede para todo sempre louvada e bendita. Ave Maria, cheia de graças, o Senhor é convosco. Bendita sois vós entre as mulheres, bendito é o fruto do vosso ventre, Jesus.

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0: 18:06.
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0: Já é noite na capital pernambucana e o Bola Rolando está no ar. Bola Rolando, a mais completa resenha esportiva do rádio de Pernambuco. Atenção para as principais manchetes do programa de hoje.
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0: Náutico Leonardo Borges.
4: Na próxima terça-feira, Tribunal Regional Federal da 5ª Região julga dinheiro do Náutico da Arena de Pernambuco. Hoje, Náutico enfrentando Fortaleza. Apenas um desfalque. Time deve ser o mesmo que pelo menos começou a partida contra o Sport.
0: Santa Cruz, Igor Moura.
5: E adiantamento de 6 milhões de reais de novo grupo investidor da SAF Coral caiu na conta do Santa Cruz. E salários atrasados estão sendo pagos nesse exato momento. Menos de 24 horas para jogo mais importante da história recente Coral, amanhã, na Arena Entupida, diante do Maringá. Um empate serve para Santa Cruz celebrar retorno à Série B. Zagueiro treinou normalmente e é reforço para Christian de Souza, que terá também ponta destaque do campeonato.
0: O Alex Santos.
6: Vitória diante do Atlético, jogando fora de casa, quebra a sequência negativa do Sport, jogando longe da Ilha do Retiro. Técnico Mariano Sosso destaca o plano de jogo da equipe rubro-negra. E de olho no G6, Leões com secadores ligados para Operário de Ponta Grossa, CRB e Atlético Goianiense.
0: 18:09, vai começar o show.
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0: Clube Náutico Capibaribe, Leonardo Bori.
3: Alô, alô, Edinaldo Santos. Boa noite, amigo. Boa noite para amigo e para o amigo ligados aqui no Bola Rolando. Eu vou começar com um Ctrl-C, Ctrl-V, com a matéria do meu amigo querido João Andrade Neto, que diz: a próxima terça-feira promete ser decisiva para o futuro do Náutico. Isso porque será realizado no Tribunal Regional Federal da 5ª Região, às 9 horas, o julgamento sobre o pagamento dos valores a que o clube tem a receber pela rescisão de contrato com o consórcio Arena Pernambuco em 2016 e que já estão depositados em juízo em conta da Caixa Econômica Federal. São aproximadamente 23 milhões referentes à multa contratual e outros 12 de indenização pela reforma dos aflitos, uma vez que o clube precisou restaurar seu estádio para voltar a receber jogos após a quebra de contrato com a Arena de Pernambuco, onde mandou todas as suas partidas entre maio de 2013 e agosto de 2018. Em maio deste ano, o Tribunal de Contas do Estado entendeu que não há mais nenhuma objeção para que o Náutico receba o valor, uma vez que o clube já possui decisões arbitrais favoráveis, definitivas e em fase de cumprimento da sentença perante a 36ª Vara Cível da Comarca do Recife. Porém, por conta de divergências com relação à decisão que encerrou o contrato do governo do estado com o consórcio Arena de Pernambuco, que teve como consequência a rescisão do consórcio com o Náutico, o estado argumenta que não pode liberar os valores enquanto o Tribunal de Contas do Estado apura possível sobrepreço no contrato da Arena, o que poderia gerar a devolução de recursos aos cofres públicos, assina a matéria João Andrade Neto.
0: É um imbróglio que terminou prejudicando o Náutico. O Náutico não tinha nada a ver com isso, porque ganhou a causa. A partir do momento que ele entrou com o pedido de indenização, ele conseguiu ganhar nos tribunais por onde passou e ficou esperando esse tempo todo até agora para que o dinheiro fosse liberado por causa de um problema entre o governo do estado e a Odebrecht.
3: Exatamente.
0: E como todo mundo sabe, o governo do estado paga em torno de 3 milhões por mês dessa bronca chamada Arena dos Problemas. O governo teve que assumir o passivo dessa arena, que deu em torno de quase 300 milhões de reais, e ele paga 3 milhões por mês a cada mês. Então, a coisa mais objetiva seria o governo liberar desses 3 milhões que paga do estádio, liberar o dinheiro do Clube Náutico Capibaribe nesses 3 milhões. Mas aí levou o caso novamente para a justiça e demorou esse tempo todo, como você acaba de relatar nessa nota aí divulgada. Lembrem-se que a indenização lá atrás era em torno de 12 milhões de reais. Ela sobe para esse valor.

0: falou aí, um valor de 23 milhões, sem falar dos 12 milhões, que antes era 5, que o Náutico estava cobrando por ter voltado ao Estádio dos Aflitos e ter a obrigação de recuperar o Estádio dos Aflitos, e com esse tempo todo correndo juros e correções monetárias, chegou a mais de 12 milhões de reais esse valor.
1: É, e 22 milhões serão destinados à recuperação judicial.
0: O juiz vai ficar com esse total.
1: É,
0: ele
1: 22
0: não liberou
1: milhões.
0: Nenhuma parte desses 22
1: não,
0: milhões.
1: Não, 8 milhões vai ficar com o Náutico.
0: Não, dos 8 milhões, mas eu falo dos 22 milhões, ele não tirou nada. Vai tirar dos 12, que é
1: referente... Não, é porque você junta, né? Você junta dá 32.
0: Certo.
1: 32 ele tira 22. E o Náutico vai ficar com 8.
0: O somatório dá 32.
1: É.
0: E
1: dá 32.
0: O Náutico vai ficar com 8 milhões.
1: Exatamente. Agora, tem que liberar, né?
0: É.
1: Tem que liberar.
0: Tem que fazer como o Santa Cruz fez agora, ao conquistar a possibilidade de receber o dinheiro dos futuros investidores. No caso aí, tem que ter a participação do juiz da recuperação judicial.
1: Não, porque isso vai ser julgado no Tribunal Regional Federal da 5ª Região.
0: Sim, mas
1: na terça-feira às 9. Não tem nenhuma interferência da recuperação judicial. Esse dinheiro o Náutico tem que receber. E parte dele vai para a recuperação judicial, que já é comprometida, que são 22 milhões, porque o juiz da recuperação judicial já sabe que tem esse dinheiro, ele só está dando tempo para esse dinheiro cair
0: tem
1: na conta do Náutico.
0: Já liberou o dinheiro, Bruno.
1: Já liberou.
0: O Náutico vai tentar agora liberar esses 8 milhões, né?
1: Exato. Não, os 8 milhões não tem para... Vai contar. Ele tem que... A Arena, o consórcio Arena, tem que pagar ao Náutico 32 milhões, ponto. O Náutico recebeu 32 milhões, 22 será destinado à recuperação judicial. Exatamente. Não, a recuperação judicial.
0: Sim, o valor dos 22 milhões. Claro.
1: 22 milhões. E aí, os 10 milhões ficará com o Náutico, que o Náutico pode investir no futebol, pode investir no clube. Vai ficar com o Náutico.
0: Esse dinheiro vai diretamente sem necessidade de ter liberação de quem quer que seja.
1: Não preciso não. Agora, o dinheiro tem que sair. E para sair, tem que ser julgado pela Tribunal Regional Federal da 5ª Região. Mesmo porque...
0: Mas um novo julgamento?
1: É um novo julgamento. Porque eu não li na matéria...
0: Não, eu estou perguntando, a nota diz
1: é porque o Estado está argumentando que não pode liberar os valores enquanto o Tribunal de Contas do Estado apura possível sobrepeso no contrato da Arena, o que poderia gerar a devolução de recursos aos cofres públicos. E aí você precisa de um... Ok, já que o Tribunal de Contas do Estado já entendeu que não há mais nenhuma objeção para o Náutico receber o valor. Mas tem que... O Tribunal Regional Federal da 5ª Região dizer quanto que o Náutico tem a receber.
0: Isso já passou pelos tribunais anteriores. Já deveria ter sido aceito por esse tribunal agora que vai fazer esse julgamento. Porque o Náutico já foi prejudicado demais, gente. E agora vai ter que esperar essa análise também do Tribunal de Contas do Estado, para saber se o governo vai liberar realmente.
1: Não, o Tribunal de Contas já deu ok.
0: Eu sei, Boris, mas não vai ter que ter liberar esse
1: problema
0: dinheiro.
1: O governo tem um problema com a Odebrecht.
0: Então, o Náutico não deveria nem estar participando disso mais. Era problema do governo com a Odebrecht. O Náutico já teve a sua liberação pelos tribunais, então ele receberia tudo. Mas vamos esperar que essa coisa não demore, porque o Náutico está correndo atrás de dinheiro, até porque os salários continuam atrasados lá.
1: Vamos lá. Bom, e o Náutico hoje enfrenta o Fortaleza, com a arbitragem de Kleber Ariel Gonçalves Silva, do Paraná, assistido por Gisele Casaril, de Santa Catarina, e Rafael Trombeta, do Paraná. O VAR é de Rodrigo Carvalhães de Miranda, do Rio de Janeiro. O provável time do Náutico, que não conta com Igor Fernandes, Muriel, Arnaldo Betão, Gustavo Henrique e Ian, Wenderson Samuel Jean Carlos, Vinícius Derek e Júnior Todinho. A única ausência é do Igor Fernandes, aí o Ian vai ficar na lateral esquerda. Já o Fortaleza, do técnico Paulo Autuori, João Ricardo, Maílton,

0: Lucas Gasal, Cardona, Caio Henrique, Lucas Sacha, Pierre Rodriguinho, Vitinho, Pedro Henrique e Luiz Fernando. São as prováveis escalações e o Náutico tentando aí trazer pelo menos um empate. Aliás, Bruno Pivetti, é um jogo difícil, né?
1: Esse é um jogo muito difícil, outro adversário de nível técnico elevado, não à toa ocupa as primeiras posições na tabela de classificação. Vamos ter a humildade para poder neutralizar os pontos fortes do Fortaleza, mas também poder fazer o nosso jogo lá em Fortaleza, porque tenho certeza que nós temos condições de competir sempre pelo melhor resultado.
0: Aí, portanto, a palavra do técnico Bruno Pivetti, meu caro amigo Edinaldo.
2: Pois é, o Náutico vai encarar um Fortaleza que está numa fase boa, tentando voltar ao G2, que é o objetivo do Fortaleza. E não é fácil, né, enfrentar esses times lá no Ceará, principalmente quando eles estão numa fase bem consistente, como o time do Fortaleza. Começou meio mambembe e depois se acertou dentro da competição, né? Então vai ser um jogo, além de clássico regional, um jogo em que o Fortaleza vai dar tudo para poder se reaproximar do G2.
0: Mas na última partida ele botou 2-0 e tomou 2 gols do Atlético.
2: Exatamente.
0: Empatou de 2-2.
2: É o peso do clássico
0: Atlético
2: regional.
0: Exatamente. Né? Não, contra o Atlético, no Castelão.
2: Ah, sim.
0: O Fortaleza.
2: Você fala Fortaleza com o Atlético.
0: O Fortaleza com o Atlético.
2: 2-2.
0: O mesmo Atlético que ontem, em São João del Rei, perdeu para o Sport por 2-1.
2: Exatamente.
0: O Náutico pode trazer ponto, porque o Fortaleza é um bom time, melhorou muito com Paulo Autuori, mas ainda é um time irregular.
2: Deixa eu fazer um registro aqui, retrocedendo um pouco ao assunto da liberação do dinheiro do Náutico. Um abraço aqui para o nosso querido João Caldas, que ele lembra uma coisa interessante. Só faltou falar, deixa eu ver aqui onde é que ele coloca. Ele diz o seguinte: a governadora, através da Procuradoria do Estado, vem postergando do nosso Náutico receber o que é do Náutico. Mas ninguém é maior que Deus, diz aqui o nosso João Caldas, que é apaixonadíssimo pelo Clube Náutico Capibaribe. É isso que me deixa constrangido, exatamente essa postergação do governo do Estado. Náutico tem o seu legítimo interesse e direito de receber esse dinheiro, mas o Estado continua prendendo esse dinheiro, criando obstáculos, e vai colocar mais um julgamento em cima disso. Vamos lá, Boris.
0: É isso aí. E vamos aguardar o jogo. O jogo será às 9h35. Nem 30, nem 40.
2: Parece que eles
0: 35.
2: Um pouco, eles acharam um pouco 9h30 e botaram 9h35.
0: 9h35.
2: Pois é, daqui a pouco vamos botar jogo 10 horas. Aliás, já tivemos jogos 10 horas à noite aqui no Brasil.
0: 9h30 é um horário já comum, né? Agora, 9h35... Ficou... Por que o 35, né?
2: Ficou comum, né, Boris? Tanto fazer jogos 9h30 ficou comum, mas não era. Você tinha no máximo jogos começando às 9 da noite, no máximo.
0: Às 9 da noite. Às 9 da noite era característica.
2: Exatamente. Ou 8h30 ou 9 da noite.
0: Ou 9 da noite.
2: Aí botaram
0: para
2: 9h30.
0: 9h35.
2: Agora 9h35.
0: E é bom que nós estamos juntos.
2: Estamos juntos, vamos sair daqui do madrugão, né?
0: Então, estamos juntos e misturados.
2: No Corujão, valeu.
0: Valeu, querido.
2: Pronto, Boris, um abraço. Você acaba de acompanhar apenas o comecinho da sexta-feira alvirrubra, porque o Náutico corre atrás da bola nesse jogo importantíssimo contra o Fortaleza, com total cobertura do seu esquete de ouro. 18h25.
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2: Esse protesto que você vai falar agora é em Olinda?
4: Não, Edinaldo. Hoje o protesto não é em Olinda. O protesto é no bairro do Pina, na zona sul do Recife.
2: Então fica à vontade.
4: Familiares da manicure Maria Luísa da Silva, encontrada morta com sinais de tortura, estão neste momento fazendo um protesto no bairro do Pina. O crime aconteceu há cerca de um mês e até agora ninguém foi preso. Nesse contexto, há um protesto neste momento na igreja, em frente, né, da Igreja Matriz do Pina, que fica localizada na Avenida Herculano Bandeira, no bairro do Pina. Ou seja, quem for sair dali da Avenida Governador Agamenon Magalhães e seguir para a Boa Viagem vai encontrar muito trânsito, pois neste momento está tendo protesto de familiares que questionam as investigações sobre a tortura e morte de uma manicure, Maria Luísa

0: da Silva, que foi encontrada morta há mais de um mês. Por enquanto é isso, Edinaldo.
1: Ok. Agora, esse foi o nosso Kevin Paes, que trouxe essa informação. São 18 horas mais 26 minutos.
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0: Tricolor do Arruda. Alô, alô, Igor Moura.
1: Alô, alô, Edinaldo Santos, abraço forte, boa noite, um abraço para todo mundo ligado aqui na Rádio Jornal, nesse Bola Rolando. Um ótimo fim de semana para todo mundo e pode ser um fim de semana, meu amigo.
0: Histórico.
1: Histórico, de farra, folia, de festa para a torcida coral, celebrando ressurgimento do Santa, né? Porque a gente viu o Santa, depois de 2016, cair da A para B, 17 cair da B para C, ficou em Série C e Série D. Até 2023.
0: E você coloca 2016 porque foi o dia em que o ano em que o Santa Cruz acessou a Série A.
1: Em 15 subiu e 16 jogou a Série A.
0: Exatamente.
1: Caiu da A para B.
0: Só que a frequência do Santa Cruz na Série C e D já vem lá de trás, né?
1: Já vem de 18 anos. 18.
0: Exatamente.
1: 18. Em 17 jogou a B, caiu. Aí em 18 jogou a C e não saiu mais, nem de C, nem de D. E ficou sem divisão em 23. Em 24, perdão. Em 23, contra o Iguatu, perdeu o jogo, foi eliminado da Série D na primeira fase. 24, não jogou divisão alguma. E foi aí, quando o Bruno Rodrigues assumiu a presidência, que o Santa conseguiu ressurgir. Ele, através do Pernambucano, garantiu vaga na Série D 2025. Na Série D do ano passado, foi vice-campeão, subiu. E nessa Série C está a um empate.
0: Um ponto.
1: Um ponto de subir para a Série B do Campeonato Brasileiro após uma década de ausência na segunda divisão.
0: Totalmente pavimentado a essas alturas, porque futebol tem muitas surpresas, futebol tem o ponderável, futebol tem tudo.
1: Mas tem rival forte esse, também do outro lado, o Maringá é bom.
0: Mas no caso como esse, eu tenho a impressão que não tem como o Santa Cruz retroagir mais. Pelo amor de Deus, é aproveitar esse momento, momento em que está todo mundo motivado, momento de mais um grande público na arena, está tudo esgotado lá, né, Igor?
1: Desde anteontem, 45.500.
0: 45.500 é mais um recorde, não é isso?
1: Vai igualar, né? Vai igualar o recorde.
0: Mais um recorde que eu digo do Santa Cruz.
1: Sim, sim, né? Vai igualar o recorde de esporte de Santa esporte na arena, 45.500.
0: Então é um momento glorioso realmente, né? Aquele momento de esplendor que o torcedor tem que tirar proveito, tem que jogar junto e que o time faça uma boa apresentação. É tudo que a gente quer. Se fizer uma boa apresentação com essa torcida empurrando, eu não tenho dúvida que vai ser realmente farra e folia durante todo o dia.
1: Pois é, amanhã vai começar cedo, né? Muita gente vai logo cedo fazer churrasco no estacionamento da arena.
0: Será que dessa vez vai ter gente madrugando lá, não?
1: Madrugando, não sei, mas vai chegar a gente cedo, começando logo.
0: Você lembra que no outro jogo teve gente madrugando lá?
1: Ah, foi?
0: Foi. Você tava de férias ainda, não?
1: Eita secura. Não, esse jogo contra o Floresta eu já tava trabalhando.
0: Foi um jogo desse aí que...
1: Assim, a gente chegou, era meio-dia mais ou menos na arena, meio-dia um quebradinho, meio-dia 20 e tal, já tinha gente fazendo churrasco, já tava na décima lá, viu, já. Pessoal lá no estacionamento.
0: Chega cedo pra curtir e fazer o jogo.
1: Exato. Bom, vamos falar de notícia boa? Porque a notícia boa não é só essa possibilidade.
0: Saiu dinheiro, né?
1: Saiu dinheiro. Agora há pouco, algumas horas atrás, deixa eu ver. Uma hora e meia atrás, esse dinheiro caiu na conta do Santa Cruz. 6 milhões de reais. E o Santa já tem o seu administrativo financeiro quitando vários débitos com jogadores, com funcionários, com comissão técnica. O Pix tá radiando lá, viu?
0: Edinaldo. Hora de botar esse Pix para funcionar,
1: o
0: né?
1: O Pix tá trabalhando muito hoje e o Santa Cruz vai dormir hoje, jogadores vão dormir hoje com salários pagos de moradia, o auxílio moradia, né? Varia muito, entre 5 a 10 mil reais por mês. Os jogadores vão receber imagem, 3 imagens que o Santa Cruz deve. E os remanescentes, é bom lembrar que o Santa quitou CLT, atualizou CLT antes do jogo, antes da viagem para Fortaleza para pegar o Floresta. E o Santa, ele vai pagar, ele tá pagando agora também 13º e férias dos remanescentes de 2025. Uhum. Aquele valor que o Santa não conseguiu em nenhum momento esse ano pagar, ele tá pagando agora também.
0: Teve premiação também, não? Do ano passado ou foi tudo pago?
1: Foi pago. Premiação do ano passado foi pago. O que tá pagando de premiação? Os 3 pontos contra o Floresta, na Arena, a vitória 1-0, e o pontinho no empate 1-1 com o Floresta lá no PV. Tudo isso o Santa tá quitando. Tá quitando com base, funcionários também, né? E a comissão técnica. Ou seja, tá atualizando tudo para entrar em campo amanhã zerado com o seu elenco profissional.
0: Os jogadores, como você falou, e a comissão técnica, eles vão dormir, sem dúvida, com dinheiro no bolso.
1: Sim.
0: Quando você tem uma grande alegria, você fica energizado e demora para dormir, ou você dorme imediatamente?
1: Eu?
0: Sim.
1: Rapaz, é porque o atleta não pode, mas o Virote, com certeza...
0: Eu espero que eles tenham realmente o relaxamento necessário nessa noite para poder dormir. Porque às vezes a gente fica muito alegre e demora pra caramba pra dormir.
1: É porque, né? É o combo, é o êxtase da proximidade de um jogo de acesso, da arena completamente entupida.

0: entupida de uma
1: atenção,
0: né? De uma torcida que vai empurrar os jogadores sabem disso. E você receber um valor vultoso, um valor robusto que o clube lá estava devendo. Todo mundo ali, jogadores sabem que não vão entrar na RJ do Santa, vai ser tudo quitado agora esse ano. Então é claro que há uma adrenalina maior no jogador do Santa Cruz. Tem mais notícia boa, viu? Não é só essa
1: coisa,
0: não.
1: Tem uma coisa que às vezes amedronta no futebol, é o jogador que está atrasado, quando recebe, termina caindo de produção. Queira Deus que isso não aconteça, né?
0: Rapaz, na notícia nas redes sociais... Rapaz,
1: quando eles estão com dinheiro atrasado, jogam pra caramba. Quando sai dinheiro, o cara perde a produtividade.
0: Nas redes sociais teve torcedor... Não, não, esperava até domingo pra pagar o atrasado. Porque
1: na segunda, né?
0: Aconteceu algumas vezes do Bruno, que geralmente paga sempre na sexta-feira, né? Do salário ser quitado uma CLT e uma moradia. Ou uma imagem e uma moradia. E o Santa não ir bem no jogo posterior em casa. Só que é o seguinte, né? Nos dois jogos em casa esse ano, o Santa pagou anteriormente ao jogo e ganhou. Ganhou do Botafogo 1-0 e ganhou do Floresta 1-0. Amanhã não precisa nem ganhar. Só empatar já tá valendo. É bom lembrar que o 0-0, por exemplo, o empate, ele é perfeito pro Santa. Perfeito é a vitória, mas é muito bom pro Santa. E é um bom resultado, na minha ótica, pro Maringá. Porque o Maringá, com o empate, ele pode subir se o Botafogo ganhar do Floresta em Fortaleza. E o Maringá, com o empate, ele garante, independentemente da vitória do Floresta em Fortaleza, o Maringá garante jogar pelo empate em casa para subir na última rodada.
1: Alguma dependência do Santa Cruz se ele empatar o jogo?
0: Do quê?
1: Ele vai ter dependência ainda de algum resultado?
0: Empate, subiu.
1: Vitória ou empate, garante.
0: Pode ser 5-5 lá, 5-0 pro Botafogo, 5-0 pro Floresta. Enfim, empate, o Santa vai a 11 pontos, subiu.
1: Puxa
0: subiu.
1: Vida, gente. Então não tem como negligenciar agora.
0: É por isso que é 99,1% de probabilidade de estar na Série B, o Santa Cruz. Exatamente. Vamos pra mais notícia boa, né, Edinaldo?
1: Diga.
0: Eu não trabalho com notícia boa só de uma, não. É logo de carrada, viu, Edinaldo?
1: É, eu tô sabendo.
0: Eurico treinou mais uma vez normalmente hoje. Ronald treinou mais uma vez normalmente hoje, vem treinando desde o início da semana. Christian foi perguntado hoje se vão para o jogo. Sim, estão concentrados, relacionados. E o Christian falou, eu vou me reservar só em dizer se serão titulares. Porque é o seguinte, eles estão próximos dos 100%, só que não estão 100% ainda. Mas do treinamento de hoje pela manhã para o jogo amanhã, tem mais 24 horas de descanso, de repouso, de recuperação plena dos problemas musculares que tiraram o Eurico das últimas 3 semanas quase de trabalho e o Ronald quase 4 semanas de trabalho.
1: Estou apostando nessas próximas 24 horas.
0: Isso. E o que é que eu acho que vai acontecer? Eu acredito que ele deve colocar o Eurico de frente por ser o zagueiro. Zagueiro exige menos fisicamente do atleta, a movimentação desgasta menos, ele tem uma quilometragem menor num jogo de futebol, o zagueiro.
1: Agora, os primeiros tempos do Santa Cruz, eu acho que os zagueiros estão correndo mais do que os atacantes.
0: É verdade.
1: Porque é um bombardeio, meu amigo.
0: Lá em Fortaleza foi assim. E o Ronald, aí a gente sabe qual é a característica do Ronald, né? O Ronald corre uma maratona por jogo. E o Ronald, por exemplo, ele pode ficar como arma pro decorrer do jogo. Ele coloca o João Pedro de frente e o Ronald... Agora, pode acontecer do Ronald ser titular, jogar até onde aguentar e ele ter uma arma no banco, que pode ser o João Pedro. E o Eurico, por exemplo, não entrar de frente, porque o Edson Miranda é um baita de um zagueiro também. E vem fazendo um bom trabalho ao lado do William Alves. Enfim, ele não quis adiantar o Christian de Souza quem vai ser titular e se serão titulares, mas os dois estão relacionados. Desfalque hoje do Santa, o Alex Juan, por conta da expulsão no finzinho do jogo contra o Floresta. Então, essas as notícias...
1: Desnecessária, infantil.
0: Ali era o seguinte, ele não precisava ter dado aquele carrinho.
1: Naquele lugar, não tinha por que fazer isso.
0: O cara
1: estava
0: de costa para ele, empurra com os dois braços, cara. O cara vai cair todo jeito, dá uma mãozada nas costas
1: infantil,
0: do cara e o cara cai.
1: Infantil.
0: Não precisava ter sido tão bruto. Foi expulso e fica de fora desse duelo, mas óbvio, vai estar na arena, porque todo o elenco do Santa vai estar na arena podendo celebrar. E eu só vou lembrar, antes de chamar o Christian, uma coisa muito importante para dizer para a torcida. Evitar ao máximo invadir. Eu sei que o torcedor do Santa pensa, poxa, quando o Sport subiu, invadiram. Quando o Náutico subiu, invadiram duas vezes. Aí quando o Santa sobe, não vão invadir, o cara vai pensar. Agora é o seguinte, vamos lá, só para lembrar, multa pro Santa Cruz. Segundo ponto, se o Santa for pra final, ele pode perder o mando da final, pode perder capacidade pública, pode perder até, se for algo mais grave, para arbitragem principalmente, relatando em súmula, ele pode perder questão de mando em campo numa final. E o terceiro ponto também, o Santa pode perder em competições nacionais da próxima temporada, mando de campo. Mando de campo se alguma coisa mais grave acontecer. Então é importante que não invada. Outra coisa, o cara que tá escutando a gente agora fala, eu vou invadir, se a polícia te pegar... Você vai pro juizado do torcedor e seu nome vai ficar lá guardado pra você ter que se apresentar numa delegacia do torcedor em dia de jogo.

0: pro Santa Cruz.
1: Agora eu vou descontar, viu? Conter esse torcedor com um empate ou com uma vitória, amigo, vai ser difícil.
0: Vai ser difícil, até porque o Arruda tá fechado pra piscina, né? Não vai ter o tradicional banho de piscina, porque o Arruda é local de votação. Quando eu cheguei hoje lá pra coletiva do Cristian, eu tive que dar uma volta tremenda, porque tava lá...
1: Tudo protegido.
0: As urnas chegando, as urnas eletrônicas chegando. Então não vai ter o tradicional banho de piscina, ficou pra segunda o banho da piscina da galera.
1: Falando isso, se não subir, que isso claro. Seja o certo. O certo é o torcedor não invadir. Mas, para um time que vem há 15 anos, habitualmente nas séries C e D, amigo, na hora que sai uma série B...
0: Claro, todo mundo vai querer...
1: É aquela história da emoção acima da razão. Mas agora seria bom que o torcedor tivesse esse autocontrole.
0: Vai ter Vai ter muita polícia, segurança privada, cachorro, tudo, viu?
1: É.
0: Se o cara que tentar pular
1: pode você dar... percebe que quando entram 10 aqui, 15 ali...
0: Aí, depois... aí começa a complicar.
1: Mas quando chega mais gente entrando no estádio, é difícil contornar.
0: É verdade. Bom, mas... vamos ouvir então, Cristian. Cristian fala sobre a torcida lotando a arena e se esse jogo será o mais importante de sua carreira.
2: O torcedor entendeu nossa forma de jogar. Hoje ele é realmente o 12º jogador. Ele também está ansioso. O torcedor também quer que a gente resolva logo. Vai ser uma ansiedade que vai estar presente no início do jogo. Não tem como não estar. Mas ele já nos entendeu. Ele sabe como é que a gente procede em casa. Ele entendeu que tem alguns momentos que a gente não vai ter a bola, que a gente vai dar a bola para o adversário, vamos se resguardar mais defensivamente. O torcedor hoje ele já compreendeu, está nos ajudando todo o tempo, e a gente espera que isso aconteça amanhã novamente e faça aquela festa bonita que já fizeram nos outros jogos. É um jogo muito importante para minha carreira, sem dúvida nenhuma, como é importante para a carreira de todo mundo que está aí dentro do vestiário. A gente sabe o que a gente está representando, a grandeza do clube, o tamanho dessa torcida. E a gente vem fazendo isso desde que aqui chegou, né? Trabalhando muito, nós não viemos aqui para passear, para conhecer praia. Estamos desempenhando dentro das nossas adversidades tudo aquilo que a gente pode, entregando tudo aquilo que a gente pode. E amanhã não vai ser diferente.
0: Pronto, tá então o Cristian de Souza, que concedeu uma entrevista coletiva muito sóbrio, como sempre, né? Ele é muito frio, assim, no que diz respeito.
1: Equilibrado,
0: as emoções do jogo. Ele falou, ele usa muito o termo pragmático quando perguntado sobre ansiedade, sobre o que, se a semana foi diferente de trabalho para um jogo tão importante, para um acesso. Ele falou, olha, eu sou muito pragmático, eu me preocupo com o que eu tenho controle. Campo, bola, vídeo do adversário, no mais, cada ser humano reage de uma forma diferente.
1: Mas bota um pouquinho de sangue quente, um pouquinho só não custa nada, viu, Cristian?
0: É, amanhã a pré-eleção vai ser importante pro Santa entrar com sangue no olho, né?
1: É,
0: dinheiro pra isso já entrou na conta do pessoal.
1: Todo mundo tá numa boa agora, né? Então é só correr atrás pra fazer um grande jogo. O time vai ser qual mesmo, o time?
0: Vamos lá. Thiago Coelho no gol, certeza. Thiago Enes na lateral direita, não tenho grandes dúvidas. Dupla de zaga, Eurico ou Edson Miranda. William Alves, certeza. Matheus Vinícius, certeza, na lateral esquerda. Quando eu falo certeza, é se o Cristian não colocar algo surpreendente. Meio campo, Favela, Silva, Everaldo, centralizado na criação. Na ponta esquerda, Renato, no decisivo dos jogos contra o Floresta. Heron, no comando de ataque. E na ponta direita, é outra dúvida que eu tenho. Ou Ronald ou João Pedro.
1: Você acha que Everaldo está devendo um pouquinho ou não, nesses últimos jogos?
0: Olha, o Everaldo, ele começou a trabalhar mais no jogo sem bola. O Everaldo começou a ajudar mais na marcação, tem esse detalhe. Agora, claro que quando a gente fala do Everaldo, que é um jogador que tem uma capacidade técnica acima da média da divisão, a gente espera sempre algo a mais, um gol a mais, uma assistência a mais. Agora, eu considero ainda o Everaldo muito importante nesse funcionamento do Santa, principalmente algumas inversões que ele faz por ter qualidade suficiente para isso. Agora, eu tenho que reforçar, o Everaldo, ao contrário de quase todo o elenco, ele não teve pré-temporada. Ele chegou com a Série C em andamento a todo vapor. Então, é claro que ele ainda sente um pouco esse fato de não ter tido uma pré-temporada, ter voltado a treinar só lá para março e abril.
1: Ele tem, inclusive, brigado pela reposição da bola o tempo todo, né?
0: Ele
1: é bem a característica dele.
0: Ele volta muito para ajudar. Ele até deu uma entrevista, que ele falou, olha, às vezes vocês da mídia não observam, mas o nosso time, olha o quanto a gente lá da frente, o quanto a gente do ataque corre para trás para ajudar na marcação. Não à toa. Foi até algo que eu perguntei pro Cristian na coletiva sobre o sistema defensivo do Santa. Detalhe que não é coincidência. O líder do grupo do Santa é o Santa, que sofreu 15 gols e teve a melhor defesa da primeira fase. Sabe quem também tomou 15 gols só, pra melhor defesa ao lado do Santa? A Ferroviária. A Ferroviária é a líder do outro grupo. Então não é coincidência. As melhores defesas lideram cada um seu grupo do quadrangular.
1: Se o Santa Cruz for classificado, que está bem imprevisível, né? A classificação do Santa Cruz, sem dúvida nenhuma, com a facilidade.

0: possibilidade de ter ainda dois jogos a partir desse e só somar um ponto. O Santa Cruz vai tentar brigar pelo título ou não?
1: Mas com certeza. Vai? Tanto é que tem um plus na premiação do bicho.
0: Qual é a premiação? Mas tem alguma premiação da CBF, não?
1: Eu vou pesquisar. Tem uma premiação pequena, coisa de R$500.000, algo assim, se eu não estou errado, que foi a Ponte Preta ganhando. Agora, Copa do Brasil, terceira fase do ano que vem, garante o campeão. Outra coisa, pelo que me passaram, R$3 milhões acumulativo do bicho já dado para o que o Santa vai dar ainda, com a cifra milionária se subir amanhã. E se for campeão da C, tem mais um bicho para dividir de R$500.000.
0: Valeu, Igor.
1: Abraço, Ed.
0: Boa sorte aos tricolores. E você acaba de acompanhar aqui a sexta-feira coral dentro do Bola Rolando. São 18h47.
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6: Alô, alô, Edinaldo Santos. Boa noite pra você. Um abraço à torcida rubro-negra que está ligada aqui no Bola Rolando. Esporte, enfim, colocando por terra essa sequência negativa de derrotas jogando fora de casa. Vinha numa sequência muito ruim de 5 partidas seguidas sem saber o que é vencer, só levando lapada, e ontem quebrou essa sequência, vencendo o Atlético por 2-1, jogo lá em Minas Gerais. E detalhe, uma partida importante, 3 pontos consideráveis que reaproximaram o Sport do G6, Edinaldo. E agora o sonho,
7: dois pontos, né?
6: O sonho voltou. Agora também tem que ligar o secador, viu? Tem que ligar o secador.
7: Tem que acompanhar vários jogos. Nós temos 8 jogos pela frente. 8 ou 7 agora?
6: São 7 partidas agora.
7: São sete
6: partidas, decisões, né?
7: Pois é, são 7 partidas que o Sport vai ter que lutar muito para tentar se estabilizar nesse G6. E quem sabe o G2. Será que ainda chega
6: G2,
7: lá?
6: G2 eu acho que é um exagero, viu, Ed? Os caras estão bem.
7: Quer
6: lá.
7: Dizer, matematicamente 50... pode, né? Pode, mas a missão é quase que impossível.
6: É difícil, né? Porque, na verdade, hoje o Sport está a 7 pontos do Novo Horizontino e também do Vila Nova, que lideram a competição com 54 pontos. Há condições de tirar essa diferença? Ah, é verdade que há. Mas aí os times, eles passam por um bom momento, e isso é melhor pensar no G6, né? Vamos pensar, aliás, no G4, né? Que são aquele grupo de 4 classificados, mas o Sport tem que focar em 2 times nesse momento. Criciúma, 5º colocado com 50 pontos, e o Atlético Goianiense é o 6º colocado com 49. E os secadores ligados têm que começar já hoje. A partir de 7h30 da noite, o São Bernardo joga contra o CRB. Importante para o Sport, que inclusive o São Bernardo é o próximo adversário, o Leonino, né? É que a equipe paulista vença o CRB, porque vencendo dá uma segurada. Outro jogo importante também hoje, lá no Alfredo Jaconi, Juventude, que briga pela liderança, encara o Operário de Ponta Grossa. Por que eu falei CRB e Operário? Porque o CRB é o 7º com 48, o Operário de Ponta Grossa, o Fantasma, é o 8º com 48, então segura as equipes, o Sport está na 9ª colocação. Agora, o resultado mais importante para o Sport nesse momento seria o tropeço do Atlético Goianiense. Só que o Dragão encara o América Mineiro.
7: E o Atlético ontem jogou contra quem? O Atlético de Goiás jogou ontem, não?
6: Não, não. Jogou
7: foi o Goiás, né?
6: A rodada. O Goiás jogou ontem e perdeu pro Novo Horizontino, 3-0.
7: Perdeu pro Novo Horizontino, é verdade.
6: Aí o Atlético Goianiense, que é justamente o 6º colocado hoje, ele vai encarar o América Mineiro, né? Tá mal das pernas aí.
7: E o Sosso mexeu no time?
6: Que coisa, né?
7: Mexeu e deu certo.
6: Né? Ninguém iria imaginar que realmente ia acontecer aquelas mudanças todas, mas lembrando que aconteceram por questões médicas, né? O Fernando Sobral, ele acabou se machucando, apesar de ter viajado com a delegação.
7: Jogador que faz falta, né?
6: Ele não foi relacionado para a partida. Ainda teve o Diego Hernandes, que ficou na capital pernambucana, também machucado. Então, ontem, ele realmente teve que entrar com uma equipe bem diferente do que a torcida do Sport estava acostumada a ver, principalmente no meio de campo, que foi formado ontem por Biel, William Oliveira e Juan Alano.
7: E você observa o seguinte, o jogo aéreo que persegue a zaga do Sport, e ontem também houve muita falha no jogo aéreo, na zaga do Sport, foi o jogo aéreo que fez com que o Sport ganhasse o jogo, né? Porque foram duas boas cabeçadas, uma do Depena.
6: E do Neto Pessoa. Neto Pessoa que abriu o marcador.
7: Neto,
6: né?
7: Pessoa fez o primeiro.
6: Dois gols, exatamente.
7: E depois do Depena, que entrou no lugar do Marlon, que saiu machucado.
6: Machucado.
7: Fez também um gol de cabeça. Agora, um
6: belo gol, diga-se de
7: passagem. Ô, Sosso, eu gosto do teu trabalho.

0: trabalho, cara, mas melhora essa zaga do Sport. Melhora esse jogo aéreo. Ninguém conseguiu fazer isso até agora. Nem o Márcio Goiano, nem o Dalpozo. E agora contigo, cara. Tem que correr atrás para melhorar esse jogo aéreo na zaga do Náutico.
1: É tão evidente.
0: Do Sport, perdão.
1: É tão evidente essas falhas que você citou, Edinaldo, que ontem o melhor jogador em campo foi o Thiago Couto. Goleiro
0: Thiago
1: do Sport.
0: Couto fez defesas extraordinárias.
1: Ele fez, no mínimo, as duas defesas impressionantes.
0: Somente ali no finalzinho do jogo, né?
1: É, ele fez duas defesas impressionantes. Vamos ouvir o técnico Mariano Sosso. Mudou o time, deu certo, mas vamos ouvir a avaliação dele referente à vitória.
2: Bom, principalmente parabenizar ao time. Um jogo muito importante para nós. Voltar à vitória. Tivemos um primeiro tempo com um confronto complexo. Principalmente porque é um time que tem uma disputa para o posse de bola. Acho que tivemos muito bons comportamentos defensivos, principalmente. E acho que tivemos que gestionar melhor a posse de bola, principalmente na segunda metade. Mas acredito muito que foi uma vitória com uma muito boa organização defensiva e que a gente merecia, principalmente por compromisso que eles têm em continuar com um propósito de sonhar desperto. Bem, então, o propósito hoje era ganhar em jogo. Tivemos um plano de jogo, fizemos parte disso, mas também uma olhada crítica para que o time não alcançou a desenvolver, tá bem? O mais destacável é o triunfo e voltar para Recife, ficando no jogo, temos na frente.
1: Biel e Depena fora, suspensos pelo terceiro amarelo. O jogo na próxima terça-feira na ilha, com a presença de torcida, Edinaldo.
0: O torcedor rubro-negro se motiva de novo. Obrigado, Alex. Fim do Bola Rolando. Daqui a pouco, a Voz do Brasil. Depois da Voz do Brasil, tem Movimento Esportivo Debate. A jornada esportiva de hoje do Náutico jogando contra o Fortaleza. Um abraço.
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5: Na tarde, apostas em bets tem até segunda-feira para fazer isso diretamente nos sites ou aplicativos.
6: Com a proibição dos jogos, os sites têm até essa data para permanecerem no ar.
5: Depois, o dinheiro será devolvido com o intermédio dos bancos.
7: Termina na próxima segunda-feira, dia 5, o prazo para que pessoas que tenham saldo em sites de apostas possam resgatar o valor diretamente nas páginas. De acordo com o ministro da Fazenda, Dario Durigan, desde a última sexta-feira, foram resgatados cerca de 30% do valor que estava em posse das empresas de bets. O saldo a retirar ainda soma R$ 1,4 bilhão. O ministro destacou que, a partir do dia 6, mês, terça-feira, os sites e aplicativos deixam de operar e os recursos que ainda estiverem nas contas vão começar a ser devolvidos aos apostadores pelos próprios bancos que operam as bets.
8: O jeito mais simples e fácil da pessoa pegar o seu dinheiro de volta é entrar no site e retomar o dinheiro até segunda-feira, dia 5, fim do dia. Lembrando que quem não conseguir fazer, por não ter recebido essa mensagem, por ter tido qualquer dificuldade, qualquer impedimento, que esse recurso, como é das pessoas, vai ser devolvido depois pelos próprios bancos que operam para as bets. Entre os dias 9 e 14 de outubro, vão fazer a devolução.
7: Ainda de acordo com o ministro Dario Durigan, foram identificadas 48 contas em casas de apostas com saldo superior a R$500 mil. Esses perfis estão passando por uma análise mais detalhada por parte do governo. Já o ministro da Justiça e Segurança Pública, Wellington Silva, afirmou que desde a última sexta-feira, mais de 10 mil sites ilegais de apostas foram identificados e retirados do ar.
9: Do ponto de vista de derrubada de sites, o número de hoje, nós já passamos de 10 mil sites encaminhados para a Anatel para a derrubada. Nós estamos refinando os fluxos e estamos aprofundando cada vez mais a questão da fiscalização.
7: Em outra frente, o Ministério da Saúde iniciou uma campanha nacional de prevenção aos danos das apostas online, com depoimentos e um tutorial que orienta o usuário a realizar um autoteste para identificar possíveis riscos relacionados às apostas.
10: Eu vi que tinha um monte de gente ganhando e achei que comigo ia ser igual. Eu estava apostando sem parar, só para tentar recuperar o que eu tinha perdido. A depressão e a ansiedade estavam tomando conta de mim.
11: O SUS pode te ajudar a sair dessa situação. As apostas online são um problema, causam dependência, te endividam e destroem sua família.
7: De acordo com o resultado obtido no autoteste, são indicadas opções de orientação e cuidado, como o teleatendimento disponível no Meu SUS Digital, a plataforma centralizada de autoexclusão do Ministério da Fazenda e os serviços presenciais disponíveis no SUS. O material da campanha e o autoteste podem ser encontrados na página gov.br/apostasonline. Reportagem Luana Karen.
6: Para registrar denúncias sobre irregularidades ou oferta ilegal de apostas, acesse gov.br/falabr.
5: Lá é possível descrever o caso com informações que possam ajudar na apuração, informando endereços de sites ilegais. Também é possível anexar documentos, imagens e outros arquivos.
6: A denúncia também pode ser registrada de forma anônima. Nesse caso, a pessoa não recebe protocolo nem pode acompanhar o andamento da manifestação.
5: No próximo domingo, milhões de brasileiros vão às urnas para escolher seus representantes no Executivo e no Legislativo.
6: Para garantir o fluxo no trânsito e garantir que todos consigam chegar aos locais de votação, a Polícia Rodoviária Federal estará de prontidão.
5: O trabalho nas ruas será feito de forma integrada com outros órgãos de segurança.
12: Garantir o livre deslocamento dos eleitores até os pontos de votação, manter a segurança e evitar imprevistos a quem vai votar. A Polícia Rodoviária Federal já está trabalhando para isso desde antes das eleições. E o trabalho inclui a integração com outras instituições, tribunais regionais eleitorais, forças de segurança e instituições públicas vão atuar em conjunto no período eleitoral para definir a mobilização em cada local. A diretora de operações da PRF, Nádia Zilotti, explica que todo o efetivo estará disponível nos dias de votação.
13: Para este próximo domingo, estaremos com todo o efetivo disponível. E, além disso, nós temos a publicação de normativos que garantem a fluidez, a segurança viária para o cidadão, por meio da restrição de veículos muito longos ou então que estejam transportando cargas muito pesadas.
12: A restrição de tráfego para veículos pesados vale para os dias 4 e 25 de outubro, primeiro e segundo turnos. E a Polícia Rodoviária Federal orienta que os eleitores se planejem antes de ir votar. Além de se certificar de que está com o título de eleitor em mãos, é importante buscar informações sobre o trajeto até os locais de votação. E a diretora de operações faz um alerta também para quem vai pegar a estrada.
13: Observe as normas de trânsito, utilize o cinto de segurança, peça para os demais usuários do veículo também utilizarem o cinto, não fale ao celular, observe os limites de velocidade. Essa e tantas outras normas de trânsito são essenciais, indispensáveis para que você consiga sair da sua residência e retornar em segurança.
12: A PRF mantém o atendimento à população nas unidades operacionais dos 26 estados e do Distrito Federal e pelo telefone 191. Reportagem Luciana Colares de Holanda.
6: E as Forças Armadas também vão apoiar a Justiça Eleitoral para que a votação e a apuração ocorram com segurança nas eleições.
5: A atuação mobiliza mais de 26 mil militares de regiões isoladas da Amazônia a grandes centros urbanos.
6: O Brasil vai sediar a Copa do Mundo Feminina de Futebol em 2027 e os preparativos para o evento já começaram.
5: Para receber profissionais de outros países que atuarão em atividades relacionadas à competição, o Ministério da Justiça e Segurança Pública publicou regras específicas para autorização de residência temporária de imigrantes que vão trabalhar no Mundial.
6: O diretor do Departamento de Migrações do Ministério da Justiça, Vitor Sempel, reforça que a autorização não é definitiva e os pedidos poderão ser analisados em até 10 dias úteis.
14: Essa portaria, ela só regulamenta o caso da autorização de residência temporária, até o encerramento do evento ou até 6 meses após o encerramento do evento. Essa portaria, ela cria quase como um fast track, né? Um procedimento acelerado aqui, né? Então, são 10 dias úteis, uma vez protocolado o processo, que o Ministério da Justiça e Segurança Pública tem para analisar aquele pedido.
5: Os pedidos deverão ser feitos pelo Sistema de Gestão e Controle de Imigração no endereço migrante.mj.gov.br.
6: Mais chuvas no sul e estiagem no centro-oeste e norte do país.
5: É o que o fenômeno El Niño deve provocar no Brasil nos meses de outubro, novembro e dezembro deste ano, de acordo com um boletim divulgado pelo INMET, o Instituto Nacional de Meteorologia.
15: O fenômeno climático El Niño deve ganhar força entre outubro e dezembro, período que marca a transição da primavera para o verão. A meteorologista do INMET, Instituto Nacional de Meteorologia, Tamara Parente, explica que se a previsão se confirmar nos próximos meses, o fenômeno deve atingir intensidade muito forte e poderá ser o mais intenso registrado desde 1950.
16: A gente trabalha, né, como uma previsão, mas é certo que o El Niño pelo menos será na categoria forte, podendo chegar até dezembro na escala muito forte, que seria ali a última escala de intensidade do El Niño.
15: O cenário previsto para o país é marcado por contrastes. A região sul tende a registrar chuvas acima da média, que pode causar enchentes, alagamentos e deslizamentos de terra. Já as áreas do centro e do norte do país podem enfrentar períodos mais secos, com aumento do risco de incêndios. As temperaturas também devem permanecer acima do normal em grande parte do território brasileiro. O ministro da Pesca e Aquicultura, Edipo Araújo, alerta que o El Niño também pode alterar os níveis de chuvas das regiões norte e sul do país e, consequentemente, impactar nas atividades dos trabalhadores que dependem da pesca.
17: Temos uma sala de crise do governo federal com um olhar transversal aos diferentes segmentos econômicos e sociais que envolve o público que irá sentir os efeitos do El Niño este ano. Um efeito moderado para alto que deve impactar e contrair muito o ambiente aquático, o que vai impactar diretamente a atividade pesqueira.
15: O El Niño é caracterizado pelo aquecimento anormal e persistente da superfície do Oceano Pacífico na região da linha do Equador. Durante o fenômeno, que normalmente começa a se formar no segundo semestre do ano, as águas ficam pelo menos 0,5 graus Celsius acima da média por um período de no mínimo 6 meses. A Defesa Civil Nacional possui um serviço de alerta sobre riscos de desastre natural. Para receber informações sobre a região onde você está, é só enviar um SMS para 4199 com o número do CEP ou pelo WhatsApp 61 2034 4611. Reportagem Gabriela Noronha.
6: E como o fenômeno climático El Niño pode atingir o agro? Para responder essa questão, o Ministério da Agricultura e Pecuária lançou hoje uma página oficial com informações e orientações sobre o El Niño e seus possíveis impactos na agricultura e na pecuária brasileira.
5: A página pode ser encontrada no site do Ministério da Agricultura, em gov.br/agricultura.
6: E pescadores e pescadoras de todo o país têm até o dia 31 de dezembro para enviar o relatório anual de exercício da atividade pesqueira, o REAP, de 2021 a 2025.
5: O REAP é uma forma de comprovar o exercício do trabalho. Também contribui para manter a licença de pesca ativa no Registro Geral da Atividade Pesqueira.

0: requisito para o seguro defeso.
1: Para deixar tudo regularizado, vá na plataforma Pesque Brasil, do Ministério da Pesca e Aquicultura.
0: Lá informe o que realmente pescou e comercializou, sem deixar informações de fora. Se não tiver pescado em algum período, informe essa situação no relatório.
1: A diretora do Departamento de Registro e Monitoramento da Pesca e Aquicultura, Elielma Ribeiro Borsen, fala da importância do preenchimento do relatório.
2: Para manter seu RGP ativo junto ao MPA, é necessário que você envie o relatório de exercício de sua atividade, o REAP, que pode ser enviado mensalmente ou ao final de cada ano. Fique atentos para não perder o prazo de envio e preencha corretamente com todos os dados de sua pescaria, com todos os dados que são solicitados. Essa informação fortalece as políticas públicas da pesca no país, garantindo a visibilidade dessa importante atividade econômica.
0: O contato com a natureza e a educação ambiental ganham reforço na legislação brasileira.
1: O chamado ECA Ambiental amplia esses direitos para crianças e adolescentes, enquanto uma nova política orienta as escolas sobre educação ambiental e mudanças climáticas.
0: Confira na reportagem de Pablo Mundim.
3: Brincar ao ar livre, ter contato com a natureza e aprender a cuidar do meio ambiente. Esses direitos agora estão expressamente previstos na legislação brasileira para crianças e adolescentes. A nova lei, conhecida como ECA Ambiental, amplia o estatuto da criança e do adolescente e estabelece diretrizes para garantir o acesso a ambientes saudáveis, como praças, parques e áreas verdes. E a escola tem um papel importante nesse processo. A lei incentiva a educação baseada na natureza e a adaptação dos espaços escolares para ampliar essas experiências. E a partir de agora, o país conta com uma Política Nacional de Educação Ambiental Escolar. Isso significa que as redes de ensino da educação básica devem dar conteúdos relacionados à educação ambiental nas salas de aula. A Coordenadora-Geral de Educação Ambiental para a Diversidade e Sustentabilidade do Ministério da Educação, Viviane Vazzi Pedro, explica os objetivos da iniciativa.
4: A iniciativa busca fortalecer a educação ambiental nas escolas e apoiar as redes de ensino em ações de prevenção, mitigação e adaptação às mudanças climáticas.
3: A Política Nacional de Educação Ambiental Escolar prevê ainda apoio às redes de ensino na criação de protocolos de emergência climática e planos de adaptação da infraestrutura escolar, principalmente em regiões mais vulneráveis. Em Brasília, projetos ambientais já fazem parte da rotina de estudantes da rede pública. Na Escola Parque, os alunos participam de atividades que estimulam o cuidado com o espaço coletivo e aproximam as crianças da natureza. É o conhecimento na prática, explica a diretora do colégio, Aline Prota Lana.
5: Poder ter aula no meio da natureza e complementar o currículo de uma forma muito rica, porque aqui eles estão trabalhando só na prática, né? Com todas essas áreas, eles estão trabalhando colocando a mão na massa mesmo, podendo vivenciar tudo isso a partir do contexto que eles já estão inseridos.
3: Na Escola Parque, os alunos aprendem a plantar, cuidar e colher alimentos. O coordenador de meio ambiente da escola, Leonardo Ratano, destaca que essas experiências fazem parte do aprendizado dos estudantes e mostram na prática a importância de preservar o ambiente.
6: Com isso a gente vai aos poucos, né, fazendo essa alfabetização ecológica e criando nas crianças, né, essa importância de preservar o meio ambiente.
3: E o aprendizado não fica só na escola. Arnaldo Alves de Souza, estudante de 11 anos, sabe que pode levar para casa o que aprende nas atividades.
7: Que a gente aprende várias coisas e nós pode fazer isso em casa.
3: O ECA Ambiental prevê a atuação conjunta da União, dos Estados, do Distrito Federal e dos municípios na implementação das medidas. Já a Política Nacional de Educação Ambiental Escolar contará com uma rede de governança para apoiar gestores e redes de ensino na elaboração de protocolos de emergência climática e planos de adaptação das escolas. Reportagem Pablo Mundim.
1: Foi criada uma rede de proteção a profissionais de educação que sofreram violências relacionadas ao exercício da profissão.
0: Agora eles podem contar com serviço de acolhimento, orientação e informação oferecido pelo Observatório Nacional da Violência contra Estudantes, em parceria com o Ministério da Educação.
8: Profissionais da educação que sofreram violência relacionada ao exercício da profissão podem contar com serviço de acolhimento, orientação e informação. A rede de apoio é oferecida pelo Observatório Nacional da Violência contra Estudantes, em parceria com o Ministério da Educação. A iniciativa é realizada por meio de um projeto de extensão da Universidade Federal Fluminense, no Rio de Janeiro. O serviço de acolhimento, orientação e informação aos que sofreram violência, como profissionais da educação, estão presentes em todas as regiões do país.

0: país, como explica Erasto Fortes Mendonça, coordenador-geral de Políticas Educacionais em Direitos Humanos do MEC.
1: Observatórios regionais sediados em universidades federais nas 5 regiões do país, a rede aproxima o acolhimento das diferentes realidades dos profissionais da educação. O serviço articula apoio pedagógico, orientação jurídica e atenção à saúde mental para educadores que sofrem violência em razão de seu trabalho.
0: O serviço integra o eixo Proteção e Defesa dos Profissionais da Educação, da Política Nacional de Educação em Direitos Humanos, nas instituições de ensino, a EducaDH. Erasto Fortes destaca a importância de os educadores contarem com essa rede de proteção.
1: Proteger educadoras e educadores contra a violência, a censura e a perseguição é defender o direito à educação e à liberdade de ensinar e de aprender.
0: Entre outras situações, o serviço atende casos de desrespeito à autonomia docente e de exposição indevida de voz ou imagem com acusações contra educadores. O serviço atende casos relacionados à censura a conteúdos escolares ou contra aulas sobre temas como gênero, raça e desigualdade social. Locução, Júlio César de Oliveira. Reportagem, Isaías Godinho.
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3: O Dia Mundial dos Animais está logo ali, é domingo, 4 de outubro.
4: E quer lugar melhor para lembrar dessa data do que a Transpantaneira? Fazer esse caminho é como estar num safari de verdade, só que bem aqui no Brasil.
3: Ali você dá de cara com jacarés, capivaras, tuiuiús e um monte de aves coloridas que parecem posar para foto.
4: E a grande estrela que todo mundo quer ver de perto é a onça-pintada, que está na lista de espécies ameaçadas.
3: Por isso, o turismo na região precisa ser feito com muita responsabilidade para proteger e também para proteger a região e todas as espécies que vivem por lá.
5: Imagine percorrer uma estrada em que a qualquer momento o próximo encontro pode estar dentro d'água, no alto de uma árvore ou escondido no meio da vegetação. No Pantanal de Mato Grosso, esse caminho existe. É a estrada Parque Transpantaneira, que liga Poconé a Porto Jofre. São cerca de 145 quilômetros de estrada de terra com 125 pontes. Mas, para quem percorre o trajeto, a estrada é muito mais que um caminho. É uma espécie de observatório a céu aberto. Jacarés, capivaras, tuiuiús e dezenas de espécies de aves fazem parte da paisagem. E não é preciso chegar ao destino para começar o passeio. Muitas vezes, a atração está justamente às margens da estrada. A criadora de conteúdo, Beatriz Venturini, saiu de São Paulo para ter essa experiência.
6: O que a gente sentiu foi mais ou menos como se estivéssemos em um safari, né? Porque a gente andava de carro e não sabia o que esperar na próxima ponte. E a gente sempre se surpreendia, né? O que eu mais gostei, acho que foram os jacarés, pela quantidade. E, assim, vimos mais de 20, assim, na mesma ponte. É um espetáculo ver as onças em Porto Jofre. Foram experiências maravilhosas, né?
5: Há ainda trilhas e passeios de barco. E quando o dia termina, o Pantanal ganha outros sons e outros moradores começam a aparecer. Mas não se engane, no caso da observação noturna, onde é possível ver antas, um dos maiores mamíferos do Pantanal, é indispensável apoio especializado. É o que explica o coordenador do Centro Nacional de Pesquisa e Conservação de Mamíferos Carnívoros do ICMBio, Rogério de Paula.
7: Passeios aí viram safaris noturnos, né, que levam as pessoas, os holofotes, né, as grandes lanternas de luz que vão fazer a focagem nos campos. É isso. Aí é um turismo um pouco mais especializado, menos individualizado.
5: Para quem visita a Transpantaneira, cada quilômetro percorrido revela sons e cenas inesquecíveis. Um dos encontros mais esperados, sem dúvida, é com ela. A onça pintada. Para a enfermeira Rosiane Feitosa, o momento é inesquecível.
8: Eu tive a oportunidade de ver a onça no Pantanal. Foi um daqueles momentos que a gente sabe que vai guardar para sempre na lembrança, no coração. Ver um animal que eu admiro tanto, livre e no seu habitat natural, foi emocionante demais.
5: O felino, símbolo da fauna brasileira, é uma espécie ameaçada de extinção e está entre os animais monitorados pelo ICMBio. O trabalho inclui pesquisa científica e ações de conservação, Como ressalta o coordenador do Centro Nacional de Pesquisa e Conservação de Mamíferos Carnívoros, Rogério de Paula.
7: Quando a gente fala do turismo, né, se o turismo ele não é bem controlado, ele pode vir a ser um problema. Então, a gente tem hoje, ali nessa área de observação das onças pintadas, você tem uma rede de trabalho, onde muitos piloteiros ali de lãs, de barcos, que vão levar turistas, eles acabam se concentrando quando se encontra uma onça, porque eles comunicam pelo rádio, todo mundo vai lá mostrar para os seus turistas. Então, a gente tem instituído diretrizes, qual que é a distância de aproximação, número de pessoas, né, presentes, e isso a gente começou a ver a necessidade de revisar essa política nos últimos anos.
5: E talvez seja justamente essa a maior experiência de quem atravessa a Transpantaneira, perceber que ali a gente não está apenas passando pela natureza, está entrando no território dela, um território onde cada ponte, cada curva e cada som podem anunciar um novo encontro. Com sonorização de Reinaldo dos Santos, reportagem Karine Melo.
4: E na semana que vem vamos trocar a estrada pelo mar e falar de viagens em cruzeiros brasileiros.
3: Para quem gosta de viajar e conhecer lugares novos, o turismo de cruzeiro pode ser uma boa opção.
4: Eles reúnem lazer e a oportunidade de conhecer vários destinos em um só roteiro.
3: A temporada de cruzeiros começa esse mês e estão previstos 8 navios e 187 roteiros, com oferta de mais de 831 mil leitos.
4: Então vem viajar com a gente e viver essa experiência em alto mar.
3: E essas foram as notícias do governo federal.
4: Uma realização da Secretaria de Comunicação Social da Presidência da República.
3: Com produção da empresa Brasil de Comunicação.
4: Fique agora com as notícias do Poder Judiciário e do Congresso Nacional. Boa noite, bom fim de semana.
3: A gente volta segunda-feira. Boa noite. Música.

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1: Você vai ouvir agora notícias do Poder Judiciário.
2: STF estabelece regras para petições protocoladas em processos já existentes.
3: Advogados devem identificar processos que envolvam assédio eleitoral.
2: Termina prazo para propaganda eleitoral paga na imprensa escrita.
3: Boa noite, eu sou Marcela Luiza.
2: E eu sou Walter Lima.
3: A presidência do Supremo Tribunal Federal publicou nesta sexta-feira uma resolução com o objetivo de organizar e conferir mais transparência ao envio e à distribuição de pedidos apresentados dentro de processos que já estão em andamento.
2: A medida busca assegurar a regra de que os processos devem ser distribuídos de forma aleatória, mediante sorteio entre os ministros.
3: A norma também pretende reforçar o princípio do juiz natural, evitando que novos pedidos fiquem vinculados automaticamente a um relator específico.
2: A resolução entra em vigor na data de sua publicação e vale apenas para as petições protocoladas a partir dessa data.
3: Advogados devem identificar processos que envolvam assédio eleitoral.
2: A norma vai permitir que a Justiça do Trabalho acompanhe os casos. Marla Lacerda.
4: Ações trabalhistas sobre assédio eleitoral devem incluir um identificador específico no cadastro do processo judicial eletrônico, o PJE. A correta identificação vai dar maior visibilidade ao problema, uniformidade ao tratamento desses casos, além de facilitar a atuação da Justiça do Trabalho. Juízes também devem comunicar ao Ministério Público do Trabalho e ao Ministério Público Eleitoral a existência de fatos que possam caracterizar essa prática. A medida vai ajudar no desenvolvimento de ações de prevenção, fiscalização e combate ao assédio eleitoral, fortalecendo a proteção dos trabalhadores.
3: Há 3 dias do primeiro turno das eleições, termina prazo para propaganda eleitoral paga na imprensa escrita.
2: A regra vale para jornais, revistas e tabloides e está prevista na legislação eleitoral. Guilherme Firmino.
5: Termina hoje o prazo para divulgação paga de propaganda eleitoral na imprensa escrita. Jornais, revistas e tabloides também não podem mais reproduzir essas propagandas na internet. A partir de amanhã, será permitida apenas a distribuição de material gráfico, como santinhos, e a realização de caminhadas, carreatas ou passeatas, até às 10 da noite. No domingo, as sessões eleitorais abrem às 8 horas da manhã e vão até às 5 da tarde, no horário de Brasília.
3: STJ mantém a ação de improbidade contra servidor federal após desclassificação da demissão em PAD, processo administrativo disciplinar.
2: A ação civil pública por improbidade foi ajuizada pela União. Fátima Uchoa.
6: Um advogado da União foi demitido por suposto uso de documentos falsos para obter progressão funcional. Em mandado de segurança no STJ, a primeira sessão reconheceu que a conduta seria ilícito administrativo de menor gravidade, que não justificaria a demissão. Então, a União ajuizou a ação por improbidade administrativa com base nos mesmos fatos investigados no PAD, mas o TRF4 rejeitou a petição inicial. Agora, o relator na primeira turma do STJ, ministro Sérgio Colquina, afirmou que a decisão em mandado de segurança não impede ajuizamento ou prosseguimento de ação civil pública por improbidade, pois não foram discutidas a existência dos fatos apurados no PAD, nem a autoria do servidor, mas apenas a proporcionalidade da pena de demissão, que foi afastada.
3: Justiça Federal mantém suspensão de associação indígena suspeita de desvios e apoio a garimpo ilegal no Pará.
2: A decisão acatou um pedido do Ministério Público Federal. Vanessa Pereira.
7: O MPF entrou com a ação após investigações apontarem irregularidades na associação, criada para defender os direitos dos povos caiapó. Entre os problemas estão a falta de prestação de contas, o uso indevido de recursos coletivos e o incentivo ao garimpo ilegal em terra indígena. A decisão mantém o bloqueio dos repasses mensais da Vale para a associação, que agora são depositados em uma conta judicial. O dinheiro fica protegido para a comunidade e poderá ser liberado pela Justiça para atender necessidades urgentes da população indígena, como saúde e alimentação.
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3: Uma boa noite.
2: Um bom fim de semana e boas eleições.
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8: Eu sou Humberto Pinheiro e estes são os destaques de hoje do Jornal do Senado, que começa agora. Eleição deste domingo renovará 2/3 da composição do Senado Federal. Projeto prevê adaptação para atendimento de saúde digno a pessoas com obesidade. Senado pode acabar com limites de vagas para mulheres em concursos na área de segurança pública. Boa noite. Nas eleições deste ano, o eleitor vai escolher 6 representantes, em uma sequência que precisa ser observada na urna eletrônica. Para o Senado, serão 2 votos. O eleitor deve escolher 2 candidatos diferentes. Os detalhes com a repórter Yasmin Rodrigues.
9: Em 2026, cada eleitor vai votar 2 vezes para o Senado. Mas antes de chegar aos senadores, o eleitor precisa passar por outras escolhas na urna. E saber a ordem dos cargos e a quantidade de números de cada candidato ajuda a evitar erros na hora da votação. A jornalista do Senado, Esther Monteiro, explica a ordem e quantos dígitos devem ser digitados em cada escolha.
10: Primeiro é a vez do deputado federal, são 4 dígitos. Depois, deputado estadual ou distrital, 5 dígitos. E aí é que chega a vez do senador. São 2 votos, 2 nomes diferentes. E são 3 dígitos. E depois é que você vai votar para governador, 2 dígitos, e para presidente da República, 2 dígitos.
9: Também não é possível votar na legenda para senador. Como a eleição para o Senado é majoritária, o eleitor precisa escolher nominalmente 2 candidatos. Em uma eleição, cada estado e o Distrito Federal escolhem 1 senador. Na seguinte, 2. Neste ano, serão renovadas 54 cadeiras, o equivalente a 2/3 da casa. E os 2 votos para senador têm exatamente o mesmo peso.
8: 158 milhões de brasileiros vão às urnas neste domingo. O repórter Márcio Maturana traz mais números desta eleição e recomendações da Justiça Eleitoral.
11: Não se pode entrar na cabine eleitoral com celular ou outro objeto que possa registrar o voto. Esses aparelhos têm que ficar com os mesários, mas o presidente do Tribunal

0: Estado federal.
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3: 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O Senado vai analisar um projeto de lei que obriga os estabelecimentos que prestam serviços público e privado de saúde a se adaptarem para garantir atendimento digno a pessoas com obesidade. Dados do Ministério da Saúde indicam que, em 2024, a proporção de adultos com obesidade no Distrito Federal e nas capitais de estado superou a marca de 25%. Repórter Alexandre Campos.
4: A ideia do projeto é garantir às pessoas com obesidade o acesso à saúde por meio de equipamentos e mobiliário compatíveis com suas especificidades. Macas, cadeiras de rodas, balanças, aparelhos de aferição de pressão arterial e máquinas usadas no diagnóstico por imagem devem ser dimensionados de modo que possam garantir o pronto atendimento dessa parcela da população. Ao afirmar que essa adaptação nos estabelecimentos garante o acesso aos serviços de saúde, a médica e autora do projeto, senadora doutora Eudócia, do PSDB de Alagoas, citou algumas medidas que podem reduzir o número de casos de obesidade e suas complicações.
5: Conscientizarmos a nossa população que alimentação saudável, balanceada, exercícios físicos e manter a sua rotina de consultas médicas é de suma importância. Obviamente, também fazer um check-up, né, uma vez por ano, ao menos. E na classe infantil, é acompanhamento pediátrico.
4: Pelo texto, a assistência às pessoas com obesidade não deverá ser negada ou recusada caso no posto, unidade de saúde ou hospital não haja esse material disponível. A falta de equipamentos adequados também não pode representar qualquer constrangimento, exposição indevida, discriminação ou tratamento indigno.
3: O Senado pode acabar com o limite de vagas para o público feminino em concursos da área de segurança pública. A proposta, já aprovada na Comissão de Segurança Pública e que aguarda votação no plenário, ainda reserva pelo menos 20% das vagas nas polícias e corpos de bombeiros a mulheres. Repórter Bruno Lourenço.
6: O projeto de lei que proíbe a limitação de vagas para mulheres em concursos da área de segurança pública cria ainda a Política Nacional de Valorização das Mulheres para o setor. A proposta reserva também pelo menos 20% das vagas nos concursos públicos para as polícias e bombeiros para o público feminino. A relatora na Comissão de Segurança Pública, senadora Damares Alves, do Republicanos do Distrito Federal, defendeu as medidas.
7: O que queremos? Uma política de valorização da mulher lá na Polícia Militar, no Corpo de Bombeiro, na Polícia Civil.
6: A nova política, que será condição para o repasse de verbas do Fundo Nacional do Setor, estabelece igualdade de oportunidades entre mulheres e homens nas carreiras da segurança pública, fim da exclusividade ou preferência dessas atividades para homens, rejeição de práticas, atitudes e crenças discriminatórias e o enfrentamento do assédio e da violência contra mulheres no ambiente de trabalho.
3: Mulheres vítimas de violência doméstica e familiar em situação de vulnerabilidade social e econômica poderão ter acesso ao Auxílio Recomeço. A proposta, em análise na Comissão de Assuntos Econômicos, determina que o benefício de até um salário mínimo será pago mensalmente pelo prazo de 6 meses, podendo ser prorrogado. Pelo projeto, o pagamento poderá ser acumulado com outros programas assistenciais. O custeio do auxílio poderá ser feito com verbas da União ou de fundos específicos de proteção às mulheres. Estados, Distrito Federal e municípios também poderão complementar os recursos. Na avaliação do autor da medida, senador Confúcio Moura, do MDB de Rondônia, a dependência financeira pode dificultar o rompimento.

0: da situação de violência sofrida pela mulher.
1: Grande parte das mulheres suportam a violência por causa do homem protetor, do homem que é um mantenedor da casa. Mas tirando ela dali, levando para a proteção, garantindo uma sustentação por 6 meses e capacitando essas mulheres, com certeza a coisa melhora.
0: Com trabalhos técnicos de João Lira, o Jornal do Senado fica por aqui. Acompanhe agora as notícias do Tribunal de Contas da União e da Câmara dos Deputados. Boa noite e bom fim de semana.
2: Minuto do TCU.
3: O Tribunal de Contas da União fiscalizou a execução das obras da BR-230 na Paraíba após reclamações da população sobre as condições da rodovia. A auditoria analisou o trecho de 30 quilômetros. O contrato ultrapassou 560 milhões de reais e a obra avançou apenas 32% em 9 anos. O TCU também identificou risco de paralisação por falta de recursos, problemas ambientais e questões contratuais. Na sessão plenária que analisou o processo, o ministro relator Walton Alencar comentou os impactos da situação.
4: O resultado é uma rodovia em obras há muitos anos, com desvios, insegurança viária e prejuízos à mobilidade e à economia da região.
3: Para 2026, estão previstos apenas 12 milhões de reais, sendo que mais de 300 milhões ainda precisam ser executados. Saiba mais em tcu.gov.br.
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5: Discriminação contra pessoas com deficiência nas escolas terá pena maior.
6: Pais de recém-nascidos devem receber treinamento antes da alta hospitalar.
5: Projeto de lei autoriza a instalação de suportes para bicicletas em ônibus.
6: Boa noite. Avança na Câmara a proposta que prevê a instalação de suportes para bicicletas em ônibus. A repórter Silvia Munhato tem mais detalhes.
7: A Comissão de Viação e Transportes da Câmara dos Deputados aprovou o projeto que autoriza a instalação de suportes para o transporte de bicicletas, na parte externa ou no interior de ônibus e micro-ônibus. O texto permite a instalação dos suportes nos transportes urbano e rural, cabendo aos estados e municípios definir o percentual mínimo da frota que deve contar com equipamento. A relatora, deputada Leda Borges, do Republicanos de Goiás, explicou que os suportes deverão ser aprovados por órgão ou entidade de metrologia legal, assegurando que a implementação da medida observe critérios de segurança e adequação técnica dos veículos. A proposta que autoriza a instalação de suportes para o transporte de bicicletas na parte externa ou no interior dos ônibus será analisada agora pela Comissão de Constituição e Justiça. Da Rádio Câmara de Brasília, Silvia Munhato.
2: Transportes.
5: Rodrigo de Castro, do União de Minas Gerais, apoia projeto que dispensa até 2032 a cobrança do adicional ao frete para a renovação da Marinha Mercante em transportes destinados às regiões Norte e Nordeste. O benefício vale para operações de cabotagem, navegação fluvial e lacustre.
6: Rodrigo de Castro considera que a prorrogação pode reduzir os custos de transporte nessas regiões, já que o adicional é cobrado sobre o frete marítimo.
5: Gutenberg Reis, do MDB do Rio de Janeiro, apresentou o projeto que autoriza o Instituto Cultural Marinha Mercante a instituir 14 medalhas e ordens honoríficas. A proposta busca valorizar contribuições para áreas como transporte, segurança da navegação e economia do mar.
6: O deputado ressalta a importância estratégica da Marinha Mercante no desenvolvimento econômico, logístico e energético do Brasil. Gutenberg Reis reitera que o reconhecimento de profissionais que contribuem para o crescimento sustentável do setor pode fortalecer a cultura marítima.
2: Economia.
5: A Câmara analisa a proposta de emenda à Constituição que permite que estados e municípios concedam créditos do Imposto sobre Bens e Serviços para doadores e patrocinadores de projetos culturais e esportivos. Na visão de Luiz Fernando Faria, do União de Minas Gerais, a medida preserva o financiamento desses setores após a reforma tributária.
6: O texto estabelece que o Comitê Gestor do IBS vai definir critérios para a liberação dos incentivos sem comprometer a arrecadação dos entes federados. Luiz Fernando Faria ressalta que

0: que o apoio tributário à cultura e ao esporte é fundamental para movimentar a economia criativa.
1: Stefano Aguiar, do PSD de Minas Gerais, defende a ampliação da imunidade tributária para entidades esportivas sem fins lucrativos. Proposta sobre o tema em análise na Câmara equipara essas organizações às instituições de educação e assistência social, impedindo a cobrança de impostos sobre patrimônio, renda e serviços.
0: A medida reduz os custos dessas entidades e fortalece atividades esportivas voltadas à inclusão social, à formação de atletas, à educação e à promoção da saúde. Stefano Aguiar explica que a medida alcança organizações ligadas aos movimentos olímpico, paralímpico, clubístico e educacional.
1: A Câmara aprovou e enviou ao Senado o projeto que estabelece diretrizes para a política industrial, tecnológica e de comércio exterior do país. Antônio Doido, do MDB do Pará, apoia a matéria que prevê, entre outros pontos, metas para ampliar a produção, gerar empregos e reduzir desigualdades regionais.
0: Antônio Doido esclarece que o governo federal deverá apresentar essa política ao Congresso no primeiro ano de cada mandato presidencial. A proposta também determina a prestação de contas anual sobre o cumprimento das metas e os resultados das medidas adotadas.
1: Afonso Florence, do PT da Bahia, sugere a criação do Registro Nacional de Beneficiários Finais sob gestão da Receita Federal. A proposta obriga a identificação das pessoas físicas que realmente controlam ou lucram com empresas e fundos de investimento no país.
0: De acordo com Afonso Florence, o objetivo é acabar com o uso de laranjas em empresas de fachada. A medida, na avaliação do parlamentar, integra cadastros públicos para combater a lavagem de dinheiro, a sonegação fiscal e a infiltração do crime organizado na economia.
2: Educação.
1: A Comissão de Educação aprovou uma proposta que prevê punição mais rigorosa para quem discriminar pessoas com deficiência nas escolas. A reportagem é de Agui Pontes.
3: A Comissão de Educação da Câmara dos Deputados aprovou uma proposta que pune com mais rigor atos discriminatórios contra crianças nas escolas públicas e privadas. O projeto da deputada Sâmia Bonfim, do PSOL de São Paulo, prevê multa de 3 a 20 salários mínimos para o profissional envolvido. Segundo a relatora, a deputada Fernanda Melchiona, do PSOL do Rio Grande do Sul, a proposta se concentra principalmente em dar um nome para os tipos de violência e discriminação que uma criança, adulto ou adolescente com deficiência pode sofrer em um ambiente escolar. Eles seriam dificultar a matrícula, impedir ou inviabilizar a permanência na escola, excluir o aluno das atividades de lazer e cultura, negar profissional de apoio capacitado para atendimento da criança ou adolescente, negar adaptação do currículo, isso além das demais formas de discriminação previstas no Estatuto da Pessoa com Deficiência. Práticas de bullying e de abuso de autoridade também seriam punidas, segundo o texto aprovado. Pela Constituição, as escolas públicas ou privadas já são obrigadas a se adaptar às necessidades do estudante. No entanto, segundo Fernanda Melchiona, isso não impediu que famílias enfrentassem entraves para ter e manter acesso à educação para pessoas com deficiência.
4: A gente recebe esse relato de negativa de matrículas, a gente recebe o relato de falta de pessoal capacitado, a gente recebe o relato de exclusão desse aluno nas atividades ou aluna nas atividades de cultura e lazer. Então, esses temas são claramente discriminatórios.
3: Segundo a proposta, outro ato previsto é a obrigatoriedade de formação continuada de professores e de equipes de suporte para receber estudantes com deficiência. A proposta está agora na Comissão de Finanças e Tributação. Deve seguir depois para a Comissão de Constituição e Justiça. Da Rádio Câmara de Brasília, Agui Pontes.
2: Segurança Pública.
0: O projeto de Átila Lira, do PP do Piauí, tipifica como crime o descumprimento de medidas cautelares alternativas à prisão. O texto pune com reclusão de 2 a 5 anos o infrator que, por exemplo, romper a tornozeleira eletrônica ou descumprir horários de recolhimento.
1: Átila Lira argumenta que a legislação atual deixa as forças de segurança sem respaldo para prender em flagrante quem desrespeita ordens judiciais. Ele argumenta que a criação de um crime autônomo garante a prisão imediata e fortalece a eficácia das decisões da justiça.
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2: Saúde.
0: A Câmara analisa projeto que prevê treinamento de primeiros socorros para pais de recém-nascidos antes da alta hospitalar. O objetivo é evitar a morte de crianças, especialmente por engasgo, como informa o repórter Luiz Cláudio Canuto.
7: A Comissão de Saúde da Câmara dos Deputados aprovou o projeto que determina treinamento de primeiros socorros para pais ou responsáveis de recém-nascidos antes da alta hospitalar. O texto inclui no Estatuto da Criança e do Adolescente a obrigatoriedade de hospitais oferecerem orientação e treinamento para isso, com ênfase em manobras para desobstrução das vias aéreas. O texto original da deputada Camila Jara, do PT do Mato Grosso do Sul, obrigava o oferecimento de treinamento antes da alta. A relatora, a deputada Marussa Boldrin, do Republicanos de Goiás, dispensa a obrigação se os pais ou responsáveis tiverem sido capacitados para isso no pré-natal. O deputado Padre João, do PT de Minas Gerais, leu o parecer na Comissão de Saúde no lugar da relatora e afirma que pequenos objetos podem ser fatais.
8: O engasgo, né? Popularmente o engasgo, que é essa obstrução das vias respiratórias, até por aleitamento, sobretudo mamadeira ou bico, ou pequenos alimentos. Os dados que só em 2024 tivemos 300 óbitos de crianças. E olha que com treinamento você salva essa vida. Isso aconteceu comigo recente, numa reunião. Uma pessoa adulta, ao alimentar, estava na mesa do refeitório, engasgou com o alimento. Teve um colega que era também devidamente capacitado, salvou a pessoa. Quando ela torna obrigatório, é o momento que os pais estão empolgados com a criança, estão muito propícios a acolher esta formação. E que, de fato, como vimos, salva a vida.
7: Há cerca de 300 mortes de crianças com menos de um ano no país em 2024 por engasgo, são dados do Ministério da Saúde. A orientação é uma medida de proteção à vida e à saúde das crianças nos primeiros meses de vida, na opinião da relatora Marussa Boldrin. A proposta que determina treinamento de primeiros socorros para pais ou responsáveis de recém-nascidos antes da alta hospitalar ainda precisa passar pelas comissões de Previdência, Assistência Social, Infância, Adolescência e Família e de Constituição e Justiça. Para virar lei, precisa ser aprovada pela Câmara e pelo Senado. Da Rádio Câmara de Brasília, Luiz Cláudio Canuto.
2: Agricultura.
1: Marcelo Moraes, do PL do Rio Grande do Sul, é contrário à portaria do Ministério da Agricultura que estabelece novas regras para a classificação e comercialização de morangos. Na visão do parlamentar, as exigências aumentam a burocracia e os custos para os produtores.
0: Marcelo Moraes argumenta que as regras podem provocar a rejeição de lotes e prejuízos, principalmente para pequenos e médios produtores. O deputado também alerta para possíveis impactos na oferta de morangos e nos preços ao consumidor.
1: André Abdon, do PP do Amapá, apoia projeto que suspende decreto do governo federal responsável por ampliar a estação ecológica de Taiamã, localizada nos municípios de Cáceres e Poconé, em Mato Grosso. Com a mudança, a unidade de conservação passou a ter cerca de 68 mil hectares.
0: André Abdon considera que a ampliação precisa ser revista diante dos impactos sobre propriedades rurais e atividades de pecuaristas e pescadores. A justificativa do projeto também questiona o processo de consulta pública realizado antes da edição do decreto do Executivo.
2: Previdência.
1: Aline Gurgel, do União do Amapá, defende o projeto que regulamenta a aposentadoria especial dos agentes comunitários de saúde e dos agentes de combate às endemias. A proposta prevê aposentadoria a partir dos 50 anos para mulheres e 52 para homens, com pelo menos 20 anos de atividade na função.
0: O projeto também permite...

0: Permite a aposentadoria com 15 anos de atuação como agente, somados a 10 anos de contribuição em outra atividade. Aline Gurgel lembra ainda que a proposta garante que o benefício seja integral e tenha os mesmos reajustes dos salários dos profissionais que estão na ativa.
1: Trabalho.
2: A Comissão de Constituição e Justiça aprovou uma proposta que integra servidores de ex-territórios à União. A repórter Paula Bittar acompanhou a votação.
3: A Comissão de Constituição e Justiça da Câmara aprovou uma proposta que permite que agentes públicos dos ex-territórios do Amapá, de Rondônia e de Roraima optem por receber remuneração da União. A medida alcança servidores da ativa e aposentados. Para ter esse direito, o agente público deverá ter trabalhado no território ou mantido vínculo com a administração pública local até 10 anos após a transformação do território em estado. A proposta também pode aumentar a remuneração de algumas categorias, como policiais e bombeiros militares. De acordo com o relator na CCJ, deputado Acácio Favacho, do MDB do Amapá, o texto mostra-se compatível com os princípios constitucionais que asseguram segurança jurídica, tratamento isonômico entre servidores públicos e valorização do serviço público.
4: A ampliação do período de enquadramento para os 10 primeiros anos de criação dos estados mostra-se compatível com a própria lógica da Constituição de transição administrativa adotada pela União no processo de consolidação federativa dessas unidades federadas.
3: Rondônia foi transformada em estado em 1981. A União pagou a folha salarial local durante 10 anos após essa mudança. Amapá e Roraima foram transformados em estados pela Constituição de 1988. Nesses casos, o período de transição foi de apenas 5 anos. Poderão integrar o quadro em extinção da União servidores públicos federais e municipais e policiais que trabalhavam nos ex-territórios até a transformação em estado. Servidores admitidos pelo Amapá e por Roraima até outubro de 1998, servidores admitidos por Rondônia até dezembro de 1991 e pessoas que mantiveram relação de trabalho efetiva ou não com a administração pública dos ex-territórios, estados ou municípios. O agente público deverá ser enquadrado no cargo ou emprego de origem ou em outro equivalente. Nos casos de desvio de função, o enquadramento poderá ocorrer em cargo equivalente às atividades efetivamente exercidas. Para isso, a pessoa deverá comprovar a escolaridade ou a habilitação exigida à época. O texto também garante o pagamento das gratificações e outros valores relacionados ao cargo ou emprego em que o servidor for enquadrado. Os servidores continuarão trabalhando para os estados ou municípios até serem aproveitados por um órgão federal. Nesse período, o estado ou município não terá custo com essa cessão. A proposta estabelece que soldos adicionais, benefícios, indenizações, vantagens e demais direitos remuneratórios dos policiais e bombeiros militares dos ex-territórios do Amapá, de Roraima e de Rondônia, incorporados ao quadro em extinção da União, não poderão ser inferiores aos pagos aos policiais e bombeiros militares do Distrito Federal. Essa regra vale para militares da ativa, reformados, da reserva remunerada e pensionistas. O deputado Dorinaldo Malafaia, do PDT do Amapá, considerou que a proposta retira servidores de um limbo jurídico.
5: A transição que se fez de território para Estado, infelizmente, não cumpriu um papel importante que foi valorizar e acolher esses servidores do ex-território que ficaram no limbo jurídico, que ficaram para trás, que tiveram perdas sociais, econômicas e que, portanto, essa emenda parlamentar, ela possibilita essa correção.
3: A deputada Silvia Cristina, do PP de Rondônia, também defendeu que a PEC faz justiça.
6: Nós não falamos simplesmente de uma questão administrativa ou remuneratória. Nós estamos falando de uma história de reconhecimento e, acima de tudo, de justiça. Nós estamos falando de homens e mulheres, trabalhadores, que trabalharam para uma construção de todos esses estados, que prestaram serviços políticos justamente durante um período de profunda transformação institucional, quando deixamos de ser território federal e passamos à condição de estado.
3: A análise da admissibilidade pela CCJ é apenas o primeiro passo na Câmara. Agora, a proposta ainda precisa passar por uma comissão especial e pelo plenário em 2 turnos de votação. Como veio do Senado, caso não seja modificada pelos deputados, segue então a promulgação. Da Rádio Câmara de Brasília, Paula Bittar.
0: A falta de profissionais qualificados em pequenos municípios motivou a apresentação

0: apresentação de projeto de Emidinho Madeira, do PL de Minas Gerais. A proposta permite, em situações excepcionais, que servidores públicos sejam pagos com recursos de parcerias firmadas com organizações da sociedade civil.
1: O projeto exige que não haja conflito de horários entre as atribuições do cargo público e as atividades desempenhadas no âmbito da parceria. Emidinho Madeira avalia que a proibição atual dificulta a execução de serviços de saúde, educação e assistência em cidades com pouca mão de obra especializada.
0: A formalização e o incentivo à garimpagem artesanal no Médio Jequitinhonha, em Minas Gerais, é o objetivo de projeto de Gilberto Abramo, do Republicanos. A ideia é priorizar os donos de terras e as cooperativas da região na hora de pedir a autorização para garimpar em terrenos pequenos de até 15 hectares.
1: Gilberto Abramo entende que desburocratizar a regularização é essencial para movimentar a economia e tirar trabalhadores da informalidade. Segundo ele, a medida exige respeito às questões ambientais, promovendo a recuperação de terrenos degradados e o uso de técnicas mais sustentáveis.
0: Termina agora o jornal Câmara dos Deputados, produzido pela Rádio Câmara, com trabalhos técnicos de Wellington Teles e apresentação de Val Monteiro e Luciana Vieira. Uma boa noite para você.
1: A Voz do Brasil volta na segunda-feira. Boa noite e bom fim de semana.
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0: Muito boa noite para você, torcedor. Começando agora o Movimento Esportivo. O movimento dessa sexta-feira um tanto quanto diferente, que na verdade nós já vamos numa espécie de pré-jornada esportiva, né? Já que hoje à noite tem jogo, tem Clube Pernambucano em campo, tem Náutico enfrentando a equipe do Fortaleza lá no Castelão, tá? O jogo contra a equipe do Fortaleza, jogo importante para as pretensões do Náutico, principalmente no tocante a alcançar aquele número mágico que nós estamos falando tanto, referente à manutenção na Série B. Vamos conversar bastante também, vamos ter a participação de você, torcedor pernambucano, você que está nos ouvindo, manda mensagens aqui para o nosso WhatsApp, 9147-8520, 9147-8520, para que a gente possa responder, trocar ideias e conversarmos juntamente com todos que vão participar aqui do Movimento Esportivo. Lembrando, né? Relembrando, como eu disse inicialmente, que é naquele ritmo de pré-jornada, informações vão chegando aos poucos sobre esse jogo do Náutico contra o Fortaleza, mas vamos falar do Sport, que venceu ontem o Atlético jogando fora de casa, uma vitória que surpreendeu muita gente, surpreendendo principalmente na escalação, né? O técnico Mariano Sosso, ele chegou com o meio de campo ontem, surpreendendo muita gente, na verdade. Uma mudança por questão médica, né? O Fernando Sobral saiu, entrando aí o Biel, e também o Diego Hernandes machucado, não viajou. Ontem um meio de campo diferente, mas o que importa é que o Sport acabou

0: vencendo o Atletic, reacendendo aí essa chama de, quem sabe, chegar ao G6 na próxima rodada, mas tudo isso vai depender de combinação de resultados e a gente vai debater bastante isso daqui a pouco aqui com os amigos presentes. Vamos falar muito do jogo do Santa, que amanhã, enfim, vai, eu estou falando, afirmando, vai ratificar o seu acesso, o seu retorno à Série B. São situações interessantes, né? O Santa pode até perder o jogo amanhã que se classifica, mas não vamos trabalhar com essa hipótese, não. Três possibilidades: vitória, empate e derrota. Mas vencendo, que é o mais importante, que é o que nós vamos torcer para que isso aconteça, já vai levar a equipe Coral para a final do Campeonato Brasileiro da Série C. Já imaginou voltar à Série B e com mais um título nacional? Com certeza, muito importante. Vamos falar também desse jogo do Náutico, né? Já no ritmo de pré-jornada. O Náutico que entra em campo a partir das 9h35 da noite. Você vai acompanhar essa partida juntamente com todo o esquete de ouro do rádio. O Marcelo Araújo vai narrar. O Edinaldo Santos vai comentar a partida. Leonardo Boris vai ficar na reportagem. E eu, por aqui, no plantão, dando informações e atualizando tudo referente a tabela. Abraçando aqui a equipe técnica que está me acompanhando nessa noite de sexta, o nosso querido Aldo Leite, já está por aqui, nosso Guga Laruso, e parafraseando Marcelo Araújo, abraçando por ali a Roberta Coutinho, a nossa amada, o Henrique Lencastre, que está por aqui também na redação do jornal. Então vamos seguindo, deixa eu dar o primeiro meu boa noite aos companheiros que vão participar comigo desse movimento esportivo. Deixa eu chegar logo com ele, né? Edinaldo Santos, fizemos há pouco tempo agora o Bola Rolando, mas vamos conversar bastante sobre a rodada de ontem, a rodada de hoje e essa rodada de amanhã. Boa noite pra você, Edinaldo. Nosso querido Edinaldo. Então daqui a pouco o Edinaldo chega, deixa eu falar com o Boris. Boris, boa noite.
1: Boa noite, querido. Um abraço pra você, pra Edinaldo, pro Marcelo, para todos. Grande abraço.
0: Pronto, Leonardo Boris está por aqui. O Marcelo Araújo também já está na área. Se derrubar é pênalti, Marcelão.
2: Opa, tranquilo por aqui. Um abraço. Um abraço, Boris. Um abraço, Ednaldo. Um abraço a você, meu querido Alex Santos.
0: Boa, legal. Vamos embora. Ó, já tem muita gente mandando mensagens aqui. Opa, Ednaldo, boa noite, Ednaldo.
3: Cheguei, né?
0: Chegou.
3: Pronto, tudo ok por aqui. Um abraço, Alex. Um abraço, Boris. Marcelo Araújo, ouvinte e amigo da Rádio Jornal. Que bom estar de novo em contato com vocês. Como sempre digo, meu caro Alex, nas voltas que a bola dá, a gente sempre está junto. Um grande abraço.
0: Pronto, preparado e querendo, né, Edinaldo?
3: Exatamente.
0: Vamos embora.
3: Sextou pra gente mesmo trabalhando, viu?
0: Sextou, exatamente isso. Bom, gente, vamos começar destacando o jogo do Sport ontem, né, pra gente depois... Mas, Boris, é o seguinte, quando tiver alguma notícia do Náutico, fica à vontade, viu, irmão?
1: Estamos aqui. Obrigado, querido.
0: Pra gente...
1: Tá bom.
0: Falar já essas informações, que muita gente tá curioso aí para saber a escalação, mas obviamente que ainda tá no prazo, né, gente? Calma aí, vamos ter calma. Bom, o pessoal tá mandando aqui informações, olha aí, ó. Boa noite para vocês, estou acompanhando o Movimento Esportivo. Alô, Edinaldo, um abraço para toda essa equipe. E amanhã é Tricolor 2-0, tá mandando aqui, é o Mauro Sérgio, lá da UR11. Beleza, Mauro? Vou atualizar aqui as imagens pra gente ficar conversando com o torcedor também. Falando desse jogo do Sport, 2-1, todos os gols marcados no primeiro tempo, e o que chamou a atenção foi justamente na hora que saiu a escalação pelo técnico, confirmada pelo técnico Mariano Sosso. Muita gente acabou se surpreendendo, né, porque chegou a informação que o Fernando Sobral havia se machucado, consequentemente não poderia entrar em campo. Então, diante disso, o Biel acabou sendo o substituto do William Sobral. O Diego Hernandes também não participou porque ficou machucado, não sequer viajou, né? O Fernando Sobral chegou a viajar com a delegação, mas não entrou em campo, e o Diego Hernandes ficou aqui em Recife. Então, quando nós confirmamos, inclusive, nas nossas resenhas, as ausências tanto do Sobral quanto do Diego Hernandes, o torcedor ficou com o pé meio que atrás. Mas eis que numa noite interessante e iluminada, principalmente do Thiago Couto, o Sport acabou trazendo uma vitória importante na bagagem, uma vitória que inclusive reacende aquela chama e a esperança da torcida rubro-negra no tocante à classificação. Deixa eu conversar com você, Edinaldo Santos. Foi uma vitória que surpreendeu ou não?
3: Não, surpresa não. Eu esperava um Sport diferente. Primeiro porque ele, por motivo de força maior, teve que fazer algumas mudanças.

0: Depois ele espontaneamente fez algumas mudanças que isso sim surpreenderam. Mas olha, o primeiro tempo que foi um jogo muito movimentado, todos nós vimos um jogo bem movimentado no primeiro tempo, os três gols inclusive aconteceram na etapa inicial, o Sport utilizando o jogo aéreo para marcar dois gols, o primeiro do Neto,
1: o Neto Pessoa.
0: Neto Pessoa, primeiro gol do Neto Pessoa foi de cabeça, o segundo do nosso gringo,
1: o Carlos de Pena.
0: Exatamente, o de Pena também fez de cabeça. Eu quero alertar para isso, porque é exatamente no jogo aéreo que o sistema defensivo do Sport continua a sofrer muito. Mas ele tirou um bom proveito das jogadas aéreas no ataque. Aí sim, o Sport se deu bem. Mas ele precisa corrigir urgentemente, a gente tem falado muito nisso aqui, o jogo aéreo no sistema defensivo, que mais uma vez foi um horror. O Sport continua cometendo um verdadeiro dilúvio de erros nessa questão do seu sistema defensivo na bola aérea. Então, ontem eu pressenti muitas falhas, no setor defensivo da equipe do Sport Clube do Recife, que precisa melhorar consideravelmente esse setor. A gente não conseguiu corrigir isso nem com os treinadores anteriores, o Márcio Goiano e o Dalpozo, que estiveram anteriormente na equipe do Sport, antes do técnico Mariano Sosso. Mas precisa corrigir isso, gente. O Sport está entrando numa fase muito decisiva para ter condição de permanecer com tranquilidade no G6. E quem sabe, né? Uma missão quase que difícil, que impossível, para chegar no G2, aí fica realmente muito complicado. Mas de qualquer maneira, matematicamente é possível, mas é uma missão quase que impossível também. Então o Sport precisa melhorar para se manter nesse G6 do Campeonato Brasileiro e ter tranquilidade para arrumar esse time, inclusive para o próximo Campeonato Brasileiro da Série B. Agora, sinto que com o Mariano Sosso já houve uma pequena melhora, principalmente na produtividade do time, na saída de bola do time do setor defensivo para o ataque. Agora, tem muito jogador que não está repetindo as boas atuações individuais. O Barleta, por exemplo, é a segunda partida que ele faz mal, apesar do esforço, da dedicação que ele tem dentro de campo, e é, sem dúvida, um jogador imprescindível nesse time do Sport. O Diego Hernandes, que inclusive não pôde jogar, sequer viajou, é outro jogador que precisa voltar à boa performance de partidas anteriores, não conseguiu isso ainda. Vocês lembram que ele fez golaços impressionantes, mas depois terminou caindo de produção. Esses jogadores são importantes. O próprio atacante do Sport Clube do Recife, ele precisa dar uma melhorada na sua produtividade ofensiva, porque ele não está fazendo gols. Se eu não me engano, você tem esse número aí, né, Wallace, de quantos gols o ataque do Sport não vem fazendo ultimamente. Você tem isso aí do Perotti, por exemplo?
1: O Perotti está há mais de 30 dias sem marcar.
0: Pois é, isso significa uns 4 jogos mais
1: quatro
0: ou menos.
1: 4 jogos, é isso? Exatamente, isso.
0: Pois é, então o Perotti também precisa. A gente não está discutindo aqui a força física que eles têm, a vontade, a dedicação dentro das quatro linhas do gramado. Sem dúvida nenhuma eles têm. Agora, tecnicamente a produtividade caiu e isso termina sendo um pouco preocupante. Então, o jogo de ontem, só para concluir, na minha opinião, o Sport foi dono absoluto das ações no primeiro tempo. O Sport foi muito melhor do que o time adversário no primeiro tempo. Os 3 gols aconteceram no primeiro tempo, tudo pertinho um do outro, né? O Sport faz o primeiro, depois o time reage imediatamente, o Atlético, que termina fazendo o gol de empate. E depois nós tivemos o gol do Sport Clube do Recife também no primeiro tempo. Segundo tempo, a produtividade do Sport caiu um pouco, o Sport procurou precaução e jogar no contra-ataque, e as chances maiores no segundo tempo foram, sem dúvida nenhuma, do time adversário. Mas só o fato do Sport ter quebrado essa sequência ruim de 5 jogos sem vencer fora de casa já foi um passe muito significativo nesse momento da competição, meu caro Wallace Santos.
1: Então aqui a informação, o último gol do Pedro Perotti foi marcado no dia 28 de agosto.
0: Olha só, foi mais de um mês, né?
1: Mais de um mês, bom. Pedro Perotti, Leonardo Boris, ontem perdeu a titularidade, para surpresa de muita gente. O Mariano Sosso acabou escalando o Neto Pessoa. O Neto Pessoa que marcou, né, o primeiro gol do Sport, inclusive é o segundo gol dele com a camisa rubro-negra. 2 jogos, 2 gols, marcou no finalzinho contra o Náutico e marcou ontem o primeiro gol contra o Atlético. O Perotti entrou depois, entrou até bem, mas é a hora de sair do time mesmo para dar oportunidade para outro atleta, Boris?
2: Ele tinha que

0: Tá, né? Agora, foi o surpreendente. Então, foi o errado que deu certo.
1: É verdade.
0: Foi o errado que deu certo. O Perotti, apesar de não marcar, ele é um atacante que incomoda dentro da área, ele joga bem. Mas o Neto Pessoa fez o gol no clássico, já estava perdido, e ontem fez o outro gol. Então, você sendo coerente, agora é o dono da posição. Me parece que agora é o dono da posição. O que não vai ser coerente é se o Mariano Soso voltar com o Perotti na próxima partida. Isso para mim é que não vai ser coerente. Agora, o Mariano Soso realmente, ontem ele fez o errado que deu certo. E deu sorte, porque quando o Juan Alano se machuca, aliás, como se machuca esse rapaz, né? Com
1: Impressionante, né?
0: 16 minutos do primeiro tempo, ele coloca o Depena e o Depena faz o segundo gol.
1: Quanto Juventude, Boris, permita-me. O Juan Lando também se machucou no início do jogo.
0: Pois é.
1: É.
0: Então, aí, ontem foi um misto de sorte, o errado que deu certo, e também uma grande partida, na minha opinião, do Thiago Couto.
2: O Alex.
1: Oi, pode falar, Ed.
2: Desculpa, Wallace, eu sei que você vai acionar o Marcelo Araújo agora, mas meu querido Leonardo Boris, posso fazer um contraponto com você rapidinho?
0: Deve, isso é um
1: Esse é um
0: debate.
1: debate, exatamente.
2: Veja, eu queria entender o que é o errado que deu certo.
0: Não, porque o Perotti vem sendo titular e não vem jogando mal. Então, o errado que deu certo, ele colocar o Neto Pessoa, que é muito abaixo tecnicamente do Perotti, ele fez um gol, é verdade, no clássico. Mas justificaria ele colocar o Perotti no jogo, o Neto Pessoa no jogo seguinte? Para mim, não justifica.
2: Você disse que ele vinha jogando bem. Eu acho que não, Boris. Eu acho que o Perotti caiu muito de produção. Ele pode ser um cara esforçado. Ele é um cara que procura compensar a sua queda técnica com esforço, sem dúvida nenhuma. Mas acho que ele vinha mal. E o Mariano Soso, na minha opinião, teve coragem para fazer a mudança. Eu acho que treinador, nesse momento, tem que ter coragem para fazer a mudança. A mudança terminou dando certo, né? Se o Perotti continua jogando o
0: Exatamente o
2: que
0: que eu
2: está
0: disse, é
2: jogando,
0: o
2: talvez não
0: errado que deu
2: saísse o
0: certo.
2: gol.
0: Exatamente o que eu
2: Mas
0: disse.
2: também concordo com você, tecnicamente o Neto é muito melhor.
0: Não,
2: Aliás,
0: o
2: o Perotti
0: Perotti
2: é
0: é
2: muito
0: muito
2: melhor,
0: melhor.
2: sem dúvida.
0: Ah, sem dúvida. Por isso que eu estou dizendo. Tudo bem, respeito muito o seu ponto de vista. Você vê que o Barleta não vem jogando bem. Agora, o Perotti não vem marcando gols, mas ele é muito competitivo. Ele pode não jogar bem, mas é competitivo. E o Neto Pessoa, tecnicamente falando, como jogador de futebol, é abaixo do Perotti. Por isso que eu me surpreendi com o Neto Pessoa. Não sei aí a opinião dos amigos, inclusive do Alex Santos, que cobre o esporte. Eu me surpreendi com o Perotti no banco. O Fernando Sobral, a gente. Teve um problema lombar, ele viajou e não pôde atuar. O Diego Hernandes nem viajou. O restante, para mim, não teve nenhum tipo de invenção. O Juan Alano, ele sai machucado e o jogador a colocar, até diante do que você falava, Edinaldo, que o Patrick de Paula, ele está muito mal fisicamente,
2: Continua.
0: tinha que ser o Depena.
2: É verdade. Até porque não tem opção, né? Tem que recorrer ao cara que está lá mesmo, Depena, que entrou. Errou logo no primeiro no lance em que participou do jogo, mas terminou fazendo um belo gol de cabeça. Aliás, foi cruzamento do Claudinho, não foi, Wallace?
1: Isso.
0: Foi, foi.
2: Cruzamento do Claudinho que está deixando muito a desejar. Ainda ontem até que ele apareceu um pouquinho no jogo.
0: O cara do jogo ontem foi o Thiago Couto, né?
2: Ele vem sendo já alguns jogos no esporte, né?
0: Ele tem uma
2: Vem
0: certa
2: salvando a pátria.
0: irregularidade. Tem gente que diz que ele falhou no gol do Náutico. Eu não vejo assim, mas bola para frente. Mas ele tem feito grandes partidas.
1: Ontem ele salvou o esporte, né? No mínimo aí, duas grandes defesas. Teve uma que ele realizou no primeiro tempo ainda, uma defesa fantástica. Fizeram até comparação a uma defesa que o Magrão fez contra o Cruzeiro há alguns anos, realmente ele lembrou bastante. Foi uma defesa de puro reflexo, o Thiago Couto

0: ontem foi o cara do jogo, né? Eu também.
1: Valeu para mim, Wallace, sim, perdão. O que valeu para mim foi o resultado.
0: Claro, com certeza. Com entendeu? Certeza.
1: Eu não vou dar um tiro no pé, porque eu tenho sempre dito aqui nas nossas resenhas que tanto Santa Cruz quanto o Náutico, contra o Sport, a gente não pode esperar um grande futebol. A gente tem que esperar resultado. E eu estou, esse ano, com os times pernambucanos muito resultadista.
0: É, isso é verdade, concordo com você. E falando em classificação, eu gosto muito de conversar com o Marcelo, porque Marcelo é um cara que fica muito antenado em números. A vitória, Marcelão, acabou fazendo com que o Sport voltasse a pensar no G6, né? E o mais importante disso tudo é porque eu conversava com alguns amigos, né, do grupo de torcedores, inclusive alguns do Sport, falando que não acreditavam nessa vitória de ontem, que seria a sexta derrota seguida, aquela coisa toda. Mas essa vitória acabou deixando o pessoal sonhando. O Sport chegando aí, o Sport se manteve na nona colocação, né? Só que avançou 3 pontos, agora está com 47. Vou fazer um recorte rápido aqui. Hoje, o CRB que está jogando nesse momento, tá, gente? A bola está rolando, vamos acompanhar informações desse jogo. O CRB, ele é o sexto colocado, já que a bola está rolando, ele passou o Atlético. E ele está com 49 pontos. Mas vamos fazer de conta que esse jogo ainda não aconteceu e não está acontecendo. O Sport está a 2 pontos do G6. Aí ele vai ter que torcer contra o CRB, que está jogando nesse momento contra o São Bernardo, vai ter que torcer contra o Atlético Goianiense, que joga em casa contra o América Mineiro, uma das piores equipes da competição, e vai ter que torcer contra o Operário de Ponta Grossa, que encara o Juventude em Caxias. Desses 3 resultados possíveis, São Bernardo recebendo o CRB, Atlético Goianiense jogando contra o América Mineiro e Juventude encarando o Operário de Ponta Grossa, quais podem favorecer o Sport, hein, Marcelo?
2: Teoricamente, pensar numa vitória de Juventude, Wallace, o Juventude está lá em cima, em CRB e São Bernardo, para o Sport seria mais interessante uma vitória de São Bernardo, ou então um empate, né, porque aí o CRB não se afastaria muito, ficaria com 49. O outro jogo é Atlético Goianiense e América, né? Pronto. Aí é o seguinte, aí, embora seja um resultado que eu não acredite, até pela própria campanha do América.
0: Exatamente.
2: Né? Mas o empate já seguraria o Atlético. É o interessante, veja, os nossos clubes, os dois, na Série B, vivem um momento de oscilação. Alguns, por exemplo, o Náutico estava num momento de oscilação bem maior, né? Com mais derrotas e mais empates. O Sport teve esse momento também, somou alguns pontos, se aproximou novamente. Aí quando se aproxima, que dá uma esperança, perde o clássico. E aí não é porque perdeu o clássico. A ducha de água fria, acredito que é a forma como perdeu o clássico. Né? Perdeu o clássico por 3-1, placar avantajado para o Náutico. Deu aquela chuva de água gelada na cabeça do torcedor do Sport. Agora, numericamente, e ontem eu fiz mais uma vez essa questão do ponto de corte, ponto de corte hoje ele não tá tão alto assim, ele está em 62. O Sport tem 47. Você imagina o quê? Mais 15 pontos se mantiver esse padrão. Agora, 15 pontos pode ser considerado pouco, só que o Sport tem 7 partidas. Você pode me corrigir se eu estiver errado? Acho que 7. É 7, né?
0: Isso.
2: Então, 21 pontos no total. O Sport teria direito hoje a perder somente 6 pontos.
0: Ou seja, dois jogos.
2: Dois jogos. E vencer os restantes, isso mantendo esse ponto de corte, mantendo esse percentual de aproveitamento do sexto colocado. Não é impossível, Alice. É uma campanha. Ora, para quem oscilou tanto na competição, seria uma campanha de chegada. Eu já estava vendo algumas dessas lives de outros clubes, né, de adversários. Até foi uma do Fortaleza. E os amigos da Crônica Cearense estavam falando justamente isso, que o Sport está aí entre esses times de chegada. Da mesma forma, o Náutico, se bem que a diferença é maior, mas se o Náutico obter um resultado positivo hoje no Castelão, que é difícil, mas não é impossível, em termos de pontos, ainda dá. Agora o que a gente tem que aguardar é a questão do aproveitamento daqui para frente, Wallace.
0: É verdade. Deixa eu fazer uma correção aqui. A gente falou que o Juan Alano saiu machucado. Não, gente, foi o Marlon Douglas que saiu machucado no jogo de ontem do Sport contra o
1: Também machuca pra caramba.
0: Infelizmente, né? Então, mas valeu. Deixa eu passar aqui rapidinho com os torcedores que estão mandando algumas mensagens pra gente. Boa noite, J. Albuquerque, radialista, bairro de Cavaleiro, está mandando abraço para todo mundo. Está aqui o Carlos André, do bairro da UR11. Boris, você acredita que o Náutico hoje é capaz de vencer o Fortaleza jogando fora de casa? Será que o Pivete vai surpreender o Fortaleza como surpreendeu o Sport?
1: O favorito é o Fortaleza, mas o Náutico está mais leve, né? O ambiente no Náutico está melhor. Então eu acredito que o Náutico possa sim surpreender. Agora, o favorito, o que não quer dizer que a vitória está garantida, é o Fortaleza.
2: Deixa eu trazer um dado aqui para auxiliar Boris, Edinaldo e o Alex, que é o seguinte. A gente observa essa campanha de recuperação do Fortaleza, né, e vê como algo muito complexo, até por conta do momento que o Náutico viveu antes do Clássico. Mas eu tenho um recorte aqui, o Alex, que é bem interessante. E aí já é preocupação de quem tem a perspectiva do lado de lá, de quem está em Fortaleza. Em 5 jogos em casa, Fortaleza não perdeu, é verdade. Mas somente 1 vitória e 4 empates. Então, de 15 pontos disputados, Fortaleza ganhou 7. O que quer dizer que não é uma equipe impossível de ser batida, né?
3: Até pela irregularidade, né, Marcelo?
2: Exato, exatamente.
3: A irregularidade do time do Fortaleza é muito grande. Ele hoje está com condições de brigar pelo G2, tudo bem. Mas ao longo da competição, irregularidade terrível, que deixou o torcedor apreensivo o tempo todo. Você tem razão.
0: Empatou o último jogo, né, em casa, se não me falha.
2: O 2x2 com o Atlético.
1: Estava ganhando 2x0.
0: Estava ganhando 2x0, exatamente.
1: E esse Atlético que perdeu ontem do Sport.
0: Olha aí como são as coisas, como é questão do futebol.
3: Detalhe, né? Sem dúvida nenhuma, é muito bom a gente sempre pontuar isso. E eu fazia isso já há algum tempo, muito embora o torcedor ficasse chateado. O ambiente do Náutico estava muito ruim, gente. O Hélio dos Anjos perdeu o controle do time, essa que é a verdade. Hélio dos Anjos teve uma passagem muito ruim, essa última passagem no Clube Náutico Capibaribe. Deram a Hélio dos Anjos todas as condições possíveis e imagináveis para fazer um bom trabalho, inclusive cargos e mais cargos para comandar a equipe do Náutico. Ele foi treinador, ele foi CEO, ele foi diretor de futebol, ele foi escambau.
1: Eu vou fazer um contraponto com você. No ano passado, que ele conseguiu acesso, legal. Mas esse ano, quando deram todas essas funções para ele, que tentaram modernizar, buraco.
3: Não, você tem razão, Boris, porque é o seguinte, mas Hélio dos Anjos tem um currículo, o currículo não joga, gente. Em primeiro lugar, currículo não joga. Você tem que ver o momento do treinador, do jogador, porque essa história do que fez, a gente respeita, fica no currículo, mas a gente não pode estar utilizando isso para justificar os erros e equívocos cometidos. O Hélio dos Anjos, gente, contratou quase 30 jogadores. 10% no máximo se salvaram. O resto não deu certo. O Náutico subiu muito a folha de pagamento, por isso que está aí com salário atrasado. Ainda bem que teve essa boa notícia, que finalmente o Náutico vai pegar esse dinheiro da indenização com a Arena dos problemas, né? O Náutico, quando saiu de lá, saiu com a mão na frente e outra atrás, mas teve a coragem de partir para uma indenização, conseguiu, ganhou nos tribunais, está esperando agora apenas que o governo do estado pare de obstacular esse dinheiro chegar no Náutico definitivamente. Mas realmente o clima mudou, a gente percebe que os jogadores ficaram mais aliviados, porque infelizmente também na parte disciplinar o Náutico vinha muito mal, meu caro Alex.
0: É interessante isso, né? Que coisa. Ó, pra gente finalizar a parte do esporte, o Leão da Ilha, o próximo compromisso vai ser contra o São Bernardo, terça-feira que vem, 7:30 da noite, jogo que acontece na Ilha do Retiro com a presença da torcida, tá? É bom a gente salientar isso, com a presença da torcida, pra gente fechar essa parte do esporte. Marcelo, favorito o esporte?
2: Contra o São Bernardo, o São Bernardo tem uma história que é interessante, fora de casa, ele joga melhor do que em casa. Para você ter uma ideia, o Novo Horizontino ontem reassumiu a vice-liderança, né? Fez um 3x0 ontem, reassumiu a vice-liderança, segundo lugar. Isso. Pois é, o Novo Horizontino recebeu o São Bernardo em casa e o jogo foi 0x0 na última rodada. Ele recebeu também o Atlético Goianiense, que é uma das equipes que está lá brigando, venceu o Atlético Goianiense. Venceu o América fora de casa. A derrota dele, por incrível que pareça, foi para o Londrina em casa. Tem os resultados que surpreendem. Prevejo um jogo muito difícil por conta disso, dessa perspectiva do São Bernardo jogando fora de casa, mas se o esporte se aplica no jogo, se arruma bem no jogo. É interessante, eu lembrei de uma coisa. Ontem eu conversava até com o Boris, estava acompanhando o plantão, e os primeiros instantes da defensiva do Sport foi um terror. O jogador do Atlético teve uma oportunidade, olha, você vai lembrar, e aí a arbitragem marcou um impedimento e que as linhas do Sport estavam bem avançadas.
0: Sim.
2: Como isso é temeroso.
0: Muito.
2: Né? Depois disso, o Sport conseguiu fazer o placar, construiu o placar, administrou o Thiago Couto.
3: Foi dominante no primeiro tempo, né?
2: Pois
3: é. Depois que ele se arrumou dentro de campo.
2: E aí apareceu depois o Thiago Couto, que foi também, para mim, concordo com o Boris, a melhor, e Edenaldo, que foi o melhor jogador da partida.
3: Agora, me permitam, já apuraram alguma coisa com referência ao Pulse? Como é que o Pulse não é sequer relacionado para o jogo, hein, Wallace? O que é que você apurou depois disso?
0: Ed, eu até entrei em contato com a fonte lá do esporte, ele não me respondeu ainda. Eu acho que estava viajando, né, com a delegação. E como a delegação se reapresenta amanhã, eu vou refazer a pergunta para ele. Para saber o que foi que aconteceu, se foi um problema técnico, um problema médico, para a gente entender o que foi que houve, que nem entre os relacionados o Pulse foi, né? Ele nem viajou com a delegação, para falar a verdade.
3: Algum clima de relacionamento, o Alice?
0: Eu não tenho essa informação, viu, Edinaldo? Eu não tenho essa informação de ambiente, alguma coisa com o Augusto Pulse. Ele foi titular no último jogo, né? Aliás, o que antecedeu o Atlético. Ele foi titular no clássico contra o Náutico. Então deve ter
3: acontecido. Fez uma boa partida, diga-se de passagem. Né?
0: Deve ter acontecido alguma coisa, a gente vai apurar essa informação com certeza.
2: E aí, só para fechar, o Alice, em relação ao jogo do São Bernardo, jogo difícil. Mas que não é impossível, não. Aliás, é jogo, né? Você imagina, o Sport vence essa partida, tá com 47, né?
0: Vai a 50, né?
2: Vai a 50. E aí tem mais duas pedreiras. Fortaleza, Atlético Goianiense fora e Fortaleza em casa. Exato. E depois o Criciúma. Imagina.
0: O caminho não é fácil, não, né?
2: Não. Jogo a jogo.
0: Boris, com a torcida, o Sport é favorito?
1: Favorito é. Agora ele tem que ter regularidade, né? Vocês estão colocando aí. Faltam 7 jogos, desses 7 eles têm que ganhar 5. E aí.
0: É porque nós somos otimistas fácil, por. Nós somos otimistas por vida, né, Boris?
1: Pois é.
3: Mas esse total aí é para o acesso à Série A, né, Boris?
1: Não. É para entrar no G6.
2: O acesso à Série A está em 68 por aí, que é o segundo colocado.
3: 68, 69 por aí.
1: 62. Isso. Pelas contas do Marcelo, e é isso mesmo, é o ponto de corte, é para entrar no G6.
2: Isso.
1: E aí é muito. Eu sinceramente, eu acho muito complicado.
2: E é bom explicar, Boris.
1: Complicado pelo recorte de
2: jogos, né?
3: Então, para o acesso, ele teria que vencer os 7 jogos?
0: 5.
2: 5. Por aí. É porque a
1: pontuação. Não é o acesso. É para entrar no G6.
2: Isso. Veja, Edinaldo, quem está lá no G2 hoje...
3: Mas se ele fizer 68, 69 pontos, ele entra.
1: Aí ele entra.
2: Por aí sim.
1: Aí ele entra.
3: É isso que eu estou dizendo. Se ele ganhar os 5 jogos...
1: Não, aí seriam 7.
3: Se ele ganhar os 7 jogos, ele entra.
2: Aí chega a 68. Agora aí seria não empatar, né, com ninguém, né? Vencer todo mundo. E tem muita gente perguntando, é bom sempre lembrar, tem muita gente dizendo, mas a média histórica, né, de 65... É quando era G4, né? Hoje aumentou umas 2 vagas, então tem uma margenzinha ali que hoje vai dando 62. Ela pode aumentar...
3: Mata-mata na Série B.
2: Oi?
3: Eu sempre fui contra. Esse playoff pra mim é um mata-mata.
2: Ah, sim, você é contra, né?
3: Eu sempre fui contra esse playoff, sempre fui. Mas eu gostava mais do exemplo anterior, que vinha dando certo, cara, vinha dando certo.
2: Sendo
3: briga boa pra cair, briga boa pra ficar pelo meio, briga boa pra chegar no acesso...
2: Olha,
3: tudo isso.
2: Eu gosto da ideia porque dá mais. E assim, para nós, pernambucanos, acabou sendo bom agora. Eu sei que o regulamento saiu antes.
1: Dá mais decisão.
2: Dá. Veja, se fosse G4 ainda, a conta da gente teria que aumentar para 65.
3: É
0: verdade.
3: Uma competição com uma Série B tem que ter possibilidades, né, Marcelo?
2: É.
3: Tem que ter possibilidade. Não pode entrar para ficar pelo meio do caminho.
1: Se tem que ter possibilidades. O playoff veio para ter essa possibilidade.
3: O playoff é um mata-mata. Ah, rapaz, a gente já tem mata-mata na Copa do Brasil, no estadual, na Libertadores, na Sul-Americana, na Copa do Mundo.
1: Mas uma oportunidade.
3: Certo, rapaz, não precisava disso.
1: É uma oportunidade aquele que faz uma campanha e fica ali na...
2: Mediano, né?
1: Na beiradinha.
2: E veja, e estendeu para quem está ali, nono, décimo, talvez até décimo primeiro.
1: Você vê que para entrar no G6 você precisa de 62 pontos.
2: Isso. Na Série A, a gente não tem mata-mata. mas tem ali quem chega quinto, sexto, belisca uma vaga para pré-Libertadores.
3: Mas isso graças aos pontos corridos, né?
2: E isso
3: que permite isso.
2: Isso,
3: e que
2: mas
3: vinha sendo
2: também
3: feito na Série B.
2: Mas também porque proporciona mais vagas. Se fossem só quatro vagas, você não tinha como brigar mais. Você briga até seis porque tem a pré.

0: né?
1: Eu sempre achei que não deveriam mexer nem na B nem na A, mas mexeram, vamos aguardar agora.
0: Gente, deixa eu aproveitar aqui para a gente abrir um parênteses, é o que acontece. O ouvinte João Paulo, ele sempre nos passa informação sobre o trânsito, está chegando aqui a informação que nós estamos confirmando, já estou passando aqui para a redação, referente a um protesto.

0: de paciência, porque agora é que o trânsito começou a fluir. Que coisa, né, gente? Mas vamos seguindo. Na noite de sexta-feira, pelo menos deve ter finalizado esse protesto. Agradecendo aqui ao João Paulo, que sempre nos mantém informado. Vamos para um rápido intervalo, daqui a pouco voltamos com o Movimento Esportivo. 8h33.
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5: Voltando aqui no Movimento Esportivo, deixa eu passar aqui, olha, resultados. Que coisa, hein? A Série A voltou hoje, viu, Marcelão? São Paulo e Santos.

0: Santos. São Paulo abriu o marcador com o Luciano aos 33 minutos do primeiro tempo. Aí, Gabriel, ele, empatou aos 35. Mal deu tempo de comemorar, viu? Bola rolando ainda para São Bernardo e CRB, essa é pela Série B, tá? Lembrando que esse jogo interessa ao Sport, né? E também ao Náutico, por que não falar? Londrina e Criciúma. Mas vamos falar do Santa Cruz, amigos. Amanhã, o morro vai descer de novo. 45 mil torcedores presentes para acompanhar o acesso, o retorno do Santa à Série B do futebol brasileiro depois de uma década. O que esperar dessa partida, Edinaldo Santos? É farra, festa e folia mesmo?
1: Deixa eu antecipar aqui, meu querido Wallace Santos.
0: Antecipe.
1: É uma verdadeira decisão, mais uma, né? Mais uma, porque já poderia ter definido antes e fica o torcedor naquela aguardando. Quando será? Quando será? Mas eu acho que o clima é bem propício. Acho que será um grande jogo. O Maringá é uma das equipes mais fortes dessa Série C, né? Dentre as 20 da primeira fase e das 8 também que estão disputando essa fase. O interessante é que o Botafogo também era, mas o Botafogo, na prática, acabou deixando a desejar, enquanto que o Maringá continua ali. É tanto que o Maringá pode se classificar com um empate também, pode garantir o acesso com um empate também.
0: Você festa lá e cá.
1: Exato. Você sabe que os dois jogos são no mesmo horário, né? E se o Floresta tem um resultado adverso e o Maringá empata aqui, pronto, fechou. E de qualquer maneira, mesmo o Maringá empatando, ele vai jogar pelo empate em casa, mesmo que o Floresta vença a sua partida. Agora, eu fico numa expectativa muito grande nesse jogo, e no jogo de lá, não sei como é que o Botafogo vai com o Vitor Ferraz, você lembra dele, né?
0: Lembro.
1: Foi lateral do Náutico, né? Não sei como é que vai, porque de repente o Botafogo pode pregar uma peça lá e acaba embolando tudo. Em relação ao Santa Cruz, eu espero, Wallace, o mesmo conjunto, com o apoio da torcida. Geralmente alguém se sobressai, o Renato, né, vem nas duas últimas, fez um golaço lá de falta e fez o golaço aqui naquela meia bicicleta ou aquele voleio, como queira. E eu acho que assim, no empurrão da torcida, o Santa Cruz vai garantir esse acesso que essa torcida merece, esse clube, né? Até onde chegou e para onde pode voltar, né, Wallace?
0: Eu me lembrei quando, da sua intervenção agora, da escolhendo o professor Raimundo. Rolando Lero, lembra? Captei!
1: Isso, lembro.
0: Eu captei a sua entrada. Ivanildo, aqui do Morro da Conceição, tá ouvindo a gente, escutando a Rádio Jornal, esperando o sábado chegar para ir pro jogo do meu Santa Cruz. Manda um abraço para meus amigos Mima e Fernando Café e um beijo para minha esposa, Neide. Saudação Tricolor, rumo à arena para fazer a festa. A torcida coral tá feliz. Anderson Braza, tô ouvindo vocês aqui no bairro da Mostardinha. Alô Marcelão, aquele abraço, sou seu fã. Quem vai narrar amanhã o jogo do Santa? Quem é que vai narrar o jogo do Santa? O acesso é Alexandre ou Haroldo? É Alexandre Costa, né? Não é Haroldo Costa, né?
1: Haroldo Costa.
0: Haroldo, né? Haroldo Costa. Deixa eu só aproveitar aqui para passar também a escala desse jogo da manhã.
1: Deixa eu aproveitar o ensejo, mandar um grande abraço ao nosso querido Max David, grande Max.
0: Grande Max.
1: Grande narrador, né?
0: É.
1: Nos escuta lá no bairro Mercês, em Curitiba, no Paraná. Tá sempre ligado com a gente. Sou fã do Max. Abração, Max.
0: Pronto, aqui, ó. A narração será de Haroldo Costa, comentários de Ralph de Carvalho, reportagens de Igor Moura e Haldinei Alves, e ele, né, o melhor do Brasil, aquele que todo mundo gosta, né? Você conhece, Marcelo, ele não?
1: Rapaz, tem controvérsias aí.
0: E Marcelo Araújo no plantão. Que equipe, senhores. Haroldo Costa, Ralph de Carvalho, Igor Moura, Haldinei Alves e Marcelo Araújo. Essa será a equipe que vai trazer o Santa, só ratificar, na verdade, o Santa Cruz de volta à Série B. Leonardo Borges, a gente até conversava hoje logo cedo aqui na redação, da questão da postura do time do Santa Cruz para esse jogo contra o Maringá. Se falta técnica, sobra vontade, né, Borges?
2: É verdade. E eu tenho certeza da subida do Santa Cruz amanhã. Ainda mais que é uma obrigação desse grupo que passou por tantas e tantas coisas e hoje os salários estão saindo, está saindo tudo. Vai entrar amanhã 100% sem dívida. Então, tem a obrigação de fazer um afago ao coração da torcida do Santa Cruz.
0: Deixa eu abrir um parênteses aqui. Teve gol em São Bernardo e CRB. Tiaguinho faz o gol da equipe alagoana. Seis minutos do segundo tempo. São Bernardo 0, CRB 1. Ainda tem todo o segundo tempo pela frente, mas o Clube de Regatas Brasil está fazendo o papel deles, vencendo fora de casa, hein? Que coisa, hein?
1: Time que joga, né, Wallace? Dentro e fora de casa, né?
0: Time que joga dentro e fora de casa.
1: O futebol é tão surpreendente que eles foram lá num domingo pela manhã, perderam para Ponte Preta e estão ganhando para um time bem melhor que o São Bernardo, né?
0: Coisas do futebol. Bem lembrado, Marcelo.
1: Pois é.
0: E agora você imagina...
2: O Náutico está escalado.
0: Está escalado? Tá. Então, quando você quiser, Boris.
2: Um Muriel, dois Arnaldo, três Betão, 15 Léo Índio, é a surpresa. Ele que saiu do departamento médico. Meia dúzia Rian, 41 Samuel, 8 Anderson, 10 Jean Carlos, 7 Vinícius, 29 Júnior Todinho e o Derek tem a camisa 72. No banco de reservas tem o Gaston, o Auremir, o Paulo Sérgio, o Victor Andrade, também está de volta porque estava afastado. Tem o Cauã Maranhão, o Borazzi, o Luiz Felipe, o Wanderson, Gustavo Henrique, Luiz Paulo e Reginaldo. Veja que Paulo Sérgio e Victor Andrade estavam afastados pelo técnico Hélio e Guilherme dos Anjos.
0: Uhum.
2: E foram, entraram na fila do perdão.
0: O Paulo Sérgio chegou a entrar no clássico, né? O Victor, não, né, Boris?
2: Exatamente. Exatamente, mas ele não estava nem sendo relacionado.
0: Nem sendo, como são as coisas. Edinaldo, a escalação do Náutico aí, eu acho que não vem com muita novidade, não, né? Porque...
2: Pra mim, a novidade é o Léo Índio.
0: O Léo Índio, tá? Né?
3: É o Léo agente Indy. Secreto, que eu gosto de brincar sobre isso.
0: O Rian
3: é... O agente secreto já tinha falado na sexta-feira que ele iria pro jogo, né?
0: O Léo Índio.
3: Exatamente o Léo Índio. Então, não se torna, assim, uma grande surpresa, porque havia também essa possibilidade. Mas olha, eu vejo o Náutico num bom momento, não é só pelo fato de ter vencido o time do Sport não no clássico. É o futebol que o Náutico apresentou, resolveu aquele problema de ficar tomando bola nas costas o tempo todo na zaga, porque o Hélio dos Anjos botava todo mundo lá para frente e não se cuidava. Quando os clubes começaram a entender o esquema de Hélio dos Anjos, que não era um mau esquema, não era um esquema ruim não, muito pelo contrário, mas é um esquema que poderia ter alternativas quando não desse certo. Aí, a partir do momento que os clubes começaram a conhecer de perto o esquema do Náutico, ficou até fácil de vencer a equipe do Clube Náutico Capibaribe, seja em casa ou fora. Então, ele conseguiu resolver o problema da defesa, o que é uma coisa altamente acertada, né? Porque você tinha que primeiro resolver o problema da zaga do Náutico. Você conseguiu resolver colocando uma zaga mais precavida, mais tranquila ali atrás, sem deixar tanto espaço, melhorou a produtividade do meio de campo, ao colocar o Jean Carlos como verdadeiro meio campista, como verdadeiro meia. Quando ele atua assim, ele funciona muito mais, tanto para dar assistência, como para fazer gols e para bater as faltas que ele bate tão bem. Então ele melhorou no meio de campo a produtividade e o ataque funcionou. O ataque funcionou com o Derek, o ataque funcionou com o Vinícius. Enfim, o Náutico deu uma arrumadazinha, que não é milagre de treinador que chegou e fez um treino só não, gente. É a coisa óbvia. O Náutico estava tendo problemas que poderiam ser facilmente resolvidos, mas o treinador Hélio dos Anjos insistia naquele esquema único e chegou a dizer, né? Eu vou com esse esquema para fora de casa, para dentro de casa, será ele até o fim. Depois começaram a reconhecer que precisariam ter trabalhado um plano alternativo. Então, acho que o Pivete alcançou isso. Certamente ele vinha acompanhando os jogos do Náutico, deu essa corrigida e a gente espera que com essa corrigida o Náutico consiga um grande resultado contra o time do Fortaleza, que é favorito, é verdade, mas na verdade, minha gente, a gente tem que dizer que esse time também é muito inconstante, é muito irregular, e dentro de casa ele oscila muito também. Pode ser que o Náutico consiga pelo menos um empate nesse jogo, viu, Alex?
0: Inclusive essa questão do empate, ela é corroborada pelo o nosso amigo Wellington Marques, lá de Piedade, na verdade, Dom Helder Câmara, né? Câmara ali em Candeias. Ele é alvirrubro e disse que um resultado muito bom para o Náutico é um empate também. Eu acredito que você não perder é um bom resultado. O Náutico, que para mim, apesar de não ter alcançado ainda aquele número que garante matematicamente a permanência na Série B, mas está bem pertinho disso acontecer. Não acredito mais.

0: um rebaixamento, principalmente pela gordura que o Náutico tem referente ao 17º colocado, que é o Avaí, né? Tem 30 pontos, o Náutico está com 11 pontos à frente da equipe de Santa Catarina. Mas, Ed, para a gente fechar a questão do Santa Cruz, a sua perspectiva para o jogo de amanhã? Classificação praticamente assegurada para a Série B, né?
1: É um pontinho que falta, né, rapaz? É só um quando ponto. A gente fala desse pontinho...
0: Pontinho maroto, né?
1: É, quando a gente fala nesse pontinho, a gente fala dos 15 anos que o Santa Cruz está sofrendo, sendo um frequentador assíduo das séries C e D. Da série B são 10 anos, né, que ele saiu da série B e não voltou mais. Mas a sequência nas séries C e D já passam aí dos 15 anos, gente. Então é um sofrimento atroz que essa torcida, que não merece isso, vem passando há tantos anos. Então acho que nós chegamos num momento em que o caminho está pavimentado. É sem dúvida nenhuma um momento glorioso de esplendor e emoção do Santa Cruz, que faz uma campanha que prega muito susto, sem dúvida nenhuma. Eu sempre considero o técnico do Santa Cruz um bom técnico, mas poderia ser um pouco mais tranquilo ali no comando do time. A gente sofre muito, a gente toma muita bola, muito bombardeio, e se acontece de sair um gol ou dois ali no começo do jogo, complica a situação do Santa Cruz. Então, o esquema é bom, ser precavido é interessante, mas, puxa vida, a gente precisa ter um mínimo de tranquilidade na hora de um jogo decisivo. Então não recuar tanto, não abdicar tanto do ataque, porque ele termina fazendo isso no segundo tempo, e é o segundo tempo que tem salvado o Santa Cruz nessas partidas mais decisivas. Então é momento de esplendor, de emoção, é um instante memorável que o time está vivenciando, e eu tenho certeza que com o apoio dessa massa tricolor, com o estádio totalmente lotado, a gente vai ter um grande resultado do Santa Cruz. Confio não só nesse pontinho, mas em três, viu, Alisson? Eu acho que o Santa Cruz ganha o jogo.
0: Isso é importante, eu também estou nessa mesma linha de raciocínio, viu? Olha aí, ó, Jemerson empatando o jogo para o São Bernardo, tá? 13 minutos do segundo tempo, São Bernardo 1, CRB também 1, tem muita bola para rolar ainda pela frente. Deixa eu dar passada aqui com os amigos que estão mandando mensagens aqui para o nosso WhatsApp. Tá aqui o Lucas André. Boa noite, Wales, escuto vocês há muito tempo. Eu estou com o Edinaldo, o empate é um bom resultado para o Náutico. E podem acreditar, eu sou o Alves Rubro, tenho 58 anos de idade, todos os meus filhos são torcedores do Náutico, mas eu não sou hipócrita não. Estamos na torcida sim, pelo acesso do Santa. Eu estou visualizando, vislumbrando, né? Botou aqui, visualizando, pode ser visualizando também, uma excelente Série B no ano que vem com os três grandes clubes aqui da capital. Numa segunda divisão que não é mais, que palavra isso aqui não deu para entender, eu acho que ele quis dizer que complicado como era antigamente. Eu acho, Marcelo, será que é isso?
2: O Aleix.
0: Oi, Boris.
2: Deixa eu colocar o Fortaleza.
0: Vamos com o Fortaleza.
2: Um João Ricardo, 22 Maílton, 83 Lucas Gazal, meia dúzia Cardona, 12 Caio Henrique, 88 Lucas Sacha, 85 Pierre, 17 o Rodriguinho ficou no banco, Natan Fogaça, 11 Vitinho, 16 Pedro Henrique, 32 Luiz Fernando.
0: Pronto, tá aí o adversário do Náutico, né? Boa noite, Leandro, Bairro do Coqueiral, torcedor do Esporte, Alex, também torcedor do Esporte. Tudo bom com vocês? Estou ouvindo vocês na rádio. Valeu, meu irmão, um abraço para você. A Ana Olha, Paula, oi.
3: Desculpa ter atrapalhado aí, mas é o seguinte, quando o Boris falou Luiz Fernando aqui, a gente já tinha anotado, e tem uma bronca enorme lá em Fortaleza, torcedores do Tricolor do PSI, com o Luiz Fernando.
2: Daquele gol que ele perdeu, né?
3: Exatamente. Uhum. Tava 0-0 ainda, ele sai, o zagueiro se atrapalha no meio campo, ele leva a bola até a saída do goleiro, tem dois do lado para ele tocar.
2: Uma opinião ele muito formada. Não, ele não chutou na trave, chutou para fora.
3: Não, ele bate na trave.
2: Não, ele bate. Chutou para fora. Pode ver o lance que ele chuta para fora. Ele bate rente à trave direita.
3: Pois me deu a impressão ela, que era
2: não,
3: a trave.
2: Não bate na trave. E vou dizer mais uma coisa para você. Um atacante, ele tem que fazer aquele gol.
3: Sim.
2: Entendeu? Ele tava na dele de tentar o gol. Ele saiu cara a cara com o goleiro. Tudo bem. Tinham dois do lado dele, mas é atacante, ele quer fazer o dele.
3: Agora se ele errou. Arriscou, tinha que fazer, né?
2: Ficou na obrigação. Se arriscou, tinha que fazer.
0: Ó, tô chegando. Gente, mandaram agora uma... Eu tô até apurando

0: para saber de onde é essa. Opa, olha aí, ó. O senhor Bernardo. Completa, Ed, depois eu completo aqui.
1: Não, é rapidinho. Para lembrar que os bastidores do Náutico continuam acesos. Tem uma convocação do Conselho Fiscal do Clube Náutico Capibaribe, convocando uma reunião extraordinária do Conselho Deliberativo para a próxima segunda-feira, dia 5. E entre os assuntos da pauta está uma denúncia apresentada por um conselheiro envolvendo movimentações financeiras. Então vai ser mais uma reunião importante no Clube Náutico Capibaribe. E uma coisa que eu acho que deveria ser apurada era exatamente a venda desse imóvel do Clube Náutico Capibaribe na Rua da Aurora, a famosa sede do Remo do Clube Náutico Capibaribe. Uma sede no valor de R$1.800.000 foi arrematada pelo valor de R$580.000. Infelizmente, o Náutico cochilou, não procurou em tempo hábil contestar isso, deixou tudo para ficar em cima da hora. O presidente teve na reunião, também convocada de forma extraordinária pelo Conselho, e não conseguiu explicar nada ainda, principalmente esse valor financeiro que terminou sendo arrematado, um patrimônio do Clube Náutico Capibaribe.
2: E o presidente do Conselho Deliberativo pediu afastamento, né?
1: Ainda teve essa notícia, né, Boris?
2: Não é mais o presidente do Conselho Deliberativo, pediu afastamento por motivos de doença.
1: Agora
2: para cuidar da saúde, né?
1: Tem se cobrado muito que o Náutico resolva esses problemas, porque estavam adiando muito as reuniões do Clube Náutico Capibaribe. Isso era também um motivo de pressão em cima do presidente do Conselho Deliberativo do Clube Náutico Capibaribe. Vamos aguardar essa reunião da próxima segunda-feira, Wallace.
0: Vamos aguardar, com certeza. Olha, Lucas Lima faz o segundo São Bernardo, hein? São Bernardo virou para cima do CRB aos 18 minutos do segundo tempo. Agora a equipe paulista vai vencendo a equipe alagoana por 2-1. Esse resultado é bom para os clubes pernambucanos. Uma outra informação, antes de irmos para o intervalo, é um acidente grave que aconteceu agora há pouco, tá? Na BR-408, ali depois da Arena, uns 2 quilômetros depois da Arena, sentido Pau d'Alho. Inclusive recebemos essas imagens agora há pouco aqui. Um caminhão atravessou de um lado para outro, ao que parece atingiu até uma motocicleta. Não há informações de vítimas até para esse momento. Então, gente, na BR-408, na altura da Arena, 2 quilômetros, sentido Pau d'Alho, trânsito por lá por conta desse acidente bem complicado. 8h55.
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4: Bom, voltamos, reta final aqui do Movimento Esportivo. Deixa eu mandar um grande abraço aqui para o nosso querido Jovenildo. Alô, Jove! Que saudade de afogar na Engazeira, hein? É, rapaz, que coisa. Amanhã vai para a Arena, com certeza, acompanhar a classificação do Santa. Bom, deixa eu abraçar os amigos, encerramos por aqui. Edinaldo, obrigado pela participação e até daqui a pouco, né, na jornada.
5: Um abraço, amigo, tudo de bom, vamos estar juntos.
4: Boris.
6: Até já.
4: Até já. Marcelão.
6: Vamos nessa, amigo, daqui a pouquinho, correndo para pré-jornada, né?
4: Gostei do verbo correr, é um verbo legal. Beleza, gente, vamos agora com a grande jornada esportiva e o escrete de ouro do rádio. Valeu!
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0: em Recife, 9:03.
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0: Opa, vamos juntos a partir de agora com mais uma grande jornada esportiva. No som da Rádio Jornal, no Sistema Jornal do Comércio de Comunicação, onde quer que você esteja, muito obrigado pelo carinho da audiência. Nesta sexta-feira, segundo dia do mês de outubro de 2026, caminhada Timbu na Série B, 31ª rodada da segunda divisão do futebol nacional. Tem o Timbu em campo!